0: eu, Mariana Jungmann e Luciano Seixas.
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0: Quem tem dinheiro em casas de apostas vai receber informações do governo federal sobre como e quando pedir a devolução dos valores.
1: Os avisos serão enviados pela caixa postal do gov.br e também pelo WhatsApp para orientar os usuários sobre os procedimentos e os prazos.
0: Pelas novas regras, os valores devem ser devolvidos diretamente pelas casas de apostas até 5 de outubro. Em alguns casos, a restituição será feita por instituições financeiras, com prazo até 14 de outubro.
2: As empresas têm até o dia 5 de outubro, próxima segunda-feira, para retirar as propagandas do ar, inclusive de patrocínios. Dia 5 também, às 11:59 da noite, é o prazo para retirada voluntária dos valores pelos apostadores. A partir de terça-feira, dia 6, os sites e aplicativos de apostas saem do ar. Entre os dias 7 e 8 de outubro, as bets devem informar as instituições financeiras os saldos remanescentes, discriminados por CPF. E de 9 a 14 de outubro, finaliza o prazo para devolução dos saldos aos apostadores pelos bancos. A partir do dia 14, se houve qualquer obstáculo para devolução dos valores, os saldos serão repassados à Caixa Econômica Federal, que receberá os recursos e vai providenciar a devolução aos apostadores. Luciana Colares de Holanda, para a Voz do Brasil.
1: E também está sendo feita a operação contra as bets que não eram regularizadas, as ilegais.
0: Já foram retirados do ar 506 sites suspeitos de oferecer apostas de forma irregular no Brasil.
1: A ação foi feita pelos Ministérios da Justiça e Segurança Pública e da Fazenda, que monitoram plataformas sem autorização para funcionar no país.
0: Levantamento também identificou 43 canais e grupos ativos no Telegram relacionados à divulgação de apostas e jogos de cassino online. Juntos, eles ultrapassam os 202 mil integrantes.
1: A iniciativa faz parte de um trabalho para interromper o acesso a plataformas que operem sem autorização e impedir que novos endereços sejam usados para oferecer apostas ao público brasileiro.
0: Uma questão de saúde mental.
1: Assim, o governo federal definiu a onda de vício em apostas online, as bets, que foram proibidas na semana passada em todo o país.
0: Transtornos e até mesmo casos de suicídio entre os jogadores tornaram o problema mais que uma questão financeira, segundo o Ministério da Saúde.
1: Mesmo com a proibição, o SUS segue oferecendo atendimento para os afetados.
3: Em 2022, o homem que vamos chamar de Reinaldo foi apresentado a uma plataforma de apostas de times de futebol. Ele gostou do que até então considerava uma brincadeira inofensiva, mas aos poucos, Reinaldo foi se afundando nas apostas online. Chegou ao ponto de comprometer a renda da casa e pegar empréstimos para tentar cobrir os rombos causados pelas bets.
4: Eu cheguei a pegar um empréstimo no banco de 7 mil reais, botei uma banca e no outro dia eu já tinha perdido os mesmos 7 mil reais. E eu fiz isso não foi uma vez, foram em outras vezes também.
3: Após 4 anos de vício, Reinaldo teve um princípio de infarto e entendeu que era hora de procurar ajuda.
4: Nesse dia eu tive uma virada de chave, assim, no sentido de que eu pensei, ou eu paro ou eu acabo com a minha vida.
3: Entre maio e junho, 50 milhões de brasileiros apostavam em bets, segundo pesquisa da Confederação Nacional de Dirigentes Lojistas e do Serviço de Proteção ao Crédito. De acordo com um estudo, que considerou apenas as capitais, 43% dos apostadores já deixaram de pagar contas essenciais, como água e luz, ou abriram mão de lazer por conta dos jogos. Merula Borges, especialista em finanças da Confederação, diz que o vício não prejudica apenas os apostadores, mas a própria economia do país.
5: Ultimamente, só os custos negativos de saúde e no comércio ficam no Brasil, enquanto a maior parte do lucro acaba indo para fora, com empresas que estão instaladas fora, que não geram emprego.
3: Os efeitos colaterais das bets extrapolam as finanças. Um dos principais motivos para a proibição dos jogos no Brasil, segundo o governo federal, é que o vício se tornou um problema de saúde pública. Quadros como ansiedade, depressão, alterações no sono e no humor são associados ao transtorno do jogo. Segundo a OMS, disse à Organização Mundial de Saúde, o risco de morte por suicídio é 15 vezes maior entre pessoas que estão nessa condição. Entre 2018 e 2025, os atendimentos no SUS ligados a jogo e problemas com apostas cresceram 140%. O ministro da Saúde, Alexandre Padilha, lembra que as pessoas afetadas podem recorrer ao SUS para buscar ajuda.
6: A gente oferece hoje já teleatendimento para as pessoas que, por vergonha, por estigma ou por dificuldade de acesso, não procuram uma unidade de saúde presencial, então elas podem acessar, vão continuar acessando através do Meu SUS Digital. Vamos continuar oferecendo os atendimentos presenciais.
3: Desde que entrou no ar, em dezembro de 2025, a plataforma de autoexclusão do governo federal registrou o pedido de bloqueio do CPF em sites de bets de mais de 1.300.000 pessoas. 51% dessas pessoas declararam relação direta com a saúde como motivo para a autoexclusão. Reportagem Luana Karen.
0: Está em vigor uma nova etapa do programa de renegociação de dívidas do governo.
1: Nas fases anteriores, a União dava uma garantia aos bancos para que eles dessem descontos. Agora o governo vai adquirir a carteira de débitos.
0: Os descontos devem começar a ser repassados aos devedores a partir de fevereiro de 2027. Entenda como vai funcionar com Pablo Mundim.
7: Uma nova etapa do programa de renegociação de dívidas, o Desenrola, prevê a compra pelo governo federal de carteiras de dívidas de pessoas físicas. A medida provisória estabelece descontos de, no mínimo, 90% para dívidas de até 10 mil reais. O ministro do Planejamento e Orçamento, Bruno Moretti, explica quais dívidas poderão ser incluídas no programa.
8: Dívidas em atraso de um período de 2 a 4 anos e meio, mais ou menos, porque a partir de 5 anos essas dívidas prescrevem.
7: Na prática, bancos e demais credores poderão oferecer suas carteiras de dívidas em leilões. Será selecionada a instituição que oferece o maior desconto. Depois da compra, o consumidor poderá quitar o saldo restante à vista ou parcelar a dívida. Os juros e as demais condições de pagamento ainda serão definidos pelo Conselho Monetário Nacional. A economista e professora da FGV, Carla Beni, fala sobre a diferença dessa medida para outros programas de renegociação.
9: A mudança desse modelo é que o cidadão vai dever para o Tesouro Nacional. Então, o Tesouro que vai fazer toda a negociação com o banco e vai comprar os lotes pelo maior desconto possível.
7: A economista da FGV, Carla Beni, também orienta os consumidores sobre os cuidados para evitar um novo endividamento.
9: O importante é que a pessoa já comece a fazer uma programação, já vai tentando já juntar algum valor. Numa situação ideal, ela quitaria essa dívida à vista para não continuar com outra dívida. Mas se ela precisar parcelar, é importante que essa parcela caiba no orçamento para que ela não se frustre novamente.
7: O cronograma prevê o chamamento dos credores em novembro, a apresentação das propostas em dezembro e a homologação em janeiro. A previsão é que os contratos sejam assinados e os descontos comecem a ser repassados aos devedores em fevereiro de 2027. Para acompanhar as próximas etapas e saber como participar, o consumidor deverá consultar os canais oficiais do programa, que ainda serão divulgados. Reportagem Pablo Mundim.
1: O Setembro Verde chama a atenção para a importância da doação de órgãos.
0: E nós conversamos com a coordenadora geral do Sistema Nacional de Transplantes do Ministério da Saúde, Patrícia Freire, sobre a logística, as regras e as diferenças que esse gesto pode fazer para salvar vidas e dar uma nova chance a quem espera por um transplante. Acompanhe. Doutora Patrícia, bem-vinda à Voz do Brasil. Um prazer ter a senhora conosco aqui. Vamos começar então essa conversa com uma dúvida que é muito comum, né? Qualquer pessoa pode ser doadora de órgãos e tecidos?
10: Sim, qualquer pessoa, primeiramente, obrigada, Mariana, pelo convite. Aqui no mês da doação é muito importante a gente falar sobre isso, né? Setembro é dedicado à doação, ao incentivo à doação de órgãos e tecidos, né? Então a resposta é sim. Qualquer pessoa saudável, que não tenha doenças transmissíveis, pode ser doadora de órgãos e tecidos, né? Para ser doador de órgãos após a morte, é preciso estar em morte encefálica. E para ser doador de tecidos, o coração já pode ter parado e é possível doar alguns tipos de tecidos.
0: Agora, existe idade mínima para essa doação ou idade máxima?
10: Idade máxima não tem. Idade mínima, sim, para aqueles pacientes que estão em morte encefálica, porque a morte encefálica, que é a morte cerebral, né? Ela só pode ser diagnosticada a partir de 7 dias de vida. Então, a idade mínima, é claro, tem que ser a partir de 7 vidas, mas a partir de 7 dias de vida é possível doar órgãos para transplante. Idade máxima não tem. Vai depender, é claro, da performance da pessoa, né? Hoje em dia, um idoso, por exemplo, de 70 anos, né? Existem pessoas com 70 anos que são atletas, que estão muito bem de saúde, então isso não impede a doação de órgãos. Então não existe idade máxima, existe a condição da pessoa naquela idade. Se ela estiver bem, saudável, sem doenças transmissíveis, não há impedimento só pela idade. A idade isoladamente não impede a doação de órgãos.
0: E aí, no caso, uma criança doa para outras crianças, idoso necessariamente vai doar para outro idoso? Tem essa relação?
10: Depende. Na verdade, o regulamento técnico do Sistema Nacional de Transplantes, ele prioriza que doadores abaixo de 18 anos, órgãos de doadores que tenham de 18 anos ou menos, vão primeiro para receptores também com abaixo de 18 anos. Mas isso é muito, varia um pouco, assim, por exemplo, porque nós podemos ter uma criança de 13 anos que seja muito grande, tenha, por exemplo, um coração já grande, né? Nós temos adolescentes aí de 13, 12 anos que tem 1,90m, né? Porte físico de adulto. Então, o coração desse adolescente provavelmente não vai caber numa criancinha de 1 ano que está precisando de um coração para transplante. Então, a gente faz essa relação antropométrica também, né? Mas a priori, órgãos de doadores infantis vão primeiro para receptores infantis. Se não tiver nenhum receptor dessa faixa etária compatível, aí ele vai para doação de órgãos para adultos normalmente. Mas a gente procura fazer essa compatibilidade antropométrica.
0: Agora, a senhora mencionou, né, a doação em casos de morte encefálica. A gente tem doação também de pessoas em vida, porque eu acho que a maioria das pessoas, quando pensa em doação de órgãos, já pensa em situação de morte, né? Mas a gente tem doação em vida também. A senhora pode falar um pouquinho pra gente dos dois casos, assim, quando que se trata de doação pós-morte, quando que é possível fazer doação em vida ainda?
10: Sim, a doação pós-morte, ela é prevista em lei, né? E ela ocorre numa situação que a gente chama de morte encefálica, que é quando a perda da função total das funções do cérebro, né? A gente sabe que todo o nosso organismo é comandado pelo nosso cérebro, então quando ele para de funcionar, isso é a morte de fato do indivíduo. E é na morte encefálica que é possível se doar coração, rins, fígado, pâncreas, intestino e tecidos também. É possível doar córneas, é possível doar pele, ligamentos, ossos, tendões, enfim. Mas na doação inter vivos, a gente só pode doar órgãos duplos ou órgãos que se regeneram, né? Então, em vivo, na doação em vivos, a gente pode doar um dos rins, parte do fígado e pode doar medula óssea. Esse é o tipo de doação em vida que pode acontecer.
0: Muito bem. Agora, doutora, uma única pessoa pode doar mais de um órgão, mais de um tecido?
10: Com certeza. Um único doador falecido, por exemplo, ele pode doar até 7, 8 órgãos e também pode doar todos os tecidos, exceto medula óssea. E o doador em vida é aquilo que eu falei, ele pode doar medula óssea, um dos rins ou parte do fígado.
0: E o Sistema Único de Saúde tem uma lista única para isso? Acho que essa também é uma dúvida que muita gente tem, né? Porque as pessoas têm aquele imaginário de que você pode, tendo dinheiro você vai passar na frente. É uma lista única, né?
10: É uma lista única, critérios econômicos, sociais, políticos, enfim, isso não é um consenso comum, é uma lenda urbana, né? Isso não existe, a lista é única, a distribuição dos órgãos que são doados pelas famílias, ela é feita através de critérios técnicos e não é feita assim diretamente pelo humano. Há um sistema informatizado que cruza os dados de compatibilidade dos candidatos a transplantes, ou seja, daquelas pessoas que estão inscritas na lista única, com os doadores, com os dados dos doadores, e existe um algoritmo. Então, ele cruza os dados dos doadores e dos receptores e vê qual é o mais compatível e organiza, assim, por critérios cronológicos, por critérios de urgência máxima, né? Então, você pode, por exemplo, uma pessoa pode passar na frente da lista, pode, se ela tiver muito urgente. Uhum. Porque tem aquela pessoa que está inscrita, mas que ela não está tão urgente, ela pode esperar um pouco. E tem alguns que entram no caso de urgência máxima, que ela precisa transplantar em 48 horas, ou senão ela morre. Então, nesses casos, a lista olha quem está em urgência. E, é claro, ela classifica os urgentes primeiro e os eletivos na sequência. Então, a lista é única e não existe, o nosso sistema, ele prima por isso, sabe, Mariana? Ele prima pela transparência do sistema. Então, as pessoas que são candidatas a um transplante e que estão inscritas nas listas, elas têm acesso ao seu prontuário e elas podem acompanhar a sua situação na lista. Então, ela vai ver quem passou na frente por questões de urgência, enfim. Então, a lista é totalmente transparente e não é possível se passar na frente da lista por questões que não sejam urgência.
11: Agora, antes da gente encerrar, queria que a senhora falasse um pouco sobre como as pessoas devem proceder caso elas queiram ser doadoras, né? Acho que é muito importante, principalmente quando se você tem a intenção de ser doadora, mas você percebe que a sua família pode ter algum tipo de preconceito com aquilo ou algum tipo de resistência, né?
10: Na verdade, as famílias não têm preconceito, as famílias não têm conhecimento, porque a doação de órgãos é uma coisa, assim, a gente costuma dizer que é o suprassumo da alta complexidade, né? Quando todas os tratamentos falharam, o que resta agora? Trocar o órgão? Então, as famílias têm desconhecimento, né? Mas o que é essencial, que fique assim de mensagem para quem está nos ouvindo, é que se você deseja ser um doador após a sua morte, você venha a falecer e quiser se tornar um doador, você precisa deixar claro para sua família. Então, você, sei lá, tá numa conversa de fim de semana, vocês estão ali no almoço de domingo na família, né? Você fala assim: gente, lembra aquela coisa da doação de órgãos? Eu quero deixar bem claro, eu vou ser doador, viu? Se eu morrer, a gente até brinca, né? Se eu doer é para doar, se eu morrer é para doar tudo. Então, é isso que precisa ficar claro, porque a família, ela tende a fazer os gostos do seu ente querido
11: a
10: quando ele fala,
11: né?
10: Ela tende a respeitar. Então, o que é muito claro é falar: gente, se eu morrer algum dia, eu quero ser doador de órgãos. Se eu não puder, por exemplo, se não houver morte cefálica, a pessoa já tiver o coração parado de cara, né? Assim, por exemplo, num acidente de trânsito, o coração parou ali, dá para doar córneas, dá para doar ossos, dá para doar pele, dá para doar músculos, tendões, dá para doar uma série de outros tecidos. Principalmente a gente tem que lembrar das córneas. A nossa lista de córneas hoje é gigante. E você imagina você poder doar os seus olhos e fazer com que uma pessoa volte a enxergar. Então, isso é muito importante. Então, a mensagem que precisa ficar para as famílias, para a pessoa que quer se tornar um doador, avisa a sua família, porque quem vai autorizar a doação é a sua família.
11: Muito bem, nós conversamos com Patrícia Freire, coordenadora geral do Sistema Nacional de Transplantes do Ministério da Saúde. Doutora Patrícia, muito obrigada pela entrevista à Voz do Brasil.
10: A gente aqui.
1: 2027 vai ser o ano da Copa do Mundo Feminina no Brasil.
11: E de olho no futebol feminino brasileiro, foi sancionado nesta segunda-feira um marco legal para a modalidade.
1: A legislação prevê medidas para profissionalização nas competições, proteção à maternidade e prevenção e combate à discriminação no futebol.
12: Foi sancionada nesta segunda-feira a Lei do Futebol Feminino, que estabelece diretrizes nacionais para o desenvolvimento do esporte. Entre as medidas, está a redução gradual do número de atletas não profissionais nas competições oficiais. Na principal divisão nacional, cada equipe poderá ter inicialmente até 4 jogadoras não profissionais. Nas demais divisões nacionais e na principal divisão estadual, o limite será de 6. A lei também estabelece medidas para ampliar a participação das mulheres em diferentes áreas do futebol e garantir mais direitos às atletas, como explica o ministro do Esporte, Paulo Henrique Cordeiro.
13: É uma lei que também se preocupa com a formação de gestoras, com técnicas, com a arbitragem feminina no futebol, com condições como a proteção à maternidade, com a busca da igualdade salarial entre as jogadoras do futebol feminino e do futebol masculino, que se preocupa essencialmente com o desenvolvimento desse futebol feminino, de nós virarmos a chave.
12: As atletas também deverão ter acesso a condições equivalentes de treinamento, espaços, equipamentos e profissionais de suporte. A legislação inclui ainda medidas de prevenção e combate à discriminação, ao racismo, à intolerância e à violência contra as mulheres no futebol. A medida entra em vigor durante a preparação do Brasil para sediar, em 2027, a Copa do Mundo Feminina. O Mundial será realizado de 24 de junho a 25 de julho em 8 cidades brasileiras. Reportagem Thaís de Araújo.
0: O governo federal divulgou hoje uma série de medidas que vem tomando para evitar que o aumento do preço do petróleo, causado pela guerra no Oriente Médio, traga prejuízos para a população brasileira.
1: A cotação internacional do barril do petróleo Brent, o tipo que é para comercialização, já acumula uma alta de 40% desde o início dos conflitos.
14: As medidas fazem parte de um conjunto de ações para evitar o aumento do preço dos combustíveis no país diante da alta dos preços internacionais do petróleo. O pacote inclui nova portaria do Ministério da Fazenda, que prorroga a subvenção de R$ 2,12 por litro de óleo diesel, publicada na última sexta-feira. Segundo o ministro do Planejamento e Orçamento, Bruno Moretti, a política de concessão de subsídios aos combustíveis ainda é necessária e precisa ser mantida para atenuar os efeitos da guerra no Oriente Médio entre Estados Unidos, Irã e Israel.
15: A política de subvenção, ela funciona sempre como um amortecedor. Ela é do tamanho necessário para amortecer o choque e nunca ela é discricionária, sem parâmetros.
14: Na semana passada, também foi deflagrada a Operação Carga Pesada. De acordo com o balanço divulgado nesta segunda-feira, entre 21 e 25 de setembro, 241 fiscalizações foram realizadas em postos, distribuidoras e revendedoras para checar preços e qualidade dos combustíveis e do GLP, o gás de cozinha. O ministro da Justiça e Segurança Pública, Wellington Lima, destacou que o reforço na fiscalização não vai de encontro ao livre mercado. O ministro disse ainda que é preciso diferenciar a liberdade para definição de preços das situações consideradas abusivas.
16: A necessidade de nós, a todo instante, chamarmos atenção para a distinção entre o uso ou a liberdade de preço e o abuso. O uso dessa faculdade não se confunde com esse abuso indiscriminado de preço. Imaginar 1.300% de incremento na margem de lucro é algo que atenta frontalmente contra o interesse da sociedade brasileira, da cidadania, da dimensão dos consumidores, e o nosso aparato de Estado deverá estar absolutamente mobilizado para reprimir esse tipo de conduta.
14: O governo também aumentou as penalidades previstas para infrações cometidas por integrantes da cadeia de combustíveis. Com a nova regra, o teto para as multas passou de 14 para 500 milhões de reais. Reportagem Gabriela Noronha.
0: E devido à elevação abusiva de preços, a ANP, Agência Nacional do Petróleo, Gás Natural e Biocombustíveis, já aplicou multas que somam mais de 700 milhões de reais a distribuidoras de combustíveis.
1: E essas foram as notícias do governo federal.
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1: Com produção da empresa Brasil de Comunicação.
0: Fique agora com as notícias do Poder Judiciário e do Congresso Nacional. Boa noite.
1: Boa noite para você e até amanhã.
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19: STF vai definir limites para quebra de sigilo telemático em fiscalização tributária.
20: Acordo prevê medidas para combater o assédio eleitoral na administração pública da Paraíba.
19: Para o STJ, condenação por violência doméstica é fundamento suficiente para impor a participação do agressor em grupo reflexivo.
20: Boa noite, eu sou Marcela Luiza.
19: E eu sou Walter Lima.
20: Supremo Tribunal Federal vai definir se a justiça pode autorizar a quebra de sigilo telemático em fiscalizações de tributos.
19: A decisão final do STF deverá ser aplicada por todo o judiciário do país. Marcelo Della Libera.
2: O caso começou com uma ação da União que pediu acesso a e-mails e arquivos armazenados em nuvem de um investigado para apurar um suposto esquema de emissão de notas fiscais falsas. No recurso ao Supremo, a União sustenta que o Marco Civil da Internet permite, mediante ordem judicial, o acesso a dados armazenados também em processos de outras áreas. O relator ministro Dias Toffoli destacou que a discussão envolve, de um lado, o direito à privacidade e ao sigilo das comunicações e, de outro, o interesse público na arrecadação de tributos. Ainda não há data para o julgamento do mérito no Supremo.
20: Acordo homologado pela Justiça do Trabalho prevê medidas para combater o assédio eleitoral na administração pública da Paraíba.
19: O Estado também vai pagar indenização por dano moral coletivo. Samanta Flor.
21: O acordo foi firmado entre o Ministério Público do Trabalho e o Estado da Paraíba. A previsão é de ações para identificar e coibir práticas de assédio eleitoral e também discriminatórias nas relações de trabalho da administração estadual. O Estado ainda vai pagar R$200 mil por dano moral coletivo em 20 parcelas. A decisão prevê multa em caso de descumprimento.
20: Mesários preparam sessões eleitorais antes da abertura da votação.
19: Equipes orientam o eleitorado e garantem o funcionamento das sessões. Estevão Furtado.
22: No dia 4 de outubro, as sessões eleitorais vão funcionar das 8 da manhã às 5 da tarde, no horário de Brasília. Durante o pleito, mesárias e mesários conferem a identificação, registram a presença, liberam a urna e orientam eleitoras e eleitores sem interferirem na escolha do voto. Celulares e outros equipamentos que possam gravar ou transmitir imagens devem ficar desligados e guardados no local indicado pelos mesários, enquanto a pessoa vota. Ao final do horário de votação, a equipe imprime o boletim de urna e encaminha a mídia de resultado para a transmissão dos dados.
20: Condenação por violência doméstica é fundamento suficiente para obrigar agressor a participar de grupo reflexivo como condição de suspensão da pena.
19: O entendimento é do STJ, Fátima Uchoa.
23: Um homem condenado por violência doméstica teve a execução da pena suspensa desde que cumprisse algumas condições, como a de frequentar 5 sessões de grupo reflexivo. O Tribunal de Justiça do Rio de Janeiro afastou essa condição por entender que não houve fundamento específico para determiná-la, o que resultou em recurso do Ministério Público. O STJ restabeleceu a obrigação. Segundo o relator ministro Rogério Schietti Cruz, o juiz só precisa apresentar justificativa específica se decidir não aplicar a medida. Para o ministro, os grupos buscam responsabilizar o agressor e ajudar a romper o ciclo de violência doméstica.
20: Justiça bloqueia 146 milhões de empresas acusadas de envolvimento em garimpo na terra indígena Yanomami.
19: A decisão é fruto de um pedido do MPF, Vanessa Pereira.
24: Segundo a ação, a cassiterita era extraída clandestinamente da terra indígena Yanomami, em Roraima, transportada por aeronaves a partir de pistas de pouso clandestinas, registrada como se fosse produção de cooperados e, em seguida, adquirida pela White Solder Metalurgia e Mineração Limitada, que transformava o minério em lingotes de estanho. Com isso, além do bloqueio de bens, direitos e valores, a Justiça também determinou que a Receita Federal informe os dados de faturamento das 4 empresas de 2021 a 2025. Essas informações servirão de base para sanções e eventual revisão de valores bloqueados.
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20: Uma boa noite.
19: E até amanhã.
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26: Eu sou Humberto Pinheiro e estes são os destaques de hoje do Jornal do Senado, que começa agora. Congresso vai iniciar a análise da medida provisória que proíbe as bets em todo o país. CCJ analisa punições para quem desiste de criança adotada. Sancionada lei que cria a Universidade Federal da Fronteira Norte em Oiapoque, no Amapá. Boa noite. Já está no Congresso Nacional a medida provisória 1394 de 2026, que proíbe em todo o país as chamadas BETs. Pelo texto, que será analisado por uma comissão mista de senadores e deputados federais, antes de ser votado pelos plenários da Câmara e do Senado, a restrição valerá para as apostas sobre eventos reais de temática esportiva e sobre eventos virtuais de jogos online. As informações com o repórter Alexandre Campos.
3: Além de acabar com as atuais concessões no prazo de 30 dias, a MP prevê o bloqueio do acesso a sites e aplicativos de apostas. As empresas que exploram a atividade não terão direito a qualquer indenização nem a devolução do

0: internet e lojas virtuais como impedimento de oferecer produtos ou serviços referentes a apostas. O vício em bets tem levado famílias ao endividamento e há mais registros de casos de depressão e de ansiedade, com aumento do risco de suicídio, problemas que, de acordo com o governo, motivaram a edição da medida provisória. A população pode se manifestar sobre a MP clicando em consulta pública no endereço senado.leg.br/e-cidadania.
1: O Congresso também recebeu o projeto de lei do Executivo que tipifica crimes relacionados às bets. O texto torna crime tanto a exploração quanto a publicidade de bets, tipificando 5 condutas como criminosas. A proibição das bets prevista em medida provisória já está valendo, mas o projeto que trata dos crimes ainda precisa ser votado pela Câmara e pelo Senado para virar lei e entrar em vigor. A Comissão de Constituição e Justiça do Senado deve discutir uma alteração no Estatuto da Criança e do Adolescente para punir adultos que desistem do processo de adoção. A proposta busca introduzir sanções específicas para desencorajar a chamada desistência tardia, quando a criança já consolidou laços afetivos com os adotantes. Repórter Douglas Castilho.
2: De 2019 a 2024, mais de 2.000 crianças registradas para adoção passaram por pelo menos um processo de devolução, segundo dados do Conselho Nacional de Justiça. Foi pensando nesse cenário que o ex-senador Major Olímpio apresentou o projeto de lei que estabelece sanções para os adotantes que desistirem durante o processo. A relatora da proposta na Comissão de Direitos Humanos, senadora Damares Alves, do Republicanos do Distrito Federal, falou das consequências dessa espécie de segundo abandono.
3: Agravam ainda mais a vulnerabilidade de crianças e adolescentes que por vezes já sofrem trauma anterior de exclusão ou perda da família de origem.
2: A proposta prevê punições como o pagamento de indenização e até responsabilização por crime de abandono de incapaz, se a desistência ocorrer após a sentença judicial definitiva de adoção.
1: Foi sancionada a lei aprovada pelo Senado que cria a Universidade Federal da Fronteira Norte, com sede em Oiapoque, no Amapá. Repórter Rodrigo Rezende.
4: A Universidade Federal da Fronteira Norte, a UFFN, terá sede em Oiapoque, na fronteira com a Guiana Francesa, e será vinculada ao Ministério da Educação. O campus da Unifap, Universidade Federal do Amapá, que fica no município, passa a integrar a nova universidade, com a transferência dos cursos, estudantes e cargos. A UFFN terá como objetivos oferecer graduação e pós-graduação, desenvolver pesquisa, extensão e cultura e promover a inovação e o desenvolvimento regional. O presidente do Senado, Davi Alcolumbre, destacou o papel da instituição na formação de profissionais e pesquisadores, principalmente com a possível exploração de petróleo na região.
5: De formarmos capacidade intelectual na academia, na universidade, no conhecimento, nessa nova perspectiva das riquezas da exploração do petróleo e das riquezas que o petróleo pode proporcionar para o Brasil e vai proporcionar para a Amazônia. De conhecimento, de inteligência, e a universidade, só ela é capaz de gerar todas essas perspectivas.
4: Para 2027 e 2028 estão previstos investimentos de R$20 milhões por ano na nova universidade.
1: Uma proposta em análise na Comissão de Educação propõe que bibliotecas de escolas públicas disponibilizem livros sobre proteção à mulher. Obras que abordem o tema igualdade entre homens e mulheres também devem constar nos acervos. A medida tem como objetivo atuar preventivamente no combate à violência contra o público feminino e deve ser adotada conforme a previsão orçamentária. A relatora, senadora Ivete da Silveira, do MDB de Santa Catarina, enfatiza que a iniciativa pode ser implementada de forma gradual. Para ela, o acesso a obras literárias, informativas e pedagógicas sobre esses assuntos contribui para o desenvolvimento de atitudes compatíveis com a dignidade da pessoa humana e com a não discriminação.
6: Nem só de violência vive o Brasil, ele vive também

0: também de uma capacidade de reagir a ela.
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4: O Tribunal Superior Eleitoral decidiu que o e-título poderá ser usado normalmente nos dias das eleições, inclusive para download. A novidade vale para os 2 turnos de votação. Mais detalhes com o repórter Herman Kulitz.
5: Os cidadãos poderão usar o aplicativo e-título normalmente nos dias da votação, inclusive para download. Isso vale tanto para o primeiro turno quanto para o segundo. O anúncio foi feito pelo presidente do TSE, ministro Cássio Nunes Marques, destacando as funcionalidades.
6: A Justiça Eleitoral iniciou o envio de notificações oficiais pelo aplicativo e-título. A iniciativa busca facilitar o acesso a informações importantes para o exercício do voto, como a consulta antecipada ao local e a sessão de votação. Reforçamos, portanto, a recomendação para que eleitoras e eleitores mantenham o aplicativo atualizado, façam o primeiro acesso e confiram seus dados com antecedência.
5: De acordo com o TSE, quem tem biometria cadastrada e fotografia digital poderá utilizar o e-título como documento oficial de identificação na hora de votar, apresentando o documento diretamente pelo celular ao mesário. Não serão aceitas capturas de tela nem documentos sem foto.
4: 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Com trabalhos técnicos de Eliseu Caires, o Jornal do Senado fica por aqui. Acompanhe agora as notícias da Câmara dos Deputados. Boa noite e até amanhã.
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7: Câmara analisa a destinação de percentuais mínimos de recursos ao esporte.
8: Projeto de lei cria uma política nacional de educação para jovens e adultos.
7: Parlamentares apresentam propostas para fiscalizar a qualidade da água.
8: Boa noite. Encerramos hoje o projeto de gravação de edições do Jornal Câmara dos Deputados em emissoras da rede Câmara de Rádio neste ano de 2026. Este programa está sendo produzido diretamente da cidade de Vitória da Conquista, com a participação do colega Guilherme Barbosa, da Rádio Câmara de Vitória da Conquista. Eu sou Márcio Aquilissardi, bem-vindo, Guilherme.
9: Boa noite, obrigado, Márcio. É uma honra profissional participar da apresentação desse jornal da Câmara dos Deputados, dentro da Voz do Brasil. Vamos agora às notícias da Câmara dos Deputados. Wellington Roberto, do PSD da Paraíba, apresentou proposta de fiscalização e controle para verificar a origem e a regularidade da água utilizada na fabricação de refrigerantes e cervejas no Brasil. A iniciativa prevê a revisão das autorizações realizadas nas fábricas nos últimos 5 anos.
8: Wellington Roberto quer saber se as empresas usam água mineral dentro dos padrões exigidos pelos órgãos de controle. O deputado também solicita explicações sobre a ausência nos rótulos dos refrigerantes de informações relacionadas à origem da água utilizada na produção.
9: Júlio Arcoverde, do PP, quer discutir a prestação dos serviços de abastecimento de água e esgotamento sanitário no estado do Piauí. O deputado cita relatos de falhas no fornecimento
7: e defende mais acompanhamento da execução dos contratos de concessão.
8: Júlio Arcoverde sugere reunir representantes da concessionária, de órgãos reguladores e do poder público em uma audiência sobre o tema. Ele explica que o objetivo é avaliar a fiscalização do setor e discutir medidas para melhorar a qualidade e a continuidade dos serviços prestados.
1: Saúde.
7: Dorinaldo Malafaia, do PDT do Amapá, defende a aprovação de projeto de lei complementar que inclui o combate à malária entre os objetivos da atuação conjunta da União, dos estados, do Distrito Federal e dos municípios. A proposta prevê ações articuladas aos processos de licenciamento ambiental.
8: Dorinaldo Malafaia alerta que grandes empreendimentos instalados em regiões com alta incidência de malária devem considerar durante o processo de licenciamento os riscos da doença. O deputado avalia que a cooperação entre os entes federativos pode fortalecer a prevenção e o controle.
1: Segurança Pública.
7: Sargento Faur, do PL do Paraná, defende o aumento das penas para motoristas alcoolizados que causarem acidentes com vítimas. Ele cita casos recentes de atropelamentos fatais e mortes de motociclistas provocados por condutores embriagados.
10: Eu apresentei, baseado nessa carnificina que estamos vivendo no trânsito, um projeto duríssimo, que ele aumento de pena, reclusão de 6 a 20 anos quando o motorista sob influência de álcool ou outra substância psicoativa provocar morte no trânsito, crime inafiançável. Ou seja, chega de fiancinha de 3 mil, de 1.000, de 2 mil, não, vai ficar preso até decisão judicial. Multas mais severas.
8: A proposta também prevê 10 anos de suspensão da carteira de motorista em casos de morte e 7 anos quando houver invalidez permanente da vítima. Para Sargento Faur, as mudanças evitam a sensação de impunidade e tornam mais rigorosa a punição para crimes cometidos por motoristas embriagados.
7: Favorável à redução da maioridade penal de 18 para 16 anos, Paulo Freire Costa, do PL de São Paulo, considera que as regras atuais de punição para adolescentes precisam levar em conta a gravidade dos acontecimentos. Ele é um dos autores de PEC sobre o tema.
8: O texto assinado por Paulo Freire Costa também inclui a responsabilização penal de adolescentes maiores de 12 anos que cometam crimes violentos e hediondos. A justificativa aponta que o limite de 3 anos de internação pode estimular o recrutamento de menores para a prática de crimes.
1: Justiça.
7: O projeto de Alexandre Guimarães, do MDB do Tocantins, cria regras para punir a chamada litigância abusiva reversa. A proposta prevê punições para réus que descumpram decisões judiciais de forma reiterada ou apresentem recursos sucessivos apenas para atrasar as determinações da justiça.
8: De acordo com Alexandre Guimarães, grandes litigantes costumam transformar a demora dos processos em estratégia de negócio, o que sobrecarrega o judiciário. Para ele, a medida combate o abuso de poder econômico nos tribunais e assegura que as decisões sejam cumpridas.
1: Educação.
7: A Câmara analisa a criação de uma Política Nacional de Educação de Jovens e Adultos. A proposta pretende avançar na construção de medidas para estimular milhões de brasileiros que não conseguiram concluir os estudos. A repórter é Maria Neves.
11: A Comissão de Educação da Câmara dos Deputados aprovou o projeto que institui a Política Nacional de Educação de Jovens e Adultos. Pela proposta, o poder público deverá adotar ações para assegurar o acesso e a permanência na escola de todos os cidadãos que não concluíram o ensino fundamental ou médio na idade própria. Dentre as medidas previstas estão a busca ativa de estudantes que abandonaram os estudos, a previsão de orçamento próprio para o programa em igualdade de condições com o ensino regular e a oferta de bolsas de estudo. Ainda de acordo com o texto aprovado, a União deverá oferecer assistência técnica a estados e municípios para ampliar a oferta de vagas na educação de jovens e adultos. Nessa modalidade, as instituições de ensino deverão oferecer cursos em horários flexíveis, inclusive aos fins de semana. Para a deputada professora Luciene Cavalcante, do PSOL de São Paulo, que integra a Comissão de Educação, a proposta é fundamental, uma vez que o Brasil ainda conta com milhões de pessoas que não concluíram a educação básica.
12: Hoje, no nosso país, mais de 1.000 cidades não têm sequer uma turma de EJA. Isso é um escândalo. Quando a gente vai olhar que são quase 70 milhões de brasileiros que hoje não concluíram a educação básica.
11: O projeto ainda determina a formação de professores especializados e a realização de concursos públicos para a contratação de profissionais específicos para a formação de jovens, adultos e idosos. Os governos também terão de assegurar aos alunos da modalidade de jovens e adultos participação igualitária em programas de material didático, transporte, alimentação e assistência à saúde. Além disso, as instituições de ensino deverão oferecer espaço para acolhimento de crianças entre 4 e 12 anos, sob a responsabilidade de estudantes jovens, adultos ou idosos. A proposta que institui a Política Nacional de Educação de Jovens e Adultos ainda será analisada pelas comissões de Finanças e Tributação e de Constituição e Justiça. Da Rádio Câmara de Brasília, Maria Neves.
1: Economia.
8: Lucas Ramos, do PSB de Pernambuco, apoia a criação de regras mais claras para responsabilizar os sócios pelas obrigações que permanecem após a extinção de uma empresa. A proposta, segundo ele, protege credores, trabalhadores e fornecedores, além de ampliar a segurança jurídica.
9: Relator da matéria na Comissão de Indústria, Comércio e Serviços, Lucas Ramos avalia que a mudança contribui para reduzir disputas judiciais e fortalecer o ambiente de negócios. Ele afirma que a medida ajuda a coibir o uso indevido da personalidade jurídica para evitar o cumprimento de obrigações.
8: Projeto de Júnior Ferrari, do PSD do Pará, amplia a desoneração tributária para serviços de conservação, modernização e reparo de embarcações listadas no Registro Especial Brasileiro. O texto também inclui as empresas brasileiras de navegação como beneficiárias do Renaval, o programa de incentivo ao setor.
9: Júnior Ferrari alega que a reforma tributária acabou com benefícios que garantiam a competitividade do setor de reparos navais. Ele entende que as mudanças são necessárias para preservar empregos, atrair investimentos estrangeiros e manter a infraestrutura de atendimento à frota brasileira.
8: Juarez Costa, do Republicanos de Mato Grosso, integra a Frente Parlamentar em Defesa do Mutualismo. O grupo pretende acompanhar a regulamentação do sistema em que associados dividem os custos de proteção de seus bens como alternativa ao seguro tradicional.
9: Juarez Costa apoia a articulação entre o poder público, entidades do setor e a sociedade civil para fortalecer esse modelo de proteção patrimonial. A frente também busca contribuir para a aplicação das regras estabelecidas pela lei que regulamentou o mutualismo no país.
1: Agricultura.
8: Produtores rurais endividados poderão ter até 25 anos para pagar seus financiamentos, conforme substitutivo apresentado por Dilceu Esperafico, do PP do Paraná. O relatório do deputado também estabelece carência de até 3 anos para o início dos pagamentos.
9: Dilceu Esperafico considera que a renegociação das dívidas pode ajudar os produtores afetados por perdas na safra, aumento dos custos de produção ou dificuldades na comercialização. O texto também prevê a suspensão de cobranças judiciais durante o período de adesão ao programa de renegociação.
8: Raimundo Costa, do PSD da Bahia, é autor de projeto que cria um selo nacional para a identificação de pescado proveniente da pesca artesanal sustentável. A proposta também institui um programa de rastreabilidade para informar a origem do produto e a comunidade responsável pela captura.
9: Raimundo Costa aponta que a certificação pode aumentar o valor comercial do pescado artesanal, ampliando o acesso a mercados diferenciados. O texto prevê também que produtos certificados tenham prioridade em compras públicas, feiras e ações de promoção comercial.
1: Trabalho.
8: Mauro Benevides Filho, do União do Ceará, apoia a PEC que reduz de 44 para 40 horas semanais a jornada, com 2 dias de descanso a cada 5 trabalhados e sem redução salarial. Ele ressalta a importância da mudança para o bem-estar da população.
13: Eu bato muito que você, para você crescer, você tem que melhorar na sua função, estudando. O que é que essa emenda constitucional está fazendo? É tentando reduzir, em vez de um dia por semana, de folga, de lazer, de cuidar da casa, enfim, do que seja, de estudar, é reduzir de 5 por 2. O que que é isso? É trabalhar 5 dias e conseguir folgar 2. Isso não significa que sábado e domingo não poderão trabalhar. Poderão sim. Você pode substituir um dia da semana, quarta-feira, trabalhar no sábado e assim por diante. Ou seja, a emenda constitucional prevê isso.
7: Mauro Benevides Filho considera que a redução da jornada também pode aumentar a produtividade. Segundo o parlamentar, empresas que já adotaram a escala de 5 dias de trabalho por 2 de descanso relatam funcionários mais motivados e redução das faltas justificadas por atestados.
8: Zé Adriano, do PP do Acre, apresentou requerimento para a realização de audiência pública para debater o fim da escala 6x1. O deputado propõe ouvir representantes da construção civil sobre os possíveis impactos da mudança nos custos, na produtividade e na manutenção dos empregos.
7: Zé Adriano considera que a construção civil deve participar do debate por empregar grande contingente de trabalhadores e depender intensamente de mão de obra. Ele avalia que a audiência pode contribuir para a análise das propostas sobre o tema que tramitam no Congresso Nacional.
8: Missionário José Olímpio, do PL de São Paulo, apresentou o projeto que autoriza a criação de um Programa Nacional de Proteção a Motofretistas e Mototaxistas. A proposta prevê recursos federais para municípios e o Distrito Federal oferecerem gratuitamente equipamentos de segurança e cursos de qualificação.
7: Missionário José Olímpio defende a priorização de trabalhadores de baixa renda com adesão voluntária aos cursos e sem novos custos para a categoria. Segundo o deputado, o objetivo é reduzir os acidentes e as mortes no trânsito relacionados ao uso profissional de motocicletas.
8: Ercílio Coelho Diniz, do MDB de Minas Gerais, apresentou o projeto que cria o Programa Nacional de Requalificação Profissional para pessoas acima de 45 anos. Segundo ele, o objetivo é oferecer cursos gratuitos de tecnologia e serviços digitais, bolsas de qualificação e incentivos para empresas que contratarem os beneficiários.
7: O projeto de Ercílio Coelho Diniz também prevê prioridade para pessoas desempregadas há mais de um ano. O deputado argumenta que a iniciativa combate o etarismo no mercado de trabalho e reduz o desemprego prolongado entre trabalhadores com mais de 45 anos.
1: Esporte.
8: A Câmara analisa uma proposta que prevê a destinação de recursos ao esporte. A repórter Paula Bittar tem mais detalhes sobre a medida.
14: A Comissão de Constituição e Justiça da Câmara aprovou uma proposta de emenda à Constituição que estabelece que União, Estados, Distrito Federal e municípios deverão destinar anualmente pelo menos 1% da receita de impostos à promoção do desporto educacional e de alto rendimento. Além de definir percentuais mínimos, a proposta propõe um sistema de repasse de recursos entre os entes federativos para viabilizar políticas públicas integradas. Assim, do mínimo previsto para a União, 25% serão destinados aos estados e ao Distrito Federal e 25% aos municípios. Os critérios de rateio dos recursos serão definidos em lei complementar. O relator na comissão, deputado Helder Salomão, do PT do Espírito Santo, defende que a destinação de recursos mínimos pode colaborar para o incentivo ao esporte desde cedo.
15: A escola é a primeira oportunidade que o jovem, que o adolescente tem de começar a prática esportiva. E muitas escolas não têm a estrutura necessária, não têm o apoio. Nós precisamos ter recursos disponíveis, e nós estamos falando de 1% do total dos impostos arrecadados, para investimento em infraestrutura nas escolas do nosso país. Eu tenho certeza que nós vamos revelar muito mais talentos.
14: Segundo Helder Salomão, no futuro, mais dinheiro investido se transformará em mais medalhas para o país.
15: Hoje, nós temos o Bolsa Atleta, que é uma experiência bem sucedida, porque vários ganhadores de medalha nas Olimpíadas que o Brasil participa são de atletas que tiveram o apoio do Bolsa Atleta. Eu acredito que nós, ao aprovarmos essa PEC e ela se transformar numa legislação que garante recurso para infraestrutura e apoio aos nossos jovens, adolescentes, nós teremos muitos talentos. O Brasil vai se destacar muito mais nas Olimpíadas, nas competições nacionais e internacionais.
14: A análise da proposta pela CCJ é apenas o primeiro passo da tramitação na Câmara. Agora, a PEC que destina recursos para o esporte, assim como outras que estão sendo analisadas em conjunto e tratam do mesmo tema, precisa passar por uma comissão especial e pelo plenário em 2 turnos de votação. Da Rádio Câmara, de Brasília, Paula Bittar.
7: A Câmara analisa projeto que cria uma política nacional para ampliar o acesso de crianças e adolescentes com autismo a atividades esportivas adaptadas. Autor da matéria, André Fufuca, do PP do Maranhão, afirma que a iniciativa utiliza o esporte como ferramenta de desenvolvimento, autonomia e inclusão social.
8: A matéria prevê a criação de núcleos e centros de esporte inclusivo e a capacitação de profissionais para atender esse público. André Fufuca destaca também a integração de ações nas áreas de esporte, educação, saúde e assistência social.
7: Termina agora esta edição especial do Jornal Câmara dos Deputados, produzida e apresentada pela Rádio Câmara de Brasília, em parceria com a Rádio Câmara de Vitória da Conquista, integrante da Rede Câmara de Rádio.
8: Eu agradeço ao Guilherme e a toda a equipe da Câmara de Vereadores de Vitória da Conquista pelo excelente trabalho conjunto.
7: Obrigado à Câmara dos Deputados por esta oportunidade. Este programa teve trabalhos técnicos de Everson Urani e apresentação de Márcio Aquilissardi e Guilherme Barbosa. Boa noite.
8: O Jornal Câmara dos Deputados volta amanhã. Fique agora com as notícias do Tribunal de Contas da União.
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1: 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Boa noite.

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1: 10:01.
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2: Alô amigos, alô amigas, muito mas muito boa noite. Que bom ter e ser a sua companhia. Sejam todos muito bem-vindos.

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2: Uma frente fria avança sobre a região sul do Brasil, organizando inúmeras e múltiplas instabilidades. Tem um potencial alto para ter formação de temporais e tempestades, algum granizo, alguma ventania, algum transtorno associado a tempestades severas não dá para descartar. Claro que de maneira pontual, mas não está livre. E vai seguindo com previsão de chuva ao longo dessa quarta, quinta, não ruim o tempo todo, intercala com algumas breves melhorias. Em alguns momentos chove, em outros momentos o tempo melhora e assim sucessivamente. E durante o decorrer aí da sexta, o tempo lhe volta a ficar mais firme. Só que não é por muito tempo, não. Ali na quinta, tarde e noite, o tempo já melhora bastante. Sexto, o tempo é bom. Sábado também. Mas no domingo já tem aí algumas projeções apontando aí para o deslocamento de uma nova frente fria. Peter Scheuer, meteorologista, com a previsão do tempo.

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7: 10:22.
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8: Muito, mas muito boa noite. Onde quer que você esteja, qualquer distância é bem pertinho para nós.

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8: 10h41.
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12: 10:47.
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14: E um abraço muito especial pro Beto Furtado, Francisco, a Clênia, Heloísa e a Catarina. Também o Ramiro Zabellini, a Vera, o Luiz, a Carol e a Mari. Um abração especial pra Tainá, pra Sônia, a Sabrina e também pro Henrique. Um abração para Lê e toda a família Wernick. E você, onde quer que esteja, que bom.

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2: Boa noite. Santa Catarina soma 5.725.753 eleitores aptos para o primeiro turno das eleições 2026, registrando um aumento de 4,3% no número de votantes em relação ao pleito de 2022. O grupo mais numeroso no estado é composto por mulheres brancas de 40 a 44 anos, solteiras e com ensino médio completo. Entre as principais transformações demográficas nas urnas catarinenses está a inclusão de 400 mil eleitores vindos de outros estados entre 2022 e 2026. A maioria oriunda do Rio Grande do Sul, Paraná, São Paulo, Pará e Bahia, grupo que representa 7% do eleitorado total de Santa Catarina nesta eleição. A Secretaria de Obras e Infraestrutura de Lages atingiu a marca de mais de 1.500 atendimentos de drenagem pluvial nos primeiros 9 meses de 2026. Os trabalhos das equipes municipais envolvem desobstrução e construção de bueiros, substituição de tubulações, limpeza de valetas e manutenção de caixas coletoras em diversos bairros. A administração municipal destaca que o foco nas ações preventivas e corretivas busca garantir a eficiência do escoamento e mitigar os transtornos durante o período de chuvas intensas na cidade.
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11: 11:04.
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12: Duas maneiras de viver a vida. Vivê-la como se milagres não existissem. Ou vivê-la como se tudo fosse um milagre. Albert Einstein.

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4: 11:22.
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5: Muito, mas muito boa noite. Onde quer que você esteja, para nós não tem distância.

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10: 11:40.
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11: Cuide da saúde, seu bem maior. Com ela você pode conseguir todas as outras coisas. Mas com todas as outras coisas, você não consegue conquistar a sua saúde.

0: 11:44.
1: Duas maneiras de viver a vida. Vivê-la como se milagres não existissem. Ou vivê-la como se tudo fosse um milagre. Albert Einstein.
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13: 11:47.
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14: Muito, mas muito boa noite. É bom ter e ser a sua companhia. Muito obrigado.

sua companhia realmente é muito, mas muito especial. Tá chegando por aqui o Madrugadão com a super seleção musical. Boa noite, muito obrigado.

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0: agora 12:15.
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0: meia-noite e 21.
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2: Meia-noite e 32.

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2: Meia-noite e 41.

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1: Uma e um.

espero que seja feliz no seu novo.

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0: 1:20.
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1: Uma frente fria avança sobre a região sul do Brasil, organizando inúmeras e múltiplas instabilidades. Tem um potencial alto para ter formação de temporais e tempestades, algum granizo, alguma ventania, algum transtorno associado a tempestades severas não dá para descartar. Claro que de maneira pontual, mas não está livre. E vai seguindo com previsão de chuva ao longo dessa quarta, quinta, não ruim o tempo todo, intercala com algumas breves melhorias. Em alguns momentos chove, em outros momentos o tempo melhora e assim sucessivamente. E durante o decorrer aí da sexta, o tempo lhe volta a ficar mais firme. Só que não é por muito tempo, não. Ali na quinta, tarde e noite, o tempo ele já melhora bastante. Sexto, o tempo é bom. Sábado também. Mas no domingo já tem aí algumas projeções apontando aí para o deslocamento de uma nova frente fria. Peter Scheuer, meteorologista, com a previsão do tempo.
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2: 1:32.

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1: 1:53.

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1: 1:57.
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1: 2:31.

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1: 3 e 2.

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1: 3:16.

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1: 3:28.

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1: 3:39.

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Clube. 4 e 10.

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1: 4:14.

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1: 4:21.

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1: 4:24.

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1: 4:55.

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1: Olá, muito bom dia, estamos chegando com o programa Alma Cabocla, nas manhãs aqui na número 1 do Ibope, pra você que acorda cedinho, fica ligadinho aqui na programação, muito obrigado pelo carinho, pela audiência, você dona de casa, você homem do campo, você agricultor, você que está acompanhando sempre, sempre a programação da Rádio Clube, muito obrigado pelo carinho, pela audiência, na comunicação e apresentação de Sérgio Indeliz, que fica com vocês aí até as 8 horas, com muita música e informação, a sua participação, temos a charadinha do dia. Temos a mensagem com o Padre Hermes, tudo isso e muito mais aqui no programa Alma Cabocla, que fica com vocês agora na comunicação e na responsabilidade de Sérgio Indeliz. Agradecendo a todos pelo carinho, a gente segue com muita música para você que está acompanhando aqui a número 1 do Ibope e, é claro, sempre com a boa música para você, nosso querido ouvinte. Música.

0: 5:14.
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16: 5:32.
17: E seguimos com o programa Alma Cabocla, para você que está aí do outro lado do radinho, está aí despertando para um novo dia, você professora, você aluno, você papai, você mamãe, obrigado pelo carinho, pela audiência, você é trabalhador, você é da indústria, você é do comércio, os nossos amigos aí, os motoristas de aplicativo, motorista de ônibus, obrigado pela sintonia, você está acompanhando o programa Alma Cabocla, todas as manhãs aqui na comunicação de Sérgio Delis, muito obrigado mesmo pela sintonia. E vamos juntos, porque é muita música aqui para você que está acompanhando a número 1 do Ibope.

0: 5:45.
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3: 5:49.

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1: 5:58, momento de esperança. Padre Hermes, bom dia.
2: Bom dia, minha irmã, bom dia, meu irmão ouvinte, aqui do Momento de Esperança, no Alma Cabocla, nessa manhã de terça-feira, 29 de setembro. Nos encontramos para celebrar o dom da vida. Nesta manhã, a igreja recorda os arcanjos Miguel, Gabriel e Rafael. Vamos nos unir ao louvor divino do céu e da terra, pedindo que Deus, e pela intercessão dos seus arcanjos, nos guarde, nos conduza e nos ajude a permanecer fiéis ao seu reino. Meus irmãos, minhas irmãs, meditando a palavra de Deus nesta manhã, na festa dos santos arcanjos, Jesus revela a Natanael que ele é o verdadeiro ponto do encontro entre o céu e a terra. A promessa de ver o céu aberto e os anjos subindo e descendo remete ao sonho de Jacó, em que uma escada ligava o céu e a terra. Essa escada pode ser vista como um tipo de Cristo que se faz presente como verdadeiro pontífice, aquela ponte que une o céu e a terra, a ponte viva que reconcilia Deus com a humanidade. Em Jesus, o poder do Pai se aproxima, a vitória sobre o mal é proclamada e o céu permanece aberto para todos os que creem e seguem o Filho do Homem. Minhas irmãs, meus irmãos, rezemos pela igreja para que na fidelidade a vossa palavra possa servir com coragem, esperança e caridade. Pelos que exercem responsabilidade de liderança, para que com o auxílio do Espírito Santo, suas decisões promovam paz, justiça e o respeito a todos os povos. Rezemos pelos doentes e aflitos, para que encontrem em Deus força, serenidade e confiança, para que nós sejamos instrumentos da misericórdia do Pai junto a eles. Rezemos nesta manhã, Santo Anjo do Senhor, meu zeloso e guardador, se a ti me confiou, a piedade divina sempre me rege, me guarde, me governe, me ilumine. Amém. Meus irmãos, minhas irmãs, preparemos-nos assim, na festa dos arcanjos Miguel, Gabriel e Rafael, para a oração e a bênção do dia. Cuida bem, Senhor, daqueles que estão à minha frente. Cuida bem, Senhor, daqueles que me seguem no caminho. Cuida bem, Senhor, daqueles que se encontram ao meu lado. Cuida bem, Senhor, e caso for também do teu agrado, cuida bem de mim, Senhor. Amém. Querida irmã, querido irmão ouvinte, aqui do Momento de Esperança, no Alma Cabocla, Deus te guarde onde estiveres, Deus te guie por onde andares, Deus te ilumine naquilo que decidires. E em todos os dias da tua vida, pela intercessão de Nossa Senhora dos Prazeres, mãe e companheira de caminhada do povo serrano, Deus te abençoe e te proteja. Em nome do Pai, do Filho e do Espírito Santo. Amém.
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1: Olha a hora, agora 6:02. 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Seguimos com a Alma Cabocla, amanhã desta terça-feira, 29 de setembro. O tempo já vem amanhecendo, uma temperatura de 14 graus. E seguimos com a melhor programação musical para você que vem despertando aqui ligadinho no Alma Cabocla. Grupo Cheiro de Galpão. Não perca a hora, 6:03. Bom dia.

0: grupo Cheiro de Galpão, as coisas do meu rincão, agora 6:07 e a charadinha do Alma Cabocla está no ar, vamos lá respondendo, porque sábado tem o sorteio de um vale compras de R$125, oferecimento aí dos supermercados Alvorada, o supermercado da família feliz, a charadinha, qual é a forma correta de falar? Pinguins podem voar ou pinguins são capazes de voar? Vamos respondendo aí, aqui no WhatsApp da Rádio Clube, 991-52-3883. Mensagem de áudio, a resposta, nome completo e o bairro, tá bom? Então vamos lá, essa meninada, moçada aí, os guris que estão ouvindo a gente, pessoal do interior, das escolas itinerantes, o papai e a mamãe já acordou o filho aí? Então vamos lá, hein? Qual é a forma correta de falar? Pinguins podem voar ou pinguins são capazes de voar? Sábado tem o sorteio de R$125 em compras do Alvorada.
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13: Agora 6:13 e vamos saber como é que o tempo vai se comportar para esta terça-feira. Ontem muita chuva aqui na Serra Catarinense. Neste momento o tempo está estabilizado. A gente vai saber do Peter as condições do tempo para terça e o decorrer dos dias. Peter, bom dia.
14: Bom dia para você, Sérgio. Bom dia para todos. É uma frente fria que está em processo de formação. Hoje um dia fechado, chuvoso. Tem probabilidade para ter formação de temporais e tempestades, pancadas que podem vir acompanhadas de chuva forte, trovada, granizo e vendavais, e temperaturas que permanecem mais amenas. Amanhã também é um dia com tempo fechado, chuvoso. Não dá para descartar também a formação de alguns temporais, algumas tempestades, e a temperatura ela segue mais agradável. Ao longo dessa quinta, chove entre a madrugada e a manhã, melhora gradativamente a partir do período da tarde. E na sexta, sábado, dois dias com tempo bom, frio de manhã, agradável à tarde. E provável que no domingo volta a ter pancadas com trovoadas e risco de tempestades, principalmente entre a madrugada e a manhã. Lembrando que na madrugada, na noite ali do domingo, do sábado, já tem previsão de alguns temporais. Sérgio.
13: Muito bem, meu amigo Peter. No decorrer da programação, você atualiza as condições do tempo. O encontro marcado aqui no Alma Caboclo, esse mesmo horário. Uma ótima terça-feira e um bom trabalho, meu amigo.
14: Ótima terça-feira, ótimo trabalho, até logo mais.
13: Até logo mais. Peter, as condições do tempo aqui no programa Alma Cabocla, agora às 6:14. Então, melhoras no tempo aí. A dona de casa que se preocupa muito só a partir da quinta-feira à tarde, hein? Até lá. E seguimos com o Alma Cabocla, agradecendo aí a sua sintonia, o seu carinho, já começa a atender as suas participações. Enquanto isso, tem Teodoro e Sampaio, Água no Leite, 6:15.

Dori Sampaio, aqui no Alma Cabocla, Água no Leite, 6:18. Bom dia, Otávio Rodrigues, lá em Blumenau, acompanhando a Rádio Clube pelo aplicativo. Obrigado pela sintonia. O Carlão chegando por aqui. Um abraço para você e também o pessoal do posto Cerro Azul, na BR-116, lá em Vacas Gorda. Turma ligadinha aqui na número 1 do Ibope, Eni Macedo, bom dia pra você, respondendo a charadinha, deixa eu ver aqui, você está no caminho, tá, Eni? Mas só lembrando que é através de áudio, tá certo? Então, vai lá, registra sua opinião e boa sorte. Antônio Antunes, lá do Tributo, tudo certo com você, Antônio? Obrigado aí sempre pela sintonia. A minha amiga Adenir, lá em Joinville, também acompanhando a programação. Um abraço pra família Coelho, aí, Otacílio Costa, Dona Ivan, seu Nelson Coelho, Ana Paula, quem mais aí? Toda essa moçada aí, obrigado pelo carinho, a Suzana, obrigado pelo carinho, a família Coelho. E é claro, você que está no sítio, na chácara, na fazenda, no interior, vamos acompanhando aqui a programação do Alma Cabocla, que é curtinho, curtinho, porque às 7 horas tem o horário eleitoral. A gente segue aqui, na sua companhia, com o Grupo Carisma. 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

0: Turma, acabou o Clay Novos Tempos. No nosso playlist agora, o Grupo Carisma, Tô Por Aí. E você que acompanha sempre a programação, eu convido para acompanhar a partir das 5 da manhã, primeira hora do Alma Caboclo, com aquelas músicas que você quase esqueceu. Tem Tonico e Tinoco, tem aí José Mendes, tem Cheirinha, tem os Bertucci, tem Trio Parada Dura. Então, acompanhe todos os dias a partir das 5 da manhã, a primeira hora do Alma Caboclo.
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0: E aqui você não perde a hora, 6 horas com mais 23 minutos.
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0: 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Então passa nos supermercados Alvorada, que no próximo sábado tem aí o sorteio de um vale-compras de R$125 para você aí que for o contemplado na charadinha, que é a seguinte, hein? Às vezes tá um pouquinho difícil, pede aí pro neto, pro filho, pro aluno aí, para facilitar a charadinha, tá? Porque tem português aqui. Então, qual a forma correta de falar? Pinguins podem voar ou pinguins são capazes de voar? Qual é a sua opinião? Para responder, durante o Alma Cabocla, no 991-523883. E aí você manda sua mensagem de áudio, tá? A resposta, o nome completo e o bairro, pronto. Ou no nosso interativo 3221-3148, opção 1, e boa sorte! 6:29, tá chiando a chaleira. É com ele, João Escorreia, já já, o Só de Gaita. 6:30, bom dia.

0: Com Liz Correia, tá chiando a chaleira. Chegou o momento.
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0: Vamos lá então, arredando aí o sofá da sala, porque o momento só de gaita é assim, não tem tempo ruim pra você aí dançar, se divertir, gastar a sola da boca, da bota, né? A Rita Antunes Córdova chegando por aqui, bom dia pra você, Rita. O Hilário também respondendo a charadinha, obrigado aí pela sintonia, é o povo que acorda cedinho aí pra acompanhar a nossa programação, obrigado sempre pela sintonia e continua aí, pessoal, respondendo a charadinha, participando com a gente, para que sua terça-feira seja mais leve, tá certo? Vamos lá, e quem marca a presença aqui no Só de Gaita é o nosso colega de trabalho, ele que apresenta todos os domingos aí, o Tarde na Serra, a partir do meio-dia, Douglas Moraes, que vem chegando com o Bailinho na Tapera. Não perca a hora, 6:34.

0: Só de gaita, Douglas Moraes, Bailinho na Tapera, agora 6:37. 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Agora, 6:37.
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11: Olha a hora, olha a hora, olha a hora.
12: Não perca a hora, Maneca, agora 20 para as 7.
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1: E seguimos, porque às 8 horas tem o Jornal da Clube na primeira edição com Rodrigo Silvério. Já está ali fazendo o aparato das informações e deixar você bem informado. Tudo que acontece na nossa cidade, região, no estado e no Brasil é a partir das 8 horas com Rodrigo Silvério e o Jornal da Clube. 6:41 agora, quem está acompanhando? Adriana na Praia dos Ingleses, em Florianópolis. Está tudo bem na nossa querida capital catarinense, minha amiga Adriana, que está mandando um abraço para o pessoal ali em Capão Alto, o Johnny, Rudineia, os sobrinhos Sandro, Bel, Dieguinho e também o Noah. Um forte abraço, a gente que agradece a sintonia aí, você à distância acompanhando a programação aqui na Serra Catarinense, tá certo? Por aqui, tempo nublado, uma temperatura para quem está se preparando para mais um dia de trabalho aí, de 15 graus. E segundo informações do Peter, é muito bom você levar um guarda-chuva, porque até a próxima quinta-feira ainda essas instabilidades vão marcar presente aí. Daqui a pouco dá uma estiada, como está neste momento. A chuva vem forte, sujeito a temporais, enfim. E o tempo vai variado deste tipo aí até na quinta-feira, onde começa com melhoras, tá certo? 6:42, já Cláudio Pereira, nosso capataz aqui do rancho, com aquele tradicional dedo de prosa aqui no Alma Cabocla. João Paulo e Daniel, Poeira da Estrada.

0: programa. Bom ouvir João Paulo e Daniel, Poeira da Estrada, 15 para as 7. E vamos conferir agora com Amarildo Volpato as informações do mercado agrícola. Volpato, bom dia.
1: Olá, bom dia a todos. Que bom estarmos juntos mais uma vez, atualizando a cotação. Mel silvestre, R$12. De Bracatinga, R$18. Milho amarelo, R$64. E a soja vai se mantendo a R$143. Ovelha matriz de 50 a 70 quilos, R$10. E o cordeiro vivo de 40 a 50 quilos, R$16. Finalizando o preço do leite padrão, agora no mês de setembro, R$2,56. Lembrando que a partir de quinta-feira, depois de amanhã, vai a R$2,53. Caiu 3 centavos o preço do leite na cotação para o mês de outubro. Vaca gorda, R$11,10 e o boi gordo, R$12,50. A gente se encontra já já com mais informações. Bom dia.
0: Bom dia para você, Volpato. Não perca a hora, 6:46.
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7: Olha a hora, não perca a hora, 6:52. Já já nosso Deus de Prosa com Cláudio Pereira, o capataz do rancho. Enquanto isso, terceira dimensão, se quiser chorar, pode.

0: terceira dimensão, aqui no programa Alma Cabocla. Se quiser chorar, pode chorar. Agora 6:54. E aqui no Alma Cabocla não tem choro, não. Aqui é só alegria. Chegando por aqui, nosso querido Cláudio Pereira. Bom dia, Cláudio.
1: Muito bom dia, Serginho. Bom dia, ouvintes do Alma Cabocla. Todos tradicionalistas, você da cidade, você do interior. Você que está passando pelas BR-282, 116, 101, 470 e assim vai, né? Nos dando carona aí no caminhão ou no seu carro de passeio. Obrigado pela audiência. E o Serginho, faceiro desde a madrugada.
0: Isso, tem que
1: um
0: ser.
1: Um abraço, né, para quem? Que eu tive ali na festa do asilo, lá pra tia Maria e o gringo, né? O gringo bombachudo, né? Homemzinho para falar, gente boa, né? E a tia Maria disse que tem que colocar o galizé do Peter Choi.
0: Colocar?
1: Ah, lá. E acha o galizé aí, o Serginho. Vamos colocar, vamos ativar esse galizé, velho.
0: Vamos ter que achar o galo por aqui no rancho, então.
1: Ah, isso.
0: Aí, ó, viu? Não é o galizé, mas é o galo do Serginho.
1: É o galizé, mas é o galo. Tia Maria.
0: Aquele pescoço pelado, hein?
1: Olha só, esse aí já dá um broto, velho.
0: Isso.
1: Bom dia também a um amigo Juarez Esmeri, nome dele é todo tradicionista. Muito... Agora me deu um branco, rapaz. É, comer queijo demais, né? Falar em queijo, tô com 39 queijos ali de 50 quilos cada um.
0: 50 quilos? Mas também tanto de vaca que tem aí, né, Cláudio?
1: Ah, não, o gado é forte, né? Forte. É forte porque são 32 caminhão pipa que sai carregado de leite.
0: O que, né, que é? Charolês?
1: Ah?
0: O gado?
1: Ah, é Hereford. Angus, Hereford, assim vai.
0: Não, é só a raça
1: Brahma
0: mesmo, né?
1: Ah,
0: é só raça boa.
1: Só racinha ruim.
0: Quem é que tá chegando por ali?
1: Tá chegando da co-irmã Massa FM ali, o Adilson Cerqueira. O homem que teve de aniversário antes de ontem, né?
0: Ah, nossos parabéns pra ele.
1: É.
0: E tá o Adilson, ele não cuida do rancho, não? É só o Guinho aí?
1: Não, o Guinho tá lá. Vargas. Não, o Guinho agora tá. O que o bode velho tá fazendo, o Guinho comprou um relógio pra ele, né?
0: Agora o quê? Tá sabendo até as horas agora?
1: Agora já tá vendo a hora. Que bode inteligente
0: esse. Ô, rapaz, esse bode aí, será que ele tá usando a inteligência artificial aí, a IA?
1: Tá muito
0: evoluído,
1: lá,
0: né?
1: Não, o Guinho que faz iaiaia, que ai, bode ai, cabeceia aí.
0: Cláudio, uma ótima terça-feira, vem chegando aí.
1: Um abraço a todos aí, fique com Deus.
0: Horário eleitoral.
1: O tio Anderson lá no TR Tropa. Ô, Donizete, aí no recanto do Sabiá. Do Sabiá, não, do Beija-Flor, né?
0: É.
1: Mas o Sabiá vão também junto.
0: O bichinho canta também, né? Canta que é uma maravilha.
1: Um abraço a todos.
0: 6:57, aguardando o sinal por horário político. 7:25 a gente retorna.

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6: Olha a hora, 7:26, retornando com o programa Alma Cabocla, na manhã desta terça-feira, dia 29 de setembro, tempo nublado na Serra Catarinense, uma temperatura para você que está aí se preparando para mais um dia de trabalho de 15 graus, e vamos em frente com a melhor programação para você, começando bem um novo dia. Shot Antiga com ele, o Grupo Rodeio, 7:26, bom dia.

0: o Shot Antigo é com eles, o Grupo Rodeio, aqui no Alma Cabocla, 7 horas no Perca Hora, 7:29.
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0: 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Informam a hora certa.
1: Não perca a hora, agora às 7:36. Adilson Oliveira vai chegando com os destaques do setor policial. Bom dia, Adilson.
2: Bom dia aos ouvintes da Clube. A Polícia Militar prendeu dois homens ontem e recuperou um veículo furtado na BR-116, na área industrial em Lages. As informações no setor policial, no Jornal da Clube, primeira edição.
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1: E todas as informações a partir das 8 horas. Agora às 7:37. Vanderlei Rodrigo, rumo a São Paulo.

0: Wanderley Rodrigo aqui no programa Uma Cabocla com a música Rumo a São Paulo. Agora não perca a hora, 20 para as 8, e o Fábio vem chegando por aqui fazendo registro. O município de Capão Alto hoje comemorando 32 anos. Os nossos parabéns a todo o pessoal de Capão Alto aí acompanhando a programação da Rádio Clube. E segundo informações aqui do nosso amigo Fábio, é feriado lá no município. 7 horas com mais 40 minutos. Convite de missa, os familiares ainda consternados com o falecimento de Amadinho Tadeu Madruga, agradecem parentes e amigos que ajudaram e confortaram no momento difícil pelo qual passaram. E convido parentes e amigos para o terço de sétimo dia, que será rezado hoje às 15 horas em sua residência na localidade de Reserva, em Capão Alto. Desde já, a família está agradecendo. Então, repetindo este convite de missa, os familiares ainda consternados com o falecimento de Amadinho Tadeu Madruga agradecem a todos que ajudaram e confortaram no momento difícil pelo qual passaram. E convido parentes e amigos para o terço de sétimo dia, que será rezado hoje às 15 horas em sua residência na localidade de Reserva, em Capão Alto. Desde já, a família está agradecendo.
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0: Os familiares estão comunicando com pesar o falecimento de Ana Rosa dos Santos Silva, ocorrido esta madrugada. O corpo será velado a partir das 10 horas na igreja da localidade de Della Costa, Campo Belo do Sul. O sepultamento amanhã, com celebração de despedida às 8 horas na mesma igreja e seguindo após para o cemitério dos Gabriel. Estamos comunicando o falecimento de Ana Rosa dos Santos Silva. Os familiares estão comunicando com pesar o falecimento de Ana Rosa dos Santos Silva. O falecimento ocorrido esta madrugada, o corpo será velado a partir das 10 horas na localidade de Della Costa, Campo Belo do Sul. O sepultamento amanhã, com celebração de despedida, às 8 horas na mesma igreja e seguindo após para o cemitério dos Gabriel. Estamos comunicando o falecimento de Ana Rosa dos Santos Silva.

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1: Às 7:42, falando de esporte, Elcio José, bom dia.
2: Alô, galera, a seleção do Brasil tá jogando neste momento o segundo amistoso contra a seleção da Austrália. A semana passada houve empate pelo placar de 1-1. No próximo sábado, dia 3, 11:00 da manhã, a seleção do Brasil volta a campo no terceiro amistoso da data FIFA, dessa vez contra a seleção da Índia. Lembrando que é a primeira vez que a seleção do Brasil enfrenta a seleção da Índia. Daqui a pouquinho, detalhes no Jornal da Clube, na sua primeira edição. Continue ligado ouvindo Alma Cabocla e Sérgio Diniz.
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1: Agora 7h44. Bom dia para você nesta terça-feira. Vem chegando Baitaca, um bagual corcoviador. Não perca a hora, 7h44.

0: Que aqui no programa Macabocla com a música Um Bagual Corcoveador. Não perca a hora, agora 7 horas com mais 47 minutos.
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2: Às 7:48, vamos até a Zezágua com ele. O Paulo vem chegando. Bom dia, meu amigo.
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2: 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Para quem for contemplado, que é a seguinte: qual a forma correta de falar? Pinguins podem voar ou pinguins são capazes de voar? Tá? Então, O Rodrigo não, o Rodrigo não pode responder. Esse sabe tudo aí do português, então não pode responder. Mas você, meu querido ouvinte, pode arriscar o seu palpite a partir de agora no telefone interativo do Alma Cabocla, 3221-3148. Na opção 1, você deixa a sua resposta, nome completo, o bairro e pronto. Sábado tem o sorteio aqui na nossa programação. E amanhã, a partir das 5 da manhã, com vocês no comando do Alma Cabocla, meu querido Adelar Machado. Eu retorno com vocês na próxima quinta-feira. A todos uma ótima terça-feira, fiquem com Deus e vem chegando o Rodrigo e o Jornal da Clube na primeira edição.

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2: Olá, muito bom dia. Hoje, terça-feira, 29 de setembro de 2026, é dia do anunciante e dia mundial do coração. Tempo aqui na Serra Catarinense. Se você olhar para fora, escurecendo novamente, né? Instabilidade chegando, temperaturas marcando 15 graus em Lages e Otacílio Costa, 14 graus no município de Painel, Urubici, Bom Jardim da Serra e 16 graus em Cerro Negro. 8 horas em ponto, estamos começando a primeira edição do Jornal da Clube. A apresentação de Rodrigo Silvério com trabalhos técnicos de Sérgio de Lis.
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2: Gilmar Mendes quer suspender julgamento sobre Moraes. Doenças cardiovasculares matam mais de 1,7 mil mulheres em Santa Catarina. Os temporais já afetaram mais de 4.800 casas aqui no estado e no Rio Grande do Sul. Serra Catarinense busca integração para fortalecer o turismo regional. E a Prefeitura de Lages vai reincindir 10 contratos com empreiteiras. No esporte, o Elcio José, nosso narrador do Colorado Lagiano, vai atualizando as informações.
3: Juventude de Caxias do Sul vence pela Série B e volta à vice-liderança da competição nacional.
2: Nós vamos conferir também informações do setor policial e saber de Peter Scheuer como fica o tempo hoje.
4: Uma frente fria avança sobre a região sul do Brasil, organizando inúmeras e múltiplas instabilidades, tem risco de temporais e tempestades e excesso de chuva. Eu trago mais detalhes daqui a pouquinho na Clube FM.
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2: O dólar vale R$5,22. O euro é comercializado a R$5,92. No setor agropecuário, atualização da Epagre, feijão carioca, preço médio R$275. O feijão preto R$222,50. Feijão vermelho é vendido a R$300 e o milho negociado a R$64. A soja é comercializada a R$143. Aqui, médio de preço, saca de 60 quilos. O boi gordo vale 12,25 quilo, vaca gorda R$11 o quilo. O suíno vivo para produtor independente R$5,10 o quilo e o suíno para produtor integrado R$5,11.
0: Nacionais.
2: Gilmar Mendes quer suspender julgamento sobre Moraes. Repórter Yuri Hudson.
5: O ministro Gilmar Mendes quer que o Supremo Tribunal Federal suspenda o julgamento envolvendo Alexandre de Moraes no caso Banco Master até identificar todos os magistrados mencionados nas investigações. O objetivo é verificar quem pode participar da análise e se há ministros eventualmente impedidos de votar. A manifestação amplia uma questão de ordem apresentada por Gilmar no julgamento iniciado em setembro. O decano defende que sejam identificados magistrados citados nas apurações do Master, inclusive integrantes do STF, do Superior Tribunal de Justiça e do Tribunal Superior do Trabalho. Gilmar também propõe reunir em um único processo as apurações sobre Alexandre de Moraes e sobre a atuação de André Mendonça na condução do caso Master. Depois, os processos seriam redistribuídos a um novo relator escolhido por sorteio. O ministro questiona especificamente se Cássio Nunes Marques pode participar das deliberações. Gilmar cita mensagens encontradas no celular do ex-banqueiro Daniel Vorcaro, que fazem referência a um contato identificado como Kevin Marques. O ministro ressalta, porém, que as conversas isoladamente não permitem concluir que houve irregularidade. Gilmar também critica André Mendonça e afirma que houve tratamento desigual das informações encontradas nas investigações. Esse pedido ainda será analisado pelo plenário. O julgamento está suspenso desde 15 de setembro, quando Flávio Dino pediu mais tempo para analisar o caso. De Brasília, Yuri Hudson.
2: Muito bem, chove nesse momento aqui na nossa cidade de Lages e também em alguns municípios da Serra Catarinense. E olha os temporais que atingiram o estado de Santa Catarina e o Rio Grande do Sul desde a última sexta-feira, acabou deixando cerca de 4.800 residências afetadas nos dois estados. Em Santa Catarina, 1.423 casas foram atingidas por granizo, vendavais e chuvas intensas, principalmente no oeste. Sete municípios decretaram situação de emergência. Em Ceará, por exemplo, mais de 800 residências foram destelhadas. Já no Rio Grande do Sul, quase 5.000 casas danificadas e mais de 6.000 pessoas ficaram desalojadas. Apesar dos estragos, não houve registro de mortes em decorrência desses temporais.
0: Estaduais.
2: E as doenças cardiovasculares matam mais de 1.700 mulheres em Santa Catarina. Vamos entender o porquê com Carol Denardi.
6: No Dia Mundial do Coração, celebrado nesta terça-feira, 29 de setembro, o alerta é para a saúde cardiovascular das mulheres. Aqui em Santa Catarina, as doenças do aparelho circulatório, como infarto e AVC, foram a segunda principal causa de mortalidade prematura entre mulheres de 30 a 69 anos em 2023. Foram mais de 1.700 mortes, segundo a Diretoria Estadual de Vigilância Epidemiológica. A cardiologista do Hospital São Marcelino Champagnat, doutora Carla Ocabe, pontua que as mulheres que já têm algum tipo de comorbidade devem ficar atentas ao risco cardiovascular.
7: como pressão alta, colesterol alto e diabetes, aquelas mulheres que têm sintomas como dor no peito, cansaço, falta de ar, e aquelas mulheres que já têm algum histórico de ter tido eclâmpsia ou pré-eclâmpsia, hipertensão gestacional, diabetes gestacional, mulheres que tiveram menopausa precoce e as mulheres que têm doenças autoimunes também.
6: Os sinais também podem ser diferentes dos sintomas clássicos associados ao infarto. E justamente por parecerem comuns, acabam sendo ignorados.
7: Muitos sintomas podem passar despercebidos nas mulheres ou podem ser confundidos com estresse, ansiedade e alterações hormonais, como, por exemplo, um cansaço maior nos últimos dias, falta de ar, desconforto no peito, principalmente quando ele irradia para as costas, para a mandíbula, para o pescoço ou para os braços, náuseas associadas a mal-estar e falta de ar, palpitações, sensação de coração acelerado ou coração falhando, suor frio ou mal-estar súbito e até mesmo aquela queda inexplicável da capacidade de fazer exercício, como algumas atividades que eram muito tranquilas de serem feitas e elas passam a ser muito exaustivas.
6: Doutora Carla Ucabe reforça que a avaliação cardiovascular pode identificar riscos mesmo quando a mulher se sente bem.
7: Muitas doenças cardiovasculares que afetam o coração são silenciosas. Portanto, os pacientes que têm pressão alta, colesterol alto, diabetes e que estão acima do peso precisam de uma avaliação cardiovascular mesmo sem sintomas. Além disso, aquelas pacientes que têm fatores de risco como tabagismo, doenças autoimunes, histórico de câncer e pacientes que têm algum histórico familiar de infarto ou AVC também precisam ficar atentas ao maior risco cardiovascular mesmo que estejam assintomáticas.
6: A orientação é procurar avaliação de um cardiologista diante de sintomas novos, persistentes ou diferentes do habitual. Proteja o seu coraçãozinho. De Florianópolis, da Rede de Notícias Acaerte, Carol Denardi.
2: Em instantes, IFSC abre inscrições para vestibular 2027, cursos técnicos e de educação de jovens e adultos. Inscrições para apadrinhamento de crianças e adolescentes seguem abertas em Lages. Eleições 2026. Um levantamento mostra votos brancos, nulos e abstenções em Lages na eleição de 2022 e como este dado preocupa para o pleito deste ano. Elcio José vai nos contar as novidades do esporte.
3: Inter de Lages volta aos treinamentos visando o jogo do próximo sábado em Porto União, 3 da tarde contra o Porto.
2: Adilson Oliveira vem chegando com destaques do setor policial.
8: A polícia militar prendeu dois homens e recuperou um veículo furtado ontem na BR-116 em Lages.
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6: 8:14 e ele vem chegando, Cláudio Pereira, lá do Stock Center. 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
6: Agora 8:16.
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6: O Instituto Federal de Santa Catarina está com inscrições abertas para mais de 1.100 vagas em cursos de graduação e mais de 4.000 vagas em cursos técnicos para o primeiro semestre de 2027. Para o vestibular, as inscrições seguem até 22 de outubro, com prova marcada para 22 de novembro. Já os cursos técnicos têm ingresso por prova, sorteio público ou ordem de inscrição. Isso depende da modalidade, com prazos que chegam a 6 de novembro. Todos os cursos são gratuitos, a comunidade não paga, e as inscrições podem ser feitas pelo portal de inscrições do IFSC, no endereço sistemadeingresso.ifsc.edu.br. Repetindo então, sistemadeingresso.ifsc.edu.br. 8:17, vamos falar das eleições deste ano. Nessa contagem regressiva para irmos às urnas, no próximo domingo, dia 4, nós recuperamos os dados sobre aquele eleitor que deixou de ajudar a decidir lá em 2022. Os números que Edson Varela apresenta agora se reportam a votos brancos, nulos e abstenções no Colégio Eleitoral de Lages. Vamos conferir.
0: É, para nós ficarmos de olho na voz das urnas do próximo domingo, nós temos que mastigar um pouco os dados da eleição passada. E nós temos uma expectativa sobre como se sairão os candidatos neste ano. E se pegarmos a questão do deputado estadual, por exemplo, nós temos uma realidade onde aquelas pessoas que não votaram na eleição de 2022, que votaram em branco ou anularam o voto, somadas, elas poderiam eleger um deputado estadual. Isso mesmo, na eleição de 2022 tivemos 2.506 votos nulos, tivemos 6.445 votos em branco e no total, nulos, brancos e abstenções, que foram as pessoas que não compareceram para votar, tivemos 34.265 eleitores de Lages, ou seja, de cada 5 lagianos, um não escolheu ninguém para deputado estadual na eleição de 2022. De repente, seria um trabalho para ser feito ainda nesse restante de campanha daqueles candidatos.

0: que miram exatamente não ver todos esses votos serem desperdiçados. Só para ter uma ideia, para deputado estadual, abstenção branco e nulo somaram mais votos que aqueles conquistados por Márcio Machado ou por Lucas Neves, que foram os deputados eleitos. Essa é a realidade que tivemos da eleição passada, portanto, 20,65% de abstenção, mais o voto em branco e o voto nulo na realidade do pleito disputado naquele ano. É isso, uma informação para de repente animar você que está indeciso se vai votar ou não. Apareça e não entre para essa estatística de abstenções e votos brancos em nulos. Informado? Onde a clube está? Edson Varel.
1: Tá certo, Edson. Obrigado pelas informações. Já que o Edson falou de eleições, no próximo domingo, dia 4 de outubro, a Rádio Clube vai fazer uma grande cobertura atualizando locais de votação, as informações. E vamos desde o início da manhã, desde as primeiras horas da manhã até o final do pleito, atualizando tudo o que acontece. É a nossa tradicional cobertura de eleições da Rádio Clube com toda a equipe, girando não apenas aqui por Lages, mas na região serrana, no estado de Santa Catarina, e trazendo informações também da capital federal e de outros polos de votação aqui do nosso Brasil. Então já faço esse convite para você. Próximo domingo, já pode acordar cedinho, preparar o Camargo para quem está no sítio, chimarrão ou café, e ligar na Clube e acompanhar toda a cobertura nas eleições 2026. 8:20, ainda estão abertas em Lages as inscrições para quem deseja se tornar padrinho ou madrinha de crianças e adolescentes acolhidos institucionalmente. Quem tem interesse pode procurar o serviço para receber as primeiras orientações. Informações com a repórter Sheina Marcon. Bom dia.
2: Bom dia, Rodrigo Silvério, e a todos os ouvintes do Jornal da Clube, primeira edição. Quem deseja fazer a diferença na vida de uma criança ou adolescente acolhido institucionalmente ainda pode participar do serviço de apadrinhamento Acalento aqui em Lages. Desenvolvido pela Secretaria Municipal de Assistência Social, o serviço busca aproximar os acolhidos de pessoas da comunidade dispostas a oferecer afeto, convivência, apoio e também diferentes formas de contribuição, sempre com acompanhamento da equipe técnica. Existem três modalidades de apadrinhamento. No modelo afetivo, o padrinho ou madrinha mantém contato regular com a criança ou adolescente, participando de passeios, atividades, finais de semana, feriados ou férias escolares. A proposta é construir um vínculo afetivo significativo, respeitando as necessidades e características de cada acolhido. Já o padrinho provedor pode contribuir com apoio financeiro, doações de bens ou outros recursos necessários, conforme as demandas identificadas pela equipe responsável. Na modalidade de prestador de serviços, a pessoa oferece gratuitamente conhecimentos, habilidades ou talentos. Podem ser realizadas, por exemplo, aulas, oficinas e atividades culturais, esportivas ou educacionais. Atualmente, o Serviço Acalento conta com cerca de 24 padrinhos afetivos, 11 provedores e 40 prestadores de serviços e parceiros. Aproximadamente 40 crianças e adolescentes podem ser contemplados pelas diferentes modalidades, de acordo com as suas necessidades e a avaliação da equipe. Mas antes de começar a apadrinhar, o interessado precisa passar por uma capacitação. A formação aborda a realidade das crianças e adolescentes acolhidos, a construção de vínculos, os direitos da criança e do adolescente, além dos limites e responsabilidades do papel do padrinho. As inscrições para a próxima capacitação seguem abertas até o dia 5 de outubro. O primeiro contato pode ser feito pelo WhatsApp, pelo número 49-3019-7519. Mediante agendamento ou presencialmente na sede do Serviço Acalento, na rua Caetano Vieira da Costa, número 575, no centro de Lages. Depois da inscrição e da capacitação, o candidato passa por uma avaliação da comissão executiva do Serviço Acalento. Se aprovado, poderá iniciar a atuação conforme a modalidade escolhida e o planejamento definido com a equipe responsável. Mais do que uma ajuda material, o apadrinhamento busca oferecer convivência, afeto e a construção de relações de confiança para crianças e adolescentes que estão acolhidos institucionalmente. Sheina Marcon, de a Clube está.
1: Tá certo, Sheina, obrigado pelas informações. 8:23. Gestores municipais de turismo da Serra Catarinense se reuniram nesta segunda-feira em uma primeira rodada de trabalho conduzida pela nova assessora de turismo da Amures, Daiane Betu. O encontro discutiu estratégias para participação em feiras e eventos, criação de roteiros integrados e ações para aumentar o tempo de permanência dos visitantes na região. Entre os projetos estão a participação no Festures em Gramado, o Serra Catarina Festival de Inverno, o Natal Integrado e a implantação da rota de cicloturismo da Serra Catarinense. A proposta é unir os municípios para ampliar a divulgação dos destinos e fortalecer o turismo regional.
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1: Vamos lá, atualizando a previsão do tempo. Peter Scheuer, bom dia.
4: Bom dia. Uma frente fria avança sobre o estado de Santa Catarina, provocando muitas nuvens carregadas. Tem previsão de chuva ao longo dessa sequência aí de terça, quarta, mais tardar, madrugada, manhã da quinta-feira, depois melhora gradativamente. E algum tempo severo nesse período, alguma tempestade que possa trazer algum transtorno, inclusive hoje, associado a granizo, vendavais, chuva intensa, que possa trazer transtornos, alagamentos, enxurradas, deslizamento de terra, queda de barreira, não dá para descartar. O tempo ele só firma mesmo ali na tarde e noite da quinta-feira, e é por pouco tempo, porque na sexta-feira o tempo ele segue firme, o sol predomina, sábado também o tempo é bom, mas não por muito tempo, porque à noite, quem sabe à noite ali do sábado em direção à madrugada, manhã do domingo, já tem a ocorrência de chuva e tempestades. Tempestades que possam trazer transtornos devido a uma frente fria rápida que passa sobre parte da região sul do Brasil. Peter Scheuer, meteorologista, com a previsão do tempo.
1: Tá certo, Peter. Obrigado pelas informações. O tempo aqui em Lages clareia, escurece, chove. Alguns bairros registraram pequena queda de granizo, né? Um granizo mais fino, mas tivemos registro como São Cristóvão e outros bairros aqui da nossa cidade. E a gente vai então, de acordo com o Peter, ter aí uma terça-feira que vai ser mais ou menos nesse ritmo de chuva. É o Elinho, né? Deixando seu cartão de visita. 8:26, a Prefeitura de Lages, em parceria com o governo do estado, está investindo mais de 5 milhões de reais na reforma e ampliação de 6 unidades básicas de saúde aqui do município. As obras beneficiam as UBSs dos bairros Santa Mônica, Tributo, Conta Dinheiro, Santa Helena, São Pedro e Vila Marisa. 5 unidades já estão com os trabalhos em andamento e a obra da Vila Marisa teve início autorizado recentemente. As intervenções incluem ampliação de espaços, novos consultórios e salas de atendimento, além de melhorias na acessibilidade e modernização das instalações.
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1: A Prefeitura de Lages anunciou a rescisão de 10 contratos firmados com empreiteiras responsáveis por obras aqui no município. Segundo a administração, 4 contratos já foram encerrados e a própria Prefeitura deverá assumir a conclusão dos trabalhos. As medidas envolvem obras que apresentaram problemas na execução. Os detalhes e os próximos passos na reportagem de Amarildo Volpato.
5: Desses 10 contratos que serão encerrados até a última sexta-feira, 4 já foram definitivamente homologados que a empresa não fará mais a obra, ao todo envolvendo 5 ruas. Agora, a prefeitura que vai com a sua equipe própria concluir todas elas. Uma já teve início, como destaca o secretário de obras, Coronel Kleber Machado Arruda.
6: Dessas rescisões contratuais de obras aí no âmbito do Finisa, não só no âmbito do Finisa, né? Nós temos inclusive uma obra também, estamos rescindindo o contrato que é com emendas parlamentares. Ok, são 10 no total, né? Nós já concluímos 5 dessas 10. E as últimas rescisões contratuais que eu assinei aqui na semana passada são referentes ao contrato da Esporte Clube Corinthians, Avenida João Goulart, trecho da Avenida João Goulart, lá no Tributo, com a parte final dela, né, até a Madeireira Ouro Verde, a Rua Luiz Matias, que é ali no Maria Luísa, a Esporte Clube Corinthians é no Santa Mônica. É a Frei Henrique de Coimbra, no Guarujá. Esses 4 contratos, a rescisão saiu na semana passada, já foi assinado por nós. Então, inclusive, na sexta-feira mesmo, nós já mobilizamos os equipamentos de pavimentação e terraplenagem para já iniciarmos a execução deste trecho da João Goulart. Os equipamentos já estão no local, estão lá próximo à Madeireira Ouro Verde. Então já vamos iniciar de imediato a finalização dessas obras com terraplenagem e depois a futura pavimentação, assim que o tempo estiver bom. E ainda temos outros 2 contratos que ainda não saiu a rescisão contratual. Todos serão executados de forma direta pela prefeitura, iniciando pelo trecho da Avenida João Goulart.
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1: Agora 8:35.
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1: E vamos lá, atualizando as informações do esporte. Ele já descansou a gargantinha na segunda-feira e agora vem abrindo o vozeirão e atualizando o que tem de informação do esporte aí, Alcio José.
26: Pois é, bom dia, Rodrigo. Um abraço. Olha, a seleção do Brasil está jogando nesse momento mais uma vez com a seleção da Austrália. O Brasil saiu ganhando um gol já 3 minutos do primeiro tempo. Depois o Brasil tomou-lhe uma virada 2-1, né? E no finalzinho do primeiro tempo, o Brasil empatou de pênalti, né? Essa é a seleção do Brasil que a gente tem que aguentar sob o comando do Carlos Ancelotti. O jogo agora já tá aí no seu segundo tempo, né? E vamos esperar que o Brasil termine esse jogo vencendo. Tá 2-2, né? 2-2, estamos aí com quase 20 do segundo tempo, né? Eu repito, o Brasil fez 1-0, tomou a virada 2-1 e empatou no finalzinho do jogo do primeiro tempo, 2-2. Ontem à noite, o Juventude aqui da Serra Gaúcha, que é bem provável que vá voltar à Série A do ano que vem, ele venceu o América de Minas, que tá caindo pedaço, hein? Quem viu esse América de Minas? Por 1-0 lá em Belo Horizonte. Agora o Juventude foi a 53 pontos, fica a 1 ponto do líder Vila Nova, que tem 54. Essa rodada de número 30 será encerrada hoje com um joguinho muito ruim. O Botafogo Paulista enfrenta a Ponte Preta. Botafogo Paulista enfrenta a Ponte Preta hoje. A Ponte Preta é já rebaixada para o ano que vem, vai disputar a Série C. O América de Minas tem 17 pontos. O Londrina tem 28. Então o América de Minas também praticamente rebaixado. Vejam só: Ponte Preta e América de Minas, o ano que vem disputando a Série C. A Série A só volta no dia 7, quer dizer, depois das eleições. Domingo é dia, dia 4, né? Domingo é 4 ou é 3? 4, né? Então ela volta na quarta-feira da outra semana, né? Meus amigos, eu tenho aqui o bordeiro completo e eu gostaria de falar disso aqui. No jogo de domingo, já divulgado pela clube, 1.588 torcedores. Parabéns você que foi estar.

0: Não sei se dá. Uhum. Então, fazer futebol não é fácil. Bem, o que é importante, que o Inter arrecadou 839 quilos de alimento não perecível, que foi lá para o banco de alimento da prefeitura e vai ser distribuído agora às pessoas carentes. Ótimo, excelente. Segundo a informação do presidente que eu conversei domingo à noite, vai se repetir no jogo aqui com o Porto, sem ser esse domingo, sem ser esse domingo, final de semana agora, o outro. É o seguinte, tá tudo desenhado, minha gente, tá tudo desenhado, é fácil. Porto, Inter, Caçador e Manchester. O Manchester e o Inter dispararam 4 pontos. O Porto e o Caçador ficaram com 1. Eu vi o jogo do Porto e Manchester é domingo. O Porto é um time muito fraco. O Inter vai lá, sábado vai ganhar o jogo, vai para 7 pontos. O Manchester é bem provável que vá em Caçador e ganhe, vai para 7 pontos também. A outra rodada, o Manchester pega o Caçador em casa e o Inter pega o Porto em casa. Então já define tudo. Não precisa nem terminar o campeonato. O que que vamos definir só nesse campeonato aí? Quem será o primeiro e o segundo? Porque o primeiro vai fazer a final em casa. E eu já vou me adiantar. Eu não sou bruxo, não. Não sou desses caras que fico dando previsão aí das coisas que vai acontecer. Mas o futebol a gente entende um pouquinho. O Inter tem 3 gols de saldo e é bem provável que vai aumentar, né? Então eu acredito que o Internacional e o Manchester vá fazer a final dessa competição. Acredito também que o primeiro jogo é em Joinville, o segundo aqui. Aí que eu queria chegar, Rodrigo. Olha aqui, ó. Anote aí na planilha. Dá de 5 a 6 mil pessoas se der uma final aqui. Não importa se a final é da série C, da série, sei lá. Pode escrever aí, ó. A final entre Inter e Manchester, jogo aqui em Lages, vai dar 5 a 6 mil pessoas no estádio. Tchau.
1: Fora a festa. Celso José, fora a festa.
0: Fora a festa.
1: Que a gente tá torcendo para ganhar.
0: A gente
1: e
0: vai
1: sair
0: lá pra Porto União. A gente vai lá pra Porto União, eu, você e o Fernando. Depois o Porto vem jogar aqui. Você entendeu como é que é a história? O Inter tá 3 diferenças. Vai lá, ganha, vai pra 6.
1: E eu tô torcendo pro empatezinho do Porto, do Manchester com a Caçadorense, viu? Que aí fica melhor pra nós.
0: A Caçadorense também, eu não quis falar.
1: 0 a 0 lá.
0: Não quis falar domingo na jornada, porque tem torcedor fanático, né? Daí, mas o Caçador é um time bem fraquinho.
1: Né?
0: Né? Mas é isso aí. Pode anotar aí, ó. Em novembro, final da Série C, Inter e Manchester aqui em Lages. 5, 6 mil pessoas no estádio.
1: Vamos torcer pra isso, né? Torcer pra essa final vir pra cá, 6 mil pessoas no estádio, aquela festa bonita, né? Como foi nesse primeiro jogo aqui no Tio Vida, Internacional goleando 5 a 0. Foi um bonito jogo e a torcida compareceu levando seu apoio. 8 horas e 42 minutos, agora Sérgio Diniz, é hora das loterias. Já vou atualizando dupla cena, concurso 3014. Olha aí a dupla cena chegando com o primeiro sorteio nos números 11, 20, 24, 25, 33 e 49. Já o segundo sorteio com os números 24, 26, 31, 35, 39 e 43. Lotomania, concurso 2981, números 15, 21, 24, 33, 34, 37, 43, 50, 60, 61, 64, 69, 71, 75, 76, 81, 86, 97 e 99. Pela Quina, concurso 7.129, números foram 14, 22, 37, 42 e 60. 14, 22, 37, 42 e 60. Quina, concurso 7.129. E fechando.

0: do Loto Fácil, concurso 3.791. Números foram 01, 02, 04, 06, 08, 09, 11, 12, 13, 14, 15, 16, 19, 24 e 25. 8:45.
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0: Vem chegando, atualizando as informações do setor policial. Adilson Oliveira, bom dia.
2: Bom dia, Rodrigo Silveira, bom dia a você e também aos ouvintes do Jornal da Clube. A polícia militar ontem à tarde prendeu dois homens e recuperou um veículo furtado. Foi durante uma abordagem na BR-116 na área industrial em Lages. Os homens estavam no carro, tentaram esconder o rosto quando viram a polícia. Durante a fiscalização foi constatado que a placa não era do veículo. Após a verificação do chassi, os policiais identificaram o veículo, era furtado no Rio Grande do Sul. O condutor disse que o carro estava sendo trazido para Lages para vender. Os dois homens foram presos, encaminhados com o veículo à delegacia para as devidas providências. A polícia militar cumpriu ontem à tarde um mandado de prisão contra um homem pelo crime de tráfico de drogas. Ele estava vindo do município de São Joaquim para Lages. Foi abordado chegando na rodoviária em Lages. O homem desceu do ônibus, foi preso e encaminhado direto ao presídio. No bairro São Luís, município de Curitibanos, a polícia militar com informações de um homem foragido do sistema prisional que cumpria pena pelo crime de tráfico de drogas. Quando ele viu a polícia, fugiu a pé, pulando cercas de algumas casas. Foi preso escondido em uma residência sem autorização do morador. No local, a polícia apreendeu uma sacola com 7 pedras de crack. O homem foi preso, encaminhado com as pedras de crack à delegacia para as devidas providências. A Polícia Civil do município de São Joaquim prendeu um homem durante cumprimento de um mandado de busca e apreensão em uma casa. Os policiais encontraram uma espingarda atrás do rack da TV com 11 munições calibre 22 e 10 munições do mesmo calibre. Foram encontradas no bolso do homem as outras 10 munições. O homem foi preso, encaminhado com a arma à delegacia para as devidas providências. Foi identificado o homem que morreu em um acidente no domingo. Lucas Amaral Barbosa, 33 anos, natural do município de Correia Pinto. Morreu no domingo em um acidente envolvendo carro e moto na BR-282 em Águas Mornas. Lucas conduzia uma moto e se envolveu na colisão na BR-282 no domingo, município de Águas Mornas. Lucas Amaral Barbosa, 33 anos, natural do município de Correia Pinto. Outras informações do setor policial ao meio-dia no Jornal da Clube, primeira edição. A todos um bom dia.
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0: 8:50, o Diego da Líder Farma do Centenário vem chegando e contando para você ouvinte as promoções do dia. 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
0: Oito e 54.
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0: Bom, antes de trazer o foco aqui, só atualizando, né? 36 minutos, segundo tempo, Brasil 4. Tivemos agora, Vini Júnior acabou de marcar um gol de pênalti, Brasil 4, Austrália 2. No segundo tempo de Brasil e Austrália 4-2. A seleção brasileira ganhando neste momento. Agora sim, Clube Cidade, nesta terça-feira, vai receber a Tenente Coronel Heloísa Helena Batiste. Ela é comandante do 5º Batalhão de Bombeiros Militar, para uma conversa fundamental sobre a atuação dos técnicos e bombeiros e também equipes de resgate que participaram da busca pelo helicóptero que estava o cantor Rick. Nós vamos trazendo um pouquinho sobre esse desafio, né? Como a equipe do Corpo de Bombeiros realizou todas as ações no acidente que aconteceu lá em Urubici na última semana. Inclusive está chegando agora aqui nos nossos estúdios, né? A Tenente Coronel Heloísa Helena Batiste, comandante do 5º Batalhão de Bombeiros Militar. Clube Comunidade recebe a secretária de Políticas para a Mulher e para a Pessoa Idosa de Lages. Secretária Suzana Duarte vai falar sobre o projeto Ônibus Lilás, que vai percorrer bairros da cidade hoje e amanhã. Já iniciou ontem esta ação e os serviços são gratuitos para a comunidade.
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0: Familiares comunicam com pesar o falecimento de Odacir Arruda, ocorrido ontem no Hospital Tereza Ramos. O corpo está sendo velado na capela, na Câmara de Vereadores de Painel. A celebração de despedida será hoje às 15 horas no mesmo local, seguindo logo após para sepultamento no cemitério do mesmo município. A funerária São Pedro comunicou o falecimento de Odacir Arruda. Familiares comunicam com pesar o falecimento de Ana Rosa dos Santos Silva, ocorrido essa madrugada. O corpo será velado a partir das 10 horas na igreja da localidade de Della Costa, Campo Belo do Sul. O sepultamento será amanhã, com celebração de despedida às 8 horas na mesma igreja, seguindo após para o cemitério dos Gabriel. Noticiamos o falecimento de Ana Rosa dos Santos Silva. Repetindo, familiares comunicam com pesar o falecimento de Ana Rosa dos Santos Silva, ocorrido essa madrugada. O corpo será velado a partir das 10 horas na igreja da localidade de Della Costa, Campo Belo do Sul. O sepultamento será amanhã, com celebração de despedida às 8 horas na mesma igreja, seguindo após para o cemitério dos Gabriel. Noticiamos o falecimento de Ana Rosa dos Santos Silva. Familiares comunicam com pesar o falecimento de José Ademir Borba, ocorrido ontem em sua residência. O corpo está sendo velado na capela do cemitério Nossa Senhora da Penha, sala 1. A celebração de despedida será hoje, às 15 horas da mesma capela, seguindo logo após para o sepultamento no cemitério Jardim da Paz. A funerária São Pedro comunicou o falecimento de José Ademir Borba.
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0: 8:58, a Secretaria de Agricultura, juntamente com a Associação Frutos da Terra, convidam seus associados para uma reunião amanhã, quarta-feira, às 14 horas, na Escola da Comunidade de Varelas. Capão Alto, com a seguinte pauta: a alteração do estatuto, tratar do plantio da safra de verão e assuntos de interesse da comunidade. A transportadora Zaperini está com vaga aberta para auxiliar mecânico para atuar na manutenção de caminhões e carretas. É necessário ter experiência em mecânica pesada, ensino médio completo e CNH-B. Benefícios: almoço na empresa, vale transporte, seguro de vida e convênio SESC e SENAT. A carga horária das 8 às 11:45 e das 12:45 às 17:45. O salário a combinar. Interessados podem enviar currículo para recrutamento@zapelini.com.br com o assunto auxiliar mecânico. 8:59, o dia começa melhor quando você começa bem informado. Nós fechamos a primeira edição do Jornal da Clube na apresentação de Rodrigo Silvério, com trabalhos técnicos de Sérgio de Lis. A coordenação de conteúdo é de Anderson Souza, diretor de rádio Celeste Basquerotti, presidente do grupo SCC, Dr. Roberto Amaral, e a produção é da Central de Conteúdo.
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0: Sérgio de Lis, 9:02. Muito bom dia para você, ouvinte da programação da Rádio Clube. Obrigado pelo carinho da sua companhia. Muito obrigado por estar com a gente em mais uma manhã. Manhã de terça-feira já, Sérgio. 29, é isso? Dia 29 de setembro, praticamente estamos finalizando, né? Amanhã termina o mês de setembro, isso vai até 30. E a gente vem trazendo para você a partir de agora Clube Cidade com Rodrigo Silvério, abraçando você onde estiver, em casa, no carro, na rua ou no trabalho. Tá na rua? Arma o guarda-chuva, porque olha, já começamos a terça-feira com chuva. E chuva forte aqui na Serra Catarinense. A gente vai trazer hoje na programação uma conversa que vai nos levar para um assunto que mistura coragem, técnica, tecnologia e uma realidade que a Serra Catarinense conhece muito bem. Quando alguém precisa ser resgatado, o relógio corre, mas a natureza nem sempre facilita o caminho. Hoje é dia do anunciante e eu quero abrir um espaço especial aqui aos nossos amigos que fazem os anúncios aqui na Rádio Clube, né? Que acreditam no nosso trabalho, que acreditam nesse potencial da Rádio Clube, agradecendo demais a você, anunciante. E é dia mundial do coração. Como é que tá o seu coração, Sérgio? A mil por hora, tá batendo aí? Tá batendo? Então tá bom, se tá batendo, tá vivo, né? Hoje é Dia Mundial do Coração e nesta manhã nós vamos falar justamente sobre quem trabalha para proteger vidas quando tudo fica mais difícil. O Clube Cidade vai receber a Tenente Coronel Heloísa Helena Batiste. Ela é comandante do 5º Batalhão de Bombeiros Militar para uma conversa especial sobre os desafios das equipes de resgate, nosso relevo, condições climáticas e a precisão necessária para realizar missões aéreas em áreas de difícil acesso. E esse assunto ganhou uma dimensão ainda maior, eu diria internacional, depois do trágico acidente aéreo ocorrido na região de Urubici, no dia 21 de setembro. Praticamente eu lembro que na terça passada, esse horário, nós estávamos falando sobre isso aqui na programação. Esse acidente vitimou 5 pessoas, entre elas o cantor Rick, da dupla Rick Renner. Naquele momento, uma operação complexa foi colocada em movimento. Eu lembro que tinha chuva, baixa visibilidade, mata fechada, montanhas, áreas de difícil acesso e que passaram a fazer parte de uma corrida contra o tempo. Os destroços foram localizados no dia seguinte, depois de horas de busca, com a participação do bombeiro, de aeronave, drone, cães e equipes de diferentes órgãos. A retirada das vítimas também exigiu uma operação aérea e terrestre extremamente cuidadosa. Só que hoje nós queremos ir além da notícia. Como um bombeiro decide qual é a melhor estratégia diante de uma ação como essa? Como uma aeronave consegue operar em meia baixa visibilidade? Né? E o que acontece nos bastidores enquanto nós aqui esperávamos por respostas? São perguntas que nós vamos tratar hoje aqui no Clube Cidade. E é claro, se você tem alguma dúvida, pode enviar a sua mensagem, o seu abraço, o seu bom dia no WhatsApp Clube. Já tá liberado aí, Sérgio? Tá liberado, né? Nosso WhatsApp Clube 49 99152-3883. 99152-3883. 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Agora 9:06, 9:06. Pega aí o seu café, pega o seu chimarrão, o Camargo. E o chá, é chá do que hoje, Sérgio? Chá de abacaxi com limão, rapaz. Mas que chique. Gostei dessa, hein? Abacaxi com limão. Pega o chá, então, de abacaxi com limão do Sérgio Diniz. E vamos juntos até às 10, porque o melhor da manhã é sempre ao seu lado.
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0: Vamos lá também passando um café aqui, Sérgio, para quem gosta de café quentinho nessa manhã chuvosa, pode adoçar esse café e pode cortar o meu pão de serrote. 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Quem tá tomando café com a gente aqui, hoje eu quero café com bolacha. É a Cláudia lá do Santa Catarina. Ô Cláudia, muito obrigado aí pela companhia, obrigado pela audiência, um grande abraço. Vai um cafezinho, né? Com bolacha. Um bom dia pra Tânia, que também está com a gente. O Felício, sempre ouvindo o nosso Clube Cidade com Rodrigo Silvério e o Serginho. A Angelita está por aqui também participando. Rodrigo Bart tá lá e o Tassilo Costa ouvindo a gente na programação da Clube. Quem também tá mandando mensagem lá de Otacílio Costa pra gente, diz que tá ligadinho aqui, a Bruna Andrade. Obrigado, Bruna, pela companhia. Um ótimo dia chegando para a Jucemara Branco. Bom dia pro pessoal que está ouvindo a gente no Santa Helena, o seu Jorge Pereira, né, do Santa Helena, tá aí tomando um cafezinho com pão de serrote. O Edilson do Getal, o tio Cruz está com a gente, está na várzea ouvindo a programação da Clube. Um ótimo dia para assinar a Wolf. Bom dia para o Sadi, meu grande amigo Sadi, homem das mãos de tesoura, né? Tá ouvindo a gente também, Sadi, sempre ligadinho na programação. São 9:08, é o nosso cafezinho com pão de serrote, sempre com Mel São Brás, que tem no mercado, tem na loja de produto natural de Lages e região. 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
0: É esse cafezinho especial chegando para você. 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
0: Vamos lá, Serginho de Liz, é o comando mais técnico do rádio de Santa Catarina. Nesta manhã, chuvosa, nublada, né? A temperatura em Lages, nesse momento, tá atualizando aqui o ouvinte, né? Que tá pedindo as informações. 16 graus e uma máxima que deve chegar a 20, viu, Sérgio? E a chuva tem 72% de continuar ao longo do dia aqui na Serra Catarinense. Agora chama atenção, a Defesa Civil, há uma hora mais ou menos, ela acabou de emitir um alerta de severo de tempestade. E isso deve chegar principalmente para as regiões de Abdom Batista, Anitta Garibaldi, Campo Belo do Sul, Cerro Negro e também aqui a nossa Serra Catarinense, né? Então pega Correia Pinto, Lages, Painel, Palmeira, São Joaquim, Vargem, né? Como eu falei, nas próximas duas horas. Então a gente pode ainda correr o risco de mais algum tipo de chuva forte chegar aqui até as 10 da manhã. Na programação de hoje, nós vamos conversar com a Tenente Coronel Heloísa Helena Batiste. Ela é comandante do 5º Batalhão de Bombeiros Militar. Foram incansáveis na última semana em toda a situação que acabou envolvendo este acidente, a queda de um helicóptero em Urubici. Vitimou 5 pessoas. Entre as pessoas estava Rick, da dupla Rick Renner. E só para o ouvinte recordar comigo, eu tenho uma breve linha do tempo aqui que nós vamos atualizando. No dia 21 de setembro, 10h30, esse helicóptero, que era um helicóptero Bell 430, decolou de Porto Belo com destino a São Joaquim. Durante o voo, a aeronave deixou de manter contato em meio a condições meteorológicas adversas aqui na Serra. No dia 21 à tarde, o desaparecimento foi comunicado e o Corpo de Bombeiros iniciou as buscas com o apoio de diferentes recursos e órgãos. Já era quase nisso da noite, eu conversava inclusive com a comandante Heloísa, ela falava, a gente vai fazer busca pelo chão, caminhando, porque não tem como levantar a aeronave nesse horário. Mas amanhã cedinho nós estaremos lá, começando e atualizando vocês. À noite, as condições de chuva e baixa visibilidade, como eu falei, dificultam, né, o sobrevoo de aeronave, então as equipes trabalharam de maneira terrestre. No dia 22 pela manhã, as buscas foram ampliadas e aí bombeiro, exército, polícia militar e grupos auxiliaram. No dia 22 de setembro, por volta de meio-dia, os destroços são localizados na região de Vacas Gordas, Santa Bárbara, em Urubici. Ali, para o ouvinte ter ideia, é uma área de dificílimo acesso, fechada, né? Após a localização, as equipes, para o ouvinte ter ideia, Sérgio, tiveram que percorrer aproximadamente 3 horas de caminhada para chegar ao ponto da queda por terra. No dia 22, foram confirmadas as mortes dos 5 ocupantes. Também no dia 22 começou a operação de retirada das vítimas com apoio aéreo e terrestre. Tudo muito rápido, na verdade, né? Foi uma ação muito rápida. E no dia 23 de setembro, o CINIPA informou a conclusão da etapa inicial da investigação, a recuperação do cockpit voice recorder, que é a caixa preta. A investigação então passou à fase de análise de dados e as causas do acidente agora estão sob investigação. Tudo isso para a gente poder entender como funciona o pensamento, a estratégia e a atuação rápida, precisa, exata do Corpo de Bombeiros em situações drásticas e de emergência como essa. Comandante Helena, seja muito bem-vinda aqui na programação. Primeiramente, é um prazer recebê-la novamente e parabéns pela atuação, pelo trabalho, pela maneira com que a dedicação desses nossos anjos de plantão, como eu falo, chegaram até este caso. Bom dia, seja bem-vinda.
4: Bom dia, muito obrigada pelo espaço mais uma vez e pelas palavras. Bom dia aos ouvintes da Clube. Vamos conversar um pouquinho então sobre essa missão, sobre esse desafio, né? Que o Corpo de Bombeiros Militar de Santa Catarina teve em função da queda da aeronave aqui na nossa região.
0: E uma situação como essa, comandante, né? Que a gente tem um desastre, área de montanha, mata fechada. Qual que é a primeira ação que vocês acabam tomando? Como é que funciona? E vocês já sabiam, já pela manhã, finalzinho da manhã, que o helicóptero ele estava fora dos radares? Como é que funciona essa logística de informação?
4: Então, vou explicar aqui, vamos conversando sobre como é que foi essa questão do acionamento, né? Uhum. Que é uma grande dúvida, a gente já publicizou isso, mas vamos conversar aqui com os ouvintes da Rádio Clube agora sobre essa questão. Nós fomos acionados pelo Salva Aero Curitiba, que é o Centro de Coordenação de Salvamento Aeronáutico de Curitiba. Uhum. Então, é um órgão oficial. Então, nós somos acionados através do nosso COBOM, Eles receberam o nosso contato, a gente não sabe quem nos passou, até ontem eu estava conversando com o pessoal do COBOM que recebeu o contato, uhum. Como é que foi, e eles fizeram o contato via WhatsApp, né? Então, eles fizeram primeiro uma ligação no nosso, a gente tem um celular funcional que fica lá na nossa central de operações, e depois começaram a conversar conosco via mensagem, uhum. E passar essas informações, que uma aeronave, né, na nossa região estava desaparecida. Uhum. E antes disso, um colega meu, que é o Tenente Coronel Manfrim, que é o comandante do BOA, do Batalhão de Operações Aéreas, ele me mandou uma mensagem. Por um acaso, está sabendo aí de uma ocorrência de uma aeronave, um helicóptero na região, que talvez esteja num pouso de emergência ou está desaparecido? Receberam algum chamado? Sim, vou verificar, porque até agora não chegou nada para mim, mas fiquei surpresa, porque é uma situação que...
0: E já liga o alerta.
4: Chamaria uma atenção de todos, né? Logo já teria essa informação. E foi tudo concomitante. Então, entre eu receber a mensagem do Tenente Coronel Manfrim, o Salva Aero Curitiba fez contato com o nosso COBOM. Então, qual que é o primeiro passo nosso? Averiguar a situação. Como nós temos um quartel, né, do Corpo de Bombeiros em Urubici, eles já apontaram para nós que o último sinal da aeronave era em Urubici. Uhum. Então, a gente já teria um primeiro ponto para início, início de alguma situação de buscas. E foi assim que a gente fez e partiu com a guarnição de serviço de Urubici. Então, eles começaram a se deslocar para esse primeiro ponto informado pelo Salva Aero para ir fazer um princípio de início de buscas. Uhum. Claro, como você mesmo falou, condições climáticas naquele momento não eram péssimas. Chovia muito e já era o horário, né, que eu não comentei, era por volta de 16h30.
0: Esse foi o horário que deslocou a primeira equipe, 16h30 já.
4: Exatamente.
0: Numa condição de chuva, quase anoitecendo, se a gente colocar no padrão da serra, né?
4: Quem lembra, né, aqui em Lages, o tempo estava horrível. Tava terrível. E lá, pior ainda, né, choveu muito mais lá naquela região do que aqui. Uhum. Tanto é que o Corpo de Bombeiros, junto à Defesa Civil, estava auxiliando famílias, retirando famílias de locais que estavam em situação de alagamento.
0: Uhum. Teve Pericó aqui, por exemplo, que decretou, inclusive, São Joaquim em emergência pela situação da chuva da segunda-feira, né?
4: Inclusive, as equipes para se deslocarem de São Joaquim para Urubici não conseguiam ir pelo caminho normal que se utilizaria em função das condições das estradas naquele momento.
0: Como é que trabalha a equipe nesse momento, com toda essa diversidade chegando?
4: Então, a gente faz o primeiro contato com o comandante, lá o Sargento Godinho, né, que é uma pessoa muito experiente, o nosso contato é direto com ele. Ele queria nos passando as primeiras informações, levou a sua equipe, chegam voluntários, próprios bombeiros militares e comunitários, né, em função da magnitude, né, que é esse tipo de ocorrência, uhum, que a gente sabe que precisa de apoio, assim como a gente precisou de apoio de fora, de outros batalhões. O Tenente Frison é o comandante da companhia que fica sediada em São Joaquim. E nós fomos conversando nesse primeiro momento, nós fomos conversando por telefone, por mensagens e entendendo a magnitude da situação. Então, no primeiro momento, a equipe de Urubici foi e nós já acionamos equipes de Lages. Uhum. O Tenente Coronel White, que é o nosso comandante da região, acionou curitibanos. Então, nós fomos com equipes aqui do estado. E a estratégia foi nós deslocarmos as nossas GRDs, que são grupos de resposta a desastres. Então, foi uma célula, que assim nós chamamos aqui de Lages, uhum, e uma célula de curitibanos. Então, essas equipes, as equipes de Urubici e São Joaquim, vararam a madrugada fazendo aquela busca terrestre na medida do que era possível. Uhum. Porque, imaginem, né? À noite, muita chuva, solo escorregadio. Então, a gente se baseava pelo ponto que a gente tinha, que o Salva Aero nos passou, e eles foram fazendo a busca e a varredura nesses pontos. E as equipes de fora iniciavam o deslocamento para chegar por volta de 5h30 da manhã ao amanhecer, para a gente iniciar com essas equipes.
0: Porque até então era um pouso ou de emergência ou um acidente, não tinha informação do que aconteceu com a aeronave, né, comandante?
4: Isso, a gente não tinha essa informação, ninguém tinha avistado fumaça, fogo, queda da aeronave, então a busca era, a gente sempre falou para as equipes, nós estamos em busca de pessoas vivas, né? Essa é a questão. E como não tinha essa questão de fumaça, de alguém ver essa aeronave caindo ou fogo, então era buscando uma agulha no palheiro, né?
0: Aonde deve estar, né? E aí o cruzamento das informações são importantes para que vocês possam avistar a aeronave. A equipe do bombeiro foi a primeira, né? Eu acho que o Arcanjo foi o primeiro que avistou o local exato da queda, né?
4: Isso, daí falando um pouquinho de como é que foi a questão das buscas. Então, a região lá é muito grande, né? É uma área muito vasta, é mata fechada, tem área de campos, mas em função da chuva o terreno estava bastante escorregadio também e muitas montanhas, né? Área de aclive, declive, muita coisa. Então nós partimos de alguns pontos. O primeiro ponto era esse que o Salvaero nos informou, que era o último ponto onde a aeronave deu sinal. E depois, através porque nós fomos acabando inseridos em grupos aqui dos aplicativos de mensagem com familiares. Então eles que foram repassando essas questões dos sinais de celulares. Então, lá onde a aeronave veio a cair, ela tinha um sinal de celular muito bom. Por isso essa questão que, ele está recebendo mensagem, ou é que o sinal...
0: Pega bem lá.
4: Pega bem. Então, essa foi uma das situações que ajudou e muito, porque na madrugada o celular do copiloto deu um sinal, e aquele sinal ali foi passado pelo sobrinho dele, para as nossas equipes, e que era daí um segundo ponto de buscas, né? Essa questão dos sinais de celulares, né? Tinha a questão da queda, onde era o último sinal da aeronave, e o do sinal do celular. E ali, onde foi esse sinal de celular, essa área de busca foi onde foi encontrada a aeronave. Então, o pessoal tava indo pelo solo, fazendo as buscas, fazendo as varreduras, né? De acordo com o que preceitua a busca terrestre, mas era muito distante. Né, não se chegava lá com uma viatura, então tinha que fazer longas caminhadas. Eles estavam chegando próximo ao local e a nossa aeronave, o Arcanjo, assim como os demais, né, Polícia Militar, Força Aérea Brasileira, foi um trabalho em conjunto, feito por todas as equipes, todo mundo estava em busca. A gente queria, logicamente, né, dar uma resposta para os familiares, dar uma resposta para as pessoas, né, que estava todo mundo ansioso, né, com relação a essa questão. E a aeronave Arcanjo 03 foi a que fez o sobrevoo e apontou para o local. E a nossa equipe de busca, de busca do 5º Batalhão, inclusive era a nossa aqui, a nossa GRD do 5º, que estava uns 10 minutos desse ponto.
0: Desloca para ali daí.
4: Isso, daí eles pela aeronave apontaram, né, para o solo, pediram para que eles viessem até ali para confirmar que era mesmo essa situação e também confirmar a questão de quem estava lá, se tinha ainda a possibilidade de encontrar alguém, né, precisando de apoio, precisando de ajuda, mas infelizmente foi onde eles confirmaram daí os 5 óbitos ali na aeronave.
0: Quem coordena nesse caso a ação? Porque tinha bombeiro, exército, polícia militar, defesa civil. Quem é que gerencia toda essa situação? Porque eu penso assim, tem o cuidado na busca, tem o cuidado nos deslocamentos, a informação que é repassada, porque aí nesse momento já sabia da proporção do acidente pelas pessoas envolvidas, então o nível de busca de informação é muito grande, né? De diversos meios de comunicação. Quem é que gerencia tudo isso, comandante?
4: Então, definiu-se na noite anterior que o posto de comando, né? O sistema de comando de operações seria na prefeitura. Então, todos os órgãos deslocaram-se para a prefeitura. No início da manhã, antes do amanhecer, todos nós estávamos lá, todas as forças, Polícia Militar, Corpo de Bombeiros, Força Aérea Brasileira, Defesa Civil, os civis, né, a sociedade civil, com o intuito de ajudar. Esse pessoal chegou até a prefeitura e nós organizamos de que forma. O nosso principal desafio era como, né, que nós vamos colocar esse pessoal no campo de forma organizada. Para que, claro, né, daqui a pouco tá o pessoal numa. É local complexo, difícil acesso, mata, daqui a pouco temos mais uma vítima lá no local. Então era organizado por instituição, como cada local, os pontos todos tinham, em que ponto cada instituição estaria fazendo a varredura. Quando chegava algum civil lá com o intuito de ajudar, a gente sempre orientava para que eles não se deslocassem sozinhos. Então, eles sempre estavam junto a uma equipe, né? Se eles pudessem ajudar, tinha situações que tinha que abrir clarão para fazer passagem. Então, que eles estivessem junto a uma equipe. E tudo fluiu de uma forma muito coordenada, né? A gente não teve, quem teve lá presenciou, não viu tumulto, não presenciou desorganização, não, então, até o momento onde tudo praticamente se finalizou, que foi ao meio-dia do dia 22, a gente estava com uma organização muito boa com relação à questão das buscas e a integração entre todas as forças que estavam ali auxiliando.
0: Uhum. Isso é importante. Existe um protocolo para eventos como esse, né? Acidentes como esse, é algo específico, porque é algo muito difícil de acontecer, ainda mais na nossa região, né? A gente está longe aqui dos voos que viriam a Lages, outros municípios, tem Correia Pinto operando, mas em um padrão diferente de um voo comercial. Existe um protocolo específico para um acidente como esse?
4: Especificamente, né, sobre uma situação de uma queda de aeronave, não tem um protocolo específico, mas é uma situação de crise, né, que envolve diversos órgãos, que envolve uma busca, né, é uma busca terrestre, né, que nós estávamos fazendo. Então, nós temos o sistema de comando de operações, que quem é que vai cuidar da logística, os materiais que estão chegando, o apoio de fora, controle do espaço aéreo, responsabilidade da FAB. Então, naquele momento, o espaço aéreo estava fechado, estava restrito,
0: né?
4: Não, era somente para equipes de busca. Então, tinha outras pessoas querendo auxiliar nesse sentido, mas pode se transformar numa situação muito perigosa. Então, muitos drones, né, com as câmeras térmicas que foram utilizados também. Então, muitas pessoas chegando com esses drones, mas pode ser muito perigoso também, porque um drone pode até derrubar uma aeronave.
0: Então, atingir uma aeronave, né?
4: Então tem que ter um cuidado. Então, por isso, tem que ter essa questão da organização, que foi realizada lá na prefeitura, esse sistema de comando de operações que gerencia os recursos humanos, materiais, logística do que está acontecendo na operação.
0: Apesar de ser uma operação muito complexa, foi resolvido muito rápido, né, comandante? A localização, retirar os corpos, encaminhar até o litoral, ou seja, foi toda uma ação muito bem planejada, mas que aconteceu de uma maneira muito rápida.
4: Foi em menos de 24 horas, né, entre o acionamento e o resgate. Até o pessoal ficava surpreso, porque após ser encontrado, vai acontecer o resgate hoje ainda? Eu falei, com certeza absoluta, até o pôr do sol, né, todos já estarão em função, né, a partir dali com a polícia científica para prosseguimento e daí inicia essa investigação. Mas as próprias equipes que perguntavam ficavam surpresas com a questão da celeridade, né? Isso é muito importante, né, que, claro, nós, o quanto antes, todo mundo, todas as equipes, todas as forças que estavam lá, trabalharam incansavelmente. Nosso objetivo, como a gente sempre falou, era encontrá-los ainda com vida. A gente tinha essa esperança ainda de repente eles terem realizado um pouso forçado lá na região e talvez estivessem de socorro, mas infelizmente encontramos todos em óbito. Mas que também a gente trata como uma missão cumprida, que a gente precisa finalizar, né? A ocorrência, ela precisa ser finalizada, e precisa ser finalizada o quanto antes, para os familiares, para aquelas pessoas que estão querendo uma resposta para aquele acidente. Pensa, né, que caiu uma aeronave na nossa região e ninguém encontra. Parece até assim, se transforma, será que isso aconteceu? O pessoal, né, começa a ficar nesse imaginário. Então, por isso que as equipes trabalham incansavelmente. A gente já estava com outras equipes em deslocamento, inclusive, porque, claro, há necessidade, num certo momento, de fazer o revezamento, né? Para que aqueles que estão em campo descansem, equipes cheguem com toda a energia para reiniciar as buscas. Então, a gente já estava com equipes vindo do 9º Batalhão em Canoinhas e do 15º Batalhão em Rio do Sul. Eles já estavam iniciando o deslocamento, quando daí a gente encontrou, né, por volta do meio-dia, eles retornaram.
0: Muito bem, me dá só um minutinho aqui, comandante, já eu volto a conversar com a tenente coronel Heloísa, comandante do 5º Batalhão de Bombeiros Militar. Falar um pouquinho sobre as tecnologias empregadas, né? A comandante falou aqui de drone com esse potencial de câmeras térmicas, né? Ela consegue monitorar ali o calor e isso vai diferenciando. É uma tecnologia embarcada muito legal, teve as equipes empenhadas e a gente sabe que aí nessa estratégia, não somente lá, porque você não pode deslocar todo mundo para lá, porque aqui essa ocorrência continua acontecendo, continua dando o acidente, continua tendo atendimento, a pessoa não vai deixar de passar mal porque caiu um helicóptero. Então, tem a estratégia também que é utilizada para que todos fiquem assistidos, mas isso aqui é papo para o nosso próximo bloco. 9:32, padaria, o nosso pão, tem pão fresquinho, Bijagica, rosca de polvilho e muito mais, Sérgio. 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
2: Agora 9:38.
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2: Tá certo, Sérgio. Vamos lá, vamos trazendo mais conversa aqui. Olha, a gente fica aqui no bastidor, né? Algumas informações não traz pro público, mas a gente vai perguntar, porque a nossa função é perguntar, né? Como jornalista, para entender esse contexto todo. E aí eu queria saber aqui da comandante Heloísa, né? Comandante do 5º Batalhão de Bombeiros, a tecnologia empregada nas buscas foi um dos determinantes para ser tão rápida a localização da aeronave, comandante? Como é que vocês acabam cruzando tudo isso para não entrar também naquele disque-disque, né? Ah, acho que vi aqui, acho que vi ali, ah, porque tem um sinal de um satélite lá. O que nesse turbilhão todo é aproveitável e de que maneira a tecnologia ajudou vocês nessa busca?
4: Com relação então à tecnologia, né? O que nós utilizamos lá? Nós estávamos com os nossos binômios, uhum, né? Que são os nossos cães de busca e os seus tutores, condutores. Estava aqui de Lages, né? O Cabo Galo e o Cão Sazuki. E também de Rio do Sul. Uhum. Nós tínhamos um binômio. Os dois atuaram, né? Cada um acompanhando uma das GRDs, que são aquelas equipes especializadas, né, em realizar as buscas. Então, cada uma ia para um ponto, né? E como é que a gente definiu? Porque a área é muito grande. Uhum. Então, por isso que a gente tinha que fazer uma definição para que as equipes fossem nas buscas com umas situações mais concretas. O que eram, né? Eram os pontos. Os pontos.

0: lá, podia dar em
1: qualquer... naquele ponto ali.
0: Naquele ponto, então, era um outro ponto de busca. Tinha uma equipe fazendo varredura lá, que também era um ponto importante. Era um local de cruzamento de sinais de celulares. E posteriormente veio esse sinal de celular do copiloto, que foi na madrugada. Então, já era na madrugada, então a gente já tinha uma situação um pouco diferente. Uhum. Então, agora eles estão parados em algum ponto. Então, esse celular deve estar lá mesmo. E, de fato, é onde foi. Então, como eu falei, atuaram, então, os binômios e também... utilizamos drones com câmeras térmicas, né? Então, foram muito importantes. E, claro que a gente sabia que as condições climáticas, se amanhecesse no outro dia, que era a previsão, com condições climáticas boas e o sobrevoo das aeronaves, que estavam já prontas para isso, seria fundamental. Uhum. E de fato foi. Que a gente imaginava que seria de uma forma, talvez a única forma, né?
1: O visual ali é total, né?
0: É, porque por terra era bastante complexo. Então. Uhum. Atuamos com os binômios, né? As nossas equipes de bombeiros militares e comunitários pelo solo, na busca terrestre, os drones com câmera térmica e as aeronaves, né? Então tinha a aeronave da Polícia Militar, do Corpo de Bombeiros e da Força Aérea, e que foi fundamental, né? Porque quando a gente faz, pensem, né, que fazendo sobrevoo, a quantidade de área, a varredura que é possível fazer com uma aeronave, uhum, a diferença é que é possível quem está no solo, que, uhum, vai caminhando. Então, uhum, a aeronave, né, tinha uma possibilidade muito maior. E após 10 da manhã, o tempo melhorou, né, não tinha mais nebulosidade e as aeronaves conseguiram chegar, que até 10 horas da manhã ainda fechado, não tinha possibilidade.
1: Imagino.
0: De voo.
1: A comandante chegou a ir ao local do acidente?
0: Não, eu não cheguei lá.
1: Não chegou aí. O que a gente estava comentando aqui é algumas coisas muito, muito preservadas, né? O próprio aparelho, celular também. Dos integrantes estavam preservados, ou seja, apesar de todo aquele impacto que a gente viu pelas imagens ali, muitas coisas ficaram preservadas do acidente.
0: Depois a gente observou algumas imagens, né? Apareceram na mídia algumas imagens também. E claro, as nossas equipes também fizeram algumas tomadas de imagem e a gente percebeu, né, que algumas coisas ficaram intactas, né? Como alguns, uhum, aparelhos de telefone. Tanto é que, né, eles repassavam o sinal.
1: Estavam passando sinal.
0: Estavam intactos. E daí é muito impressionante, depois eu conversando com as pessoas que chegaram lá. Porque enquanto tá na busca, tá lá, né, na energia, mas quando chega próximo, ontem eu tava conversando com eles, que daí quando a aeronave, o Arcanjo apontou, eles foram muito rápido pro local e dá uma sensação assim, né, nossa, agora chegamos aqui, encontramos.
1: E agora, né?
0: E exatamente.
1: É uma nova fase, né?
0: Exatamente.
1: Tem a fase da descoberta, depois tem outra fase que inicia daquele momento.
0: E isso, cuidado, né, agora vamos repassar a informação, vamos confirmar realmente que são 5 vítimas aqui, que estão aqui dentro dessa aeronave.
1: Até então, né, tinha informação de 4, né? Somente um piloto e ele voou com um copiloto, né?
0: Isso, tinha informação de 4, daí uma hora também tinha informação de 6, uhum, e depois o próprio pessoal da família ali confirmou que eram 5 pessoas.
1: A identificação dos corpos foi feita de uma maneira mais tranquila do ponto de vista de saber quem é quem, comandante, ou como é que estava a integridade dos corpos, né?
0: Como não teve a questão da explosão da aeronave, né? Os corpos estavam relativamente íntegros, né? Dava para reconhecer visualmente, uhum, assim, né? Apesar de que já havia passado 24 horas, né? É bastante tempo, né? Para uma ocorrência desse tipo. A gente fala que é rápido, mas ao mesmo tempo, né? Uhum. É bastante tempo. Então, os órgãos responsáveis pela... Após o resgate que foram feito lá pelas aeronaves, eles acredito que não tiveram muita dificuldade no reconhecimento.
1: Na sua experiência, pelo que foi repassado, os 5 integrantes perderam a vida com a queda ou alguém poderia ter ainda com a queda permanecido com vida?
0: Nós acreditamos e de acordo com o relato dos bombeiros que estiveram lá, eles acreditam que foi
1: na queda mesmo.
0: Exatamente, uhum, que não, dificilmente, né, teria alguém estaria ali ainda com vida, né? Claro que a gente sempre vai, os segundos contam e a gente não para, uhum, né? Com o grande objetivo de encontrar alguém que esteja precisando de alguma ajuda, de algum socorro que a gente possa, uhum, conduzir para que consiga salvar, né? Que é o grande objetivo, né? Infelizmente, naquela ocorrência não foi possível.
1: Até onde vai a atuação do bombeiro em uma situação como essa, né? Onde inicia o trabalho do bombeiro é onde ele termina, como a comandante falou, a ocorrência tem que ser encerrada, né? Onde que encerra a ocorrência nesse caso?
0: Então, nós iniciamos com acionamento, né? Primeiro, vai de imediato uma equipe, uhum, que claro, é uma equipe ainda pequena, após a gente faz acionamento de recursos humanos, né? E materiais sobressalentes, porque como você falou ali quando estava finalizando o bloco anterior, o trabalho continua, uhum. né? As guarnições de cada quartel, ela continua fazendo o atendimento local.

0: Então lá geralmente quem vai para esse tipo de ocorrência são pessoas, são grupos formados com pessoas de folga, uhum, né? Que uhum. montam essas equipes, porque as atividades locais permanecem. Então a busca, então daí a partir dali acionamento, busca, acionamento de recursos, se necessário acionamento de recursos de fora, né? De outros órgãos, às vezes até de outros estados, como a gente às vezes ajuda recentemente aqui, por exemplo, o Rio Grande do Sul. E a partir do momento que é encontrado, lá no nosso caso, né? Encontramos a aeronave, encontramos todas as vítimas, e ali em especialmente não havia necessidade de uma remoção para um hospital, por exemplo, uhum, naquele uhum. caso, ali havia necessidade do resgate dos corpos com a necessidade da utilização das aeronaves, porque eles precisaram ser içados em função, né, era um penhasco ali, uhum. não tinha como fazer o resgate por viatura, por exemplo. Então foi resgatado, a partir dali a responsabilidade polícia científica, CENIPA, para entender o que que...
1: Investigar que, tudo aquilo,
0: fazer,
1: né?
0: A investigação, uhum. exatamente.
1: Maravilha. O que que fica de experiência para comandante? Porque a senhora tem muita experiência, né? Na gestão, comandando aqui o nosso 5º Batalhão de Bombeiros com excelência, mas esse é um fato totalmente novo para mim, pelo menos é a segunda vez que eu consegui fazer a cobertura de um acidente aéreo, né? Eu cobri o acidente aéreo daquela aeronave da esquadrilha, né? Que foi alguns anos atrás, acabou caindo aqui muito próximo ali ao aeroporto em Lages, e tivemos esse caso aqui. O que que entra de experiência, o que que muda na rotina, o que que acrescenta do ponto de vista de operação, de atuação, de cuidado com a vida humana, comandante?
0: Eu particularmente nunca tinha atendido ou gerenciado uma ocorrência dessa magnitude, né? Aqui na região, talvez muitos bombeiros que participaram lá também, foi a primeira vez que participaram de uma ocorrência dessa que envolveu o Brasil inteiro, né? Em função primeiro do tipo de ocorrência, uma queda uhum. de aeronave, né? Pessoa pública envolvida também, que gera uma comoção bastante grande. Então, a gente definiu qual é o papel de cada um, né? Dentro de uma ocorrência. E o gerenciamento nosso todo aqui, através do nosso comandante regional, Tenente Coronel White, ele falou: Heloísa, você vai ser a porta-voz, você que vai comunicar.
1: Isso ficou devido para a comandante Heloísa.
0: Isso.
1: O contato com a imprensa.
0: Exatamente. Então, a partir do momento que eu fiz o gerenciamento local, o meu gerenciamento local dentro do meu batalhão é acionamento da equipe local do quartel do Corpo de Bombeiros de Urubici e de Lages. Uhum. Fora dessa circunscrição, já não...
1: Não cabe mais a Heloísa.
0: Isso, daí é o nosso comandante regional. Uhum. Então, eu fiquei com essa responsabilidade. Claro, para mim, a gente atende a imprensa, né, diariamente, mas na magnitude que foi, em função do tipo de ocorrência que aconteceu, eu nunca imaginei que um dia eu fosse passar por isso, porque nós recebemos contatos, de fato, do Brasil inteiro, e assim, a cada minuto era uma solicitação nova. Uhum. Procurei atender todos, né, indistintamente. Eu já nem sabia, eu falava assim, pessoal, eu já não sei mais quem eu tô atendendo, porque de fato eu tô atendendo
1: todo
0: mundo.
1: É muita informação, né?
0: Todos merecem ter essa informação de um órgão oficial, né, de forma... com cuidado, né? Que a gente tinha que ter esse cuidado também, que foram chegando muitas fake news. Uhum, então, uhum. eles faziam, a própria família fazia contato comigo, perguntando sobre essa informação. E a gente desmentia, não foi encontrado ainda. Uhum. Né, então, a gente ficou ali como uma situação, claro, como órgão oficial e responsável por repassar uma informação correta e oficial também. Uhum. Então, assim foi. Claro, a gente tem que tentar manter uma certa frieza e entender realmente os fatos, o que são informações corretas, fazer um filtro de informações, porque eu gerenciava quem eu ia entender, mas eu também estava fazendo a recepção de informações do que estava acontecendo. Então, você tem que fazer um filtro dessas informações para ter um cuidado no que você vai passar, uhum. né? Para não cometer equívocos nas informações que você vai passar. Eu acho que a gente obteve um sucesso nesse sentido, né? De repassar as informações que nós tínhamos, de tratar com a verdade, com o que a gente tinha aqui, até o momento em que a aeronave foi encontrada e as 5 vítimas foram encontradas, nós estávamos fazendo uma operação de busca naqueles pontos, e foi isso que a gente fez durante todo esse período.
1: Tá certo, eu tô recebendo aqui foto e mensagem do Bascarote Júnior, né? Ele que integra a equipe do Corpo de Bombeiros, tá hoje na ativa, né? Eles estão lá com o rádio ligadinho, escutando a comandante Heloísa. Brigadão aí ao Bascarote Júnior, que é filho aqui do nosso diretor Celeste Bascarote. Um abraço especial para você, para toda a equipe que tá por aí. E é como eu sempre falo, né? O Sargento Córdova tá junto ali, né? Obrigado ao Sargento Córdova e também o Rafael, né? O soldado Rafael, junto com o Bascarote. São os nossos anjos de plantão, e é um trabalho incrível, né? Que é realizado. Eu tenho uma pergunta aqui, de uma ouvinte, ela pergunta se foi alguma negligência voar com a previsão do tempo daquele sentido, né? Se teria como ser evitado. Não sei se compete aqui a comandante responder essa. Eu sei que nessa semana eu recebo também comando do Águia para falar sobre o trabalho do Águia 4 e da Polícia Militar no resgate. Mas olhando, né, comandante, para as adversidades do tempo, poderia ser evitado na sua visão? Só que tem essa grande experiência no salvamento, na busca, nas ocorrências geradas?
0: Então, as condições climáticas eram adversas, né? O tempo estava muito ruim aqui na região, para quem estava em Lages. Lá em Urubici, a gente já estava fazendo atendimento de diversas ocorrências. Só que a gente não tem como afirmar ou confirmar essa questão.
1: Isso vai vir do CENIPA na avaliação da Caixa Preta. Né?
0: Exatamente, é uma investigação pelo órgão responsável, que é o CENIPA, que daí vai nos mostrar e vai nos falar o que realmente de fato aconteceu.
1: De fato aconteceu. Eu estava à tarde no aeroporto aqui em Lages com os pilotos do Luciano Hang da Van, né? Tinha um helicóptero, inclusive, que estava aqui no aeroporto, esperando até mesmo para buscar algum tipo de ajuda lá. Não puderam voar porque estava fechado o espaço aéreo. Eles me mostraram algumas imagens do radar. E realmente era laranja para vermelho. A situação era muito fechada, né? O clima estava muito ruim. Mas como a comandante falou, o resultado da investigação somente quando o CENIPA emitir o laudo, né? Esse laudo que é validado pela ANAC. E que aí a gente vai ter a informação mais correta. São 9:51, eu não tenho mais tempo aqui, comandante Luiza, mas eu queria agradecer demais, primeira vinda até aqui a programação, e parabenizar em seu nome todo o pessoal do Corpo de Bombeiros que, não apenas nessa ocorrência, mas em todas, estão muito empenhados, nos auxiliam muito, e deixar sempre aqui à disposição a Rádio Clube para essas informações. É muito importante esse nosso contato aqui, e mais uma vez parabéns aí, porque eu sei que realmente foi um trabalho exaustivo, mas que graças a toda a competência, não só da equipe do bombeiro, mas de todos que estavam, a gente teve uma solução muito rápida, né? Infelizmente não com o desfecho que queríamos, mas que dentro do padrão da investigação e daquilo que é proposto, ele foi resolvido. Então, parabéns e muito obrigado.
0: Obrigada. E eu gostaria também aqui agora de fazer um agradecimento especial a todos os bombeiros militares e comunitários da área aqui do 5º Batalhão. Eu tenho certeza que nós temos profissionais diferenciados, que fazem um trabalho muito diferenciado. A gente fala que estão lá na prateleira de cima, e eu tenho orgulho muito grande de estar nesse momento, né, por esse período aqui, sob comandando, né, o 5º Batalhão de Bombeiros Militares. Então, aproveitar para agradecer todos, aqueles que atuaram naquela ocorrência e todos aqueles que trabalham diariamente para no cuidado, na proteção e salvando a população.
1: Comandante, muito obrigado, ótimo dia.
0: Obrigada a todos os ouvintes.
1: Agora são 9:52, Sérgio. Conversamos com a Tenente Coronel Heloísa Helena Batiste, comandante do 5º Batalhão de Bombeiros Militares, esteve à frente, né? Trazendo as informações, era quem nos recebia, nos atualizava, nos passava todos os detalhes desse acidente, né? Que acabou, como a gente falou aqui no começo, envolvendo o helicóptero Bell 430. Que com 5 pessoas acabou caindo aqui na Serra Catarinense. 9:53, nós damos uma rápida parada, voltamos na sequência com a mensagem do dia.
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1: Olha, meu amigo, minha amiga, talvez você esteja esperando há muito tempo por uma resposta, uma porta aberta ou uma mudança que parece nunca chegar. Mas não desista agora. Continue orando, continue confiando e entregue a Deus aquilo que você não consegue controlar. Hoje pode ser o dia da sua virada, o dia em que aquilo que você tanto espera começará a acontecer. Apenas creia. Deus conhece o seu coração, sabe das suas necessidades e no tempo certo pode transformar aquilo que hoje parece impossível em testemunho. Tenha fé, porque quando Deus entra na história, o impossível deixa de ser o fim e pode se tornar apenas o começo. 9:59, fechamos o Clube Cidade de hoje agradecendo o carinho da audiência. Muito obrigado pela companhia. Vem chegando Hora da Notícia, na sequência tem Clube Comunidade com a Dilson Oliveira. Obrigado, Sérgio, pelo comando mais técnico do rádio de Santa Catarina. E a você, ouvinte, um ótimo dia, que tudo de bom aconteça para você. Abraço.

0: beijo no coração e até amanhã.
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0: Olá, bom dia. A Justiça Eleitoral já recebeu 51.395 denúncias de propaganda irregular desde o início da campanha para as eleições gerais deste ano. Os registros foram feitos pelo aplicativo Pardal, ferramenta criada pelo Tribunal Superior Eleitoral para receber denúncias de irregularidades. São Paulo lidera com 10.388 registros, seguido por Bahia, Minas Gerais e Pernambuco. O principal tipo de violência, responsável por 43,78% das denúncias, envolve propaganda irregular ou fora dos padrões em vias públicas. Também aparecem denúncias envolvendo propaganda em propriedade particular e publicidade em bens públicos. A Prefeitura de Lages vai reconstruir a ponte sobre o Rio Pelotinhas, na estrada que liga as localidades de Escurinho e São Jorge, na Coxilha Rica. A estrutura foi parcialmente destruída pelas enxurradas e enchentes registradas entre junho e julho deste ano. Um contrato emergencial já foi firmado e os trabalhos devem começar assim que as condições climáticas permitirem. A reconstrução definitiva será feita em concreto com recursos da Defesa Civil Estadual e contrapartida do município. Antes disso, a prefeitura vai instalar uma estrutura provisória de madeira para permitir a passagem de carros e caminhonetes. O trânsito de veículos pesados continuará proibido até que a nova ponte seja concluída. A medida busca restabelecer o acesso e garantir mais segurança para moradores e produtores que utilizam a estrada. 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Para a Hora da Notícia, Rodrigo Silvério.
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2: Olá, meus amigos, bom dia. 10:04, estamos começando o programa Clube Comunidade. Apresentação Adilson Oliveira, trabalhos técnicos de Serginho de Lis.
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2: Terça-feira chuvosa, temperatura marcando 16 graus, Chove bastante, né, Serginho? Bastante chuva, 16 graus, marcando a temperatura. Os telefones para você ligar e participar: 3221-3102, 3221-3103. Os números da sua participação. Hoje nós vamos receber aqui no estúdio a secretária de Políticas para a Mulher e também para as Pessoas Idosas, a secretária Suzana Duarte, sobre o ônibus Lilás que está percorrendo os bairros da cidade com serviços gratuitos para a comunidade. Também vamos conversar com a prefeita do município de Capão Alto, a prefeita Sadiana Melo. Capão Alto hoje está de aniversário. Hoje Capão Alto completando 32 anos de emancipação político-administrativa. Então, aniversário hoje do município de Capão Alto. Parabéns a todo o povo aí, os moradores de Capão Alto. Nós também temos o nosso quadro de empregos. Daqui a pouco, se você estiver desempregado, precisa da nossa ajuda, por favor, os telefones daqui a pouco nós vamos liberar para você participar. Serginho, nós temos uma matéria com a Marildo Volpato sobre o município de Rio Rufino, que vai realizar hoje uma audiência pública para discutir investimentos na construção de uma estação de tratamento de água no município de Rio Rufino.
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2: Vamos lá então, as informações com Amarildo Volpato.
3: O investimento será de R$ 399 mil. Os recursos já estão na conta da prefeitura. A localidade possui cerca de 180 imóveis. A nova estação de tratamento vai normalizar o abastecimento de água na região, que vem sofrendo com constantes faltas. A maioria das casas já possui o sistema de distribuição. O tratamento será um dos mais modernos que já existe na atualidade, como destaca Vinícius de Oliveira Correia, secretário do Serviço de Abastecimento.
4: Olá, ouvintes da Rádio Clube. Quero convidar a toda a população de Rio Fino, especialmente aos moradores da comunidade do Rio de Areia, para participar da nossa audiência pública sobre a água. Terça-feira, dia 29, às 19 horas, no Salão de Festa da Comunidade do Rio de Areia. Vamos conversar sobre a estação de tratamento de água, explicar como será o funcionamento, apresentar as etapas de implementação, principalmente ouvir a população e esclarecer dúvidas da comunidade. A participação de todos é muito importante, por isso fica aqui o nosso convite. Venham participar e conhecer o projeto e tirar suas dúvidas. Esperamos vocês às 19 horas no Salão de Festa do Rio de Areia.
3: O serviço deve ser concluído em até 6 meses. A partir da entrega da obra à comunidade, cada imóvel terá um relógio, um medidor, e as famílias começarão a pagar pelo consumo de água. Onde há, a Clube está, Amarildo Volpato.
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2: Abraço, Amarildo Volpato, obrigado pela participação. Agora 10h08. Na sexta-feira fizemos o programa direto do Vila Marisa. E aí o Anderson Souza trouxe informação ao meio-dia sobre um atropelamento que aconteceu no cruzamento das avenidas Presidente Vargas e Luiz de Camões, no Coral. Uma senhora atropelada por uma moto. E qual é a informação, gente? É que essa senhora morreu no hospital. Morreu no hospital essa senhora, Iracema Melo Rodrigues, de 80 anos. Segundo informações, era moradora do bairro São Miguel, em Lages. O que nós temos que melhorar na nossa cidade? Mais atenção no trânsito. mais atenção no trânsito. Os condutores de moto, gente, tem que ter mais atenção. A polícia tem que fiscalizar um pouco mais, departamento de trânsito. Por exemplo, para num semáforo, os condutores de moto vêm costurando pelo meio, bate no retrovisor dos carros. Tem que ter uma fiscalização sobre isso aí, gente. Arranca uma moto já em alta velocidade, num semáforo, num cruzamento. Então, Lages precisa de uma fiscalização melhor no trânsito. Lamentavelmente, mais uma morte no trânsito. Esse atropelamento aconteceu na sexta-feira, perto do meio-dia, na Luiz de Camões, no Coral. Mas a repercussão, olha quantas pessoas têm morrido aí nos últimos meses em Lages de atropelamento, de acidentes. Então, o pessoal, e principalmente o pessoal que conduz moto, tem que ter um pouco mais de calma, um pouco mais de tranquilidade. Sabemos que muitos ocupam as motos para trabalhar no teleentrega aí, a gente sabe disso, sem problema nenhum. Mas não adianta ficar muito, ter muita pressa. Daqui a pouco se envolve no acidente e arrumou confusão para a vida toda. Veja bem a dor de cabeça que dá você se envolver num acidente com morte. Você fica se incomodando e respondendo um bom tempo, quando não tem que indenizar a vítima, e se você, os familiares, se você estiver errado. Então, é importante, e importante também que tenha mais fiscalização, mais orientação. Coisas que a gente não vê no trânsito aí no dia a dia, na nossa cidade. E depois acontece um acidente, aí fica aquela incomodação por um bom tempo. Por um bom tempo. Poderia ter um pouco mais de fiscalização. Dez horas 11 minutos, fazemos o intervalo, Serginho. 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
2: Muito bem, agora 10 horas com mais 16 minutos. Chegando para nós. O pessoal falando aquilo que já falamos aqui, né, gente? Sobre a questão de ter um pouco mais de atenção no trânsito, no dia a dia. Mulher pedindo aqui para repetir a informação sobre o acidente que aconteceu, então, um atropelamento. O nome que a gente tem é de Dona Iracema Melo. 80 anos, era moradora do bairro São Miguel. Mas o que a gente vem debatendo é mais atenção no trânsito aí no dia a dia, porque vem acontecendo alguns acidentes. E é importante então, e pelo que a gente observa no trânsito, principalmente os condutores de moto. O que que acontece? Muitas vezes o motorista para o carro em uma das pistas, vem para uma outra pista, um outro veículo ou uma moto e não para. Daí é onde acontece os acidentes. Onde acontecem os acidentes. Né? Ouvindo a informação. Marcar melhor as faixas de segurança. Pois é. A maioria das faixas de pedestre em Lages não aparecem. Bem fraquinho a marcação. A tinta quase que saiu tudo, em vários pontos. Não sei se não tem tinta na prefeitura, o que que acontece, né? Momento de trânsito, que a maioria das faixas de segurança e lombadas quase nem aparecem. Falta de pintura. Não sei quem coordena esse serviço de pintura no trânsito aí, qual é o setor. Saber o que que acontece que não estão fazendo uma boa sinalização na cidade. Precisa melhorar e melhorar muito. Melhorar muito. Então são várias questões no trânsito aí, gente. Várias questões no trânsito. Ontem também à tarde uma mulher atravessava uma faixa fumando. Não sabia se cuidava do cigarro ou de atravessar a faixa. Também é outro problema. Só tem que ter mais atenção. Vai atravessar uma faixa, dá uma agilizada. Agora, cuidando mais do cigarro do que cuidar da faixa e dos veículos, daqui a pouco, por causa de um cigarro, acaba causando um atropelamento. Então, o pessoal tem que cuidar. Tem um município até

0: do estado aí que estão multando pessoas que faixas sem prestar atenção. Sem prestar atenção. Porque quando você atravessa uma faixa de pedestre, tem que ter atenção. Então tem tudo isso, tem a desatenção dos motoristas, mas também os pedestres têm que cuidar um pouco mais. Separa o carro para dar prioridade para o pedestre lá ou conversando. Então, gente, tem que ter um pouco mais de dinâmica no trânsito em nossa cidade. 10:20. Nós temos uma informação aqui, governo amplia a fiscalização contra abuso nos preços dos combustíveis. Vamos ouvir a matéria, vamos lá.
1: O governo federal ampliou a fiscalização para combater aumentos considerados abusivos nos preços dos combustíveis. Uma medida provisória publicada na última sexta-feira estabelece multas de 20 mil a 500 milhões de reais para empresas que elevarem os preços sem justa causa. A regra vale para postos, distribuidoras e outros agentes da cadeia de combustíveis. A punição será aplicada quando forem caracterizadas práticas abusivas previstas no Código de Defesa do Consumidor. O anúncio foi feito nesta segunda-feira pelo ministro da Justiça e Segurança Pública, Wellington Lima e Silva.
2: A MP 1393 aumenta a possibilidade de multas de 20 mil a 500 milhões de reais. Isto significa um aumento muito expressivo, mas a severidade dessa multa somente pretende ter incidência naqueles casos em que estejam absolutamente caracterizados um abuso.
1: Segundo o governo, a medida busca evitar aumentos injustificados em um momento de pressão internacional sobre os preços dos combustíveis. O ministro disse que foram registradas situações com alta de mais de 1.300% na margem bruta de lucro do setor.
2: Mas, infelizmente, essas notícias têm chegado à ANP, têm chegado à Senacom. Nós temos casos de mais de 1.300% de aumento da margem bruta de lucro. Então, seria inaceitável que o Estado brasileiro, fazendo todo esse esforço, fechasse os olhos para essas evidências.
1: Wellington Lima e Silva afirmou que a multa máxima será aplicada apenas em casos em que a prática abusiva esteja devidamente caracterizada. A medida já está em vigor e poderá ser aplicada pelos órgãos de defesa do consumidor. De Brasília, da Rede de Notícias Acaerte, repórter Rita Sardi.

0: Muito bem, 10 horas 23 minutos, tá aí a matéria. Governo amplia a fiscalização contra abuso nos preços dos combustíveis. Medida prevê multa de até 500 milhões para empresas que aumentarem preços sem justa causa. Essa fiscalização deveria ser sempre. Porque ora tem fiscalização, ora não tem, ora fazem o que querem. Então tem que ver o que que pode, o que que não pode, mas tem uma sequência. Se tem que fiscalizar, a fiscalização tem que ser sempre. Não uma vez por ano colocam a fiscalização. Tem que ser meio seguido, né? Para ver como está a situação em todos os sentidos. 10h24, vamos agora à previsão do tempo com Peter Scheuer.
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2: Bom dia. Uma frente fria avança sobre o estado de Santa Catarina, provocando muitas nuvens carregadas. Tem previsão de chuva ao longo dessa sequência aí de terça, quarta, mais tardar, madrugada, manhã da quinta-feira, depois melhora gradativamente. E algum tempo severo nesse período, alguma tempestade que possa trazer algum transtorno, inclusive hoje, associado a granizo, vendavais, chuva intensa, que possa trazer transtornos, alagamentos, enxurradas, desastres.

0: também de terra, que era de barreira, não dá para descartar. O tempo ele só firma mesmo ali na tarde, noite da quinta-feira, e é por pouco tempo, porque na sexta-feira o tempo ele segue firme, do sábado em direção à madrugada, manhã do domingo, já tem a ocorrência de chuva e tempestades que possam trazer transtornos, devido a uma frente fria rápida que passa parte da região sul do Brasil. Peter Scheuer, meteorologista com a...
1: 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Depois do intervalo, nós vamos conversar com a secretária de Políticas para a Mulher e para a Pessoa Idosa, secretária Suzana Duarte.
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1: 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Informa a hora.
2: 10 horas 30 minutos.
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0: bem, 10:30, estamos recebendo aqui no estúdio a secretária de Políticas para Mulher e para a Pessoa Idosa, Suzana Duarte, para nós falar sobre o projeto Onibulilás, que está percorrendo bairros da cidade. Secretária, bom dia, bem-vinda.
1: Bom dia, Dilson, bom dia, Serginho, ao Cris, toda a equipe aqui da Rádio Clube e em especial cumprimentar a todos os ouvintes, né, da Rádio Clube de Lages.
0: Secretária, como é que está sendo o trabalho, então, do ônibus Lilás percorrendo aí os bairros da cidade?
1: Nós estamos com uma ação bem intensa, Dilson. Nós já fizemos o pedido, nós queríamos realmente que eles estivessem em agosto conosco, né? Que a temática também é bem expressiva. Mas nós iniciamos logo no início do ano e pedimos o ônibus Lilás e só conseguimos para as datas de 28, 29 e 30 de setembro, para ver a concorrência, né? Que é ter este equipamento junto conosco para mostrar para toda a sociedade, para a população. Já vieram me perguntar: Suzana, eu vi um ônibus Lilás aí na cidade circulando, o que que é isso? Então, este ônibus é o que demonstra a luta, o enfrentamento contra a violência de meninas e mulheres, né? E este ônibus é do governo do estado, né? De Santa Catarina. A gente fez ofício para assistência social e fomos, então, agraciados com ele agora nesta época. Ele vem, se estabelece. Ontem nós estivemos no CAIC lá do Guarujá, atendendo a toda a sociedade, as mulheres, as pessoas lá da comunidade do entorno do Guarujá e também, em especial, os estudantes da escola. Que a função do ônibus é fazer o atendimento específico, orientar e dar os encaminhamentos, né, sobre essa questão da violência contra meninas e mulheres.
0: Ô, secretária, e hoje o ônibus está em que parte da cidade?
1: Hoje nós vamos estar com ele na Várzea, lá no CAP, no Centro de Atendimento da Pessoa Idosa, ao lado da creche do Pequeno Príncipe. Então ali, toda a comunidade do entorno, Várzea, Popular, Habitação, Cacetiro, Bom Jesus, ali o pessoal dos né, Novo Milênio, do Condomínio Ponte Grande, todos estão convidados a participarem junto conosco ali no CAP. A partir das 14 horas, vamos estar lá mostrando a nossa equipe de referência, né? Hoje vai estar a nossa assistente social e psicólogas lá, para falar, orientar. Ontem tivemos atendimentos específicos lá no Guarujá. Então, hoje a gente também quer estar à disposição para as mulheres. Tivemos atendimentos jurídicos também como orientação, né? E vamos estar lá com a nossa advogada, nossa assistente jurídica da secretaria e a equipe de referência para atender as mulheres, atender as pessoas idosas, né? Que muitas vezes também sofrem negligências, violências, e é isso que a gente quer. E ontem, Adilson, deixa eu te falar que eu fiquei bem assim, feliz, e a gente trabalha tanto, divulga tanto, né? Essa conscientização entre as mulheres, as crianças, os jovens, os meninos, e a nossa psicóloga. Então a gente fazia apresentação e eles entravam no ônibus. Na sala específica de atendimento, a psicóloga questionava eles, né? E aí, vocês sabem o que é violência? Vocês conhecem quais são os tipos de violências? E eles já têm na ponta da língua quais são os tipos de violência. Então, a educação está transformando vidas, Adilson. A gente fica muito feliz por isso.
0: As pessoas estão mais atualizadas das leis.
1: Com certeza, tanto das leis, da maneira de que não deve proceder, o que é uma violência, que ela não é só a violência física, né? A psicológica, a patrimonial, a sexual, agora a vicária, que é aquela em que o homem, como ele tem a medida protetiva contra a mulher, então ele não pode chegar próximo dela, o que ele faz? Ele judia, maltrata, violenta as pessoas no entorno dessa mulher, as pessoas que ela mais ama, então ele faz isso. E agora, em 2026, foi incorporada na Lei Maria da Penha essa tipificação de violência, que é a violência vicária. Não sei se você lembra, o ano passado, lá em, acho que foi em Belo Horizonte, Minas Gerais, até era uma pessoa pública, ele, ao invés de, ele tinha medida protetiva, ele não conseguiu chegar próximo da mulher para fazer a violência psicológica e maltratá-la, ele matou os dois filhos deles e se matou. Então, isso é violência vicária.
0: É fazer, então, com que a sociedade, com que as mulheres vivam melhor, né? Vivam mais respeitadas.
1: Esse é o nosso objetivo. Sempre falo isso nos meus comentários, nas minhas palestras, de que nós, mulheres, nós somos feministas. E o que, que é ser feminista? É querer os direitos iguais. Não é nada mais que isso, Adilson. Então, nós lutamos por isso. Nós não podemos ser além, e nem devemos, do que os homens, mas nem a quem. Porque nós vivemos séculos e séculos sendo humilhadas, não tendo autonomia por nossos corpos, né? A exemplo, a minha avó, ela teve 19 gravidez. Isso era um desrespeito, né? Então, assim, mas era a cultura da época. Como os tempos vão mudando, vão, né? As situações, as vivências vão sendo diferenciadas. Hoje, então, a mulher, sim, busca pelos salários de igual valor na mesma função com os homens, direitos a utilizar o seu corpo da maneira como ela quiser, ficar grávida ou não, se for do seu consentimento. Então, é isso tudo que a gente tenta levar. E amanhã, Deus, nós vamos estar também, são 3 dias, então amanhã nós vamos estar no Salto Caveiras, lá bem pertinho ali na Associação de Moradores, pouquinho antes da barragem, nós vamos estar ali com bem na ponte, vai ser até um visual bonito com toda essa chuva.
0: Próxima,
1: né?
0: Próxima Associação de Moradores. Ali.
1: Vai ser na associação, ali naquele espaço.
0: Na associação,
1: espaço.
0: Na chegada.
1: Isso, o Sandro, a gente já conversou, já estamos mobilizando os moradores, a escola, né? E agradecendo já antecipadamente a Rede Catarina, que esteve ontem conosco, vai estar hoje no CAP, lá na Várzea, junto com a gente, e amanhã também vai estar no Salto. O CEASME, né, que é o Centro de Atendimento Especializado à Mulher, com a enfermeira Daiane, que está sempre junto conosco, que é outra parceira. Amanhã, lá no Salto, nós vamos ter a agricultura junto com a gente também. Então, agradecer a todas essas secretarias, essas instituições que lutam junto com a gente, que a gente faz o coletivo, faz essa rede de apoio na luta contra a violência de meninas e mulheres, né? A gente faz esse enfrentamento. Então, o ônibus lilás é para realmente chamar atenção, para que as pessoas perguntem: nossa, que ônibus diferente, né? O que que é isso? É para saber.
0: Atendimento para as mulheres.
1: Exato, que temos aqui em Lages, né? Ainda continua sendo a única secretaria do Estado específica para mulher.
0: Então, mulheres e idosos também, né?
1: Agora para os idosos também, né? Isso, é a Secretaria de Mulher e Pessoas Idosas, né? Desde março do ano passado, a gente agregou esse trabalho.

0: devido aos seus trabalhos, mas de alguma maneira alguém, algum familiar precisa sim apoiar essa pessoa idosa, dar amor e carinho.
1: Sim.
0: Né?
1: Secretário, se tratando dos idosos, que a gente recebe de vez em quando aqui mensagem na área da saúde também, que envolve os idosos, né?
0: Sim.
1: É um direito do idoso.
0: Sim, também.
1: Porque o idoso sofre quando não tem aquela atenção que precisaria. Essa semana teve um caso de uma pessoa idosa, uma mulher que estava na UPA com 80 anos, sem leito no hospital, e segundo informações da família, nem alimentação para ela não deixaram entrar na UPA. Como é que fica o direito de um idoso, de uma idosa numa situação dessa daí?
0: Na UPA, a UPA é a paciente fica no máximo 24 horas, né? Isso é procedimento da UPA. Então, a gente faz com que pede, né, para que o pessoal da UPA também. Porque geralmente quando ele tá.
1: 24 horas tem que ficar alimentado, né? Como é que vai ficar?
0: Não, mas geralmente eles têm no soro, a pessoa fica no soro, mas de qualquer maneira é uma situação bem difícil.
1: Tem que dar uma olhada, né? Pra ver, né?
0: Sim, sim.
1: A alimentação não é um direito do idoso.
0: Para o paciente, né? Deveria ser liberado. Agora, né, para acompanhante não, mas enfim. E quando o paciente está lá, geralmente, Adilson, ele está com soro, então a própria tratamento, ele não necessariamente a pessoa fica sem a alimentação, né? Ele às vezes fica na intravenosa.
1: Mas então uma pessoa idosa, se não receber atendimento e atenção em casa da forma que tem, pode procurar a secretaria?
0: Pode procurar, pode. Nós recebemos diversos denúncias, né? E a gente faz os encaminhamentos junto com a Secretaria de Assistência Social. Aqui agradecer a secretária Inês e a Carolina, né? A secretária adjunta, por toda a parceria que a gente faz, porque a Secretaria de Políticas para a Mulher e para a Pessoa Idosa, o nosso foco é a orientação, isso que a gente faz com as mulheres, né? A orientação, atendimento e encaminhamento. Quem faz o serviço tipificado são os CRAS e os CREAS. Então a gente recebe a denúncia, vai, faz a análise e encaminha para assistência social, que dá os devidos encaminhamentos. Mas
1: pode sim procurar a Secretaria de Proteção à Mulher e ao Idoso.
0: Deve nos procurar.
1: Gente, é um direito do idoso aí também.
0: Com certeza. Nós lá no CAP, a nossa diretora, a Kelly, ela recebe muitas denúncias. A gente já fez visitas, já fomos acompanhar, demos, né, todo o apoio e suporte às pessoas. E é isso. O município, as secretarias têm essa função, né, de dar apoio, suporte, encaminhamento. Muitos casos vão para o Ministério Público e é esse o nosso trabalho.
1: Com certeza. Amanhã, gente, então, repete para nós, secretária, o ônibus vai estar no Salto.
0: Isso, então, ontem tivemos no bairro Guarujá, lá no Caíque, fizemos atendimentos, orientações. Hoje, da mesma maneira, vamos estar no CAP, no Centro de Atendimento à Pessoa Idosa, ali da Várzea, e no entorno, todos os bairros ali, as pessoas venham, participem. A gente sabe que, tomara que a chuva dê uma trégua, né, Dilson, que tá uma chuvarada muito intensa, mas a gente pede, né, que as pessoas participem dentro das suas possibilidades, estarem lá conosco, ouvindo, recebendo as orientações, e quando, se já for o caso, Adilson, já podem denunciar. E amanhã, então, a partir das 14 horas, lá no Salto Caveiras, com toda a equipe, com o ônibus Lilás, vamos estar lá, com chuva ou sem chuva, gente. Pessoal do Salto, vamos para atendê-los, para orientá-los. Então, contamos com a participação de vocês. As meninas do artesanato também vão estar lá, que a gente tem, né, a secretaria, um dos nossos braços é o artesanato. E nós temos um grupo de mulheres lá no artesanato aqui. Quero deixar um abraço para Brígida e dizer: Brígida, tá tudo certo para amanhã, para a gente estar lá com vocês e com as mulheres do grupo de artesanato também fazendo a apresentação dos seus trabalhos.
1: Hoje na Várzea, então, pessoal da Várzea, e amanhã no Salto.
0: Exatamente.
1: Né? Esperamos a participação. Deixa eu ver se tem alguma pergunta aí sobre esse atendimento, né? Atendimento repercutindo agora na área da saúde, atendimento às pessoas idosas, que também é um direito, né?
0: Também
1: é um direito.
0: Com certeza.
1: Pessoa tem direito, viu, gente?
0: Nós temos um estatuto específico, né, da pessoa idosa. Então nós temos que fazer o cumprir. É na fila, tem os caixas preferenciais. As pessoas e nós, enquanto sociedade, que não chegamos até os 60 mais, nós temos que nos conscientizar de que aquele caixa é prioritário. Então tem que deixar.

0: para as pessoas idosas. E não só naquilo que se tem como lei, Adilson. Nós temos que ter respeito, conscientização. Isso faz parte de cada ser humano. Se você está vendo uma pessoa que está atravessando a rua, nós tivemos um atropelamento, né, de uma moto agora, essa semana passada.
1: Sexta-feira.
0: Isso, a semana passada, de uma idosa. Então, ter o cuidado, se você está vendo que uma pessoa idosa que está com uma bengala, uma muleta, ou até mesmo com mobilidade reduzida, porque tem dificuldade de problema de coluna ou fez cirurgia, a pessoa está atravessando a rua, gente, é respeito. Essa frase para mim é tudo. Respeito com a pessoa. Segura um pouquinho, espera, ajuda a pessoa a atravessar a rua.
1: Se possível, né?
0: Com certeza, dá a mão para ela. Tá passando na rua.
1: Foi o que eu falei no começo do programa sobre esse atropelamento. As pessoas têm que ter um pouco mais de calma, saber que vai ter uma pessoa idosa, vai ter uma criança.
0: Exato, uma pessoa com deficiência que às vezes está atravessando, né, a rua. Poxa, você tá ali na tua comodidade, né? Às vezes a pessoa está atravessando na chuva, com guarda-chuva, né? Tenta ir um pouquinho mais rápido, mas não consegue. E você está no teu carro, na comodidade, né? Não está se molhando e ainda acelera ao invés de segurar. Poxa, gente, vamos, né, nos conscientizar de que o respeito tem que ser em todas as áreas, em todos os momentos, em todos os locais. Sim. Não é só aquilo que está escrito no papel, mas na nossa consciência também, né? Respeitar mulheres, pessoas idosas, gestantes. A gente vê muita gestante ainda nos ônibus que as pessoas não se conscientizam. Estão ali jovens, saudáveis, né? Que a mulher está ali, né, sétimo, oitavo mês de gravidez e tem que ficar de pé. Então, vamos ceder o lugar, né? Isso é questão de cidadania, de respeito, de, né? É um olhar diferenciado da pessoa. Então, precisamos sim caracterizar cada vez mais as boas práticas da nossa vida nas nossas atitudes. Não adianta eu saber o que eu tenho que fazer e no ato que precisa, não faz, né?
1: A Jandira pergunta por que não trazem o ônibus para o interior? É que são só 3 dias, né, secretária?
0: Nós ainda tivemos a graça de ter 3 dias para aqui Lages. Então, nós estamos levando ele para o Salto, né? Nós gostaríamos de ter a possibilidade de levar no Cadeados e em todos os lugares, no Morrinhos, enfim, mas nós fazemos isso através das nossas ações da Lagianas em Ação. E então, neste dia, a gente optou pelo Salto, mas o nosso projeto Lagianas em Ação, nós estamos indo em todas as localidades. Qual é a localidade dela?
1: Eu acho que é Rancho de Tábuas.
0: No Rancho de Tábuas? Sim, não, mas nós já estivemos lá, vamos estar, não com o ônibus, né? Mas a gente vai estar com o Lagianas em Ação. Aguarde que em breve nós vamos estar aí, tá bom?
1: Vamos fazer uma parceria também para a sua secretaria estar junto com a clube, no Clube Comunidade nos Bairros.
0: Ah, sim, né? sim.
1: Conversando com as pessoas ali, orientando, eu acho que é um serviço
0: importante. Já temos a próxima data, Dilson? Nós
1: vamos marcar no Santa Helena ali com o Anderson, já falo com ele para incluir também a sua secretaria junto aí para estar perto da comunidade.
0: Fazemos questão de estar presente. Vamos estar lá com a nossa tenda, com os nossos materiais, equipamentos, nossos profissionais, orientando, né, mobilizando as pessoas e fazendo com que elas tenham sim consciência dos seus direitos e que busquem, né, no momento que se sentirem lesados de qualquer maneira ou agredidos, que então procurem os seus direitos. E nós estamos ali na secretaria, que aqui. Você acredita ontem? Deixa eu falar, fazer um comentário, dizer que a clube é o máximo. Eu dizia, vocês sabem onde, para as crianças, né? Gente, ó, então nós ficamos na rua Santa Cruz, né? Ao lado da igreja Santa Cruz, vocês sabem onde que é? Aí as crianças diziam, não. Eu disse, e a Rádio Clube? Ah, a Rádio Clube eu sei. Então a gente orienta, pessoal, a nossa secretaria fica próximo da Rádio Clube, um pouquinho acima ali, ao lado da igreja Santa Cruz. Então, estamos ali com a nossa placa de identificação, Secretaria de Políticas para a Mulher e para a Pessoa Idosa, Edilson. Estamos lá, trabalhando, indo atendendo. Neste ano, até o momento, Edilson, nós já fizemos mais de 1.800 atendimentos, tá? Olha, o dado é...
1: Quantos?
0: 1.800 atendimentos. Não foram 1.800 mulheres atendidas, mas, por exemplo, uma mulher que esteve na casa de apoio, tá? Ela voltou para sua casa. Então, a nossa assistente social e psicóloga, elas fazem.

0: fazem um atendimento, elas vão na casa da mulher uma semana depois, 30 dias depois, para fazer todo esse acompanhamento. A gente não larga todo esse acompanhamento junto dela também. Então, nós já atendemos mais de mil, fizemos mais de 1.800 atendimentos. Então, é para ver como a gente trabalha. E também nós temos o plantão, que aqui eu quero deixar o nosso contato, né? Que é o 499-8402-9413, repetindo, 98402-9413, que nós temos o plantão 24 horas, Adilson. Então, assim, a violência, infelizmente, ela não marca a hora. E ela também não acontece de uma hora para outra, a violência física. Então, aos poucos vem acontecendo a violência moral, as agressões verbais, as gestuais, e aí começa, sim, a violência física. E a violência física, geralmente, ela acontece à noite, de madrugada, nos momentos mais difíceis, né? Onde acontecem as discussões. E nós, então, estamos de plantão para as mulheres. Nos liguem que a gente vai até vocês. Recentemente, eu estava em casa, era umas 10 horas da noite, recebi uma mensagem de uma mulher grávida que estava num ponto de ônibus, uma chuvarada tremenda, e a gente atendeu. A mulher está na nossa casa de apoio, ela ganhou o bebê está conosco e a gente está prestando todo o apoio e atendimento a elas. Tanto a criança como a mulher.
1: Certo, secretária. Obrigado pela participação. Um grande abraço.
0: Muito obrigada. Obrigada a todos. Esperamos vocês lá no CAP, na Várzea, hoje, e a toda a comunidade do Salto amanhã, a partir das 14 horas.
1: Muito bem. Conversamos com a secretária de Políticas para a Mulher e a Pessoa Idosa, a secretária Suzana Duarte. 10 horas 52 minutos. Vamos fazer um espaço comercial.
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0: 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Vamos com informações, a Shaina Marcon. A Prefeitura de Lages vai reconstruir a ponte sobre o rio Pelotinhas, na estrada que liga as localidades de Escurinho e São Jorge, na Coxilha Rica. Informações com Shaina Marcon.
1: Bom dia, Dilson, e a todos os ouvintes do Clube Comunidade. A Prefeitura de Lages vai reconstruir a ponte sobre o rio Pelotinha, na estrada de ligação entre Escurinho e São Jorge, na Coxilha Rica. A estrutura foi parcialmente destruída pela força das águas durante as enxurradas e enchentes registradas entre os dias 27 de junho e 2 de julho. Desde então, as equipes da Secretaria de Agricultura, Pecuária e Pesca e da Defesa Civil realizaram vistorias e análises técnicas para definir a melhor forma de reconstrução. A nova ponte será construída numa estrutura de concreto, com recursos da Defesa Civil Estadual e contrapartida da Prefeitura de Lages. Mas, como a obra definitiva exige mais tempo para elaboração e execução, a administração municipal decidiu fazer primeiro uma solução emergencial. Será instalado um tablado de madeira, permitindo a passagem de veículos pequenos, como carros e caminhonetes. Já os veículos pesados só poderão voltar a utilizar a passagem depois da conclusão da nova ponte de concreto. Segundo a Secretaria da Agricultura, Pecuária e Pesca, o contrato emergencial para a execução desse primeiro trabalho já foi firmado pela Prefeitura. A previsão é de que os serviços comecem assim que houver uma melhora nas condições climáticas na região. As enxurradas e enchentes registradas ao longo deste segundo semestre de 2026 provocaram danos em duas pontes na região da Coxilha Rica. Uma delas já foi reconstruída pela Prefeitura. Shaina Marcon, onde há, a Clube está.
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0: Muito bem, Shaina, obrigado aí pela participação, informação sobre a ponte que o povo realmente está precisando na região da Coxilha Rica. 11 horas em ponto, vamos atualizar aqui a temperatura. Continua a chuva lá, Serginho? Continua a chuva, segundo o Serginho. 15 graus a temperatura, fazemos um espaço comercial.
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3: Olá, bom dia. O ministro Cristiano Zanin, do Supremo Tribunal Federal, determinou que as operadoras de telefonia ofereçam acesso gratuito aos sites oficiais da Justiça Eleitoral durante o período das eleições. A medida beneficia, inclusive, usuários que já tenham esgotado a franquia de dados do celular. O acesso deverá ser liberado 72 horas antes de cada turno e permanecer disponível por 24 horas depois da votação. A determinação envolve os domínios oficiais do Tribunal Superior Eleitoral e dos Tribunais Regionais Eleitorais. A medida permite que o eleitor consulte informações como local de votação, sessão eleitoral, justificativa e outros serviços. A decisão ocorre após uma ação que questionou o impacto das franquias de internet no acesso dos eleitores a informações durante o processo eleitoral. Lages está investindo mais de 5 milhões de reais na reforma e ampliação de 6 unidades básicas de saúde, em parceria com o governo de Santa Catarina. As obras contemplam as UBSs dos bairros Santa Mônica, Tributo, Conta Dinheiro, Santa Helena, São Pedro e Vila Marisa. 5 unidades já estão com os trabalhos em andamento e a obra da Vila Marisa teve o início autorizado recentemente. As intervenções incluem ampliação de espaços, novos consultórios e salas de atendimento, além de melhorias na acessibilidade e modernização das instalações. A proposta é melhorar as condições de trabalho das equipes e oferecer ambientes mais adequados para os moradores que utilizam os serviços da atenção primária. Onde há a Clube está? Para a Hora da Notícia, Rodrigo Silvério.
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24: Onze horas, 7 minutos. Vamos até o município de Capão Alto. Prefeita Sadiana Mello na linha com a gente. Aniversário hoje do município. Prefeita Sadiana, bom dia.
25: Bom dia, Rádio Clube. Bom dia aos ouvintes também que acompanham.
24: Município. Município de parabéns hoje, prefeita.
25: Isso, 32 anos, né, de emancipação política, com grande alegria, né, que a gente agradece a essas pessoas que trabalharam há 32 anos atrás, né, para que esse município hoje se tornasse independente, né, porque era filho de Lages, assim como outros municípios, E nessa desmembração, hoje a gente está aí em frente, né, a gestão, eu e meu vice Jaison. E então a gente fica muito feliz de poder participar, né, morar em Capão Alto e estar junto aí nessa emancipação.
24: Vai ter algo para fazer, organizar a comemoração hoje, prefeita?
25: Nós comemoramos, Adilson, no sábado.
24: No sábado.
25: Com o desfile, né, que houve. E então a gente fez a programação. No 7 de setembro não houve desfile. Nós deixamos para comemorar no sábado, próximo ao dia do município, inclusive hoje feriado, ontem era ponto facultativo, né? O qual, já aproveitando, nós agradecemos aí a todas as secretarias, em especial a educação, juntamente com as suas diretoras, seus responsáveis, os professores, os funcionários, né? Que criaram, junto com as suas turmas nas escolas, uma grande apresentação aí representando cada pelotão que desfilava, era uma homenagem que prestava, né? O Colégio Estadual também esteve conosco nesse desfile e algumas entidades também que participaram. Então ficou um desfile muito bonito, representando as origens, a nossa cultura. E agradecer também a população que esteve ali, aos pais, né, que vieram prestigiar essa devolutiva dos seus alunos, dos seus filhos, nesse desfile. O
24: que dá para destacar de Capão Alto aí com 32 anos, prefeito? Alguma obra importante nos últimos dias? Eu estive aí há poucos dias e tem algumas ruas pavimentadas, né, prefeita?
25: Adilson, você sabe que nós, os municípios, hoje Capão Alto, estamos em quinto lugar em território, mas a nossa arrecadação não é tão acima assim, comparando com outros municípios, né? Então, o que é que a gente busca como gestores? Essa parceria de governo do estado, governo federal, assembleia, né, os deputados, onde a gente, juntamente com as lideranças, com a Câmara de Vereadores, fazem as suas solicitações, os pedidos de emendas, né? E hoje a gente tem a felicidade de Capão Alto ter evoluído muito agora nesses últimos anos, com a chegada de alguns recursos que a gente vai estar colocando em prática. Só que tudo isso é amoroso, tem o tempo, porque tudo tem que passar pelas licitações. E quando não, quando tem atas que a gente possa pegar uma carona e comprar, o produto chega mais rápido, né? Mas quando depende de uma obra maior, tem que ser através da licitação. A gente está com uma equipe muito focada nisso, né? Inclusive, através da Secretaria de Administração e Fazenda, esse ano foi criado um setor novo, que é o setor de compras, né? A central de compras, que facilita aí, quando chega essas demandas aí, encaminhar para a licitação, e a gente vai cumprindo, né, conforme a regra e conforme o tempo que a gente tem que aguardar. Mas quanto a futuras aí instalações, a gente está no aguardo agora, né, de iniciar as obras do parque, do lago, que vai ser um destaque para nosso chegada do município de Capão Alto e também da região dos Lagos, né? E aguardando também, como vocês já divulgaram aí em outras reportagens referente à empresa, né, que vai estar se instalando em Capão Alto, agora ainda estão no tempo das liberações das licenças ambientais, por isso que eles ainda não estão em Capão Alto, mas já estão, né, dando andamento aí no que é preciso para ter instalado essa nova empresa aí de aviário em Capão Alto. Recebemos também muitas visitas no gabinete, Adilson, de novos empreendedores, né, que querem vir para Capão Alto. Estamos em busca agora de um novo local para uma área industrial, para que a gente possa colocar, né, essas demandas que estão sendo solicitadas aqui. Porque Capão Alto tem um privilégio de estarmos, né, além da SC-390, temos também a BR-116, que nos privilegia, né, de poder dar acesso melhor para que novas empresas venham se instalar. Sem falar, né, no ponto turístico também, que a gente vê um avanço muito grande em Capão Alto sobre o turismo, de trazer novos empreendedores também para estar investindo aí com hotel, com pousadas, com lugares para ser visitados. Então a gente fica muito feliz também que está abrindo, né, mais espaço aí para novos empreendedores. Tanto é que na parte do turismo, além de uma vinícola que já tem instalada em Capão Alto, né, a vinhos da Casa Poçamai, já também com uma nova vinícola localizada ali próximo a Santo Cristo, em sentido a Santo Antônio do Pelotas. Então a gente está feliz aí que tem várias empreendedores, né, querendo se instalar em Capão Alto.
24: Tá certo, prefeita, grande abraço, obrigado pela participação e parabéns aí todo o pessoal de Capão Alto.
25: Agradeço aí a participação e deixando um abraço aí a todos que contribuíram, né, para esse processo do município de Capão Alto hoje, tá? De 2 anos, e principalmente aos nossos funcionários, né, que contribuem muito em cada setor, que recebo o nosso abraço aos secretários e cada setor de dentro de suas secretarias, porque a gente faz sozinho, a nossa administração é construída com várias mãos, e esses parabéns bem vão a eles.
24: Obrigado, grande abraço à prefeita Sadiana Mello, prefeita de Capão Alto, município hoje completando 32 anos, parabéns. 11:15, você precisa de crédito para construir, reformar ou investir no seu negócio? 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Serginho, nós vamos fazer um espaço comercial. Na sequência, nós temos o nosso quadro de empregos no Clube Comunidade.
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10: Entenda como funciona a segurança da urna eletrônica brasileira e tire uma das dúvidas mais comuns sobre o equipamento. Afinal, a máquina é conectada à internet? A urna eletrônica brasileira não possui nenhum tipo de conexão com a internet ou com rede sem fio. O equipamento opera de forma isolada em um circuito completamente fechado, sem placas de rede, dispositivos Wi-Fi ou tecnologia Bluetooth. A arquitetura do sistema foi desenvolvida especificamente pela Justiça Eleitoral para garantir que o computador de votação não fique exposto a acessos externos ou tentativas de invasão remota. Todo o processamento e a gravação dos votos ocorrem unicamente na memória interna do aparelho durante todo o período de votação. Os softwares e dados dos candidatos e eleitores são inseridos na urna semanas antes da eleição, por meio de mídias criptografadas, em cerimônias públicas com acompanhamento de entidades fiscalizadoras. Cada programa instalado conta com assinaturas digitais do Tribunal Superior Eleitoral, o que impede que sistemas não autorizados sejam executados na máquina. Somente após o encerramento da votação, às 5 da tarde, a urna é desligada e a mídia com os dados criptografados do boletim de urna é retirada. Esse arquivo criptografado é então levado a um ponto de transmissão autorizado, onde é enviado para a totalização por meio de uma rede privativa da Justiça Eleitoral, sem navegação pela internet pública. Para a hora do voto, informou Christian Moraes.
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24: Para 11 horas, 22 minutos, chegando bastante mensagem, situação de ruas nos bairros da cidade e também as estradas do interior, gente, com essa chuvarada e a situação só piora. O pessoal reclamando bastante daquela lateral do Caroba, que passa na lateral da paróquia São Cristóvão, chegando no bairro Caroba, continua a buraqueira e outras ruas e avenidas da cidade aí. Entendemos que é a chuvarada, mas os prefeitos sabiam já há um bom tempo. O Volpato já anunciou que na Clube há 4 meses atrás teria uma chuvarada para o futuro. Então, o que tem que fazer? Organização. Organização. 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Amarildo Volpato trazendo informações dos municípios da região aí sobre a chuva. Volpato, bom dia.
9: Bom dia, Dilson. Atualizando, na madrugada de segunda-feira, por cerca de 5 minutos, a chuva em Anitta Garibaldi, não só a área central, como também o interior, e muito granizo. Tanto é que já cerca de 90 famílias com problemas, casas atingidas, 270 pessoas também foram atingidas com as fortes chuvas da madrugada de segunda em Anitta. O prefeito Henrique Menegazzo decretou situação de emergência e ele nos resume agora, né, o momento, principalmente que as famílias estão aguardando pelas telhas de fibrocimento, né, prefeito?
11: Só passando para comunicar então que o nosso pessoal está concluindo a reunião agora com o nosso técnico da Defesa Civil, Vanessa Coneto, e os secretários aqui do município. Foi feito levantamento no dia de ontem, deu 91 residências atingidas a princípio, então com certeza vai ter mais alguma, que o pessoal ainda não teve tempo de se deslocar até a assistência social no dia de ontem para fazer esse cadastramento. No dia de ontem foi distribuído então lonas para amenizar um pouco os danos das residências, né? Já foram solicitadas então as telhas de fibrocimento para a Defesa Civil Estadual. A previsão de chegada é entre hoje à tarde e amanhã. Então já estamos hoje montando as equipes da distribuição dessas telhas, dessas residências que foram atingidas. Então a gente está dando todo o apoio possível, né? Nesse momento está difícil de trabalhar porque continua chovendo. Então o pessoal que tem a casa danificada continua sofrendo, né? Mas as nossas equipes estão ali a postos para dar todo o suporte necessário nesse momento de dificuldade.
9: Ok, muito obrigado ao prefeito de Anitta Garibaldi, Henrique Menegazzo. A boa notícia, né, prefeito, que agora à tarde, no mais tardar amanhã pela manhã, já chegam as telhas. Agora, a situação de Otacílio Costa é de se repensar e buscar uma solução a médio e longo prazo, porque há um mês o Rio Canoas está subindo, desde o dia 31 de agosto as balsas estão interditadas, as três. O campeonato, porque o campo ao lado da Clabin está há um mês com a água no meio das traves, então a grama já, provavelmente a Fundação de Esportes deve cancelar o campeonato deste ano, não vai ter mais, porque não tem onde jogar. E famílias também, uma família já foi retirada agora. Mas o Fabiano Ludwig, coordenador da Defesa Civil, nos faz o resumo. Neste momento, Rio Canoas, 6:41. 6 metros é a cota máxima, e aí já entra em alerta e entrando água nas casas também. Né, Fabiano?
12: Marildo, passando aqui só para atualizar toda a população de Otacílio Costa e região. E no dia de ontem, segunda-feira, né, praticamente o dia todo, fizemos o monitoramento das áreas de risco, né, as áreas de alagamento, já conversando com as famílias e também fazendo os cadastros das famílias que são as primeiras que a água pega, né, que já dá inundação e enchente. Uma das famílias, que são 4 pessoas, já fizemos a mudança agora cedo, já fizemos a mudança, né, já carregamos o caminhão, estamos finalizando agora no meio-dia a mudança da primeira família. Tá joia? A gente orienta todas as famílias que estão próximas para não deixar para o último momento, né? Para já deixar os móveis já desmontados, já organizados, para quando solicitar a gente já chega e já retire, né? Para evitar de perder material, né? Tem alguns casos que a gente consegue entrar com o caminhão de ré até perto da casa, mas tem outros casos que não tem como, né? E fazer mudança com canoa praticamente é só com pequenas coisas, né? Então, equipamentos e armários, móveis grandes já não consegue mais passar com canoa. Então, a gente sabe que as pessoas não querem sair das casas, né? A gente tem essa preocupação, né? Não quer sair da casa, quer esperar mais um pouco, esperar mais um pouco. Né? Nosso rio, graças a Deus, ele vai avisando, só que o rio aumenta, né? Daqui a pouco o caminhão não chega mais. E quando o pessoal começa a pedir, né, Marildo? Começa a pedir essa ajuda, a gente chega, mas de repente até chegar na outra ponta, o rio já subiu, né? Já não dá mais para sair com o caminhão, ou entrar com o caminhão. A Defesa Civil do município já tem um local apropriado para deixar os móveis em segurança, fechado, bem próximo aqui na BR. Também já tem aqui o salão das igrejas já prontos também para esperar essas famílias, né? Então a gente orienta, né? E nós sabemos, né, Marildo, que o melhor é ficar com as famílias, né? Então, a pessoa que tem família próxima, que consegue se mudar para lá, ok, né? A pessoa que a gente leva os móveis para esse salão lá, para esse barracão, que é só para os móveis e coisas grandes, né? E os pertences pessoais e coisas menores para casa da família. Quem tiver essa oportunidade é melhor, né? Tá bom? Mas não vai ficar desabrigado. Vai ter toda a assistência necessária, tá bom, marido? Então, a gente só realmente informa toda a população para que não deixem para a última hora. Procure o pessoal da Defesa Civil, né? Nós estamos aqui 24 horas atendendo toda a população. Daí os pedidos já começaram a serem solicitados, né, marido? Então, a gente realmente precisa que a população também se ajudem, né? Para não perderem coisas, não é verdade? Então, nesse momento de correria, de dificuldade, a gente está aqui para auxiliar, né? Então, você que está próximo ao rio, já se organize, né? Já deixa tudo preparadinho e pode nos ligar, tá bom? Que a gente já vai atender a sua solicitação para retirada de imóveis e as mudanças.
9: Aí está. Muito obrigado ao coordenador da Defesa Civil, Fabiano Ludwig. Então, as balsas estão interditadas e observaram a preocupação, né? Que avisem, já tem um local para ser levado. E aí a prefeitura toda está em função e vai ser assim, né, Adilson? Porque com a chuvarada que está vindo.
24: A prefeitura de Otacílio Costa vai ter que se organizar, buscar um recurso para retirar esses moradores desse local, ô Vopato.
9: Tem que realocar.
24: Não tem como ficar morador próximo, porque a chuvarada vai até fevereiro. Previsão.
9: Há um mês o Canoas está subindo.
24: Pois é. Chove toda semana. Com a chuva de toda semana não vai baixar o nível do rio. Não baixando o nível do rio, não tem como voltar para as casas. Então.
9: É, e como a gente comenta, né? A prefeitura, daqui a pouco, todas as secretarias estão envolvidas, né, estão só cuidando dessa situação e as famílias precisam.
24: Daqui a pouco sai mais caro do que construir outras casas para o povo em um local mais seco, né? Que não pegue chuva.
9: Essa família que foi retirada do bairro Pinheiros. Então, ali, né, tem o Rio Desquites também, que é outra situação preocupante. Então, assim, com o El Niño está começando ainda, né? As chuvas fortes não vieram ainda pela previsão que a gente tem. Então, cuidado muito grande, atualizando para você toda esta situação na região.
24: Abraço, Valpato. Buscar recursos no estado ou em Brasília e retirar essas famílias. É mais ou menos umas 10 famílias, né, Valpato? Não, umas 10 famílias aí, 10 a 15 famílias. Vamos ter que fazer uma casa para essas famílias em outro local e não deixar mais voltar. E não deixar mais construir também nesse local. Porque a chuvarada aí vai longe. Se não baixou o nível do rio, não vai baixar. Toda semana chove forte. Então essas famílias provavelmente até fevereiro, março não voltam para suas casas. Né? Então é buscar recurso aí, tentar construir essas casas aí em um local melhor onde não pegue enchente. 11 horas 31 minutos. Nós vamos agora ao esporte com Elcio José.
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14: E aí, galera do esporte, como vai? Alô, clube e comunidade. A seleção do Brasil derrotou a seleção da Austrália por 4-2 nesta terça-feira, em amistoso na cidade de Brisbane. O técnico Carlos Ancelotti abandonou o esquema com 4 atacantes e apostou em um time com meio de campo mais preenchido. Wanderson, Rafinha, Bruno Guimarães e Vini Júnior marcaram para a seleção do Brasil, enquanto que Sirkati e Metcalf balançaram as redes para os donos da casa. Final de jogo, Brasil 4, Austrália 2. A seleção do Brasil encerra esta data FIFA jogando no próximo sábado, 11 horas da manhã, contra a seleção indiana. Aliás, é a primeira vez que o Brasil enfrenta a seleção da Índia. Continue ligado no melhor da programação, ouvindo Adilson Oliveira, Clube Comunidade. Bom dia.
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6: 11:36.
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0: 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Serginho, nós vamos agora ao nosso quadro de empregos.
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0: Vamos agora com o secretário Joel Melo Júnior, secretário de Desenvolvimento Econômico do município, com as vagas no Banco de Oportunidade, Banco do Empregos.
1: Atenção, ouvintes do Rádio Clube de Lages, aqui é Joel Melo Júnior, secretário de Comércio e Serviços, e venho novamente falar sobre um importante setor da nossa secretaria, que é o Banco de Oportunidades, que hoje está com 263 vagas de emprego disponíveis em diferentes áreas e para diversos níveis de escolaridade. Nosso propósito na gestão da prefeita Carmen Zanotto é conectar pessoas, empresas e oportunidades. E esse trabalho é coordenado pela nossa gerente Lucimara, junto com toda a equipe da secretaria. Temos oportunidades para eletricista, técnico de segurança, técnico em eletromecânica, cadista, engenheiro eletricista, manutenção civil e industrial, serviços gerais, entre outros. Quer concorrer às vagas? É fundamental ter seu currículo atualizado aqui na secretaria. Compareça à rua Manuel Thiago de Castro, no centro de Lages, trazendo documento com foto, carteira de trabalho e comprovante de residência. Banco de Oportunidades. 263 vagas esperando por você. Secretaria de Indústria e Comércio e Serviços, conectando pessoas, empresas e oportunidades.
0: Pois é, mais de 200 e quantas sejam, 260, né? Só no Banco do Emprego. Só no Banco do Emprego. Tem aqui vagas no Miatan. São 4 vagas. Isso que todo dia surge mais. 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

0: 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Atende planos de saúde também pelo SUS. 11:41.
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0: Informação aqui do setor policial, Polícia Militar prendeu dois homens, recuperou um veículo furtado. Durante uma abordagem ontem na BR-116, na área industrial em Lages. Durante fiscalização, foi constatado que a placa não era do veículo. Após verificação do chassi, os policiais identificaram um veículo furtado no Rio Grande do Sul, sendo trazido para Lages ontem, dois homens presos. O que que acontece? Nas BRs agora tem as câmeras e identificam uma placa quando está errada. Se você passar com o seu carro, placa clonada, placa adulterada, veículo com débito em licenciamento, veículo furtado, acusa tudo. Acusa no celular do policial. Eles têm um aplicativo, então acabou esse negócio de passar com um carro roubado em BR. Acusa no aplicativo da polícia. E a polícia já sai atrás aí, como aconteceu ontem na BR-116. 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
0: Vamos agora com a participação da doutora Bárbara, consultório odontológico. Doutora, bom dia!
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0: Legal, doutora! Grande abraço!
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12: Vamos lá, Cristian Moraes, bom dia.
13: Bom dia, Dilson, bom dia, Serginho, os nossos ouvintes.
12: Tá motivado, Cristian?
13: Motivado, tá.
12: E segue... Nem a chuva não desmotiva você.
13: Isso mesmo, nem a chuva. Nem e bastante chuva, inclusive, né?
12: Tá chovendo bastante?
13: Tá chovendo bastante. Como diziam os antigos, eu acho que é enchente São Miguel, Adilson.
12: É mesmo, até porque o período, né?
13: É o período, é sempre nessas datas, final de setembro aí, né? Começo de outubro, muita chuva.
12: Verdade. O que que vamos ter de informações hoje à tarde na Clube?
13: Muito bem, Adilson. A partir da 1h30 no Conexão Saúde, a gente vai conversar com o médico cardiologista, Dr. Kleber Gaspar. O assunto hoje, Dia Mundial do Coração. Vamos entender aí como que o estresse durante as eleições eleva o risco de infarto. Tem um dado aí de estatísticas que aumenta o problema cardiovascular nesse período.
12: Estresse das eleições.
13: As eleições, antes, durante e depois. O pessoal se incomoda demais e pode afetar o coração, Adilson.
12: É mesmo?
13: Exatamente. Pessoal, o candidato que está trabalhando intensamente, mas também os eleitores.
12: Tem gente muito fanático.
13: Muito fanático. Isso aí afeta a saúde, né? Mental, cardíaca. Então, é importante também ter a moderação, né, Adilson?
12: Com certeza.
13: Em seguida, vamos ter o Clube Interativa, a sequência das sabatinas da Caerte, e hoje vamos conversar com o candidato Afrânio Bopré, ele que é candidato ao Senado pelo PSOL que vai ter hoje essa sabatina aqui na programação da Clube. E às 3h30, para fechar a tarde com boa música, tem o Chimarrando com a Clube, Edilson.
12: Grande abraço, Christian.
13: Um abraço, até
12: e
13: mais.
12: Não se estresse muito com eleições.
13: E nem com a chuva.
12: Vamos com o professor Armando, gerente regional de educação. Tem um convite para fazer aí aos nossos ouvintes, professor. Bom dia.
0: Muito bom dia, Edilson Oliveira, aos ouvintes do teu programa, que tem uma grande audiência aí na Serra Catarinense, para te fazer um convite muito especial e a todos, a toda a tua audiência, para a nossa FECETEC, que será hoje aqui no Vidal Ramos Júnior, no Centro Educacional, com abertura a partir das 13 horas. Então, hoje no período da tarde, amanhã, durante toda a manhã, se encerrando ali pelas 15 horas. Então, é um evento que reúne projetos, ideias, práticas que valorizam a sustentabilidade, as tecnologias, o empreendedorismo, com foco em inovar para transformar o futuro. Então, todas as 44 escolas, os 12 municípios que a gente coordena, estarão participando desse evento maravilhoso, mostrando os talentos e tudo aquilo que é desenvolvido nas escolas. Então, estão todos convidados. O nosso muito obrigado aí pelo espaço e pelo carinho de sempre. Abraço a todos, que Deus nos abençoe.
12: Abraço, professor Armando, gerente regional de educação.
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12: Vamos agora atentamente ouvir a mensagem do dia com o Padre Marcos e, na sequência, horário eleitoral gratuito. E depois, meio-dia 25, tem a segunda edição do Jornal da Clube. Tá bom, gente? Boa tarde a todos.
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17: Amados irmãos, amadas irmãs em Cristo Jesus, Deus nunca vai abandonar você. O estilo de Deus vai além da nossa imaginação, porque ele é o Deus das surpresas e nos responde das formas mais inesperadas. Assuma os desafios que lhe surgem. Acredite em Deus, no seu amor, no seu poder ilimitado. Acredite em si mesmo e em tudo que Deus colocou no seu coração. Não escute as vozes que tentam desanimá-lo e derrubá-lo. Você é o resultado do amor de Deus, aperfeiçoando-se cada dia mais na sua história. Caminhe firme e seguro, com a esperança voltada a Jesus e às suas promessas. Caminhar com ele é triunfo e felicidade. Ele é o caminho, a verdade e a vida. Ele nos mostra que Deus é nosso Pai. Ele nos afirma que Deus nos ama e fará maravilhas em nós, mesmo que em muitas situações ele permaneça calado ou pareça distante. Quando você se sentir sem fé e sem forças, reze a Deus: tudo posso em ti que me fortaleces. Esta oração não vai eliminar na hora todos os seus problemas, porque não é assim que Deus age. Ele nos trouxe a este mundo para que aprendamos a ser fortes, a lutar, a superar as dificuldades, a valorizar o bem, a deixar de lado aquilo que não nos realiza, a escolher o que vale a pena. Por isso ele permite as dificuldades. Tudo tem uma razão, um sentido, uma finalidade. Por isso a oração não faz as dificuldades desaparecerem no mesmo instante, mas nos dá um pouco mais de paz, de serenidade, de recolhimento e de forças para enfrentar os problemas e encontrar as soluções. Nosso Deus é o Deus dos desafios e das vitórias, não da comodidade e do menor esforço. Ele é o Deus da esperança, da alegria, mas também o Deus que nos permite viver as dificuldades para crescermos e nos superarmos. Por isso eu lhe convido para rezarmos assim: Deus, meu Pai, eu te peço coragem e lucidez para enfrentar todas as minhas dificuldades. Não me deixes desanimar. Tu és a minha fortaleza e a minha rocha firme, o meu escudo protetor diante das adversidades. Em ti deposito a minha fé e a minha esperança. Ajuda-me a dar o melhor de mim, a me entregar plenamente à bondade e à pureza do teu amor de Pai, a ouvir a tua palavra que me abraça, me sustenta, me impulsiona e me encoraja a superar todos os obstáculos. Em nome do Pai e do Filho e do Espírito Santo. Amém.
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0: 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Hoje é terça-feira, dia 29 de setembro. 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
18: Boa tarde, hoje é terça-feira, dia 29 de setembro de 2026.
19: Olá você, boa tarde. Tempo instável na Serra de Santa Catarina, temperatura Lages 17 graus, o Tarcísio Costa 17 graus. Lá em Urupema, a temperatura chega na marca de 16 graus.
18: São destaques do Jornal da Clube nesta segunda edição.
19: Empresa inicia remoção de componentes de helicóptero que caiu e vitimou 5 pessoas em Urubici.
18: Lages lança formação em educação climática para professores em Paixão. parceria com a UDESC.
19: No esporte, seleção do Brasil superou a má impressão do jogo anterior e venceu a seleção da Austrália esta manhã.
18: No setor policial, Polícia Militar recupera uma picape furtada no Rio Grande do Sul e prendeu dois suspeitos na BR-116 em Lages.
19: E ainda o Peter Scheuer chega aqui no Jornal da Clube com a previsão do tempo.
20: Locais e regionais.
18: A Secretaria de Educação de Lages realizou o primeiro ciclo de formação contínua do Programa de Educação Climática nas Escolas, desenvolvido em parceria com a UDESC.
19: O encontro reuniu professores de História, Geografia, Ciências, Artes e anos iniciais para debater conceitos de clima, linha do tempo das alterações locais e estratégias práticas de sala de aula.
18: O programa vai operar em 6 polos municipais com foco em sustentabilidade e cidadania. Bom, da sala de aula para o dia a dia, as fortes chuvas voltaram a ser registradas na Serra Catarinense nesta terça-feira, mostrando esse momento climático da nossa região.
19: Pois é, a Coordenação de Proteção e Defesa Civil de Lages mantém as equipes em alerta. A chuva mais intensa registrada no início da manhã também foi acompanhada de granizo de pequeno porte em algumas regiões aqui da cidade.
18: E a previsão indica que o tempo continuará instável em Santa Catarina ao longo desta terça-feira.
19: Olha só, em caso de emergência, a população de Lages pode acionar a Defesa Civil por telefone. Anote aí, ó. 49-3019-7477. Ou então 49-3019-7419, ou então o 199.
18: Também tem um plantão 24 horas da Defesa Civil de Lages pelo número 499-9836-1702. E outra opção, aí para toda Santa Catarina, é acionar o Corpo de Bombeiros Militar através do telefone 193.
19: Em Otacílio Costa, a elevação do Rio Canoas já mobilizou a Defesa Civil daquela cidade.
18: Desde agosto, do dia 31, famílias estão sendo monitoradas e uma foi retirada de áreas ribeirinhas. As balsas na região estão inoperantes.
19: Acontece, Evandro, que o rio continua subindo. Agora, próximo ao meio-dia, estava em 6,41 metros.
18: O coordenador da Defesa Civil de Otacílio Costa, Fabiano Ludwig, atualiza a situação.
21: E no dia de ontem, segunda-feira, fizemos o monitoramento das áreas de risco, né, as áreas de alagamento, já conversando com as famílias e também fazendo os cadastros das famílias que são as primeiras que a água pega, né, que já dá inundação e enchente. Uma das famílias, que são 4 pessoas, já fizemos a mudança agora cedo, já fizemos a mudança, né? A gente orienta todas as famílias que estão próximas para não deixar para o último momento, né? Para já deixar os móveis já desmontados, já organizados, para quando solicitar a gente já chega e já retire, né? Para não, para evitar de perder material, né? Tem alguns casos que a gente consegue entrar com o caminhão de ré até perto da casa, mas tem outros casos que não tem como, né? E fazer mudança com canoa praticamente é só com pequenas coisas, né? Então, equipamentos, armários, móveis grandes já não consegue mais passar com canoa. Então, a gente sabe que as pessoas não querem sair das casas, né? A gente tem essa preocupação, não quer sair da casa, quer esperar mais um pouco, esperar mais um pouco. Né? Nosso rio, graças a Deus, ele vai avisando, só que o rio aumenta, né? Daqui a pouco o caminhão não chega mais. E quando o pessoal começa a pedir essa ajuda, a gente chega, mas de repente até chegar na outra ponta, o rio já subiu, né? Já não dá mais para sair com o caminhão, ou entrar com o caminhão. As três balsas estão inoperantes ainda, tanto da Santa Rosa, né? Lá do fundo do campo, Santa Rosa, direção Bocaina, aqui são do Mato Escuro, aqui direção Palmeira, e também São Sebastião do Canoas, direção Palmeira. São as três balsas interditadas até o momento.
18: Bom, ainda falando sobre as chuvas, né? A chuva e o granizo registrado na madrugada de ontem, então, na segunda-feira, em Anita Garibaldi, também está mobilizando a Defesa Civil.
19: Cerca de 90 residências foram atingidas, com 270 pessoas afetadas.
18: Segundo o coordenador da Defesa Civil, Volney Sesconeto, agora à tarde e até amanhã, as telhas começarão a ser entregues às famílias atingidas que realizaram o cadastro junto à Secretaria de Assistência Social de Anita Garibaldi.
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19: Olha só, a empresa que é proprietária do helicóptero que caiu na Serra Catarinense ela já iniciou os preparativos para a retirada dos dois motores daquela aeronave.
18: O Bell 430, de prefixo PPMGR, foi localizado no dia 22 de setembro, um dia após desaparecer durante o voo entre Porto Belo e São Joaquim.
19: As cinco pessoas que estavam a bordo acabaram morrendo no local.
18: Quem tem mais informações é a repórter Sheina Marcon. Boa tarde, Sheina.
0: Boa tarde, Evandro Giopo, Elcio José e a todos os ouvintes do Jornal da Clube, segunda edição. A JTA Empreendimentos, proprietária do helicóptero Bell 430, de prefixo PPMGR, já iniciou os preparativos técnicos e logísticos para a retirada dos dois motores Rolls-Royce da aeronave, que permanece na Serra Catarinense, ali na região de Santa Bárbara, em Urubici. O trabalho será conduzido por um mecânico de manutenção aeronáutica com o apoio de uma equipe de campo. No entanto, até o momento, nenhum procedimento foi iniciado no local. Segundo a assessoria da empresa, as condições climáticas ainda não permitem o acesso à área onde estão os destroços. A equipe aguarda uma melhora no tempo para iniciar a operação, seguindo os protocolos técnicos e de segurança necessários. O helicóptero desapareceu na tarde do dia 21 de setembro durante um voo entre Porto Belo e São Joaquim. A aeronave foi localizada no dia seguinte em uma área de difícil acesso na região de Santa Bárbara, em Urubici, na Serra Catarinense. As cinco pessoas que estavam a bordo morreram, incluindo o cantor Rick da dupla Rick Renner. Depois do resgate das vítimas, equipes do CENIPA, o Centro de Investigação e Prevenção de Acidentes Aeronáuticos, e da Polícia Civil, realizaram os trabalhos iniciais de investigação no local. A JTA recebeu autorização para avançar nos estudos necessários para avaliar a retirada dos destroços. Neste momento, a prioridade é a remoção dos dois motores. Já para a retirada completa da aeronave, a empresa ainda aguarda as autorizações necessárias para definir o planejamento técnico e o cronograma da operação. Por causa da complexidade do terreno, do difícil acesso e da dependência de condições meteorológicas favoráveis, ainda não há prazo para a conclusão dos trabalhos. A JTA informou que novas informações serão divulgadas conforme cada etapa da operação avançar. Sheina Marcon, um dia, a Clube está.
18: Tá certo, obrigado, Sheina, pelas informações. Agora vamos a Rio Rufino.
19: Então, hoje será realizada uma audiência pública para discutir investimentos na construção de uma ETA, estação de tratamento de água, na localidade de Rio de Areia, cerca de 3,5 quilômetros do centro.
18: Bom, o tratamento e distribuição de água é um serviço municipal em Rio Rufino, feito por meio do SASB, o Serviço Autônomo de Saneamento Básico. Toda a população está convidada para participar, para levar a sua opinião e sugestões para que a obra atenda à vontade da maioria dos moradores.
19: A Maria do Volpato nos informa.
1: O investimento será de R$ 399 mil. Os recursos já estão na conta da prefeitura. A localidade possui cerca de 180 imóveis. A nova estação de tratamento vai normalizar o abastecimento de água na região, que vem sofrendo com constantes faltas. A maioria das casas já possui o sistema de distribuição. O tratamento será um dos mais modernos que já existe na atualidade, como destaca Vinícius de Oliveira Correia, secretário do Serviço de Abastecimento.
22: Olá, ouvintes da Rádio Clube. Quero convidar a toda a população de Rio Fino, especialmente aos moradores da comunidade do Rio de Areia, para participar da nossa audiência pública sobre a água, às 19 horas, no Salão de Festa da Comunidade do Rio de Areia. Vamos conversar sobre a estação de tratamento de água, explicar como será o funcionamento, apresentar as etapas de implementação, principalmente ouvir a população e esclarecer dúvidas da comunidade. Venham participar e conhecer o projeto e tirar suas dúvidas. Esperamos vocês às 19 horas no Salão de Festa do Rio de Areia.
1: O serviço deve ser concluído em até 6 meses. A partir da entrega da obra à comunidade, cada imóvel terá um relógio, um medidor, e as famílias começarão a pagar pelo consumo de água. Onde há, a Clube está, Amarildo Volpato.
18: Tá certo, obrigado, Volpato, pelas informações. E o ônibus Lilás está em Lages com atendimento voltado às mulheres.
19: A unidade móvel oferece orientações, acolhimento e informações sobre os direitos femininos e o enfrentamento à violência.
18: Hoje o atendimento acontece no CAP e amanhã no Salto Caveiras.
19: A iniciativa busca aproximar os serviços da comunidade e facilitar assim o acesso à rede de proteção.
18: Quem tem as informações é o repórter Rodrigo Silvério. Boa tarde. tarde, Rodrigo.
2: Muito boa tarde, Evandro. Boa tarde, Elcio. Boa tarde aos ouvintes do Jornal da Clube na segunda edição. E olha, o ônibus Lilás hoje e amanhã vai realizar atividades aqui na nossa cidade. Hoje no CAP, que é o Centro da Pessoa Idosa, atendimento à pessoa idosa, e amanhã no Salto Caveiras. Eu quero ouvir aqui da secretária para políticas para mulher e para pessoa idosa, Suzana Duarte, a importância que tem a vinda desse ônibus e nesses dias que já iniciou ontem, secretária, o que acontece de ações? Boa tarde aqui na Clube.
3: Boa tarde, Rodrigo. É uma satisfação a gente estar falando aqui com todos os ouvintes da Rádio Clube de Lages e dizer que este trabalho só vem intensificar ainda mais a nossa luta, né, contra a violência de meninas e mulheres. Então, nós fizemos uma parceria junto ao governo do Estado de Santa Catarina e da assistência social. Pedimos no começo do ano já o ônibus, e para você ver como é difícil que ele percorre os mais, né, de 2000 municípios do nosso estado, e aqui em Lages, então, a nossa agenda ficou para dia 28, 29 e 30 de setembro. E a gente iniciou ontem, mesmo com toda essa chuva, Rodrigo, nós atingimos nosso objetivo, conversamos com a comunidade lá do bairro Guarujá, com os estudantes. Coisa mais linda, as crianças entrando no ônibus, participando, falando já sobre a questão da violência, os tipos de violência, para ver como a educação transforma, né? Então, a nossa secretária, a nossa psicóloga, Anelita, estava lá e as políticas públicas que vem acontecendo, o dia 25 laranja, que é trabalhado nas escolas, eles já sabiam. Então, o ônibus só veio enaltecer ainda mais todo esse trabalho que a gente vem realizando. Hoje, então, nós vamos estar no CAP, estamos aqui, né, agora à tarde, a partir das 14 horas, já também levando essas orientações, recebendo denúncias. Ontem nós fizemos atendimento de mulheres lá, né? Temos também a nossa assessora jurídica que vai estar dando as informações, o que a mulher tem direito, aonde ela deve procurar, como fazer um boletim de ocorrência, enfim, dá todas essas orientações. E também temos a parceria da Rede Catarina, que está sempre junto conosco, esteve ontem, vai estar hoje, está aqui conosco agora no CAP e amanhã também lá no Salto. Independente da chuva, gente, o nosso objetivo é levar a informação e a segurança às nossas mulheres lagianas. Então, convido a todos para participarem, para virem aqui agora conosco e também amanhã lá no Salto, a toda a comunidade do Salto. Participem, nós vamos estar ali no pátio da Associação de Moradores, vendo aquela paisagem maravilhosa que deve estar, né, vai estar cheia de água, nossas cascatas lá, e que, então, mesmo assim a gente vai estar lá com toda a equipe, falando, orientando, vai ter o pessoal do artesanato, a Brígida e o pessoal do grupo ali da Secretaria de Políticas para Mulher e para Pessoa Idosa, que faz parte da gerência da inclusão, cidadania e produção artesanal, vai estar conosco. Vamos estar lá fazendo esse trabalho, essa mobilização, e confraternizando também, né? E dizer que, se a mulher diz que não, é não.
2: Tá certo, tá. Muito obrigado, boa tarde. Volto com vocês no estúdio onde a Clube está. Repórter Rodrigo Silvério.
18: Você confere instantes aqui no Jornal da Clube.
19: Pois é, no esporte, o Inter de Lages se prepara para jogar no sábado em Porto União.
18: Tem ainda os detalhes do setor policial e a previsão do tempo.
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10: Agora 12 horas e 45.
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10: Muito bem, Lages, tempo instável, muita chuva, temperatura 18 graus. E a previsão, Peter?
14: Uma frente fria associada a um sistema de baixa pressão e o ingresso de ar quente e úmido proveniente da região da bacia da Amazônia acabam reforçando inúmeras e múltiplas instabilidades. Portanto, segue com previsão de chuva, não dá para descartar novos episódios de temporais ou tempestades.

0: tempestades. E essa chuva, ela pode vir com intensidade moderada, forte, algum tempo severo, algum granizo, alguma ventania. Lógico que a gente já teve alguns transtornos, mas novos episódios não estão descartados. Durante essa quarta-feira, tem previsão de chuva, não ruim 100% o tempo todo, mas é um dia assim fechado e chuvoso. Na quinta, chove entre a madrugada e a manhã, melhora à tarde. E na sexta e sábado o tempo segue mais firme, mas não é por muito tempo, que sábado à noite em direção ao domingo já tem previsão de chuva e novas tempestades por conta de uma nova frente fria. Peter Scheuer, meteorologista, com a previsão do tempo.
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2: Amigos, a seleção do Brasil superou a má impressão do jogo anterior e venceu a Austrália por 4-2 hoje em Brisbane. Sob o comando do Carlos Ancelotti, a equipe apostou em novos nomes e teve Bruno Guimarães, autor de um gol, e o cérebro do meio-campo, Danilo, decisivo em 3 lances de gol, como os grandes destaques. Wanderson, Rafinha, Vini Júnior também marcado para a seleção. Apesar da vitória, o time exibiu falhas defensivas na bola aérea e também insegurança na estreia do goleiro Otávio, exigindo ajustes táticos. O Brasil volta a jogar no próximo sábado, 11 horas da manhã, contra a seleção da Índia. É a primeira vez que as duas seleções se enfrentam. Meus amigos, o Inter se prepara para jogar no sábado, 3 da tarde, lá no Estádio Municipal Armando Sarti, em Porto União, contra o Porto. Também sábado à tarde, 3 horas, em Caçador, no Salésio Kindra, joga Caçador e Manchester. Olha, meus amigos, e o Lages Futsal, ele está garantido aí nos Jogos Abertos de Santa Catarina, fase estadual. Gui Oliveira, treinador do Lages, comenta o título da fase regional e a classificação para o estadual da competição.
3: Olá a todos os ouvintes, aqui quem fala é o Gui Oliveira, preparador físico do Lages Futsal e técnico no JASC. Falar um pouquinho desse final de semana que a gente jogou pela fase regional dos Jogos Abertos. É um orgulho muito grande poder representar a Lages nos Jogos Abertos de Santa Catarina. Fizemos uma grande campanha na fase regional, conquistamos o título inédito tanto para a instituição Lages Futsal quanto para o município de Lages. Faziam 14 anos que Lages não conquistava esse título na modalidade de futsal masculino e agora temos pela frente o desafio de representar o município na fase estadual. Sabemos da responsabilidade que é vestir essa camisa e levar o nome de Lages para uma competição tão importante. Vamos trabalhar, competir e dar nosso melhor em cada jogo para continuar fazendo história e dando orgulho para a nossa cidade.
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2: As informações da polícia chegam com ele, Adilson Oliveira.
4: Olá, boa tarde aos ouvintes do Jornal da Clube. A polícia militar ontem à tarde prendeu 2 homens e recuperou um veículo furtado durante uma abordagem na BR-116 na área industrial em Lages. Os homens que estavam com o veículo tentaram esconder o rosto quando viram a polícia. Durante a fiscalização, foi constatado que a placa do carro não era do veículo. Após a verificação do chassi, os policiais confirmaram que o veículo era furtado no Rio Grande do Sul. O motorista informou que o carro estava sendo trazido para Lages para vender. Os 2 homens foram presos, encaminhados à delegacia para as devidas providências. A polícia militar cumpriu ontem à tarde um mandado de prisão contra um homem pelo crime de tráfico de drogas. Ele estava vindo do município de São Joaquim para Lages. Foi preso quando chegava na rodoviária em Lages. Encaminhado ao presídio e agora vai ficar à disposição da Justiça. No bairro São Luís, município de Curitibanos, a Polícia Militar, com informações de que um homem foragido do sistema prisional cumpria pena pelo crime de tráfico de drogas. Ele, quando viu a polícia, fugiu a pé, pulou muros de algumas casas, foi preso, escondido em uma residência, sem autorização do morador. No local, a polícia apreendeu uma sacola com 7 pedras de crack. O homem foi encaminhado ao presídio. A Polícia Civil do município de São Joaquim prendeu um homem durante cumprimento de um mandado de busca e apreensão em sua casa. Os policiais encontraram uma espingarda atrás do rack da TV na residência, com 11 munições calibre 22 e 10 munições do mesmo calibre foram encontradas no bolso do homem. Ele foi preso em flagrante, encaminhado à delegacia do município de São Joaquim. Essas foram as principais informações do setor policial das últimas horas. Para o Jornal da Clube, segunda edição, informou o repórter Adilson Oliveira.
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2: Agora meio-dia 58.
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2: A Associação Rural e Agropecuária de Correia Pinto tem a honra de convidar para a 11ª Feira do Gado Geral, que vai acontecer no dia 15 de outubro, quinta-feira, 18h30, na Cancha de Arremates, na localidade de Correia Pinto Velho. Informa que as inscrições estão abertas pelos contatos 49-32-43-43-51 ou 49-991-25-81-43 ou no próprio Sindicato Rural de Correia Pinto. Desde já, a comissão da Associação Rural de Correia Pinto agradece. A Secretaria de Agricultura, juntamente com a Associação Frutos da Terra, estão convidando seus associados para uma reunião amanhã, quarta-feira, 14 horas, na escola da comunidade Varelas, com a seguinte pauta: alterações do estatuto, tratar do plantio da safra de verão e assuntos de interesse da comunidade. O CTG Família Correia de Correia Pinto agradece de coração às 173 equipes que estiveram presentes nos dias 25, 26 e 27, no segundo rodeio da família Correia. Agradece também a todos que colaboraram e contribuíram para o bom andamento e sucesso do evento. A presença e o apoio de todos foram muito importantes. Desde já, Clebinho, narrador, agradece. 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Atende casos de demências, hiperpsia, doença de Parkinson, enxaqueca, depressão, ansiedade, entre outros, realizando avaliação, diagnóstico e tratamento especializado. A Associação Rural e Agropecuária de Correia Pinto tem a honra de convidar para a 11ª Feira do Gado Geral, que vai acontecer no dia 15 de outubro, quinta-feira, 18h30, na Cancha de Arremates, na localidade de Correia Pinto Velho. Informa que as inscrições estão abertas pelos contatos 49-3243-4351 ou 49-991-25-8143 ou no próprio Sindicato Rural de Correia Pinto. Desde já, a comissão da Associação Rural de Correia Pinto está agradecendo.
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5: Agora 1:06.
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5: O Vilmar Tatu e família, ainda consternados com o falecimento de Iracema, a SEMA agradece a todos que ajudaram e confortaram no momento difícil pelo qual passaram. Estão convidando parentes e amigos para o terço de sétimo dia, que será rezado amanhã, quarta-feira, 14h, no cemitério de Bocaina do Sul. Em caso de chuva, será rezado na capela mortuária do mesmo local. Desde já a família está agradecendo. Eu vou repetir. O Vilmar Tatu e família, ainda consternados com o falecimento de Iracema, a SEMA agradece a todos que ajudaram e confortaram no momento difícil pelo que passaram. E estão convidando ainda parentes e amigos para o terço de sétimo dia, que será rezado amanhã, quarta-feira, 14h, no cemitério de Bocaina do Sul. Em caso de chuva, será rezado na capela mortuária do mesmo local. Desde já a família agradece. Familiares ainda consternados com o falecimento de Amadinho Tadeu Madruga agradece a todos que ajudaram e confortaram no momento difícil pelo qual passaram. Estão convidando parentes e amigos para o terço de sétimo dia, que será rezado hoje às 15h em sua residência na localidade de Reserva, em Capão Alto. Desde já a família agradece. O Vilmar Tatu e família ainda consternados com o falecimento de Iracema, a SEMA agradece a todos que ajudaram e confortaram no momento difícil pelo qual passaram. Estão convidando parentes e amigos para o terço, sétimo dia, que será rezado amanhã, quarta-feira, 14h, no cemitério de Bocaina do Sul. Em caso de chuva, será rezado na capela mortuária do mesmo local. Desde já, a família agradece.
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5: Familiares estão comunicando com pesar o falecimento de Ana Rosa dos Santos Silva, ocorrido essa madrugada. O corpo está sendo velado na igreja da localidade de Della Costa, Campo Belo do Sul. O sepultamento será amanhã, com celebração de despedida às 8h, na mesma igreja, seguindo após para o cemitério dos Gabriel. Noticiamos o falecimento de Ana Rosa dos Santos Silva. Familiares estão comunicando com pesar o falecimento de Ana Rosa dos Santos Silva, ocorrido essa madrugada. O corpo está sendo velado na igreja da localidade de La Costa, Campelo do Sul. O sepultamento será amanhã, com celebração de pedida, às 8h, na mesma igreja, seguindo após para o cemitério dos Gabriel. Noticiamos o falecimento de Ana Rosa dos Santos Silva. Familiares estão comunicando com pesar o falecimento de Odacira Ruda, ocorrido ontem no Hospital Tereza Ramos. O corpo está sendo velado na Câmara de Vereadores de Painel. Celebração de despedida será hoje, 15h, no mesmo local, seguindo após para o sepultamento no cemitério do mesmo município. A funerária de São Pedro comunicou o falecimento de Odacir Arruda. Familiares estão comunicando com pesar o falecimento de José Ademir Borba, ocorrido ontem em sua residência. O corpo está sendo velado na capela do cemitério Nossa Senhora da Penha, sala de número 1. Celebração de pedida será hoje, 15h, na mesma capela, seguindo logo após para o sepultamento no Jardim da Paz. A funerária São Pedro comunicou o falecimento de José Ademir Borba. Familiares estão comunicando com pesar o falecimento de Odacir Arruda, ocorrido ontem no Hospital Tereza Ramos. O corpo está sendo velado na Câmara de Vereadores de Painel. Celebração de pedida será hoje, 15 horas, no mesmo local. Seguindo logo após para o sepultamento no cemitério do mesmo município. A funerária São Pedro comunicou o falecimento de Odacir Arruda.
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6: Agora 13h16.
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6: A transportadora Zapenini está com vaga aberta para auxiliar mecânico para atuar na manutenção de caminhões e carretas. É necessário ter experiência em mecânica pesada, ensino médio completo e CNHB. Benefícios, almoço na empresa, vale transporte, seguro de vida e convênio SESC Senat. Carga horária das 8 às 11h45 e das 12h45 às 17h45. Remuneração, salário a combinar. Interessados devem enviar currículo para recrutamento@zapelini.com.br com o assunto auxiliar mecânico. Casal procura trabalho de caseiro em sítio. Interessados é tratar com o número 54 99966-2573. Repito, 54 99966-2573. Olha só, tá desaparecida uma cachorrinha da raça Pinscher, cor preto e caramelo, de pequeno porte. Desapareceu no dia 24 de setembro, da rua Santos Futebol Clube, bairro Santa Mônica. Ela atende pelo nome de Pretinha. Alô, Pretinha! Volta para casa, Pretinha. Lá fora é muito ruim. E no momento está em tratamento médico. Pede-se quem encontrou ou souber de alguém que tenha visto a Pretinha, por favor, entre em contato pelo telefone 49 99940-9666 ou 49 99982-2712. Tem gratificação. Atenção, Márcio Rodrigues de Lima, Lages. Advogada Juliana Garcia Reis pede seu contato com urgência pelo WhatsApp 49 98853-1912 ou 49 99914-8202 ou pessoalmente então no escritório, fica na rua Frei Rogério 800, no centro, a fim de tratar do benefício previdenciário de Elise Costa de Lima. Atenção, Marineide Rosa, bairro Pisão de Lages. Advogada Juliana Garcia Reisen pede que você entre em contato urgente referente ao seu processo previdenciário pelo WhatsApp 49 98853-1912 ou 49 99914-8202 ou pessoalmente no escritório na Rua Frei Rogério, 800, no centro. Atenção, Márcio Rodrigues de Lima, em Lages. 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Atenção, Marineide Rosa, bairro Pisani, Lages. 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Na sequência, Amarildo Volpato, o Agro Clube, depois Conexão Saúde, Clube Interativa. Muito boa tarde, fiquem com Deus.
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8: Agroclube no ar, nesta terça-feira. Boa tarde para você. Estamos juntos e o tempo, hein? O tempo não está ajudando, mas a previsão indicava isso aí, né? Mas a gente vai saber daqui a pouquinho como ficará, porque tudo é em cima da previsão, né? Da forma que está, com o indicativo de muita chuva, tempo melhora, a gente precisa ter a informação na mão, e por isso o Agroclube dando um grande destaque, o Peter Scheuer já conosco participando. Que bom que estamos juntos, e a gente segue lembrando, né? A partir do dia 7, Expo Lages acontecendo lá no Parque de Exposições, tudo pronto, tanto do Sindicato Rural, da Associação Rural, como da CIL, né? Com a feira multissetorial, todos os estandes vendidos, todos empenhados mais uma vez para uma grande Expo Lages. Isso é muito bom.
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8: E o professor Diego Cuco, do CAV, Centro Agroveterinário da UDESC, e também em Chapecó, que faz o levantamento, né, pelo Grupo de Melhoramento Genético e toda a Serra Catarinense há muito tempo, e também no estado, está conosco aqui, porque ele concluiu agora a sétima avaliação dos leilões de touros, falando pra gente, então, o preço médio.
9: A raça Angus, com 7 leilões realizados, valor médio por touro de R$ 18.842,27, coeficiente de variação de 22,30%. A raça Braford, com 8 leilões, valor médio de R$19.220,54, coeficiente de variação de 5,75%. A raça Brangus, com 12 eventos, valor de R$18.705,37, coeficiente de variação de 15,22%. A raça Charolês, com 8 leilões, valor de R$17.972,21, coeficiente de variação de 11,36%. A raça Devon, com 4 leilões, valor médio de R$15.387,50, coeficiente de variação de 14,61%. A raça Hereford, com 7 leilões, valor médio por touro de R$16.724,76, coeficiente de variação de 10,40%. A raça Nelore, com 4 leilões, valor médio de R$17.903,33, coeficiente de variação de 11,91%. E a raça Ultra Black, com 5 leilões, valor médio por touro de R$22.176, com coeficiente de variação de 17,83%. Você pode nos acompanhar no Instagram, no arroba @gmg_udesc. Eu sou o professor Diego Cuco, responsável pelo grupo de melhoramento genético da UDESC.
8: Aí está o professor Diego Cuco, doutor Diego, professor do Centro Agro Veterinário de Lages da UDESC.
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0: tendência do tempo para os próximos dias. Seja bem-vindo, Peter. Boa tarde.
1: Boa tarde. Uma frente fria associada a um sistema de baixa pressão e o ingresso de ar quente e úmido proveniente da região da bacia da Amazônia acabam reforçando inúmeras e múltiplas instabilidades. Portanto, segue com previsão de chuva, não dá para descartar novos episódios de temporais ou tempestades. E essa chuva, ela pode vir com intensidade moderada, forte, algum tempo severo, algum granizo, alguma ventania. Não dá para descartar. Lógico, a gente já teve alguns transtornos, mas novos episódios não estão descartados. Durante essa quarta-feira, tem previsão de chuva, não ruim 100% o tempo todo, mas é um dia assim fechado e chuvoso. Na quinta, chove entre a madrugada e manhã, melhora à tarde, e na sexta e sábado o tempo segue mais firme. De hoje até quinta-feira, algum tempo severo não dá para descartar, repito, algum granizo, algum vendaval, alguma chuva mais forte que possa trazer alagamentos, enxurradas, enchente, relâmpago, enfim. E só ali na sexta para o sábado que o tempo melhora, mas não é por muito tempo, que sábado à noite em direção ao domingo já tem previsão de chuva e novas tempestades por conta de uma nova frente fria. Peter Scheuer, meteorologista, com a previsão do tempo.
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0: Atualizando para você, mel silvestre, R$12. De Bracatinga, 18. Milho amarelo, R$64. A soja, R$143. Suíno vivo, produtor independente, R$5,10. Suíno vivo, produtor integrado, R$5,11. E o feijão preto, R$222,50. O carioca, R$275. A ovelha matriz, de 50 a 70 quilos, R$11. E o cordeiro vivo, de 40 a 50 quilos, R$17. Como vimos, subiu aí R$1, né? Com relação a isso que a gente comentava ainda há pouco, né? Vem crescendo muito o setor, a procura está muito boa. O leite padrão, agora para o mês que vem, vai ficar R$2,53. Mas até amanhã, R$2,56. Teve uma queda de 1,09%. Então, a partir da quinta-feira, tá? 1º de outubro, o leite padrão ficará o preço médio R$2,53. A vaca gorda, R$11,10. E o boi gordo, R$12,50. Clube Interativa, Conexão Saúde, é a programação para você a partir de agora. E você sabe, onde a Clube está? Departamento de Jornalismo, os repórteres sempre trazendo a informação para você. Continue conosco. Boa tarde.
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0: Olá, olá, boa tarde para você que está sintonizado, que está captando todas as informações aí do nosso Agroclube, da nossa programação já desde as primeiras horas da manhã. Nós damos continuidade aqui nesse início de tarde, 1h34, Conexão Saúde começando. E lembrando sempre, logo na sequência vem o Clube Interativa, junto com a gente, a nossa dupla aqui, Evandro Giopo, que sou eu, e ao meu lado, Sheina Marcon. Boa tarde, Sheina.
1: Boa tarde, Evandro. Boa tarde a todos os nossos queridos ouvintes, a você que tá aí do outro lado acompanhando a nossa programação desde as primeiras horas da manhã, pessoal que liga o rádio cedinho, tá sempre junto com a gente, ou você que ligou o rádio agora, né, para se sintonizando aqui para ficar junto com a gente até o final da tarde, sintonizados aqui na 98,3. Muito obrigada pela sua companhia nesta tarde de terça-feira, chuvosa aqui em Lages, na Serra Catarinense, em todo o estado de Santa Catarina, né? A chuva aí predominando nesta terça-feira. Nesse momento faz 17 graus em Lages. Chance de chuva continua de 55%. A umidade relativa do ar em 94%. E os ventos soprando a 10 km por hora. Uma excelente terça-feira para você.
0: Isso mesmo, uma boa tarde para você. Sinta-se abraçado pela nossa equipe aqui, que nos trabalhos técnicos e na produção está Ana Júlia Mecabô e nos trabalhos técnicos Christian Moraes. E é claro, você que está do outro lado, que faz parte da nossa programação. Muito obrigado mais uma vez pela sua companhia. Hoje, dia 29 de setembro, Dia Mundial do Petróleo, Dia do Anunciante, Dia Internacional de Conscientização sobre Perda e Desperdício de Alimentos e Dia Mundial do Coração, que é o tema daqui a pouquinho do nosso Conexão Saúde, e a gente já vai detalhar para você. Hoje, na história, há 36 anos, em 1990, a Catedral Nacional de Washington é concluída. E há 62 anos, em 1964, no dia 29 de setembro, a primeira história da personagem Mafalda é criada pelo cartunista Quino e é publicada no periódico argentino Primeira Plana. Quem está fazendo aniversário no mundo dos famosos? Marcos Frota, ator brasileiro que ficou conhecido principalmente pelo personagem Tonho da Lua na novela Mulheres de Areia. Ele, que é dono de circo, empresário, né? Está completando 70 anos. E também a Halsey, acho que é assim a pronúncia, cantora norte-americana que ficou conhecida aí por diversos sucessos, ela está completando 32 anos. Hoje tem que estender um abraço especial à minha tia, mora ali no bairro Centenário, tia Sirene, né? O pessoal acha engraçado o nome dela, né? Mas tia Sirene aí tá celebrando mais um aninho de vida.
1: E eu quero mandar um abraço especial hoje pra Dúnia, minha querida amiga. Dúnia, que é inclusive presidente da Associação do Cavalo Crioulo aqui de Lages. E a gente é amigas e é uma querida. Quero mandar um abraço pra ela. Ela sempre veio esse tempo aqui conversar com a gente, falando sobre os trabalhos lá da associação e também falando, né, no Papo de Mulher, falando sobre a trajetória da família dela, né, no Cavalo Crioulo. Um beijo, Dúnia, parabéns, felicidades, e a todos os aniversariantes deste dia 29 de setembro, que comemoram aí mais um ano de vida. Um abraço também da nossa equipe aqui da Rádio Clube a todos os aniversariantes deste dia 29 de setembro.
0: É isso, o pessoal que está celebrando de uma forma especial. Tá aí os parabéns da nossa equipe, do nosso Clube Interativa, do nosso Conexão Saúde. E agora a gente vai trazer os destaques para você também fazer parte da nossa programação. Começando com o nosso Conexão Saúde.
1: Hoje no Conexão Saúde a gente vai falar sobre o Dia Mundial do Coração. Para você entender como o estresse durante as eleições pode elevar o risco de infarto. Por isso a gente vai conversar com o Dr. Kleber Gaspar, que é médico cardiologista e também doutorando,
0: né? Pela Universidade de Heidelberg, acho que é assim a pronúncia.
1: Heidelberg, da Alemanha.
0: Na Alemanha, e membro titular da Sociedade Brasileira de Cardiologia. Tem conhecimento esse rapaz aí, né? E tem história pra gente contar. Nada melhor que a gente falar do coração com alguém que tem essa experiência e esse currículo daqui a pouquinho, então, no nosso Conexão Saúde. Lembrando, você que está em casa, sinta-se à vontade. Se você tem alguma dúvida, pode mandar mensagem no 991523883.
1: No Clube Interativa, logo depois do nosso Conexão Saúde, coladinho aí, a gente tem o nosso quadro hoje, Achados e Perdidos. A gente traz aí os nomes, né, dos documentos que estão aqui com a gente, também alguns objetos que o pessoal perde aí pela cidade e muita gente traz aqui pra gente na recepção da Rádio Clube, e a gente tem o nosso quadro toda terça e quinta aqui no Clube Interativa.
0: E também temos a sabatina, a continuidade das entrevistas com as pessoas que estão, os candidatos, né, ou as candidatas que estão buscando o Senado Federal. Federal. Hoje é a vez de Afrânio Bopré, do PSOL, então, que vai ser entrevistado nessa parceria com a AKERT, e você acompanha as propostas dele para o Senado, para Santa Catarina, aqui no nosso Clube Interativa. Daqui a pouquinho.
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0: Bem, estamos recebendo com prazer aqui mais uma vez Dr. Kleber Gaspar, médico cardiologista, doutorado pela Universidade de Heidelberg, na Alemanha, membro titular da Sociedade Brasileira de Cardiologia. E o assunto é em alta, esse mesmo que a gente tem que debater: a saúde do coração, Dia Mundial do Coração, relacionado ao período eleitoral, né, gente? Porque causa algum estresse, não só para os eleitores e as eleitoras, mas também tem muito candidato com o coração acelerado aí também. E esse é o assunto que a gente vai falar com o Dr. Kleber. Mas primeiramente, boa tarde, doutor, um prazer recebê-lo aqui mais uma vez.
3: Boa tarde, amigos, muito bom estar com vocês aqui, é um prazer, especialmente quando se trata de uma instituição como a Rádio Clube de Lages, que tem uma alta penetração e uma altíssima aceitação dentro de nossa comunidade, pela sua tradicional disponibilidade e prestação de serviços a todos.
1: Obrigada, doutor Kleber, seja sempre bem-vindo com a gente aqui no Conexão Saúde, trazer todo esse conhecimento aqui para os nossos ouvintes e para a nossa comunidade, muito importante. Obrigada.
3: Sempre à disposição.
0: Bom, o clima acirrado nos períodos eleitorais pode ser um gatilho para problemas cardiovasculares. Estudos apontam um aumento de até 17% nas internações por infarto e até mesmo AVC, após episódios de intensa disputa política, provocados então por altas descargas de hormônios como cortisol e adrenalina. E para prevenir

0: interferências ambientais ou situacionais, ou seja, daquela situação que o indivíduo está vivendo, atinjam toda a rede neurológica periférica. Isso faz com que vasos contraiam, a frequência cardíaca aumente, e isso, como o próprio uso está a demonstrar, faz com que o gasto energético aumente e, consequentemente, aquelas estruturas ativadas comecem a ser solicitadas e, consequentemente, desgastadas. Isso realmente pode causar fatos que limitam a adaptação do indivíduo às condições normais, e isso faz com que o indivíduo entre num ciclo que vai se caracterizar posteriormente por depressão, ansiedade ou outras condições que talvez no decorrer a gente possa mencionar.
1: E esse risco é maior para a pessoa que já tem uma patologia cardíaca ou não, para qualquer pessoa, qualquer cidadão?
0: Sem dúvida, as patologias ou as doenças cardiovasculares, elas têm várias origens neurológicas, como a gente acabou de mencionar, no caso do aumento dessas substâncias que são neuromediadoras, cortisol, adrenalina, noradrenalina e outras substâncias mais que são neuromediadoras. Existem aquelas que são causadas por defeitos congênitos, e existem aquelas que são desenvolvidas com o viver, com a vida, com a idade da pessoa, em função de condições predisponentes. Por exemplo, quem tem uma família de onde existem pessoas com hipertensão arterial, com passado de infarto do miocárdio, de derrame cerebral, de diabetes ou de outras condições, tem toda a condição de evitar que isso reincida na sua pessoa, como fazendo um acompanhamento médico, que já desde o curso primário nós aprendemos que a alimentação, o exercício, o horário de repouso, a higiene corporal, a higiene do ambiente em que você vive, tudo isso faça com que você evite essas condições.
2: Doutor Kleber, e a pessoa que está ali, às vezes, num momento de estresse, né, passando por um momento de tensão, principalmente agora nessa época do período eleitoral, né? Tanto os eleitores quanto até os candidatos, quais são os primeiros sintomas de que ela pode tá tendo algum problema no coração, no momento em que ela está com aquele estresse ativo? Quais são os primeiros sintomas que podem aparecer? Taquicardia, suor, o que pode desencadear?
0: São múltiplos, talvez até aqueles que dizem respeito à queda do apetite ou modificação do apetite. O indivíduo começa a comer mais, o indivíduo pode apresentar modificações do hábito de dormir, do hábito de acordar e daquelas condições que já são normalmente reconhecidas pela pessoa como seu estilo de vida normal, podem estar completamente alterados em função daqueles hormônios que já foram mencionados, pela descarga adrenérgica ou noradrenérgica ou colinérgica, que são aqueles em que, ao invés da frequência cardíaca aumentar, a frequência cardíaca pode baixar, e uma série de outras condições que dizem, por exemplo, respeito à respiração, a respiração mais acelerada, a produção de suor, o indivíduo começa a suar mais, ou mesmo até a própria digestão. O indivíduo tem dificuldade para deglutir, tem dificuldade para manter a digestão em funcionamento, tem alterações do hábito intestinal. Quer dizer, são múltiplas as condições e são múltiplos os fatores que são desencadeados em relação a esse estresse. Como já foi mencionado, o estresse é uma condição adaptativa. Todas as vezes que a temperatura do corpo sobe, uma série de mecanismos são utilizados para fazer com que essa temperatura retorne ao normal. Se o indivíduo tem uma condição de estresse além do normal, aí os indivíduos têm uma condição chamada febril, ou condição chamada de hipotermia. O indivíduo tem uma infecção, ele vai, através de uma série de defesas do organismo, aumentar a temperatura corpórea para promover a ativação de leucócitos e uma série de outros elementos defensivos. Se o indivíduo pelo contrário, tem uma condição de homeostase estabilizada, o que é que acontece? O indivíduo, aquela temperatura que tendia a subir, quando ele modifica o ambiente, troca de roupa e tal, essa temperatura retorna ao normal. Fato que não acontece, por exemplo, quando esse estresse é causado por uma

0: condição, por exemplo, a infecção ou qualquer uma outra condição mais duradoura e que exija maior resposta do organismo.
1: Bom, doutor Kleber, eu vou pedir uma pausa, a gente tem que fazer um rápido intervalo. No próximo bloco a gente vai falar sobre estratégias de manejo para evitar cair. A gente sabe que é difícil, né? Hoje em dia, ainda mais nessa, quando a gente fala, relaciona a questão política e aí esse período que nós estamos na reta final do primeiro turno aí para votar no domingo, o pessoal tá mais estressado, tá mais na correria, ou buscando voto, ou debatendo aí nos grupos, né? As ideologias e os planos de governo de cada candidato. Mas daqui a pouquinho a gente vai falar sobre saúde como um todo para a população e o Dr. Kleber vai explicar e traçar algumas estratégias aí, quem sabe, para o manejo do estresse, o sono também, que tem um papel fundamental para nossa saúde. Já já o Dr. Kleber retorna com a gente aqui, ele é médico cardiologista, conversando no nosso Conexão Saúde.
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2: Muito bem, Dr. Kleber Gaspar, médico cardiologista, é o nosso convidado de hoje. Ele tem um doutorado pela Universidade na Alemanha, é membro titular da Sociedade Brasileira de Cardiologia e a gente está falando sobre um tema muito interessante, porque é bem dessa reta final das eleições, a questão do estresse. Se pode ser um gatilho para problemas no coração, e o doutor já falou que sim, então o pessoal tem que manter a calma aí, ficar mais tranquilo nesse período, né? Discutir aí as pautas, as políticas, os planos de governo, mas de uma forma mais tranquila. E esse é o momento que a gente vai discutir alguma estratégia, né? Ou algumas estratégias de manejo ao estresse. Doutor Gaspar, o que dá para fazer? Se eu sei, se eu me conheço, eu entro numa discussão política, eu sou enérgico, eu sou calórico, eu vou para discussão e eu me estresso com aquela situação. O que eu posso fazer para evitar, para não ter um problema de saúde aí?
3: A questão fundamental, é importante, é a chamada educação. É o convívio com a comunidade, é o convívio dentro da família, é o convívio aonde você frequenta. Nós todos sabemos que existem regras para atravessar a rua, para quem está dirigindo, quem está a pé, para entrar numa igreja, se tem uma pessoa mais idosa, você espera que aquela pessoa entre, se tem uma senhora, você oferece o lugar. E assim vai, são questões que a mãe da gente, o pai da gente, a escola que a gente frequenta já preconizou, já nos ensinou, já nos treinou. Agora, do ponto de vista geral, a alimentação funciona muito. Você evita substâncias que estimulam o sistema nervoso central, a cafeína, o chimarrão, todas as bebidas alcoólicas e uma série de outros elementos que são de consumo fácil e livre, justificável, devem ser dentro de determinados momentos, como esses em que você está preocupado com quem vai ganhar. Às vezes isso não é só com eleição, às vezes até com jogo de futebol. Nós brasileiros somos muito apaixonados por aquilo que a gente acredita e a gente gostaria que isso fosse compartilhado com todo mundo. E muita gente às vezes não aceita esse compartilhamento. Então, o que é que você tem que fazer? Evitar querer dividir a sua opinião com alguém que não admite essa divisão. Se o ambiente não é favorável, por favor, use a sua educação e com isso você já evita muita coisa. Respeitados aqueles parâmetros também de excitações que são através daquilo que foi mencionado aqui, álcool, por exemplo, excesso de café, ou aqueles medicamentos que você toma, energéticos, por exemplo, devem ser evitados nesses momentos em que você precisa manter a sua tranquilidade, a sua calma, o seu cortisol, a sua adrenalina, a sua noradrenalina, como você mesmo mencionou, em baixa.
4: E com relação ao sono, doutor Kleber, as pessoas também têm que ter essa atenção com a parte do sono também, para ter uma boa noite de sono, descansar também. Isso é importante também nesse manejo aí do estresse para a saúde do coração, né?
3: Exatamente. A nossa audiência, a audiência do programa de vocês, seguramente já teve aqueles princípios de educação lá do curso primário, lá de antes de ir para a escola, dentro de casa. O papai tem uma hora para dormir, mamãe tem uma hora para dormir, a vovó tem uma hora para dormir, nós temos uma hora para acordar, tem a hora de ir no banheiro, tem a hora de ir para a mesa, tem. E assim você procedendo, você vai ter muito boa condição. Os adultos, nós no caso, podemos também regular aquilo que diz respeito ao ambiente que você frequenta. Se aquele ambiente não é hospitaleiro para suas ideias, procure evitar que, em estando lá, você vá entrar em conflito com os convivas que ali estão. E assim vai.
2: Bom, doutor Kleber, a questão da clínica, o senhor já pegou algum caso assim de um paciente que o senhor atende, já acompanha há algum tempo, ou um caso novo, podemos chegar a dizer assim, e a pessoa chegou no seu consultório e falou, não, eu tô muito estressado com essa situação, o meu coração também tá acelerado, e às vezes o problema tá dentro de casa, no ambiente familiar, porque ali a discórdia, hoje em dia a gente vê, como o doutor falou, as pessoas são muito apaixonadas, seja pela política, futebol, qualquer outra coisa que gostem ali, mas no caso das eleições a gente tá focando mais nisso. Dentro das famílias tem essa divisão hoje em dia. Aqui no Brasil a gente está vendo de uma forma mais exacerbada agora, né? Isso. Já chegou no consultório também, casos assim?
3: Já, já. Isso faz parte até da própria educação pluralista que nós temos em nosso país. Você é livre para torcer o time que você quiser, para torcer pelo político que você quiser, pelo partido político, você vai à religião de acordo com a sua formação. Muitas vezes as pessoas saem dessa formação e mudam o aspecto religioso, inclusive. Não é tão comum, mas existe. E isso pode ser tolerável, sim. Afinal de contas, nós estamos num ambiente civilizado, democrático, em que existe respeito humano. Então, a pessoa tem que atender a esses básicos princípios que a avó da gente, a mãe da gente, o pai da gente já nos transmitiram há muito tempo. É apenas uma questão de você se espelhar naquela base que a grande maioria das pessoas tem. Mesmo aqueles que não tiveram essa sorte de ter um ambiente harmônico, familiar ou dentro do ambiente que ele frequenta ou de trabalho, ele pode, através de reflexão, de pensar no que é que vai ser importante para o dia de amanhã e para o futuro, em termos de conduta. Se ele se comporta adequadamente, ele só vai levar em lucro tudo aquilo de boa educação que ele desempenhar.
4: Bom, a gente está conversando com o Dr. Kleber Gaspar, médico cardiologista, a gente falando hoje do dia 29 de setembro, Dia Mundial do Coração, aí para você entender como o estresse durante as eleições eleva o risco de infarto. A gente vai pedir uma pausa aqui pro Dr. Kleber mais um minutinho, a gente vai para nossa central de conteúdo, porque tá chegando a hora da notícia e daqui a pouquinho a gente está de volta aqui com o nosso Conexão Saúde desta terça-feira. Até já.
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5: Olá, boa tarde. Hospitais e clínicas particulares terão que seguir novas sanções nacionais de qualidade e fiscalização. Foi sancionado uma lei que cria a Estratégia Nacional de Controle e Avaliação da Qualidade da Assistência à Saúde, prestada pela iniciativa privada. As regras técnicas deverão ser estabelecidas pela Agência Nacional de Vigilância Sanitária, a Anvisa. A legislação também prevê a divulgação periódica dos resultados de qualidade das instituições. Hospitais e clínicas que não cumprirem os requisitos poderão receber multas entre 5 mil e 500 mil reais. A nova estratégia estabelece um conjunto nacional de critérios para avaliar a qualidade dos serviços prestados pela rede privada. A regulamentação deverá detalhar os padrões que serão exigidos das instituições e como será feita a fiscalização. Gestores municipais de turismo da Serra Catarinense se reuniram nesta segunda para discutir ações conjuntas destinadas a fortalecer o turismo regional. O encontro foi conduzido pela nova assessora de turismo da Amures, Daiane Betu, e tratou de estratégias para ampliar a participação dos municípios em feiras e eventos, além da criação de roteiros integrados. Entre os projetos discutidos estão a participação na Festures, em Gramado, o Serra Catarina Festival de Inverno, Natal Integrado e a implantação da rota de cicloturismo da Serra Catarinense. A proposta é unir os municípios na divulgação dos destinos e criar produtos turísticos que estimulem o visitante a permanecer mais tempo na região. Onde há, a Clube está. Para a Hora da Notícia, Rodrigo Silvério.
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15: Muito bem, a gente está retornando aqui o nosso Conexão Saúde. Dr. Kleber Gaspar é o nosso convidado de hoje. E olha, já tem perguntas dos ouvintes. Foge um pouquinho da questão do estresse do período eleitoral, mas tem a ver com cuidado com o coração. E daqui a pouquinho a gente vai fazer essa pergunta da ouvinte que está participando com a gente, mandando mensagem. Antes, deixa aí, não, um recadinho do neurocirurgião, Dr. Marcelo Conrad.
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15: Bom, vamos lá então, dando sequência aqui à nossa entrevista no Conexão Saúde, Dr. Kleber. A ouvinte, ela está bastante preocupada e é interessante com o cuidado do coração. É a Aline que está mandando mensagem para a gente. Ela fala assim: boa tarde, doutor. O que eu posso fazer para saber se eu posso ter algum problema futuro cardíaco? Tenho 31 anos e a minha mãe, talvez seja de família, ela fala assim, da minha mãe, é genético isso? A minha avó morreu com problemas cardíacos, a minha tia também. E a minha mãe também tinha alguns problemas cardíacos. Então, o que eu posso fazer para evitar o infarto ou outros problemas com o coração? Tem exames que eu posso fazer? O que eu devo fazer? Ela já agradece aqui, dando obrigado à Aline.
14: Muito obrigado por sua pergunta, Aline. Demonstrar essa curiosidade pela sua saúde é muito importante. Como nós já falamos aqui no início, a hipertensão arterial, assim como diabetes e outras condições, tem uma predisposição genética a determinados organismos que têm a tendência a se tornarem intolerantes, seja ao açúcar, seja ao sal, seja a uma série de outras condições, como o próprio estresse, que aqui já foi mencionado. Então, se você tem antecedentes familiares de infarto do miocárdio, de acidente vascular cerebral, de diabetes mellitus ou de outras doenças ditas transmissíveis, geneticamente predisponentes, você deve procurar o seu serviço médico e nós teremos o maior prazer de, nós médicos, teremos o maior prazer em lhe ajudar e orientar-lhe no que diz respeito à sua alimentação, sua atividade física, manutenção do peso, horários para seu sono, para sua alimentação, e sequência nesse acompanhamento vai fazer toda a diferença. A propósito da sua pergunta, que foi muito interessante, a cardiologia, assim como praticamente toda a medicina, tem um grande foco naquilo que se chama prevenção de doenças. As vacinas já estão aí e uma série de outros hábitos saudáveis já estão bastante divulgados pelo próprio Sistema Único de Saúde, pelo próprio Ministério da Saúde, pela própria comunidade que está incluindo você naturalmente. Muito obrigado pela sua pergunta.
2: Doutor Kleber, às vezes as pessoas, quando estão com os nervos à flor da pele, a gente sabe que a ansiedade toma conta, né, da pessoa. Muitas vezes a pessoa come em excesso, quem é fumante, né, fuma mais, e às vezes a pessoa até exagera no álcool, né? Como que isso também pode, essas reações compulsivas podem agir como gatilhos para um evento cardiovascular súbito, por exemplo?
14: São absolutamente importantes esses elementos que você falou. A propósito, o fumo, se todas as pessoas sabem seguramente, é um elemento absolutamente condenável em toda e qualquer circunstância. É absolutamente condenável. É tanto que não é permitido fumar em ambientes públicos, transporte coletivo e em qualquer lugar onde existam diferentes níveis sociais de pessoas. É muito importante que você saiba que o sedentarismo, quer dizer, a falta de exercício que te leve a pelo menos 3 vezes por semana, você suar por atividade física, isso caracteriza a condição de sedentário, aquele que não tem atividade física pelo menos 3 vezes por semana, isso é fator predisponente. Então, fumo, sedentarismo, alimentação de forma inadequada, deseducada, como a gente prefere falar, faz com que você desenvolva dessas doenças. Se você tiver essas orientações em voga, ou seja, se você seguir a esses princípios, seguramente você jamais terá nenhuma dessas condições de subitaneidade, especialmente se você tiver o acompanhamento médico importante, necessário e absolutamente, digamos assim, limitante de todas essas condições de súbita desencadeamento de uma condição dessas.
15: Bom, falando sobre ainda esses hábitos, mas mais voltado a uma questão de informação. A gente vive uma sociedade de informação hoje em dia e as pessoas têm acesso a muitas coisas na palma da mão, no noticiário, às vezes ligando a TV, tem muita informação do mundo todo, muito rápido.
14: No Conexão Saúde.
15: No Conexão Saúde. E é tudo muito rápido para ela estar recebendo, ela precisa fazer uma pausa, às vezes desligar um pouquinho e falar assim, não, e esse conteúdo já não tá legal para mim, tem que fazer uma pausa, opa, esse é melhor, vou ouvir isso aqui, ou vou ouvir uma música, vou me desligar um pouco desse mundo que tá tão informativo, tem redes sociais, tem rádio, tem noticiário, tem tudo acontecendo ao mesmo tempo e tudo muito fácil de a gente acessar, e às vezes a pessoa acaba vendo muitas notícias ou muitas informações e acaba ficando estressada com tudo aquilo. Tem que fazer uma pausa também? Tem que achar esse tempo para si mesmo, doutor?
14: É muito importante. Realmente você citou uma condição muito importante, que é a da intercomunicabilidade ou a interrelação do mundo todo. Você às vezes fica sabendo de notícias da Indonésia, notícias do interior da China, notícias do país árabe, que você nem sequer imagina que vá. E com isso você se preocupa, você se estressa. Realmente acredito que você se ter os seus momentos para si próprio, para procurar refletir aquilo que você está fazendo, aquilo que você poderia fazer, se você está precisando tomar alguma conduta, seja em termos educacionais, em termos higiênicos, em termos sociais, qualquer que seja a condição, a meditação e o ato de você meditar acerca de você mesmo, as igrejas normalmente fornecem, seja a Igreja Católica, seja qualquer uma religião, eles têm momentos em que você procura encontrar-se consigo próprio. Muitas vezes as pessoas interpretam como se fosse recorrer a um ser superior. Quase que sempre é assim, mas esse ser superior tem uma comunicação através de você. Ou seja, todos aqueles bons princípios que você procura seguir tem um indivíduo absolutamente indispensável para que eles sejam adotados, você próprio. Então, se a pessoa tem essas condições e se ele se auto-reconhece, ele seguramente há de ter uma boa solução para todas as condições estressantes da chamada multilateralidade. Há que se ter muito contato, muito cuidado com as chamadas notícias falsas ou fake news, como hoje em dia está todo mundo usando o termo em inglês. Uhum. Notícias mentirosas ou falsas. Isso às vezes é muito importante que se observe também. Você tem que saber que se aquilo que você ouviu procede, se é real, ou se é pura e simplesmente intriga, fofoca ou outra condição desimportante, mas que se você levar a sério, você pode ser seduzido. Isso geralmente é mais comum em pessoas mais simples, pessoas menos educadas ou pessoas mais jovens. As pessoas com maior maturidade, não. Vamos pensar melhor acerca disso. Refletir.
2: Tem uma pergunta aqui de uma ouvinte, não tem, né? Ela pergunta assim, ela diz que subir escada é normal ficar cansada? Ou devo ter, ou será que ela diz que pode ter algum problema no coração pelo fato de que tá, né, subir escada, ela cansa muito? Isso pode ter a ver com o coração, doutor, ou não?
14: Pode ter sim, principalmente se você tem alguma doença respiratória, se você tem hipertensão, se você está com peso acima da normalidade, ou se você é sedentário. Aquilo que nós já falamos aqui, se você não tem aquele hábito de fazer suas atividades físicas, hoje em dia as praças públicas, praticamente todas as praças públicas, têm um pequeno parque de ginástica. Uhum. Se você, e ali geralmente tem um educador físico. Não é todo dia nem toda hora, mas há os horários em que tem um educador físico para lhe ensinar, para lhe motivar e educar no que diz respeito a que tipo de exercício você vai fazer. Então, se você faz exercício, se você está com peso corrigido, se você tem horários para dormir, para se servir, tem trabalho, tem suas condições, relaxe. Procure se exercitar e veja o que é que pode estar envolvido nisso. Qualquer dúvida, busque o seu médico. Busque o seu médico, que ele vai seguramente lhe dar uma orientação precisa após sua conversa particular e após ele examinar você e saber mais detalhes acerca de todos esses fatores familiares envolvidos.
15: Bom, o doutor já respondeu, mas o Ricardo está com essa dúvida ainda e a gente vai reforçar. Ele fala assim: boa tarde, doutor. eu sou uma pessoa muito estressada, né? E eu desconto na comida. Isso pode me causar problemas no futuro?
14: Sem dúvida, Ricardo. Muito obrigado pela sua pergunta. Ela é extremamente válida, porque não é uma coisa tão simples. Há, em termos psicológicos, algumas condições em que os indivíduos se alimentam de forma desregrada, fora de horário e em condições e qualidades às vezes acima daquelas que eles realmente precisam. Então o indivíduo come muita massa, come muito pão, come muito doce, come muito açúcar, utiliza alguns alimentos industrializados que não são nada recomendáveis, e isso realmente pode te levar a alguma condição. Mais uma vez, a mesma resposta que eu dei para colega, para amiga que nos perguntou há pouco: procure o seu médico. Existe uma especialidade chamada nutrologia. Nós temos nutrólogos em Lages e essa pessoa será referenciada, você vai ser encaminhado para essa especialidade e lá você vai tomar cuidados e orientações acerca para uma alimentação adequada. Essa história de você dizer o que você não conseguiu na vida e você desconta na comida, isso não é bom. Isso não leva a lugar nenhum. Alimento é algo que você utiliza para manter o seu organismo em perfeito funcionamento. Fora isso, não haveria nenhum sentido.
2: Bom, a gente está conversando com o doutor Kleber Gaspar, médico cardiologista. A gente está falando sobre o Dia Mundial do Coração, nesse dia 29 de setembro, para você entender como o estresse agora, durante as eleições, pode elevar o risco até de infarto, né? Então a gente está tratando desse assunto e de outros temas aqui com o Dr. Kleber. E daqui a pouquinho, no próximo bloco, a gente continua esse bate-papo aqui no nosso Conexão Saúde desta terça-feira. Agora, 2h21, a gente já volta.
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0: bem, a gente está retornando aqui com o Dr. Kleber Gaspar. Ele é médico cardiologista, doutorado pela Universidade de Heidelberg, na Alemanha, membro da, titular, né, da Sociedade Brasileira de Cardiologia. A gente está falando sobre o Dia Mundial do Coração, né? Nesse dia de hoje, sobre os cuidados que a gente tem que ter com o nosso coração, risco de infarto, AVC. Principalmente pelas situações estressantes e talvez pelo período eleitoral que nós estamos vivendo aí, já que dia 4, no próximo domingo, nós vamos estar indo à urna e nessa reta final o negócio fica mais corrido, mais estressante, tanto para os candidatos e também para os eleitores ou as eleitoras mais enfebradas ou enfebrados com as suas ideologias. Bom, doutor Kleber, o pessoal também está mandando pergunta aqui pra gente e é claro que o doutor está orientando, trazendo algumas informações. Foge um pouquinho às vezes dessa questão do estresse pela período eleitoral, porque a gente trouxe o doutor Kleber para explicar isso e ele trouxe as informações, mas é claro que o pessoal sabe que quando tem um médico de referência, sempre quer tirar alguma dúvida, tem alguma dor aqui, ali, ou alguma atitude que ela toma, ela fica com dor, ela quer consultar com um médico especialista. E aqui não é uma consulta, tá, gente? Mas é uma orientação que faz você buscar a ajuda correta no momento certo. A Nádia, ela tá perguntando o seguinte, doutor Kleber: quando o braço esquerdo arde e queima, é preocupante? Eu já fiz um cateterismo e de vez em quando eu tenho isso, doutor. É preocupante, doutor?
1: Olha, se você já fez cateterismo, você já teve o parecer do hemodinamicista, do cardiologista que ele referiu para o hemodinamicista, e você já deve estar sob os cuidados dessa equipe, que é extremamente valorosa e que é bom que se diga. Em Lages existe uma das melhores cardiologias do estado de Santa Catarina. São um grupo enorme de profissionais, todos eles com especialidade definida, todos eles em ótima atuação. Nós temos cirurgia cardíaca, nós temos reabilitação cardiovascular, que são os exercícios que são indicados muito antes de você ter infarto ou ter doenças terminais, e principalmente nós temos o cirurgião cardíaco, e todas as cirurgias de grande porte da cardiologia são feitas aqui com muita qualidade. Existem também os departamentos de eletrofisiologia, ergometria e outras condições que você fica tranquila, você já estando sob assistência, como você já fez cateterismo, sabe muito bem que se seguir as orientações do seu médico assistente, você vai estar muito bem. Se é preocupante, sim, pergunte ao seu médico, peça para ver os laudos do seu exame, peça para ele que explique a você quais são as condições que aí existem. Naida, você vai ter muito bom resultado, uma vez que você já está sob os cuidados de uma equipe extremamente bem equilibrada e altamente especializada, muito eficaz, que nós temos em Lages. Seja muito feliz. Muito obrigado pela sua pergunta.
2: Doutor Kleber, a gente está se encaminhando para a reta final aqui da nossa entrevista, né? Falando sobre esse assunto aí, Dia Mundial do Coração, e, né, trazendo essas informações, principalmente nesse período que as pessoas ficam um pouco mais estressadas, angustiadas, né, ansiosas por conta do período eleitoral. Eu queria que o doutor deixasse uma mensagem final para os nossos ouvintes, para a questão de manter a calma, cuidarem da saúde do coração e vivenciarem esse período aí com mais equilíbrio, né? Não só esse período, mas principalmente, né, quando tem algum momento de estresse, enfim, para realmente ficarem atentos com relação à saúde do coração.
1: Exatamente. A sua pergunta foi muito interessante, a sua colocação. Nós estamos, é preciso que as pessoas saibam, o estresse que nós temos naturalmente em qualquer situação, se o trânsito está difícil, se a fila é longa, se a eleição está próxima, são condições muito para se chove muito, se não chove, nós todos temos preocupações. Mas não esqueça, no caso da política, esse momento que nós estamos vivendo, não pode se deixar de lembrar que nós estamos numa democracia. Se vai vencer o candidato A, B ou C, não temos que nos preocupar. Esse candidato será, se for bem sucedido, se realizar aquilo que a comunidade, a sociedade que o elegeu precisa, ele será reconduzido ou vai se sair muito bem, ser muito homenageado pela comunidade que o elegeu e pela comunidade a qual ele assistiu. É muito importante. Quando se fala em Dia Mundial do Coração, nós não podemos nos esquecer. O coração é apenas a bomba central. É importantíssima, mas ele está na frente daquilo que se chama sistema cardiocirculatório. Artérias, veias, nervos, tudo isso está embutido, está envolvido nessa condição. E existe aquele que é o maior órgão do corpo humano, que é o chamado endotélio. Se você olhar para as paredes da sua casa, tem uma tinta em cima. Pois bem, aquela tinta lá dentro dos seus vasos chama-se endotélio. É um conjunto de células que são muito importantes porque elas recebem e transmitem sinais para dentro da circulação e fazem com que você tenha um melhor desempenho do seu organismo. Cuide-se bem, lembre-se dessa palavra, endotélio, que está, é como se fosse as pinturas da parede da sua casa, ele está em cada artéria, em cada veia, em cada capilar, em cada vaso do seu organismo. Cuide-se bem e não deixe que isso fuja do controle. Democracia, acima de tudo, é muito importante que nós nos lembremos disso como sociedade. Quem for eleito vai governar, vai ter o cargo. Se ele for bem sucedido, ótimo. Se ele não for bem sucedido, vamos aprender a votar.
0: Tá certo,
2: com doutor. Certeza, doutor Kleber.
0: Doutor Kleber, muito obrigado mais uma vez por compartilhar seu conhecimento com a gente aqui no Conexão Saúde.
1: Eu agradeço a vocês pelo convite, foi um prazer estar com essa comunidade, com esse ambiente tão gostoso que vocês têm aqui.
0: Doutor Kleber, se alguém ficou com alguma dúvida, quer conhecer um pouquinho mais do seu trabalho?
1: Eu estou atendendo no Centro de Cardiologia, Rua Jorge Lacerda, 304, exatamente atrás do Hospital Nossa Senhora dos Prazeres.
0: Aquela
1: antigamente, aqueles que conhecem, exatamente, Jorge Lacerda, eu tinha um consultório na frente do Cinema Marrocos, agora por questões que minha mulher parou de atender, minha mulher é oftalmologista, meu filho que atendia junto está em São Paulo, foi aprovado lá na USP, está lá na universidade. Então eu estou no Centro de Cardiologia, que é uma instituição que foi fundada por nós, pelo grupo de cardiologistas que ali atende, e vocês lá têm todos os recursos da cardiologia, inclusive ligação com a cirurgia cardíaca e com a hemodinâmica.
2: Ah, bacana. Doutor Kleber, mais uma vez, muito obrigada pela sua vinda aqui com a gente, reservar esse espacinho na agenda para vir aqui conversar com a gente, com a nossa comunidade, com toda a nossa audiência da Rádio Clube de Lages. Muito obrigado mais uma vez.
1: Estamos sempre à disposição. Muito obrigado a vocês.
0: Doutor Kleber Gaspar, médico cardiologista, doutorado. Ele é doutor pela Universidade de Heidelberg, na Alemanha, membro titular da Sociedade Brasileira de Cardiologia, o nosso convidado de hoje, falando sobre o coração. Cuidado que a gente tem que ter com ele nesses períodos mais estressantes. Agora, 2:34, a gente coloca um ponto final no nosso Conexão Saúde, mas continuamos aqui na programação porque já já tem Clube Interativa.
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0: Olá, boa tarde para você. 2:35. Estamos começando o nosso Clube Interativa. Sinta-se em casa, participe com a gente, mande a sua mensagem e faça parte da nossa programação, não é mesmo? Shaina, boa tarde mais uma vez, minha amiga.
1: Isso mesmo, Evandro Giopo. Boa tarde para você também novamente, para todos os nossos ouvintes. Você que ligou o rádio agora, sintonizado aqui com a gente, né? Não ouviu nosso Conexão Saúde, mas fique com a gente agora para acompanhar o nosso Clube Interativa que vai até as 3:30 aqui na programação da Rádio Clube de Lages. E lembrando para você que a gente pode, vocês ficarem bem informados com a gente aqui na Rádio Clube, através da nossa rádio, mas também através do nosso portal. Acesse aí no seu celular ou no computador, portal scc10.com.br. Lá você tem todas as informações de Santa Catarina, do Brasil e do mundo, e claro, aqui as informações da nossa região através do scc10.com.br/radioclube. E tem informação importante lá no nosso portal, né? O pessoal acessa lá para saber o que tá acontecendo, né, Evandro?
0: É verdade. Eu tô vendo uma aqui estadual aqui que chamou muita atenção.
1: Sim, essa aí repercutiu muito.
0: O pessoal debatendo, né, em alguns locais aí, a questão de um bebê, né, que fugiu da creche e foi até o serviço da mãe. E as câmeras de segurança
1: flagraram, né?
0: Não, o bebezinho lá. O bebê tem 1 ano e 6 meses. Ele atravessou a rua. Olha, gente. Chamou a atenção.
1: Parece
0: mesmo
1: coisa de filme, né?
0: Verdade, parece mesmo. Ninguém segura esse bebê. Bom, isso aconteceu então no sul do estado, né? E ele caminhou por uma rua de Braço do Norte ali, ele atravessou, segundo a mãe, que ela passou informações ali pro SCC, né? Que ele chegou a andar aproximadamente 50 metros, né? Dentro da unidade de educação infantil até o estabelecimento onde a mãe trabalha. E a Emanuele Justino.
1: A Emanuela Justino, que é a nossa repórter do SCSBT lá em Criciúma, que cobre a região do sul do estado, ela foi conversar com a mãe, né?
0: A mãe, a Nayara Vieira, mãe do bebê. E ela disse que deixou o filho na creche por volta das 7:20 da manhã. Cerca de 1 hora e meia depois, o menino conseguiu sair da unidade, sem que os funcionários percebessem, né? Atravessou a rua e chegou ali no serviço da mãe, né? Andando sozinho por aí, o bebê. Bom, as imagens tem lá, né? Da câmera de segurança, no portal de notícias. Tem entrevista com a mãe também. Você pode acompanhar essa notícia que chamou muita atenção. E na parte local, nós temos aí diversas informações que você pode acompanhar. Tem uma que chamou a atenção, que é a questão do clima, tá? A Defesa Civil continua em alerta, cuidando muito sobre essa questão das chuvas. Ontem e hoje, né? Teve muita chuva aqui na cidade de Lages e não foi diferente na Serra Catarinense. Chamou atenção hoje, Shaina, até vou pedir pro Cristian separar aqui o secretário de Defesa Civil de Otacílio Costa, né? A gente trouxe essa informação ao meio-dia, mas é uma informação importante para a comunidade, porque lá acontece aquela enchente tardia.
1: É, sempre,
0: né?
1: Sempre.
0: E aí mesmo.
1: E agora o rio sempre sobe, e parece que agora, porque que acontece, né, Evandro? Chove e aí para, e o rio continua subindo lá, na região de Otacílio Costa. E aí depois volta a chover, e aí, ou seja, a gente, pelo que a gente percebe, a água não vai parar de subir lá em Otacílio Costa, né?
0: Porque, ó, desde o dia 31 de agosto, as balsas estão inoperantes lá no Rio Canoas, que passa
1: pelo
0: Rio
1: Canoas. São 3 balsas lá na região.
0: 3 balsas. Uma família já foi retirada próximo ao Rio Canoas, moradora daquela região. E a atenção se volta aí muito à questão das outras famílias que tem que ficarem atentas, porque é isso que acontece mesmo. Parou de chover, deu aquela pancadão de chuva, mas parou de chover, um dia ou 2 dias depois, o rio continua subindo, o Rio Canoas. E ali ele chega em algumas residências, em alguns bairros, em Otacílio Costa. Como a gente falou, desde o dia 31 de agosto eles já estão sofrendo com esse problema. Nós estamos chegando dia 29 de setembro.
1: Quase um mês, né?
0: Quase fechando o mês. E agora deu esse pancadão de chuva, essa água ainda vai escoar, vai chegar no Rio Canoas. Então, difícil que a gente tenha uma previsão que ele baixe nesse momento. Por isso que a gente trouxe essa informação, principalmente para a comunidade de Otacílio Costa, para ficar bem atenta aí, porque o rio vai subindo devagarzinho, mas ele chega, né? Ele chega nas residências e o pessoal tem que estar bastante atento. Tem aí na ponta aí, Cristian Moraes, vamos ouvir então o Ludwig, que é o responsável pela Defesa Civil do município de Otacílio Costa, trazendo um balanço dessa situação lá no município.
2: E no dia de ontem, segunda-feira, fizemos o monitoramento das áreas de risco, né, as áreas de alagamento, já conversando com as famílias e também fazendo os cadastros das famílias que são as primeiras que que a água pega, né? Que já dá inundação e enchente. Uma das famílias, que são quatro pessoas, já fizemos a mudança agora cedo, já fizemos a mudança, né? A gente orienta todas as famílias que estão próximas para não deixar para o último momento, né? Para já deixar os móveis já desmontados, já organizados, para quando solicitar a gente já chega e já retire, né? Para não, para evitar de perder material, né? Tem alguns casos que a gente consegue entrar com o caminhão de ré até perto da casa, mas tem outros casos que não tem como, né? E fazer mudança com canoa praticamente é só com pequenas coisas, né? Então, equipamentos, armários, móveis grandes já não consegue mais passar com canoa. Então, a gente sabe que as pessoas não querem sair das casas, né? A gente tem essa preocupação, não quer sair da casa, quer esperar mais um pouco, esperar mais um pouco. Né? Nosso rio, graças a Deus, ele vai avisando, só que o rio aumenta, né? Daqui a pouco o caminhão não chega mais, e quando o pessoal começa a pedir essa ajuda, a gente chega, mas de repente até chegar na outra ponta, o rio já subiu, né? Já não dá mais para sair com o caminhão, ou entrar com o caminhão. As três balsas estão inoperantes ainda, tanto da Santa Rosa, né? Lá do fundo do campo, Santa Rosa, direção Bocaina, aqui são do Mato Escuro, aqui direção Palmeira, e também São Sebastião do Canoa, direção Palmeira. São as três balsas interditadas até o momento.
0: Bom, tá aí então, né, essa informação de Otacílio Costa, que a gente trouxe no jornal, e a gente reforça aqui para o pessoal ficar atento aí com a situação das chuvas na nossa região. Não é um, eu conversei hoje pela manhã com o secretário aqui do município de Lages, e a informação até que tá batendo mesmo com o acompanhamento da Defesa Civil aqui do município de Lages, que no início da tarde a chuva iria dar uma trégua, e nesse momento não chove agora, né? Ela deu uma pausa depois daquela pancada mais cedo, né?
1: Perto do meio-dia ali, né? Tá, choveu bastante ali e o pessoal, a gente já começa a se preocupar. A primeira coisa que eu fiz, a hora que eu saí pra almoçar, foi dar uma olhada ali no Cará, no Rio Cará. Realmente, assim, claro, já tinha água, tava, né, mais intensa, mas não preocupante como a gente já viu o Rio Cará em outras chuvas, né? E segundo as informações aí repassadas até pelo

0: Quinta, talvez tenha pancadas de chuva, vai melhorando. Sexta e sábado é para ser melhor. Mas daí ele traz a informação que sábado à noite já começa...
1: Tudo de novo. Quer dizer que a gente vai ter eleições com chuva?
0: É possível.
1: Ai, ai, ai.
0: É possível, né? Vamos acompanhar, vamos fazer que nem o Peter, vamos acompanhando a cada momento aí como é que vai
1: se comportando o tempo. Todo dia é um dia.
0: Bom, você falou sobre a ajuda da Defesa Civil aqui do município de Lages, algumas famílias, lá em Otacílio Costa a gente reforçou também a ajuda da Defesa Civil, algumas comunidades e alguns recados aí pro pessoal ficar atento. Em Anitta Garibaldi não é diferente, tá gente? Ontem teve uma chuva de granizo durante a madrugada, cerca de 90 residências foram atingidas, 270 pessoas afetadas, e quem fez o cadastro já, segundo o coordenador da Defesa Civil, o Volney Cesconeto, lá em Anitta Garibaldi, quem já fez o cadastro pode já estar recebendo as telhas agora à tarde ou até mais tardar amanhã, as telhas que começam a ser distribuídas então para as famílias em Anitta Garibaldi que fizeram o cadastro, né? Que sofreram algum problema com a chuva de granizo, fizeram o cadastro junto à Secretaria de Assistência Social lá em Anitta. Então é entrega hoje à tarde e até mesmo até amanhã, o mais tardar amanhã, a entrega das telhas lá no município de Anitta Garibaldi.
1: Bom, agora 2h44, a gente vai fazer mais uma pausa aqui no nosso Clube Interativa. E no próximo bloco a gente tem o nosso quadro Achados e Perdidos, onde a gente divulga aí os nomes, né, dos documentos que estão aqui com a gente, também os objetos que o pessoal encontra e traz aqui para a recepção da Rádio Clube. É o nosso quadro de toda terça e quinta, o Achados e Perdidos aqui no Clube Interativa. É bem rapidinho, a gente já volta.
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1: E agora a gente vai sair um pouquinho do estúdio, porque a gente vai acionar o nosso Cláudio Pereira, diretamente do Supermercado Martendal, porque tem promoções nesta terça-feira por lá. 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
9: Alô, galera do esporte. O Inter de Lages viaja na sexta-feira para Porto União para jogar no sábado, 15h contra o Porto. A Clube transmite a partir das 14h30. Eu só quero aqui confirmar o que foi arrecadado domingo no jogo Inter 5 Caçador 0. R$44.960 foi o dinheiro para 1.588 pagante. Sobrou para o Inter R$11.000. Foram arrecadados também 839 quilos de alimento não perecível, que foi para o Banco de Alimento da Prefeitura e agora será distribuído para famílias carentes. Portanto, no sábado, mais uma jornada esportiva de Porto União, 14h30. Eu quero você comigo nas emoções de Porto e Internacional. É o Inter rumo à Série B do Catarinense do próximo ano. Continue ligado, ouvindo aqui, Clube Interativa. Boa tarde.
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10: Bom, a gente está recebendo mensagens aqui, Sheila Marcon, antes de a gente entrar com achados e perdidos. Um ouvinte que está indignado com essa situação aqui, ó. Ela fala assim: o vizinho da minha casa, do lado da minha casa, aterrou um terreno aqui e tapou a saída de esgoto, né? E agora tá saindo embaixo da minha casa todo o esgoto. Ela até mandou foto aqui, uma situação bem, parece um lodo mesmo que tá se formando embaixo da residência dessa ouvinte. Não vou falar o nome, né, para não expor ela. É, ela falou assim que já fez a denúncia no Ministério Público e até agora nada foi feito. E ela fala assim: eu tenho uma criança com espectro autista, fica dentro de casa e o cheiro aqui está insuportável. E a minha casa tá ficando toda mole, né? E daí os alicerces ali são de madeira, então naquele terreno mole mesmo, naquele terreno que está se formando um lodo ali. Bom, a nossa orientação aqui ao ouvinte é que não só denunciar o Ministério Público, que pode sim tomar alguma providência, né? Mas procurar a própria Secretaria de Serviços Públicos e Meio Ambiente e fazer uma denúncia lá. O pessoal tem a competência de fiscalizar esse esgoto que estaria saindo para o terreno de uma outra pessoa, no caso dela, né? De forma irregular, e notificar o vizinho, informando para ele: olha, você tem que dar a destinação correta para esse esgoto, né? Não pode apenas pegar o tubo ou tampar um lugar e colocar, despejar no terreno do outro, na vizinhança, né? Você tem uma responsabilidade sobre isso. Ela falou que foi na Secretaria de Obras, né? E já fez a denúncia, então ela está confirmando aqui pra gente no Meio Ambiente e também na Defesa Civil, mas seria a Secretaria do Meio Ambiente mesmo, ali de Serviços Públicos. A gente vai novamente falar no ar, reforçar aqui essa demanda da ouvinte e reforçar junto as equipes da Secretaria de Serviços Públicos para que dê uma atenção, que olhem essa situação aí da ouvinte que está mandando mensagem pra gente e que, pelo jeito, está batendo de porta em porta na Prefeitura de Lages aí e não está conseguindo. Né?
11: Ela não falou o bairro, né, Evandro? Não falou o bairro.
10: Não falou o bairro que está acontecendo essa situação, né? Então ela falou que procurou o Ministério Público como uma última condição, podemos dizer assim, porque ela já procurou a Prefeitura, Secretaria de Obras, Meio Ambiente, Defesa Civil. Como ninguém fez nada até agora, ela entra em contato com a Rádio Clube, ela procurou até o Ministério Público e a gente coloca no ar e expande aí essa informação. Quem sabe alguém da prefeitura com boa vontade acaba olhando, ouvindo a gente e fala assim: não, opa, vamos lá dar uma olhadinha nessa situação aqui da ouvinte.
11: É isso aí.
10: Não é só porque é o dela. A gente tem diversos outros casos.
11: Sim, assim. Eu recebi esses dias também até de uma amiga minha, uma conhecida, uma amiga, né? Lá no bairro Getal, inclusive, que tem um prédio lá onde os moradores, onde não tem lixeira. E aí os moradores colocam o lixo na calçada. O que que acontece? Os cachorros vão lá, reviram todo o lixo, e aí o lixo vai pra frente da casa da mãe dela, que é uma senhora idosa, e aí é bem complicado. Como é que uma senhora idosa vai lá juntar o lixo, né? Pensa, de um prédio inteiro. Então, realmente, também orientei ela a fazer essa denúncia também na Secretaria de Serviços Públicos, para que os fiscais façam, né, essa fiscalização, porque um prédio não ter uma lixeira própria, Evandro, também é complicado, né? Os moradores colocarem o lixo na calçada. Então, esse tipo de situação também acontece aqui em Lages, não só, né, nesse caso, mas em outros casos que a gente já recebeu denúncias também. Então as pessoas têm que ter cuidado e têm que ter esse bom senso de não jogar, colocar o lixo. Se não tem lixeira, ok, então pendura em algum lugar, ou então se reúne os moradores, o condomínio, para fazer, para construir uma lixeira, para que o lixo fique armazenado de forma correta, para que o caminhão passe e não fique espalhado lá na calçada, porque óbvio que se deixar o lixo no chão, cachorro de rua é o que mais tem aqui na nossa cidade, né, Evandro? Então, não só os cachorros, às vezes até as próprias pessoas em situação de rua passam, né, os carroceiros passam para ver se tem alguma coisa reciclável ali. Então, realmente, tem que ter esse cuidado e, né, a gente trazendo esses desabafos aí que os moradores relatam e trazem pra gente todos os dias aqui na Rádio Clube.
10: É verdade, o pessoal manda diversas demandas aqui pra gente, né? E a gente vai compartilhando com todos os ouvintes para saber que vocês não estão sozinhos, hein? Tem problema em todo lugar na cidade. E é claro que a gente já compartilha também com a própria prefeitura de Lages, porque a gente sabe que o pessoal tá sempre ouvindo a Rádio Clube. E, né, e essas demandas podem chegar aí à pessoa responsável, que tem a caneta, que pode resolver a situação. A ouvinte complementa aqui, né? É lá no bairro Ferrovia, gente. Então procura aí nas notificações aí que vocês têm nos telefones, os protocolos, né? O pessoal da equipe do protocolo, procura aí. Dá uma procuradinha ao bairro Ferrovia, onde é que tem uma demanda dessa aí, que a gente vai correr atrás para tentar resolver. E já aproveita, já olha as outras demandas, quem sabe com mais carinho, e também tenta chegar a uma solução, uma orientação para a pessoa não ficar sem resposta, se batendo de um órgão em outro aí, batendo de porta em porta, né? Agora 2:57, tá chegando aquele momento do Achados e Perdidos no nosso Clube Interativa.
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11: Bom, no nosso Achados e Perdidos de hoje, a gente vai divulgar então os documentos que estão com a gente aqui ainda, pessoal que ainda não veio buscar. Então a gente vai ler, né, alguns os nomes aqui das pessoas, e se você conhece essa pessoa, se a pessoa não ouviu, né, enfim, mas se você conhece, é um parente, um conhecido, avisa que esse documento está aqui com a gente. Temos o cartão SUS do Sebastião Marques de Oliveira, do Iago de Souza da Silva, do Carlos Alexandre Nascimento e da Ana Laura Duarte da Silva. Isso é cartão SUS. Também a CNH, do Diego dos Santos, do Emerson Nascimento dos Santos, da Thaís Antunes de Córdova, do Leandro Ventura da Silva, do Claudemir Alves e da Ivana Sayonara da Luz. Título de eleitor do Amândio Costa, do Josué Barbosa Lourenço e do Thomas Gabriel de Paula. RG, também tem uma lista aqui muito grande de RG, né, Evandro? Tem, essa lista ela vai indo, ela oscila, ela diminui, alguns dias o pessoal vem buscar e aí daqui a pouco aumenta, enfim, dependendo da demanda o pessoal vai trazendo mais documentos aqui, mas é bem grande a lista de documentos de identidade que o pessoal perde.
10: E é importante a gente lembrar, né, que o RG é um dos documentos oficiais com foto que você, se não tiver o título, você pode utilizar para votar, gente. Se você sabe a sua seção eleitoral, o local onde você vota, né, então você poderia utilizar a sua identidade. Então fica bastante atento aí para você que perdeu o seu documento, que precisa dele, ele é essencial, né? Você pode, quem sabe, estar seu nome na lista e buscar aqui com a gente na Rádio Clube. Jander da Luz Fortes, tá? Foi perdido neste mês de setembro, tá aqui com a gente, hein, Jander? Nair Schlichting, tá aqui com a gente também. Marcelo Conrado dos Santos, Eliseu Valtric, Patrícia Narcisa, tá aqui com a gente. Zumira das Graças Antunes, também, a gente tá com o seu documento aqui, o seu RG. João Batista Antunes, tá dentro de uma capinha até de celular aqui, ô João, teu RG, vem buscar com a gente aqui. Osmar José dos Anjos, Volney Luiz Pigosi, tá aqui. Marielle dos Anjos Veronese, tá aqui com a gente também. E além disso tem outros nomes aqui que a gente está com o RG na recepção da Rádio Clube. Basta conversar com a Vanessa, com a Kelly, com a Caroline, que está ali embaixo, a Maria, que elas vão passar toda a informação, a lista completa aí. E, é claro, entregar seu documento se teu nome estiver ali na lista e um documento seu estiver aqui com a gente.
11: É isso mesmo, toda terça e quinta o Achados e Perdidos aqui no nosso Clube Interativa, lembrando que não só aqui na Rádio Clube, né? A gente recebe esses documentos, esses objetos, mas também em outros locais aqui da cidade, no posto da Polícia Militar ali no Calçadão, também nos Correios, a da agência aqui do centro, na Polícia Civil, aqui na Central de Polícia, próximo ao Colégio Bom Jesus, e também lá na Polícia Científica, lá na Uniplac, onde o pessoal também costuma deixar esses documentos que são perdidos. Toda terça e quinta, nosso quadro Achados e Perdidos aqui no Clube Interativa, quinta tem mais.
10: Bom, gente, agora 3 horas em ponto, antes de irmos para a central de conteúdo, como a gente trouxe o desabafo da ouvinte sobre a situação do esgoto lá no bairro Ferrovia, do vizinho, vamos trazer um da área da saúde também, porque o pessoal vivenciou um problema hoje pela manhã, o Rodrigo tá mandando a mensagem pra gente aqui, e ele fala assim, ó, o meu filho de 1 ano e 3 meses tinha uma consulta no Cresça, próximo ao terminal, marcado para as 8 horas da manhã de hoje. Chegamos antes e tinha um cheiro muito forte lá, né? Parecia um esgoto, mas era o gás que tinha vazado da sala de vacina. Não sabemos o que era. Perto das 10 horas da manhã, avisaram que a gente seria transferido para atendimento na policlínica. Pensa num transtorno, sair naquela chuva pela manhã. E tava uma pancada de chuva forte, hein?
11: Sim, choveu bastante de manhã.
10: O pessoal da secretaria disponibilizou carro para quem não podia ir. Mas mesmo assim teve esse transtorno, sair com as crianças naquela chuva. Complicado, né? Ainda bem que disponibilizaram os veículos, né? Realmente para fazer esse translado do pessoal. Uhum. Eu sei que não é fácil, Rodrigo, mas nesse caso aí, né? A gente fica mais com a emoção do pai e de mãe, né? Em tirar os filhos na chuva, naquele tempo instável, ruim. É um transtorno mesmo, né? Mas aí são acidentes que podem acontecer mesmo, né?
11: Ele tá falando que eles marcam todos pro mesmo horário. Aí acaba acumulando, o pessoal fica esperando, né? Sim. E aí ele disse assim que o atendimento lá é muito bom, ele não tá reclamando do atendimento, é realmente só esse transtorno que teve no período da manhã, hoje lá no Cresça Melhor, lá, né? Onde o pessoal faz o atendimento das crianças e adolescentes através do Sistema Único de Saúde.
10: Então, talvez ali seja melhor organizar o horário mais específico para cada consulta, né? Que daí facilita a vida dos pais.
11: Provavelmente deve ser só um pediatra que atende, né, no período da manhã, e deve ter outro pediatra à tarde, né? Então, talvez eles marquem no mesmo horário para que o pessoal vá indo e vá. O pessoal
10: vai
11: sendo atendido. Vai sendo atendido.
10: Ou, dependendo, né, da questão da triagem, né, o caso mais urgente ali, né, eles atendem antes. Mas é bem interessante isso, a gente trazer isso aí.
11: Ele tá falando que não tem mais pediatras lá.
10: Olha.
11: Mas aí o atendimento deve ser feito, então, por um clínico geral, né? Provavelmente, mas é um médico que atende.
10: Aí eu não sei, Rodrigo, não sei lhe informar, vamos ter que buscar essa informação aqui, mas chamou atenção. É mais a questão, até serve como uma dica, o seu relato, Rodrigo, serve como uma dica para a Secretaria de Saúde, que eles podem organizar, quem sabe achar uma metodologia melhor para atender as pessoas, ali as crianças principalmente, que buscam atendimento. E é claro, o transtorno é uma questão atípica mesmo que pode acontecer. Ainda bem que o pessoal cedeu os carros aí para levar e transportar quem não podia se deslocar, porque estava chovendo demais na manhã de hoje aqui em Lages. Agora 3:03, vamos para a nossa central de conteúdo, Xênia Marcon.
11: Vamos lá, tá chegando a hora da notícia.
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3: Olá, boa tarde. Os temporais registrados desde a última sexta-feira já afetaram cerca de 4.800 residências em Santa Catarina e no Rio Grande do Sul. Segundo o levantamento mais recente, 18 municípios catarinenses e 78 municípios gaúchos registraram ocorrências relacionadas às condições meteorológicas. No Rio Grande do Sul, 4 pessoas ficaram feridas, mas não houve registro de mortes. Em Santa Catarina, os temporais de domingo, com granizo, vendavais e chuva intensa, afetaram 1.423 habitações. 7 municípios catarinenses decretaram situação de emergência: Arabutã, Santiago do Sul, Seara, Ponte Serrada e Pumirim, São Domingos e Formosa do Sul. Mais de 6.000 pessoas ficaram desalojadas nos dois estados. O Instituto Federal de Santa Catarina está com inscrições abertas para mais de 1.100 vagas em cursos de graduação e mais de 4.000 vagas em cursos técnicos para o primeiro semestre de 2027. Há oportunidades em Lages e em outros municípios catarinenses. Para os cursos de graduação, as inscrições para o vestibular seguem até 22 de outubro e a prova está marcada para 22 de novembro. Já nos cursos técnicos, a forma de sorteio varia conforme a modalidade. Pode ser por prova, sorteio público ou ordem de inscrição, com prazos que chegam a 6 de novembro. Todos os cursos são gratuitos. Em Lages, a oferta representa uma oportunidade para estudantes que buscam formação profissional. As inscrições devem ser feitas pelo portal de ingresso do IFSC.
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5: Agora na Clube 3:11.
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5: E agora chegou a hora, então, da nossa sabatina a Caerte com os candidatos ao Senado Federal. Durante aí vários dias a gente está apresentando aqui, né, Evandro, a sabatina, e já tivemos com outros candidatos ao Senado aqui por Santa Catarina, e a Rádio Clube, então, transmite a série de sabatinas promovida pela Caerte com os candidatos ao Senado por Santa Catarina, conduzidas pelo repórter Cadu Reis. Dando sequência hoje, vamos acompanhar a sabatina com o candidato Afrânio Bopré, do PSOL.
6: Bom, Afrânio Bopré é economista e professor e candidato ao Senado, né? Por Santa Catarina, pelo PSOL, nas eleições de 2026. Nascido em Florianópolis, o candidato tem 65 anos, é graduado em economia, pós-graduado e doutor em geografia pela UFSC, além de ter sido fundador do DIESE, o Departamento Intersindical de Estatística de Estudos Socioeconômicos, em Santa Catarina. Sua trajetória política teve início no movimento estudantil e na fundação do PT na capital. Entrou para a política institucional em 1992, ao ser eleito vice-prefeito de Florianópolis. Exerceu mandatos como deputado estadual e desde 2005 é filiado ao PSOL. Construiu uma expressiva carreira na capital catarinense, onde cumpre seu quarto mandato como vereador. Em 2026, concorre ao Senado, representando a Federação PSOL e Rede.
7: Olá, esta é a série de sabatinas realizada pela Rede de Notícias Acaerte com os candidatos ao Senado por Santa Catarina nas eleições 2026. Todas as entrevistas desta série terão 15 minutos de duração, com apresentação das mesmas perguntas para ofertar um espaço igualitário aos concorrentes. Foram convidados todos os candidatos dos partidos e federações que possuem pelo menos 5 parlamentares no Congresso Nacional, conforme a legislação eleitoral. Os materiais aqui produzidos são distribuídos em áudio para veiculação nas emissoras associadas à Associação Catarinense de Emissoras de Rádio e Televisão e também publicados em vídeo no canal Acaerte Oficial no YouTube. Nesta edição, o nosso entrevistado é o candidato Afrânio Bopré, da Federação PSOL Rede. Candidato, muito obrigado por aceitar o nosso convite. Iniciamos com o espaço para as suas considerações iniciais e a sua apresentação aos eleitores que nos acompanham, por favor.
8: Eu que agradeço a oportunidade de abrir o microfone da Acaerte e todas as emissoras vinculadas, e Espero que nesse encontro eu possa apresentar minhas posições e justificar o porquê eu quero ser senador por Santa Catarina e pedir o voto para todos os catarinenses.
7: Candidato, o Senado Federal representa igualmente os estados e o Distrito Federal no modelo republicano. Na prática, como o senhor pretende transformar a representação do mandato em ações concretas para defender os interesses de Santa Catarina lá em Brasília?
8: Então, Cadu, eu entendo que o Senado cumpre uma função importante e aqui em Santa Catarina nós temos um problema que vem se agravando. E vou diretamente no problema político. Porque em 2018, os catarinenses elegeram para o governo do estado o governador Moisés e o Brasil elegeu Jair Bolsonaro. Eu não sei por que razão, mas na primeira semana os dois se brigaram. E dali em diante, todas as vezes que o Jair Bolsonaro vinha a Santa Catarina, era para pescar, fazer motossiata, é para tirar férias, andar de jet ski. Nunca visitou o governador em Palácio e nem o governador foi recebido em Brasília. Isso para mim foi criando um processo de perdas para o nosso estado. Depois, em 2022, o Lula foi eleito presidente do Brasil e os catarinenses elegeram o Jorginho Melo, um malcriado, 32 visitas de ministros em Santa Catarina, ele achincalhou os ministros, nunca recebeu o presidente da República e também não consegue fazer diálogo para representar o nosso estado. Então, eu acho que o senador, e essa é a minha função, é diminuir a distância do que eu chamo de década perdida em Santa Catarina na relação entre o poder público estadual com Brasília. Eu quero pegar na mão do governador reeleito, não importa o partido, espero que seja o Meirizio 40, e o presidente da República, e diminuir essa distância. Eu tenho compromisso em representar Santa Catarina, não representar apenas uma ideia de um projeto político, mas a função do senador é ser amplo e representar os interesses do nosso estado.
7: Candidato, o Senado tem um papel decisivo na aprovação de autoridades indicadas para cargos estratégicos da República, como ministros de tribunais superiores, procurador-geral da República e dirigentes do Banco Central, por exemplo. Quais critérios o senhor adotaria em seu mandato para avaliar essas indicações?
8: Então, cada função tem qualidades específicas, né? Eu sou professor, eu sou economista, eu sou doutor em geografia pela Universidade Federal de Santa Catarina, que muito me orgulha, e eu sei da importância da qualificação técnica, mas eu não sou um tecnicista. Eu sei que é preciso ter uma mediação técnico-política, porque quem vai representar no Banco Central, que ganhou uma independência e agora ela é baseada numa legislação, e ele tem que reunir as qualidades para exercer essa competência. Agora, todo mundo sabe da importância do Banco Central. Ele não é um banco comercial como qualquer outro banco, um Itaú, um Banco do Brasil. Ele é autoridade monetária. Ele define taxa de juro, volume de moeda circulante na economia. E eu entendo que tem que estar vinculado aos interesses nacionais e não aos interesses do mercado financeiro. Veja, por isso que eu digo, ele é técnico, mas tem um ingrediente político. Vamos ser honestos e sinceros nesse debate. Qual é o ingrediente político? É defender o Brasil. Assim também é o STF. O STF não é uma casa jurídica, ponto final, infelizmente, é um espaço que vem fazendo política muitas vezes, inclusive avançando o espaço do Congresso Nacional. Por quê? Porque o Congresso Nacional também é omisso, o Senado também é omisso. Dá espaço para que isso aconteça. E eu vou estar lá para garantir que o STF fique no seu espaço, no seu lugar, e que o Banco Central também cumpra a sua função de defender o Brasil. É assim que eu penso. Só aproveitando aqui, eu sou candidato a senador pelo Partido Socialismo e Liberdade. O meu número é 500. E diante das minhas opiniões, eu peço já antecipadamente o voto a todos que vão nos ouvir.
7: Candidato, o Senado também exerce.

0: ser votado. Sabe o que que fizeram? Para preservar a posição dos senadores, empurraram para depois da eleição. Vergonhoso, um acordo desse Alcolumbre, que também é outro inimigo do povo, com vários senadores, inclusive os catarinenses, para se preservar e que o povo não possa saber com transparência a posição dos senadores. Então, eu entendo que tem que ser transparente, não tem que se esconder atrás de cortina nenhuma, né? E isso é uma demonstração. A vida do nosso povo está sendo decidida dentro do Senado Federal. E por isso eu quero já aqui antecipadamente assumir: eu tenho compromisso com a classe trabalhadora. Eu não tenho empresário que financie campanha, que vive andando para cima e para baixo, comprometido com os interesses das empresas. Eu quero deixar claro, nós do Partido Socialismo e Liberdade, do PSOL, nós temos compromisso com os trabalhadores e com a democracia.
1: Candidato, a nossa quinta pergunta trata das competências do Senado na definição de limites para a dívida pública e operações de crédito dos entes. Qual deve ser o papel de um senador na defesa da responsabilidade fiscal sem comprometer investimentos necessários para o desenvolvimento dos estados e municípios?
0: O Lula já deixou claro que é preciso colocar o povo dentro do orçamento. A dívida pública, ela vem sendo enrolada, empurrada com a barriga há décadas. E o que nós precisamos é criar cada vez mais condições para que o governo diminua o seu endividamento. Mas veja, aqui em Santa Catarina, o governador Jorginho Melo, ele tem de saldo bancário disponível 10 bilhões de reais. Governo nenhum, nem federal, nem estadual e nem prefeitura, foi eleito para fazer caixa, para fazer reserva, para fazer poupança. Governo tem que ser eleito para arrecadar e distribuir com políticas públicas. É a melhor maneira de se fazer justiça social. Qual é a função do Estado, qual é a função do governo, seja ele federal, estadual ou municipal? É fazer, primeiro, já com a política tributária, justiça social, fazendo com que quem tem mais riqueza pague mais impostos. Por isso que o Lula isentou a faixa até 5 mil reais, de quem ganha até 5 mil reais. O que está faltando é taxar as grandes fortunas dos ricos, dos bilionários. Quando a gente fala taxar fortunas, é para essa gente que vive, inclusive, sonegando. Olha, uma coisa que na cabeça das pessoas tem muita confusão é o empresário dizer: eu pago muito imposto. Paga nada. Quem paga é o consumidor. Consumidor paga na hora que compra, o empresário arrecada e deveria transferir para os cofres do governo. Sabe o que que acontece? Sonegação. Se apropria, inclusive, de um recurso que não é dele. Então, nós precisamos é colocar os governos na sua função de produzir políticas públicas. Por isso que eu entendo de que aqui em Santa Catarina nós somos um mau exemplo. Governador Jorginho Melo: não, porque eu tenho dinheiro em caixa. Quem tem dinheiro em caixa está deixando de trabalhar pelo povo. Essa é a minha função.
1: Candidato, bem rapidamente a sua consideração final.
0: Certo. No dia 4 de outubro, Merizio, governador, Décio Lima, meu colega de chapa, para o Senado, o número dele é 133. Eu tenho a honra de ter na minha chapa Luci Choinac, que já foi deputada federal, a Cida da Silva da Laguna, psicóloga, e eu quero pedir sinceramente o voto no dia 4 de outubro, para que Santa Catarina possa ter uma representação no Senado com força, com garra e com energia. Afrânio, senador, 500 é o meu número. Muito obrigado.
1: E esta foi a nossa sabatina da Rede de Notícias Acaerte com o candidato ao Senado por Santa Catarina, Afrânio Bopré, da Federação PSOL Rede. Até a próxima edição.
2: Tá aí então, né? Nós trouxemos aí mais uma dessas entrevistas voltado aos candidatos.

candidatos e as candidatas que buscam o Senado Federal. Sempre reforço aqui que essa cadeira, né, essas duas cadeiras aí em disputa no Senado, são de representantes que vão levar os interesses do Estado de Santa Catarina no governo federal, no Congresso Nacional. Então é importante você fazer uma boa escolha aí de um representante, né?

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13: Agora 3:33.
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1: Deu pra nossa bolinha, Sheila Marcon.
0: Isso mesmo, encerrando o nosso Clube Interativo e nosso Conexão Saúde desta terça-feira. Amanhã a gente tá de volta com muito mais aqui na Rádio Clube de Lages.
1: Na sequência vem ele, Éder Goulart e o Chimarrão com a Clube. Tenham todos uma ótima tarde e fiquem bem.
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1: 4:20, eu sou Éder Goulart chegando no seu rádio, já começamos o nosso Chimarreando com a Clube. Esse dia 29 de setembro, você é meu convidado, minha convidada para mais uma tarde de música e conteúdo. Começando o programa sempre com homenagem especial, vou mandar um abraço especial aí para o pessoal dos postos de gasolina da nossa região aqui, o pessoal que faz o abastecimento, o pessoal que trabalha no caixa, o pessoal que trabalha no financeiro, o pessoal aí que faz todo esse trabalho aí nos postos de abastecimento aí da nossa cidade, da nossa região também, você que tá com o radinho ligado aí agora trabalhando, frentistas. Um abraço sempre especial. Participa comigo 991523883 e você que participa comigo do programa já sabe que tem sorteio hoje. Walter Moraes chegando na Clube.

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7: Começa o giro pelo comércio aqui no Chimarrão com a Clube. 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
11: Alô, galera! A próxima rodada do Campeonato Catarinense da Série C será no próximo sábado, a terceira rodada e encerramento do primeiro turno. No Estádio Municipal, Armando Sarti, em Porto União, 15h. Porto e Internacional, 14h, Clube transmite para você. No outro jogo da rodada, no Estádio Municipal Salésio Kinderman, em Caçador, 15h, Caçador e Manchester. No próximo final de semana, tanto o Inter como o Manchester podem adiantar as suas classificações nesta competição da Série C de Santa Catarina. Continue ligado ouvindo aqui, Éder Goulart e o Chimarrando. Boa tarde.
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12: 3h52, sempre uma alegria conversar com você aí no seu rádio. Vai participando comigo, mandando sua mensagem 991523883. Me conta o que tá fazendo nessa tarde. Tempo vai fechado, deu uma chuva arada. Daqui a pouquinho o Cláudio Pereira vai trazer uma informação especial aí sobre essa questão das chuvas. Hoje tem sorteio mais uma vez de um X salada lá do Querência. Então manda Querência ali no WhatsApp, manda mensagem, participa. Mas pode perguntar alguma coisa, pode informar, pode mandar um abraço. Você que manda. É a nossa música gaúcha e o sucesso das bandas até às 5. Depois segue moda gaúcha até às 6.

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1: Boa tarde. A Prefeitura de Rio Rufino realiza nesta terça-feira, às 7 horas da noite, no Salão de Festas da Comunidade do Rio de Areia, uma audiência pública para debater a implantação da nova estação de tratamento de água. O investimento é de R$ 399 mil, com recursos já em conta, para beneficiar cerca de 180 imóveis e resolver o desabastecimento constante na região. Reforçando, audiência pública, às 7 horas da noite, no Salão de Festas da Comunidade do Rio de Areia, em Rio Rufino. A Prefeitura de Palmeira divulgou o cronograma oficial de recolhimento de resíduos para orientar a comunidade. No perímetro urbano, a coleta de lixo comum será realizada nas segundas e quintas-feiras pela manhã, enquanto a coleta seletiva ocorre nas terças-feiras, também no período da manhã. Já no interior do município de Palmeira, o lixo comum será recolhido nos dias 7 e 21 de outubro. E o ecoponto da cidade atende de segunda a sexta-feira, das 8 ao meio-dia e da 1 às 5 da tarde. Bom dia. A Clube está. Para a Hora da Notícia, Evandro Giocco.
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6: 4:08.
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6: Participando, mandando sua mensagem, não, que você vai comer um xizão agora, né? Agora de tarde, mas depois você pede, ou depois você vai lá, pede não, aliás, quem ganhar tem que ir lá no Querência, vai lá no Querência, então, já conhece a casa e pode ganhar esse xizão. Manda, então, sua mensagem aqui no 99152, que daqui a pouco a gente manda aquele abraço especial de toda a tarde, aquele, você aí que tá sempre com a gente, e você que tá chegando agora também, aquele abraço da 98,3. Quero lembrar para você que o setor de avisos para a oração da Ave Maria, o telefone é 3221-3101. Então volta e meia, alguém pergunta ali. Já deixa esse número gravado aí no seu celular, setor de avisos da Rádio Clube, 3221-3101. Que vamos, lembrando você que sábado tem jornada esportiva e domingo tem a grande cobertura aí das eleições, tá certo? Desde as 6:30 da manhã estaremos aí fazendo toda a parte da cobertura, então, das eleições 2026, acompanhando nos bairros, acompanhando a movimentação dos candidatos e no final acompanhando a apuração, a marcha da apuração, sempre aqui na Clube FM. Você deixa o rádio ligado e vai ficar informado durante todo o dia. Vamos com calma, minha gente, não vamos se estressar com as eleições, vamos cada um fazer o seu voto, bem especial, na maior tranquilidade. A gente vai estar aí junto com vocês aí nos pontos de votação, com a nossa equipe, e queremos que tudo saia da melhor maneira possível. João Luiz Correia chegando meio touro e meio galo.

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1: 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O ingresso é acesso liberado. 4:17.
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5: No Brasil, votar é um direito, mas para uma parte da população também é uma obrigação. A regra vale para brasileiras e brasileiros alfabetizados que têm entre 18 e 70 anos. Já para quem tem 16 ou 17, para pessoas com mais de 70 e para pessoas analfabetas, o voto é facultativo. Ou seja, essas pessoas podem votar, mas não são obrigadas. E tem um detalhe importante: quem completa 18 anos passa a ter o voto obrigatório. Já quem completa 70 anos deixa de estar nessa faixa de obrigatoriedade. Nas eleições de 2026, mais de 158 milhões de brasileiros estão aptos a votar. É uma multidão eleitoral gigantesca participando da escolha de presidente, governador, senador e deputados. Mas atenção, o voto obrigatório não significa que a pessoa necessariamente será punida por não votar em qualquer situação. Existem mecanismos de justificativa e situações específicas previstas na legislação. Então, guarde a regra básica. Dos 18 aos 70 anos, para quem é alfabetizado, votar é obrigatório. Antes dos 18 e depois dos 70, além dos analfabetos, o voto é facultativo. Para a hora do voto, informou Evandro Giopo.
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1: Quatro horas e 24 minutos. O nosso amigo Cláudio Pereira esteve verificando as situações aí das chuvas lá no Ponte Grande, lá na ponte, aliás, do Clube Caça e Tiro. Essa matéria, ela veio aí para o Clube Interativa, mas em virtude aí da questão do horário, ela vai ser veiculada agora. Então, não estranhe, ele vai falar sobre o Clube Interativa, mas estamos aí nos chimarrando, tá certo? Com você, Cláudio Pereira.
21: Muito boa tarde, Evandro. Sheila marcou mais uma vez. Agora vamos falar da situação que eu estive acompanhando, fazendo um aparato aqui, vindo com a unidade móvel Clube, lá do centro praticamente até aqui na ponte que dá acesso ao bairro Caceitiro, até por sinal eu estou em cima da ponte, aqui olhando o sentido onde a água do Cará desce, que é para o rio Caveiras. E eu percebo aqui, porque eu estou bem pertinho, até fiz umas imagens e mandei para o Digital Clube, né? A lentidão que está a água do Cará que desce sentido do rio Caveiras. Está muito lento, graças a Deus a chuva deu uma trégua, mas o tempo, que nem diz o Barriga Verde, está meio barro, meio tijolo. A tendência, é claro, pelo que a gente olha pelo céu, é que pode chover novamente. Não vou dizer se vai ser agora ou mais tarde, não vou citar o horário, mas com certeza ainda vai chover mais. Então, se a chuva aumentar pela quantidade que já choveu, a tendência, pelo que eu estou percebendo aqui, pela lentidão, a água do Cará que está indo para o sentido Caveiras, se chover mais, né? Vamos fazer uma comparação do mesmo tanto que já choveu, possivelmente a água comece a represar. Represando a água do Caveiras, ela começa a subir, daí já começa a preocupar com certeza. Mas é claro que a Defesa Civil está atenta, né? Estão fazendo monitoramento e a gente também está acompanhando. A exemplo, onde eu estou agora, aqui na ponte de acesso do bairro Cacetiro, bem em cima aqui, do onde acaba o Rio Carai e começa a descer, então, sentido para o Rio Caveiras. Essas seriam as informações, onde há a Clube está, Sheina Marcon e também Evandro Diopo.
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1: Agradecendo Cláudio Pereira mais uma vez e repito, essa matéria é do Clube Interativa, mas a gente trouxe aí para você para atualizar sobre essa situação, sempre priorizando aqui o conteúdo também no nosso programa. Vamos ouvir no Cantinho Sertanejo de hoje, César Menotti Fabiano cantando, sabe com quem? Com o Joca Martins. Isso mesmo, a música se chama Vida de Tropeiro. E ainda vamos ouvir Leandro Leonardo. Sucesso para você cantar junto.
14: César Menotti Fabiano, essa nossa vida de cantor é uma vida de tropeiro.
22: É isso mesmo, Joca Martins. E vamos tropeando canções por essa vida.

0: de falecimento.
1: Familiares comunicam com pesar o falecimento de Maria Zilda da Silva Mota, ocorrido hoje em Lages. O corpo está sendo velado na igreja da comunidade do Morro Agudo. A celebração da despedida será amanhã, às 14 horas, na mesma igreja, seguindo logo após para o sepultamento no cemitério local. Noticiamos o falecimento de Maria Zilda da Silva Mota.

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1: Vamos juntos saber como é que vai ficar a previsão do tempo com Peter Scheuer. Boa tarde, Peter.
2: Boa tarde. Uma frente fria associada a um sistema de baixa pressão e o ingresso de ar quente e úmido proveniente da região da bacia da Amazônia acabam reforçando inúmeras e múltiplas instabilidades. Portanto, segue com previsão de chuva, não dá para descartar novos episódios de temporais ou tempestades. E essa chuva, ela pode vir com intensidade moderada, forte, algum tempo severo, algum granizo, alguma ventania. Não dá para descartar. Lógico que a gente já teve alguns transtornos, mas novos episódios não estão descartados. Durante essa quarta-feira, tem previsão de chuva, não ruim 100% o tempo todo, mas é um dia assim fechado e chuvoso. Na quinta, chove entre a madrugada e a manhã, melhora à tarde, e na sexta e sábado o tempo segue mais firme. De hoje até quinta-feira, algum tempo severo não dá para descartar, repito, algum granizo, algum vendaval, alguma chuva mais forte que possa trazer alagamentos, enxurradas, enchente, relâmpago, enfim. E só ali na sexta para o sábado que o tempo melhora, mas não é por muito tempo, que sábado à noite em direção ao domingo já tem previsão de chuva e novas tempestades por conta de uma nova frente fria. Peter Scheuer, meteorologista, com a previsão do tempo.
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4: 5:20.
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4: E tem vagas de emprego lá no supermercados Miatan. Atenção, tem vaga para auxiliar de açougue, auxiliar de hortifruti, auxiliar de confeitaria, repositor de hortifruti. 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Entrega do currículo diretamente nas lojas, ou então você pode se cadastrar aí no site do Miatan, www.supermiatan.com.br. Daqui a pouquinho mando mais abraços especiais para você que tá mandando sua mensagem. Enquanto isso, vamos escutando o Chiquito e Bordonei.

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5: É isso mesmo, seu Cláudio.

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Senão o povo fica bravo comigo, Deus o livre. Não fique bravo comigo, se eu não ler a mensagem, mesmo assim você está participando. Um abração aí pro nosso amigo Ramiro Zappellini. Obrigado pela audiência sempre. Um abraço aí, Ramiro, toda a família, sempre ligados com a gente. Ainda a Cláudia Leite, do bairro São Cristóvão, mandando um abraço especial para as manas Salete, Márcia, Mariazinha e para a grande família da amiga Líbia Costureira, lá do Santo Antônio. Além disso, mandar um abraço pro tio Carlos, tia Verônica, do bairro Jardim Celina. Quem mandou essa música é ela, que tem nome de cantora famosa. Cláudia Leite, lá do São Cristóvão. Ainda vamos mandar uma música aqui para o nosso amigo Nelson Rogério Pereira, do bairro Copacabana. Deixa eu ver quem mais quer ganhar um xizão. Luiz Carlos de Souza. Então, se você quer ganhar, manda ali que você quer ganhar, senão eu não consigo adivinhar. Manda aí sempre a mensagem. Fernando Machado chegou aqui agora com as rosca de porvilho. Coisa boa, meu céu, você tá ficando chique. Fernando, vou promover ele assessor de café com mistura. Mas olha, gente, vocês peguem no pé dele quando encontrarem ele aí nas transmissões. Ele, de vez em quando, ele falha, ele esquece. Olha, não é falta de pila, porque ele anda com a guaiaca recheada de pila. Você tá tomando seu cafezinho, tomando aquele mate especial? É quase 5 horas, como diz aquele radialista, quase 5 horas. É 4 horas e 54 minutos. Vamos com César Oliveira agora.

0: notícia.
1: Três senadores democratas dos Estados Unidos enviaram uma carta ao secretário de Estado norte-americano, Marco Rubio, alertando contra a interferência do governo Donald Trump nas eleições presidenciais no Brasil. No documento, os parlamentares afirmaram que a administração norte-americana vem usando pressão diplomática, política e econômica para enfraquecer as instituições democráticas brasileiras. Os senadores destacaram encontros recentes com os candidatos da oposição e questionaram formalmente se o governo dos Estados Unidos se compromete a reconhecer o resultado oficial das urnas no pleito em outubro no Brasil. A Prefeitura de Otacílio Costa promove amanhã, quarta-feira, dia 30, um mutirão de castração de cães e gatos. A ação ocorre na Praça Central Victor Conde Verstappen, das 8 da manhã ao meio-dia e meio. A Secretaria de Agricultura de Otacílio Costa reforça que o atendimento é exclusivo para os animais que os tutores já cadastraram junto ao órgão municipal. Bom dia, a Clube está. Para a Hora da Notícia, Evandro Giopo.
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19: 5:06.
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19: Vamos dando sequência na programação musical, agora com os Garotos de Ouro.

5:15, vamos mandando um abraço especial a todos que estão na audiência sempre, quem tá de aniversário hoje, dia 29 de setembro.

0: Mandando um abraço especial aqui para Maria Regina dos Santos, para Luir Santos, para também o jornalista Patrick Cruz. Um grande abraço, está de aniversário hoje. Mandar um abraço aí também pro pessoal da entidade CTG Anitta Garibaldi, que está de aniversário. Meu amigo Roberto da Boite, um abraço, Roberto. O Beto da Boite está de aniversário hoje, um grande abraço. E fechando aqui a Juliana Amaral. Também registrar aqui o aniversário da Dunia Camargo Vedana, lá da cabanha Tapera do Tributo. Um grande abraço aqui da clube e de todos os amigos. Parabéns também vai para Célia Madeira, da localidade Cajuru, que está de aniversário hoje. Parabéns, Célia Madeira.
1: Saúde, felicidade.
0: Vamos comemorar os aniversários.
2: Parabéns. 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

0: Vamos agora com as informações do Colégio Santa Rosa.
1: Atenção, Lages e região. Isso mesmo, para de fazer o que está fazendo, aumenta o volume do rádio. Está chegando uma data tão importante de jantar e baile e Santa Missa. 125 anos do Colégio Santa Rosa. O diretor Alderi está aqui comigo. Eu estou aqui no Santa Rosa e vai estender o convite a todos. Boa tarde.
2: Boa tarde, ouvintes da Rádio Clube. Uma alegria estar com vocês novamente e dizer que nessa comemoração, a gente não quer fazer a festa sozinho. Nós queremos fazer uma festa legal com a comunidade de Lages, da Serra Catarinense. Então, na quarta-feira, uma Santa Missa, presidida pelo Padre Marcos, na Catedral de Cisana, às 19 horas. Todos estão convidados para agradecermos e louvarmos a Deus por essa data tão importante dessa instituição de ensino das Irmãs da Divina Providência. E na sexta-feira, então, um momento também de alegria, de festa, de confraternização, de homenagem aos nossos ex-diretores. É um momento também de reencontrar professores, famílias, alunos. É um momento de alegria, da família Santa Rosa, juntamente com a comunidade de Lages da Serra Catarinense. Estão todos convidados também para o dia 2, sexta-feira, no Centro Serra, uma super festa aí com o Colégio Santa Rosa e com a comunidade desta querida cidade de Lages.
1: É um jantar e baile, R$100 de ingresso para adultos, 50 para crianças até 12 anos, né? Até 12 anos não paga.
2: Até 5 não paga, de 6 a 12 é metade. Então teremos também um espaço kids lá para as crianças, teremos, né, a banda liga para animar a festa, muitas atrações, com certeza quem irá vai fazer uma grande festa, um momento de integração e confraternização.
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abração especial aí pro nosso, pra nossa ouvinte Maria Muniz, lá do bairro Caroba, que mandou a sua mensagem por aqui também. O nosso ouvinte perguntar aqui o contato da Rádio Clube da Hora da Corneta. É esse mesmo que você mandou mensagem aqui. Pode mandar mensagem nesse mesmo número. Deixa eu ver quem mais aqui, o Luiz Carlos de Souza, que está de aniversário hoje, é o primo Paulo Miguel Pereira, do Areião, lá na Bocaina do Sul. É a Lúcia mandando um abraço também pro Paulo Miguel, que está de aniversário hoje. O Ailton Jonathan Valtrique, do bairro Petrópolis, mandando aqui, quer ganhar o xizão. O pessoal fica com vontade de comer um x também, né? Todo mundo pode ter uma vontade, mas dá meu vontade mesmo. Não é fácil. Um abraço aí pro pessoal lá do Querência também, que estão ligados na nossa audiência já, começando os trabalhos. Rony Evon Alves, do bairro Vila Maria, e ainda o Vonir Della Justina mandando sua mensagem. Repito sempre, hein, se eu não ler, não tem problema, tá participando da mesma maneira. Vamos com Porca Véia, companheira. 5h23 na Clube.

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1: Pontualmente 5:30, vamos então com o mercado financeiro e mercado agrícola. O euro nesse momento vale R$ 5,90, 5,90. O dólar está com a cotação em R$ 5,21, 5,21. Produtos regionais, o Amarildo Volpato acaba de me mandar aqui, ó, o mel silvestre, R$ 12 o quilo, mel da Bracatinga, R$ 18. Milho, R$ 64, soja, R$ 143. O suíno vivo para produtor independente, 5,10. Suíno vivo para produtor integrado, 5,11. Vamos para a cotação aí da média da saca de 60 quilos do feijão preto, R$ 222,50. Feijão carioca, R$ 275. Feijão vermelho, R$ 300. Ovelha matriz de 50 a 70 quilos, R$ 10 o quilo. Cordeiro vivo de 40 a 50 quilos, R$ 16. Vaca gorda, R$ 11,10. O boi gordo, R$ 12,50. Acompanhe sempre a cotação do mercado agrícola e as informações importantes do nosso agro com Amarildo Volpato no Agroclube.
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1: Familiares comunicam com pesar o falecimento de Maria Zilda da Silva Mota, ocorrido hoje em Lages. O corpo está sendo velado na igreja da comunidade de Morro Agudo. A celebração da despedida será amanhã, às 14 horas, na mesma igreja, seguindo logo após para o sepultamento no cemitério local. Noticiamos o falecimento de Maria Zilda da Silva Mota.

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6: 5 horas e 37 minutos.
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Herência X-Salada. Vai para Eliane Matos, do bairro São Luís. Alô, Eliane Matos, do São Luís, ganhou o X-Salada do Querência. 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Muito obrigado mais uma vez pela audiência, aos nossos patrocinadores. Agora vamos organizar um momento especial da oração da Ave Maria. 6 horas, conversamos de novo.

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A sirene da Clube informa, em Lages, 18 horas.

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1: No relógio da torre, são 6 horas da tarde. Hora mística, hora da saudação a Nossa Senhora. Hora em que as aves se recolhem aos ninhos e após as lutas do dia a dia, procuramos carinho, a amizade e o amor que só encontramos no recesso de nossos lares.

0: Hoje nós vamos rezar Ave Maria para Marcos Miguel Lesniewski, pelo seu aniversário hoje, com carinho de sua namorada Irene Bastos Abreu. A Ave Maria de hoje será rezada pela alma de Aristides Rodrigues de Abreu, Tide Bento, pela passagem de seu aniversário que transcorreria hoje, 96 anos, com saudades de suas filhas Irene, Benta, Isabel, Maria, Iracema e demais familiares. A Ave Maria de hoje será rezada pela alma de Aristides Rodrigues de Abreu, Tide Bento, pela passagem de seu aniversário que transcorreria hoje, 96 anos, com saudades de suas filhas Irene, Benta, Isabel, Maria, Iracema e demais familiares. A oração da Ave Maria será rezada pela alma de Aristides Rodrigues de Abreu, Tide Bento, pela passagem de seu aniversário que transcorreria hoje, 96 anos, com saudades de suas filhas Irene, Benta, Isabel, Maria Iracema e demais familiares. Vamos rezar Ave Maria pela alma de Aristides Rodrigues de Abreu, Tide Bento, pela passagem de seu aniversário que transcorreria hoje, 96 anos, com saudades de suas filhas Irene, Benta, Isabel, Maria, Iracema e demais familiares. A Ave Maria de hoje será rezada pela alma de Maria Jordina Madruga, pela passagem de 39 anos de seu falecimento, com saudades de seu filho José Vilmar Madruga e família. A Ave Maria de hoje será rezada pela alma de Joel Aquiles Simões, soldado Simões, com saudades de sua mãe Nair e família. A oração da Ave Maria será rezada pela alma de João Aquiles Simões Aquini, pela passagem de 2 anos e 10 meses do seu falecimento, com saudades de sua esposa Nair, filhos, netos e bisnetos. Vamos rezar a Ave Maria pela alma de Marlene Aparecida Oliveira Ribeiro, pela passagem de 4 meses do seu falecimento, com saudades de sua filha Lilian e neta Isis. A Ave Maria de hoje será rezada pela alma de Virgínio Inácio Padilha, pela passagem de seu aniversário, 105 anos, com saudades de seu filho, César Pessoa Padilha, nora Onadir Pessoa Padilha e neta Priscila Pessoa Padilha. Vamos rezar a oração da Ave Maria dessa tarde pela alma de Alice Pessoa Padilha, pela passagem de seu aniversário que transcorreria hoje, 97 anos. Com saudades de seu filho César Pessoa Padilha, nora Onadir Pessoa Padilha e neta Priscila Pessoa Padilha. Salve Maria, Padre Darcy.
1: Salve Maria, Éder. Salve Maria, meu irmão, minha irmã, que nos acompanham nesta terça-feira, dia 29 de setembro. Hoje nós fazemos memória dos arcanjos Miguel, Rafael e Gabriel, e eles nos recordam que Deus nunca abandona o seu povo. São Miguel, cujo nome significa quem como Deus, é sinal da força que nasce da fé. Ele nos ensina a permanecer firmes diante das dificuldades, combater o mal com o bem e confiar que a vitória pertence a Deus. São Rafael, cujo nome significa Deus cura, revela o cuidado divino com nossas feridas, enfermidades, medos e angústias. Sua missão nos inspira a ser presença de consolo, esperança para quem sofre, lembrando que Deus age também por meio daqueles que cuidam, acompanham e estendem a mão. São Gabriel significa força de Deus. Foi o mensageiro que anunciou a Maria o grande mistério da encarnação. Ele nos ensina a escutar a palavra, acolher os planos do Senhor e responder com fé, como Maria: eis aqui a serva do Senhor. Miguel nos ensina a lutar, Rafael a cuidar e Gabriel a anunciar. Três missões que também fazem parte da vida cristã: defender a fé, cuidar da vida e anunciar o Evangelho. Que esses santos arcanjos intercedam por nós, fortaleçam nossa caminhada e nos ajude a viver sempre na presença de Deus, com fé, coragem, esperança e amor. Oremos. Quando o sino da igreja tange ao longe a Ave Maria, é chegado o momento de recordar a oração que rezou o anjo, mensageiro de Deus, na saudação mais expressiva de todos os tempos. E a vossa bênção pedimos, Nossa Senhora, para que a vossa proteção nos afaste de todo mal. Querido irmão, querida irmã, se possível, reze comigo em voz alta. Ave Maria, cheia de graça, o Senhor é convosco. Bendita sois vós entre as mulheres e bendito é o fruto de vosso ventre, Jesus. Santa Maria, Mãe de Deus, rogai por nós, pecadores, agora e na hora de nossa morte. Amém. Nesse dia que fazemos memória dos arcanjos Gabriel, Miguel e Rafael, peçamos a bênção, que eles nos protejam de todo mal, nos fortaleçam na fé, nos cure as feridas, cuide da nossa saúde e renove a nossa esperança, e que nós possamos também ajudar os outros a compreender e entender e seguir a palavra de Deus. Que pela intercessão dos três santos arcanjos, o Senhor nos abençoe e nos guarde e guarde as nossas famílias e nos conceda a paz, em nome do Pai, do Filho e do Espírito Santo. Amém. A todos uma santa e abençoada noite e fiquem com Deus.

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1: 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E o WhatsApp é 3222-5857. 6:10. Obrigado pela audiência e agora você fica com a Hora da Corneta, sempre com muita informação para você. Eu, Éder Goulart, volto amanhã às 3:30. Um abraço.
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0: Manda lá, estamos chegando, você está na Clube FM, é a sequência da programação, agora no seu rádio é a hora da corneta. Até as 8 da noite, minha gente, a ideia é levar informação, conteúdo, levar a sua participação também via WhatsApp, onde quer que você esteja. É, seguimos daqui com a informação nesse 29 de setembro, hoje é dia de São Miguel, né? O santo dorminhoco. Diz que o São Miguel é aquele santo que dorme direto, e se ele acordar no dia dele e tiver chovendo, o mundo acaba em água. Ainda bem que ele não acordou hoje de manhã, né? Porque eu achei que o mundo ia acabar em água. Tudo bem, Adilson Oliveira?
1: Tudo bem, tudo bem. Boa noite, Edson Varela, Marildo Volpato. Choveu demais, então,
0: Edson? Choveu bastante. Aumentou muito a venda de sal. Tudo bem, Volpato?
2: Tudo ótimo, maravilha, cada vez melhor. Então, hoje é o dia de São Miguel, mas parece que amanhã vem a chuvinha de novo. A gente vai conferir
0: Miguel, a navega. Conhece a música?
2: Não.
0: É da Igreja Católica, gente.
2: O ritmo eu conheço, a letra não.
0: Aleluia.
2: Ah, sim, sim, isso aí tem.
0: Vai o rio, cara, atravessar.
2: Aleluia. Pode ser. Hoje o cara deu um sustinho ali.
0: Vai ser medo, bom Miguel.
2: Por aí, uma hora, meio dia. Depois voltou, mas essa música é boa, não conhecia.
0: Você queria ir ver o governador Jorginho Melo amanhã, como conflita com o horário da corneta, você tá liberado, pode folgar amanhã, Volpato, pode ser?
2: Que horas que ele chega, eu não sabia.
0: Ele tem uma agenda às 19 horas e 22 minutos, olha a cara do Adilson olhando pra mim, já tá mandando, tá? Amanhã o governador Jorginho Melo tem a única agenda oficial de campanha eleitoral em Lages. Está programada para amanhã, parece-me que vem também alguns integrantes da majoritária para fazer essa mobilização de encerramento. Adilson Oliveira. Quero ver.
1: Sobe chuva.
2: Mas daqui a pouquinho vai ter a previsão para confirmar tudo isso.
0: O Flavinho Agostini trouxe essa banda num final de ano, num evento de Natal.
1: Qual é a banda, Marildo Volpato? Se acertar, você folga amanhã.
2: Então eu vou errar. Não me lembro? Mais um pouquinho, mais uma nota aí. Era o tempo da festa na floresta que o Flavinho fazia?
0: Homem, aqui do Natal, Festival Natal, foi na época da administração do Décio Ribeiro.
2: Mas aí tem uma época que o calçadão tinha bastante árvore e dava pra fazer a festa na floresta.
0: Aham. Agora, depois que foi revitalizado, é festa no Saara, no deserto.
1: Na tua opinião, o calçadão era mais bonito, meu pato?
2: Ele tinha história, né?
0: Eu ia compartilhar com a tua visão de que nós saudosistas, Adilson Oliveira, nós que vivemos a cidade, nós que vivenciamos a cidade, nós que sentamos ali na cadeira para admirar os pombos, tudo isso acontecendo.
2: O gavião também, tinha gavião, a pesca ali, a poupança.
0: Então nós
2: pesca.
0: Somos saudosistas daquele tempo, não é, Amarildo Volpato?
1: Hoje o pessoal reclama um pouco da falta de sombra no calçadão. Bom, se bem que agora vai ter a cobertura.
2: Não, agora vai ter.
0: É que Lages não é uma cidade com muita sombra. Lages é uma cidade onde o sol nasceu para todos.
2: E tem que aproveitar. E outro detalhe, só em Curitiba tinha o calçadão quando o Juarez Furtado era prefeito, trouxe aquelas pedrinhas dentro do calçadão, lembra?
0: Uhum.
2: Era Curitiba, que era a cidade moderna com todos os seus...
0: Eu acho que a primeira gestão do Jaime Lerner foi no começo da década de 70, né?
2: Junto com a do Juarez aqui, que daí ele trouxe as pedrinhas pra cá e fez aquele calçadão. Eu passei ali no calçadão, uhum, no evento do Iared, de ônibus, que ali passava o ônibus.
0: Passava o ônibus ali?
2: Passava o ônibus da Coronel Pinto com a Coronel Córdoba.
0: Como é que era o nome daquela rua do Iared, antes de virar calçadão? Das tintas e Herédia.
2: Não vou lembrar.
0: Era Correia Pinto ou era Marechal Deodoro?
2: Eu não sei se não era o nome próprio.
0: Um terceiro nome.
2: É, porque era uma rua ali.
0: Pra você que tá me ouvindo, o calçadão da Praça João Costa, o calçadão que tá em obras, vai no total de obras ao todo, vai gastar 17 milhões de reais, entre as de agora e de antes. Ali era uma rua antes de virar calçadão. Daí aí essa minha indagação pro Volpato, qual era o nome daquela rua? E o Volpato se apertou aqui e não soube responder.
2: Não lembro. Quem vai?
0: Quem deveria fazer essa pergunta é o Adilson. Adilson que faz pergunta que a gente não tem resposta.
2: O Clodoveu Riguez ia responder pra gente, que trabalhou na CEPLAN muitos anos.
1: Agora tá aposentado.
0: Exato.
2: Ele responderia.
0: Mas de qualquer maneira, eu acho, a gente que é saudosista dos tempos do calçadão cheio de árvore ali, também era bom.
2: Tinha,
0: era
2: bom. E você, não sei se vocês vão lembrar, mas tinha um gavião que ficou famoso.
0: Ah, meu, não,
2: sempre no final da tarde.
0: História é tua, meu.
2: Não, o gavião, até abriram uma poupança pra ele na pesca, que era bem na esquina ali.
0: Os único gavião que eu vejo falar é os gavião da Fiel.
2: Ah, lá tem, mas o primeiro foi aqui no calçadão. Nossa, 5 horas da tarde, o calçadão quase lotava pra ver o gavião chegar. Com a sua imponência.
1: Uhum. Bem na árvore. Mas, Vopato, você preferia mais sombra ou como é agora?
2: Ah, mais sombra. Mais sombra. Agora tá bom também.
0: Não, meu Deus do céu, esse homem é liso, meu Deus do céu.
2: Não é, mas sim, eu não posso ter opinião agora.
0: Mas você não tá tendo opinião, você tá dizendo que antes era bom, agora é bom. Uh-huh. E no futuro vai ser bom também.
2: Depois tava ruim, mas piorou, mas quando piorou, depois parece que melhorou.
0: Tá igual aquela história do ex-prefeito que chegou um desafeto para reclamar do outro. Daí acho que o Vidalzinho, né? Disse pro desafeto, pro Tonhão. O Tonhão chegou pra reclamar do Bastiãozão. Seu Vidal, o Bastiãozão tá me chifrando aí com meus eleitores. Daí o Vidalzinho disse, você tem razão, Tonhão, tem que se cuidar com o Bastião. Daqui a pouco sai o Tonhão, chega o Bastião. Ô, seu Vidal, o Tonhão é um cara complicado aí, tá dificultando meu trabalho de lida. Daí, você tem razão, Sebastião, Tonhão é um cara complicado. Daí chegou a esposa depois do Vidalzinho. Você deu razão pro Tonhão, deu razão pro Bastião. Qual dos dois tem razão, Vidalzinho? Não, quem tem razão é você. E assim, tá você,
2: louco. Não, Vidalzinho, era famoso nessas frases.
0: É verdade.
2: Ainda sobre...
0: Tu tá rindo, mas não é pra rir, é história verídica essa aí.
2: Mas o Vidalzinho tinha essa performance aí, tem uns livros aí, conta um pouco essa passagem dele, que ele agradava todo mundo e saía bem.
0: O Almirante Soares Filho, o Neno Almirante aqui tá me ajudando, ó. Naquela época, o CEP correspondia como Praça João Costa, o respectivo endereço, onde hoje é o calçadão. Tinha o Zago e Farmácia Pilba no local.
2: Zago?
0: Ele tá dizendo Zago.
2: Eu confio no Almirante, mas eu nunca vi.
0: Será que tinha Zago ali? Mas eu entendi. Então não era uma rua, era era a Praça João Costa, não era o calçadão.
2: Ah, é verdade.
0: Entendeu? É como, por exemplo, a rua na frente da
2: catedral.
0: Nas laterais da catedral. Aquelas ruas acho que não tem nome. É só.
2: Em torno da praça, né?
0: Praça
2: João Ribeiro.
0: Almirante Soares Filho.
2: Também dá pra.
0: Abraço, tio Almirante. Abraço mesmo.
2: É só do Zago que eu fiquei. Eu não lembro de ter visto o Zago, mas quem sabe, né? O Yared tinha desde aquele tempo já.
0: Deixa eu fazer um registro aqui, porque não é a primeira mensagem que eu recebo a respeito. E tem sido motivo de uma angústia por nossa parte aqui sobre a insegurança para quem utiliza a Avenida Presidente Vargas entre a Camões e o Viaduto da Penha. Por quê? Porque foi feito um trabalho ali de excelência. Ficou show de bola, gente. Vocês da Secretaria de Obras, liderados pelo secretário Kleber Machado Arruda, não têm o que reclamar. Ficou um padrão FIFA ali, ficou muito bom. Só que para o pedestre ficou muito inseguro. E o Agenor Giasson passa uma mensagem aqui com razão. Ele diz que não tem faixa de pedestre, desde a Camões até o viaduto da Duque, é verdade. E ali nós temos fluxo de pedestres se deslocando de um lado para outro, especialmente, por exemplo, aí nas imediações do posto de saúde do Coral. Tá? De repente, nós reclamamos, e com razão, do excesso de velocidade de quem sobe, se tiver uma faixa elevada de pedestre ali. Dá aquela segurança e não estraga o asfalto. Então vamos falar com jeito para ver se é outra área, porque dessa faixa de pedestre não é com a Secretaria de Obras, né, Mário Bobato?
2: Tem que a CEPLAN tem que aprovar, a Diretoria de Trânsito.
0: Exato.
1: É o Conselho de Trânsito. Conselho de Trânsito tem que aprovar.
2: Mais de 20 entidades.
0: Então, se o pessoal, depois que passar a eleição, porque agora está todo mundo na rua pedindo voto, mas depois que passar a eleição, se pudesse dar uma olhada com olhos humanitários para esse pedestre, esse ser humano tão desprotegido que anda pela paróquia. Se puder incluir nesse pacote também a curva da Sil, que já deu morte, infelizmente. e continua sem placa.
1: E esse trecho que você falou, morreu uma senhora ali, Edson, na sexta-feira.
0: Foi naquele trecho?
1: Foi na chegada da Camões.
0: Na chegada da Camões.
1: Pelas informações que eu obtive ali.
0: Eu não quero nem ligar uma coisa.
1: Uma senhora atropelada por uma moto que acabou morrendo depois no hospital.
2: Ela estava atravessando de posto a posto, né?
0: Há 80 anos.
2: Segundo informações.
0: E estava aberto o semáforo para moto. Será? Eu não sei as circunstâncias.
1: Aí a gente não sabe os detalhes.
2: O Anderson, exato, esteve lá e fez a cobertura, nosso coordenador de conteúdo, e a informação que no momento obteve, a travessia, né, que foi um pouco longa ali, não tinha espaço.
0: Vamos dizer assim, gente, nós, para humanizar o trânsito de Lages, não é uma coisa muito complexa, porque no geral para o motorista, para o veículo, tá bom. Ontem, por exemplo, eu vim ali no Laboratório São Lucas fazer uns exames de sangue. E era 8h15 quando eu me desloquei pela Duque de Caxias. Eu peguei 4 semáforos fechados. Peguei fila lá no Zago para chegar no hotel, no antigo Hotel Ibis, que agora é o Hotel Zago. Eu não reclamei. Por quê? Porque assim, é uma coisa temporária.
2: Tá? É o horário, isso, é isso, né?
0: É o horário, é esse, e estava chovendo, daí aumenta a frota de carro. Então, assim, é normal. Então, o trânsito para veículo em Lages está show. Mas para pedestre, dava para ser um pouquinho mais humanizado. Dava para dar uma reforçada na sinalização. Até já que o motorista não respeita pelo padrão de humanismo que deveria ter, que eu faço em função da sinalização mais reforçada, né, Vopá?
2: Exatamente. E as pinturas também das faixas, né? Porque tem algumas foram renovadas agora, outras foram novas, colocadas novas, e claro que precisa reforçar e bastante, até para o motorista ter consciência.
1: Vopato, uma pergunta. Como é que fica num caso de um atropelamento onde tinha uma faixa e agora não tem mais porque teve o recapeamento,
2: só
1: no caso?
2: Só tem uma ameaça de...
1: E aí como é que fica daí se dá um acidente?
2: Pois é, o que tem que acontecer? Imediatamente vai fazendo o asfalto, vai fazendo o recapeamento, a reperfilagem, e teria que ser colocado a faixa, né? Esse é o mínimo.
1: Ainda mais sendo um local de bastante movimento.
0: Exatamente. Adilson, e outra coisa, só que tem um detalhe, a culpa é do motorista, em qualquer circunstância, via de regra, em relação a um atropelamento envolvendo pedestre.
1: Mas o pedestre não tem mais vez onde tem a faixa?
0: E ainda ele tem mais vez, ele tem mais direito ainda na faixa.
1: Se tiver uma faixa.
0: Mas se não tiver, ele tem direito também.
1: Tem direito
0: ele
1: também.
0: Ele tem que ter prioridade sempre, sempre, sempre, sempre.
2: Por isso que tem aquela frase, atravesse na faixa de segurança para morrer com razão. Não...
1: Nossa,
0: Frase pesada, mas cabe. Mas não é pesada, é filosófica. Você entendeu o que eu vou passar?
1: Não, entendi,
0: dizer?
1: Mas é uma frase pesada.
0: O Pedro Donizete nos ajudando aqui, ó. O calçadão de Lages, conhecido como o calçadão da Praça João Costa, ocupou o trecho que antigamente correspondia a Marechal Deodoro, aberta ao tráfego de veículos antes de ser convertida em calçadão em meados de 1970. A via deixou de permitir carros em 1976, na gestão do prefeito Juarez Furtado, inspirado no calçadão de Curitiba.
2: É isso que a gente... Então,
0: abraço, porque, Pedro Donizete. Abraço.
2: O calçadão Túlio Fiuza de Carvalho, ali da Onolulu, ali era Marechal Deodoro, então.
0: Tá fazendo falta na agricultura, Donizete. O pessoal do interior tá com saudade de você, ó.
1: Diz que tinha mais patrola aí nos municípios, nas estradas.
0: Tinha menos conversa e mais ação. Então foi inspirado no Jaime Lerner. E depois apareceram um gestor meio Lerdo aqui na...
2: E fizeram o trabalho ali, o calçadão. Foi o segundo calçadão do Brasil. Por isso que a gente lembra, e são histórias aí que Lages... Porque tinha uma relação muito forte Lages-Curitiba. E aí o pessoal vai lembrar que antigamente Florianópolis não tinha referência alguma na saúde, na medicina. Tudo ia para Curitiba ou Porto Alegre. O pessoal vai lembrar disso. Os bons médicos estavam lá. Então, Curitiba era a referência.
1: Amarildo Volpato. O Claudião mandou uma mensagem aqui, ó.
0: O que disse
1: não
0: o Claudião?
1: Não adianta estar certo ao atravessar e sair quebrado ou morto.
2: É a filosofia da frase, é o que a frase quer passar.
0: A Isolene Lima aguarda uma resposta e o engenheiro Amarildo Volpato vai responder para ela. Ela mora lá no bairro da Várzea e ela gostaria de saber o que está acontecendo com o asfaltamento da rua Salvador Pusse Sobrinho, porque abriram os buracos para tubulação e não retornaram para dar sequência aos trabalhos e a via está intransitável. Os vizinhos estão fazendo, os vizinhos estão tapando os buracos que abriram com as fortes chuvas. O que será que aconteceu? Escreveu a Isolete Lima.
2: É o caso lá na área industrial, que foram feitas as bocas de lobo, né? O asfalto não foi colocado ainda. Aqui na descida da Penha, que vai para Mal, que também foram feitos os buracos, já foram colocadas as bocas de lobo. E imagino, a Salvador Pulse Sobrinho fica no bairro.
0: Várzea.
2: Então, e quem sabe, o secretário Kleber Machado Arruda nos falava ontem a respeito de que mais contratos vão ser rompidos, quem sabe pela demora, essa aí seja uma delas. Vamos aguardar, né? Mas eu não tenho essa informação precisa.
0: Vamos puxar agora uma informação de parceiros da corneta. 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
0: A Isolene quer entender, foi rompido o contrato da Salvador Pulse
2: Sobrinho? Não, exatamente, é que tem 10 contratos serão rompidos.
0: Da Salvador talvez seja também.
2: Talvez seja, vamos até confirmar com, é isso que eu digo, aquelas de ontem que a gente anunciou, as de ontem, né? Tudo já 5 ruas, que é a Sport Corinthians, João Goulart, a Luiz Matias, a Frei Henrique de Coimbra. Essas estão garantidas já.
0: Sim, o Almirante Soares Filho, o Neno, está dizendo que antes de ser o Unibanco, onde era o Unibanco, ali era o Zago.
2: Então, lá o Unibanco eu lembro, do Zago não.
0: Não sabe. Lembra?
2: Boa.
0: Mas,
2: boa,
0: ó, foi por uma nesguinha de tempo que você não lembra, porque foi uma coisa meio recente o Zago também. Será que era o mesmo Zago dos Zagos de agora? Porque nós temos um Zago gigante.
2: Entendi.
1: E aí acho que era só uma loja do Zago, né?
0: O Luciano Zago ali da
2: tudo
0: da,
2: começou Geraldo, com o seu Ângelo, né?
0: Seu Zeca Zago lá da...
2: Depois?
0: Não, seu Zeca Zago depois não, ainda tá lá na amarela da 282.
2: Tudo começou com o seu Ângelo Zago e Companhia Limitada, né? Era assim a razão social.
0: Eu lembro que eu decorei um comercial que passava aqui na Clube do Zago, acho que da década de 80. 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
1: Você que gravava?
0: Não, passava aqui na Clube, na década de 80 eu só trançava laço, homem, mas eu escutava a rádio, trançava laço escutando rádio.
2: Amigo, decorou.
0: E daí teve alguns comerciais que eu decorei, esse do Zago foi um, da Casa Olímpia todo mundo decorou, né?
2: Até hoje, na nativa. A Real Acessórios tinha umas boas propagandas também lá no canal.
0: Não, da Real Acessórios eu não decorei.
2: Tô falando do D'Ambros, do pai do Fernando.
0: É.
2: O Neide D'Ambros.
0: Mas essa...
2: A Real Acessórios era ali, né? A Real Acessórios em Grenaco.
1: Tinha também da casa do pintor antigamente, que era o Tio Mederico de fundo.
0: Ah, a música.
1: A música, né?
2: Do Tio Mederico. Vocês são de memória boa ou que tão velho mesmo?
0: Essa do Zago eu lembro até hoje como é que era o comercial. Lembra da Arapuã, tu lembra, né?
2: Arapuã, eu lembro da loja, mas do comercial deles.
0: Mas você tá muito esquecido. E do Alfred.
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0: Por um longo tempo.
2: Apresentado pelo Adilson Oliveira na época.
0: Adilson Pereira.
2: Pereira. Ele, não, hoje Pereira, mas na época era Adilson Oliveira.
0: Era Adilson Oliveira, daí ele. Ele trocou.
2: Mas
0: de
2: era nome. Cadeira Alfred, todo dia tinha um entrevistado, um convidado. Era excelente.
0: Não era, era chato.
2: Era excelente.
0: Era aquelas entrevistas que não terminava mais, homem.
2: Não, senhor. Então você não prestava atenção.
0: Eu prestava.
2: Eu sentava na frente do televisor pra ver preto e branco na minha época.
0: Eu gostava era dos comentários do Quirino.
2: Não, aí também.
1: Sempre em nome da Reunidas.
2: Mas, gente do céu, aí, Cadeira Alfred com o seu Adilson era um espetáculo. Sempre matéria nova, atualizada, sempre pauta que não tinha no dia a dia. Ele trazia convidados de toda a região. Essa eu não vou deixar você falar porque era um baita do.
1: Eu só não comento porque não era do meu tempo, não sei.
0: Vou ficar quieto para não perder a causa. Você ficava operando a Rádio Cacimba do ladinho enquanto o Adilson
1: gravava
0: a.
2: Nem prestava atenção no comercial.
0: Você está na Clube FM, nós estamos com a Hora da Corneta, que puxa o intervalo comercial com os melhores anunciantes do rádio. 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Sim. Tem as propaganda eleitoral ainda.
2: Agora, você pulou um ali, por que pulou?
0: Não pulei, homem. Tá, só tô dizendo que tem propaganda eleitoral ali, mas isso é só até depois de amanhã. Daí dá um tempo e só volta no segundo turno.
2: Ah, é. Sexta-feira já não tem.
0: Mas deixa eu molhar a língua. Já volta.
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0: Seguimos com a corneta. 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
0: A Isolene Lima está agradecendo a vossa atenção, Valpato, por dar retorno sobre a rua Salvador Pucci Sobrinho, e ela e a comunidade do bairro da Várzea, que precisam dessa obra, estão na torcida, na reza, para que a coisa ande.
2: Vamos conversar com o secretário Coronel Kleber a respeito dessa rua, né, amanhã ou na quinta-feira, para a gente ter uma posição oficial dele a
1: respeito. São 10, né, Valpato?
2: 10, que vai ter o distrato, né, a rescisão de contrato. Não estou afirmando que essa vai estar junto, mas cobrar, se continuar com a empreiteira, para ela finalizar o quanto antes.
1: Mas aquilo que o Edson falou ontem, o que falta é mais informações para o bairro, para os moradores da rua, que daqui a pouco você mora numa rua, está em obra já há um bom tempo, e você não sabe o que está acontecendo, você não tem informação.
2: Tem que ir lá compartilhar e informar. Na Hora do Agro, vai acontecer amanhã e quinta-feira, promovido pelo Núcleo dos Criadores de Angus de Santa Catarina, lá na Chácara Pagani, um evento. Na quinta é o dia de campo, né? E o presidente, inclusive, do Núcleo Catarinense é o produtor Marco Vian, que vai estar aí na Expo Lages. A raça Angus, então, estará fazendo aí uma grande movimentação amanhã e também na quinta-feira. Então, a importância, a Expo Lages, que começa dia 7 de outubro. Falando em Expo Lages, o núcleo de ovinocultura encerrou as inscrições também. Então, vai ser um dos maiores eventos aí, com recorde de animais inscritos, e dessa forma você vai acompanhar tudo aqui na Clube, né? E a raça Angus também estará participando.
0: Mastigando mais a informação a respeito da informação da prefeitura de que vai ser feita uma ponte de concreto para interligar a localidade de Escurinho, a localidade de São Jorge, sobre o Rio Pelotinhas, me chamou a atenção naquela informação. Eu só fui ver depois, é que até sair a obra de concreto, a ponte de concreto, vai ser feita uma travessia improvisada com pranchas de madeira, que vai permitir a passagem de veículos leves. Provavelmente vai ser feito a mesma técnica, a mesma logística ali da ponte de Passos Fernandes, colocar umas cargas que não dê para caminhão grande manobrar, e os pequenos vão poder fazer esse acesso, esse deslocamento. Só me chama a atenção nessa informação é que já deveria ter sido feito isso, né? 90 dias que o pessoal está sem essa ligação. Então poderia ter sido feito já esse improviso de madeira. Tem-se a paciência, porque uma ponta de concreto não é da noite para o dia, mas já que a decisão seria fazer de madeira por enquanto para o tráfego pequeno, 90 dias se passaram e já dava para aquela coletividade ter tido acesso a essa melhoria que vem, e que bom que vem.
2: A situação ali é com relação às cabeceiras, né? Que é a demora maior para você fazer em concreto todas as cabeceiras, e uma empresa foi contratada, né, no processo emergencial, e aí vamos aguardar então que as pranchas façam também esse trabalho da passagem.
0: Veio a informação oficial da prefeitura e eu compartilho com a nossa audiência, porque se você sair na rua e tiver problema de boca de lobo, você fique sabendo que é uma exceção, porque a regra está sendo o trabalho de atacar essas bocas de lobo, atacar no sentido de tomar providências e resolver. E é um trabalho bem complexo, porque tem que ser feita toda a desobstrução, a limpeza, a retirada, e feito caixa nova e interligado na rede pluvial. Então não é uma coisa muito simples. E a informação oficial que chega para nós é que desde janeiro até agora foram 1.300 bocas de lobo que receberam essa intervenção por parte da Secretaria de Obras. É obra que não aparece, porque é uma obra pequena, mas é uma obra encardida.
1: Uma obra necessária para o escoamento da água.
0: Difícil de fazer, né?
1: O pessoal ainda mandou num grupo ali que eu estava, de WhatsApp, que passou um caminhão da coleta de lixo por cima de uma boca de lobo e quebrou tudo.
0: Mas é inevitável também, né?
1: Mas daí pelo menos tem que parar o caminhão, já ligar para a secretaria.
0: Ah, sim, isso eu concordo.
1: Para refazer o serviço,
0: porque,
1: né?
0: Porque assim, o condutor do caminhão é grandão, aquele caminhão, sim, nem sempre está vendo.
1: Só que aí já tem que ir resolvendo, né?
0: Achei que você ia falar mal do motorista da coleta daí.
1: Eu não vi a largura da estrada para ver.
0: Não importa, não importa, Dilson. Não importa. Tem que proteger esses profissionais.
1: E se fosse na tua calçada?
0: Ah, não, mas daí eu falava lá na hora da corneta.
1: Se fosse na tua calçada, vamos.
0: Mas
2: não, assunto é de vocês, hein?
1: Ou é de... Mas se mesmo.

0: você não tem que ficar, tá? Outra coisa, como é que eu vou colocar umas palavras aqui para não fazerem um corte dizendo que eu tô sendo preconceituoso ou maldoso?
1: Vai falando, a gente vai avaliando.
0: Vai avaliando, analisando. Então. Então agora eu quero falar com a senhorazinha ali de 60 anos para cima, com o veinho de 65, 70.
1: Olha, veinho, 65, já começou errado, viu?
2: 65 anos é novo.
0: Gente, passou de 60, já é velho?
1: Não, então.
2: Aí o pato vai se doer porque tá com 60.
1: Não, eu tô com 60. Ah, meu veinho.
0: Qual é o conceito de idoso?
1: A partir acima de 60 a mais.
0: Então.
1: Tem a placa.
0: Então,
1: não, mas isso aí é só conceito.
0: Ah.
1: No dia, o que mais tem
0: então,
1: aí.
0: Então, o que é que eu queria falar pra essa faixa etária, que eu sei que tem uns que nos escutam? Quando estiver chovendo, assim como hoje de manhã, não vão pra rua.
2: Gente, vamos que o idoso fica em casa,
0: mas
2: né?
0: Mas quando estiver chovendo desse jeito, sim.
2: Mas se tiver aqui no médico, alguma coisa.
0: Ah, não. Daí se tiver. Ô, Adilson, se tiver aqui no médico, tiver aqui na farmácia.
2: Fazer um exame?
0: Exato, daí é uma coisa, Adilson. Não a Zed.
1: Mas se a vida deles foi essa.
2: Agora você quer deixar o pessoal em casa?
0: Mas pegar a sombrinha ali torrencialmente e andar com um saquinho de supermercado embaixo do braço. Meu neto pra fazer isso. Não, vai pegar uma constipação, vai pegar uma gripe. Então,
2: faltou o leite em casa, vai ficar sem leite.
0: Ah, chama o neto, pede emprestado pro vizinho.
1: O que é que o senhorzinho de 65 anos vai ligar pro iFood?
0: É.
1: Não. E ele liga, porque ele tem o celular, ele sabe, tem aplicativo lá.
0: É, exato.
1: Eu confio nos 65
0: anos. Tu acha que ele não conseguiria fazer isso?
1: Claro, eu falei que ele tenha baixado um aplicativo lá no app.
0: É que eu acho o seguinte, gente, só se for necessário, senão não saiam.
1: É, com chuva dá pra dar uma acalmada.
0: Dá pra dar uma...
1: Até porque depois o tempo melhora, né?
0: Diz o Volpato quando o Adilson Oliveira se esprita aqui nos intervalos, sossega o facho.
2: E se chover uma semana?
0: Tem os parentes pra ajudar.
2: O pato tá anunciando chuva três meses atrás, não parou mais?
1: Não sei. Meu Deus. Não sei se tá tão bem de parente.
0: Mas vocês
1: assim,
0: acharam errado essa minha observação?
1: Não, alguns. Mas a gente tem que analisar caso por caso, não dá pra generalizar. Tem uns aí que vão sair faceiro e voltam.
0: Tem uns que saem pra tomar chimarrão no vizinho, embaixo de chuva.
1: Bonita que tem aí, sair na rua pra festejar.
0: Então fui voto vencido.
1: Foi.
0: Veiaradinha, meu
2: senhor. Então acima de 60 anos tem que ficar em casa.
0: Não, acima de 60 anos é velhinho já, né?
1: Não. Tá.
0: Mas velhinho não significa.
1: Não é pejorativo.
0: Não significa PT, que é perda total. Significa quem tem.
1: Sempre arruma
0: coisa. Mas uma coisa vou dizer: quem tem 60 tem só mais 40 anos de vida. Não pense que.
2: Por isso que o Volpato sai tropicando aqui no
1: copo chão,
0: hein? É, não, você vê o Volpato dar umas tropeçadas aí que. Meu Deus.
1: Tapete.
0: Eu olho pro Volpato nessas tropeçadas e meu Deus, vai quebrar um osso, esse homem vai ficar uma semana fora do trabalho.
1: Forte. Não, o que não pode ter é tapete. Aí do tapete eu sou contra. Tapete faz mal aí. Arrasta o chinelo e já dança.
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0: O doutor Clóvis Antônio de Ávila está dizendo aqui, Edson, sou idoso, mas não tô velho. Tio Clóvis, tá defendendo em causa própria, não pode.
1: Então você viu aí, ó. Eu tô na vibe.
0: Não, mas a partir de 60 é idoso. Consequentemente.
1: Ah, mas aí não dá pra chamar, né?
0: De idoso?
1: Não, é na teoria, na lei, lá na lei
0: quando você entra no elevador com uma mocinha de 17 anos, ela não fala pra você, ô tio.
1: Não, o tio já caiu, não é mais agora.
0: Não é?
1: Tio era antigamente. Nem chama mais de tio.
0: É...
1: Depois virou tiozão, depois já pulou.
0: O Zé Pinto tá achando graça aqui de eu dizer que o Volpato se esprita com o Adilson aqui no intervalo.
1: Verdade, Adilson.
0: É.
2: Não, o homem fica...
1: Atiçando?
2: E daí no intervalo fica resmungando aí fora do ar.
0: Olha o bom exemplo aqui, ó. O Sérgio Silva tá escrevendo, ó. Daí o Sérgio não deve estar nos 80 ainda, né, tio Sérgio? Eu não saio de casa com chuva e anoiteceu eu me recolho.
1: Olha aí.
0: É verdade, não pega o sereno.
1: Então tá jantando às 5 horas.
0: Exato.
1: Também.
0: É. Mas não é por causa daquele amigo do Adilson que não sai de casa quando chove.
2: Olha, porque... o senhor aqui tem 65.

0: 5 anos, às 7 horas todo dia para trabalhar.
1: Já tem o seu Cardoso, o nosso barbeiro de anos aí, já nessa hora já está nos ouvindo deitado. Ele deita às 5:30, ele janta 4 e pouquinho, seu Cardoso está lá com o radinho ligado ouvindo a gente já dormindo.
2: A dona Rosalina.
0: Pera lá. Você tá dormindo, como é que tá ouvindo?
1: Não, ele com essa barulhinha que vocês fazem, ele se acorda. Ele acha que um pesadelo quando ele ouve você, tá deitadinho, daqui a pouquinho ele dorme,
2: né? A dona Rosalina também tá defendendo a categoria aqui, ó. Não gostei de idoso. Idoso é com 80 anos que tem placa no caixa, prioridade 80. Ô, dona Rosalina, na verdade a lei do idoso prevê proteção para o idoso a partir dos 60 e prevê uma proteção ainda maior a partir dos 80. Acho que é na época coruja, inclusive, que deve ser esse encaminhamento. A Solange Souza está dizendo, Edson, tá bem novinho, hein? Pior que eu tô a caminho da faixa da
1: falei com a Solange ontem, me encontrei com ela ainda na Marechal Deodoro.
2: Ela disse
1: que não... difusora juntos.
2: Encontrei o Volpato dando umas volteadas na praça.
1: Que bom, Solange, que bom. Solange, nós fazia o Fezinque junto com o Celso Aurélio, com o Wilson Roberto, transmitia o Fezinque. E a Solange lá comandando a transmissão.
0: Solange Souza apresentou o Jornal da Clube por muito tempo aqui.
2: A Margarete está dizendo, deixa os velhinhos receber. Ô, Margarete, aí se é para receber, tudo bem, né? Daí tem que sair mesmo.
1: Deus, o livro, na hora. Agora, então, a Solange foi no jornal, Adilson. Então, ela foi nas
0: Sim, vozes, trabalhou também no jornal.
1: Uma das vozes femininas do jornal.
0: Fazia, né? Inclusive, nos domingos de plantão. Solange Souza.
1: Voz, Solange. Continua com a mesma dicção.
2: A dona Salete Madruga tá dando razão pro Adilson Oliveira.
0: Sobre?
2: Quando ela tá dormindo, ela não consegue ouvir.
0: Pois é, Volpato, o seu Cardoso dormindo ouvindo nós.
1: O Cardoso tá dormindo, conforme o que vocês falam, que ele acorda assustado. Isso é um pesadelo.
2: O Jair Schatz da Luz tá pedindo uma receita. Como é que faz para ouvir dormindo?
1: Meu Deus do céu, o que que virou?
0: Você também que escuta Clube Dormindo, mande mensagem para nós aqui.
1: A hora que acordar.
0: Volpato. Você tirou essa, meu. Mas como é que a pessoa tá dormindo e tá ouvindo,
1: Volpato? Vem cá resolver isso aí com esses dois.
2: Que falta de respeito você não ter citado o nome do ouvinte aqui.
0: Qual ouvinte?
2: Que falou que o vizinho, o sobrenome, o nome

0: Não, parece
1: pode,
0: mais.
1: Pode voltar, final 49 lá. Você não falou o nome dele por causa do sobrenome dele. É Rika Kiseski.
0: Nossa!
1: Por isso que o Adilson não. É, agora pisei no calo das veinhas. A Marilda tá dizendo: Edson, eu tenho 67 anos e não sou velha.
2: Viel.
1: Dona Marilda, a senhora tá defendendo a categoria. Eu tenho 65 e saio 7h20 da manhã, trabalho. O João tá dizendo. Ô, tio João, mas já tá aposentado, né, tio João? Depende. Tá saindo trabalhar só para complementar a renda, não é isso? A Nazira Santos, não chame de veinho, eu tenho 67 e pego a senha normal, nunca passo na frente dos outros.
0: Olha
1: sempre
0: aí.
1: Respeito. Viu? Ô, dona Nazira, a senhora é um exemplo, sabia? É, tenho 64 anos. Sou idoso e vaidoso, diz o seu Azenir. É verdade. Tá igual o pai, ô seu Azenir. Seu Dari Varela lá no Guarujá. Ele diz: estamos aqui firme e bonito. Daí eu falo: firme, bonito e mentiroso.
2: Autoestima.
1: É verdade. Vamos ao intervalo, Adilson Oliveira.
0: Vamos lá.
1: Depois você fala do sobrenome do Geraldo.
0: Depois informações do Inter aí.
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1: Vamos lá, da sequência na Hora da Corneta, seguimos com as pessoas interessadas nessa técnica apresentada por Amarildo Volpato. É o caso da dona Sônia Maria, que ela tá rindo e querendo entender como é que é essa dinâmica de dormir escutando a
2: como
1: rádio.
2: Como é que
1: clube.
2: Dorme e escuta a rádio, pessoal?
3: Muita gente faz isso. Você dorme, relaxa, ouve da
2: por conta... isso que de manhã no Alma Cabocla tem bastante audiência. O pessoal tá dormindo e ouvindo a clube.
3: Escutando a hora certa com o Serginho.
1: Ô, dona Marlene, eu achei meio exagerado da sua parte isso aqui, né? A senhora poderia ser mais comedida na sua informação, mas eu vou exteriorizar. Ela tem 69 anos, faz caminhada, vai na academia. Daí essa parte aqui que eu achei meio exagerado. Ela dança 3 bailes por semana.
3: Olha aí.
1: Mas, dona Marlene, eu pra dançar meio baile na semana já fico todo rengueado.
3: E ela se prepara, vai pra academia pra dançar.
1: E falo muita besteira. Nós também, dona Marlene, mas nós falamos.
3: E os homens ainda ganham férias.
2: Tem conhecido nosso aqui que tá com 60, de mais de 65 e é 2 bailes por semana.
1: 2 bailes.
3: Bem, né?
1: O Celeste Pascarotti?
2: Também.
1: Nosso diretor. É verdade. É ele e a esposa, eu vejo, eles são bons, são pé de valsa os dois, né? Mas é isso que mantém o casal ativo, unido. Vou começar a dançar, vou começar a dançar.
3: Por favor.
1: Tenho que aprender.
3: Bailinho, que mais tem?
2: Ainda
3: mais
2: tem na Associação dos Aposentados de 15 em 15 dias.
3: Eu vi na tua postagem, tava lotado.
2: Fui lá sábado.
3: Foi sábado, né?
1: Eu acho, eu não sei se nós falamos no ar isso, só falamos no intervalo. Temos que incentivar o presidente da Associação dos Aposentados a criar uma parceria ali, fazer uma farmácia.
3: Boa ideia.
1: Já imaginou fazer uma farmácia com desconto para idoso? Porque quem é associado?
3: Contratar um farmacêutico que precisa ter, né?
1: Não, tem que ter a farmácia, não, mas não vai ser da associação. A associação faz uma parceria, alguém vai ali e monta uma farmácia e opera
3: e não
1: isso.
3: Não precisa colocar todo aquele percentual em cima dos medicamentos.
1: Exatamente. Bem mais em conta. Eu vou.
3: Vai ser o próximo passo.
1: Eu vou me associar com antecedência daí. 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
2: O tio Zé mora em Correia Pinto, sai de casa às 5 horas da manhã. Para trabalhar em Lages, trabalha de operador de máquina.
1: Ó, a dona
3: De longe ainda, hein?
1: A dona Marlene tá me entregando aqui o relato dos frequentadores dos bailes com ela, ó. O Basquerote senta na nossa mesa toda quinta-feira.
3: Nossa.
1: Ele, Irani, o Alceu Perão e a Zelinda. Ah, a dona Zelinda, a esposa do Alceu Perão, a dona Zelinda trabalhou no INSS com a minha esposa, a dona Cássia, né?
2: Alceu Perão, homem do mel?
1: É, claro, colorado, bem...
2: Não, é só ele que tá dançando, o time dele também.
1: Aliás, hoje eu vi um vídeo de um cidadão comemorando o fim das bets, né? Ah, ainda bem que terminaram, o Lula acabou com as bets. Mas o senhor apostava muito, sim... Apostaram no quê? Apostaram na vitória do Inter.
3: E só perdia. Mas a piada é de vocês.
1: Não é piada, foi constatação.
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1: Leonides está escrevendo para nós aqui, tá me dizendo que ele tem 65 anos de trabalho com a carreta. E é o tipo de motorista que é o mais responsável nas estradas.
3: Esse que pessoal, mais cuida do caminhão.
1: Esse pessoal de mais idade, tá? Porque tem mais experiência. O problema das rodovias, e eu não tenho nada contra jovem, muito pelo contrário, eles vão ficar velhos um dia, mas o jovem é muito arriscador, é muito acelerado. E esse pessoal que passou dos 50 e fica na boleia, esse tem um senso de responsabilidade maior. Um abraço para o tio Leonides aqui.
3: Sabe a hora de dar uma seguradinha para descansar, para parar,
1: estacionar. 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
2: Essa cinta catraca é uma alternativa boa pro Felício.
1: Aham.
2: Ele usa uma corda?
1: Eu... Ah, tá, eu achei que era pra ele, porque ele tá meio gordinho, pra não, segurar não, as calças.
2: Não, pra amarrar carga.
3: Ah, se eu tá. Tô no de barba, consegui uma pra ele, logo nós vamos levar.
2: Vai evitar que o Volpato vá em cima segurando?
1: E o Felício foi multado mesmo ou ele conseguiu escapar?
3: Recebi ontem a encomenda.
1: É?
3: É. Já passei pra direção e vamos ver.
1: Como resolver? Esses agentes de trânsito são excelentes em Lages, mas tem uns que fazem os dentes no facão, que é triste, gente. O relato, gente, só para resumir, vou voltar ao assunto, porque me entristece dizer isso. Tinha uma senhora com 3 filhos deficientes em casa, que não caminham, se arrastam as crianças. Inclusive, filhos mais idosos, inclusive, com mais idade. E daí o que aconteceu? Foi feita uma mobilização e conseguiu-se alguns utensílios para essa família, que não tinha nem geladeira. E daí o Felício, naquele estilo humanístico dele, Felício Martins, ajudou, foi lá e arrumou a saveirinha dele, não, é a Fiat Strada dele, para carregar a geladeira para levar para essa senhora, para essa família. E o que aconteceu? Para segurar a geladeira em cima da estradinha, já que era um deslocamento curto, um colaborador dele pegou e ajudou e ficou em cima segurando. Os agentes de trânsito pararam o Felício e aplicaram uma senhora multa. Os agentes de trânsito estavam errados? Não estavam errados, porque a legislação de trânsito proíbe isso, só que tem um detalhe: os agentes de trânsito deveriam ter parado, dialogado com o Felício, entendido a situação, pego as cordas que eles têm nas viaturas deles, amarrado aquela geladeira, escoltado o Felício com a geladeira e ido lá na família ajudar a entregar. Isso seria uma ação de cidadania. E o que é que os agentes fizeram? Lascaram a multa e deixaram o Felício continuar andando. Então, o que acontece? Falta o bom senso, a sensibilidade. Infelizmente, aconteceu isso e é algo muito triste que a gente registra aqui. Agora o esporte, o que faz? Falamos do esporte,
3: saiu. Seleção brasileira mais um amistoso hoje, 4-2, levou a virada.
2: Jogou depois, hoje cedo.
3: Depois revirou e 4-2 ganhou, às 7 da manhã começou o jogo contra a Austrália e sábado agora tem contra a Índia.
1: Passou na TV? Hoje?
3: Passou.
1: Interessante, né? Ninguém sabe, quer dizer, eu não faço menor.
2: Ninguém comenta nada, ninguém fala nada. Só o Volpato aí quando
1: tinha. Olha, se você me perguntar do programa do Serginho de manhã, eu sei tudo. Mas do
3: verdade, então. Nem sabia. Foi transmitido.
2: Quanto deu, Volpato?
3: 4-2. 4-2, o Brasil deu um susto, mas depois recuperou.
1: Saíram os jogos de maneira oficial pela CBF, com os horários, aliás, dos jogos do Grêmio nas duas próximas rodadas do Brasil. O Grêmio tem 10 rodadas para evitar o quarto rebaixamento da sua história. Consegue ou não, Adilson Oliveira?
3: Consegue.
2: É difícil.
3: Não, não.
1: O teu nome é Adilson Oliveira?
3: Grêmio! Eu tô ajudando ele lá, ele pipocou.
1: Ah, tá. Ele deu uma de Volpato.
3: Deu
1: uma de Lisa.
2: Mas é difícil, não tem o que dizer.
3: Não, gente, é rodada, gente. 30 pontos.
2: O primeiro desafio. Foi pra falar como torcedor, eu digo que escapa.
1: Como torcedor, mas como analítico.
2: É difícil.
1: O primeiro desafio será no dia 7 de outubro, semana que vem, no dia da abertura da Expo Lages, a quarta-feira. A CBF confirmou o jogo para o Mangueirão às 19h30. Tem o Chiqueirão, mas o Grêmio vai jogar no Mangueirão. Lembrando que o Grêmio embarca para Belém na segunda-feira, então, para esse jogo.
3: A logística dessa partida, o Grêmio é jogo de guerra.
1: 4 dias depois, no domingo, ficou confirmado para as 17h30 o jogo do Grêmio no Grenal, na Arena, contra o Inter. Para os lajeanos gremistas quiserem assistir, esse jogo dos 4 dias depois é o dia 11 de outubro, véspera do feriado da segunda-feira.
3: Nossa, dá um
1: então dá para ir domingo de manhã, assistir o Grenal, pousar lá no Intercity, em Porto Alegre, e voltar na segunda-feira de manhã bem tranquilo.
3: Não, volta depois, sai de lá 10 horas, chega aqui.
1: A estrada tá muito ruim.
3: Não, a
1: 116 está bloqueada. Em São Marcos.
3: Bloqueada?
1: Tá bloqueada. A ponte do Rio das Colegas tá fechada.
3: Colegas?
1: É, as Antas.
3: Ah,
1: Rio das Antas.
3: Barbaridade. Não tá dando passagem.
1: Não tá dando passagem.
2: Uma pergunta. E o Inter escapa?
3: Escapa também.
1: A luta do Inter contra o rebaixamento no Campeonato Brasileiro não é o único desafio do clube nessa reta final de temporada. O Edson Varela, lá na hora da corneta, havia informado que o time precisava de mais 70 milhões de reais para fechar as contas em dia nesse ano, mas a informação não é verdadeira. A direção precisa encontrar pelo menos 140 milhões para conseguir encerrar o ano com os salários de jogadores e os principais compromissos financeiros em dia. A informação foi do presidente Alessandro Barcelos. Então o Inter precisa de 140 milhões e não vai ter dinheiro das Bete. As Bete não faria volume financeiro para ajudar o time. Aliás, o presidente do Flamengo participou de um podcast dizendo, levantando as mãos na cabeça: e agora? Como é que eu vou pagar o Paquetá em janeiro? Você não vai ter dinheiro das Bete?
3: Tá. Nossa.
1: Mas assim, gente, independente disso, o importante é acabar com as Bete.
3: Falando nisso.
1: Falando em Bete.
3: Depois da medida provisória do governo federal, foram identificados 415 novos domínios com indícios de oferta não autorizada de apostas de 25 a 27 de setembro. Em 2 dias.
1: Depois a.
3: Foram criados 415 novos domínios de apostas.
1: Por que será?
3: Que daí é a aposta clandestina.
1: Para ir para Macega.
3: Aposta clandestina, e foi feito o levantamento por uma empresa que cuida disso.
1: Eu só repito uma coisa, não é que eu seja contra, eu não achei correto o Lula ter antecipado essa MP assim na boca da eleição. Isso aí deveria ter sido feito em janeiro do ano que vem. Mas já que fez, não é isso que vai fazer eu decidir meu voto, mas de qualquer maneira, esse encaminhamento dado pelas Betes é uma salvação para essas famílias que estão literalmente desestruturadas em função do vício, da doença, da jogatina.
2: Olha a mensagem aqui, ó. O vizinho perdeu 6 mil reais no Tigrinho.
1: Aí, ó.
2: No sítio, ficou sem dinheiro para comprar comida, daí ficou louco, quebrou o celular. Daí saiu pedindo dinheiro emprestado para não passar fome no mês.
1: Olha aí, ó.
3: E geralmente vem sempre acompanhado uma história mirabolante. Exato.
1: Dizem que quem é doente por apostas, que isso é uma doença, né? Envolve ou afeta pelo menos mais 3 da família. Pelo menos mais 3 pessoas da família acaba sendo afetado. Série B, o Juventude voltou à vice-liderança, venceu em Minas o América por 1-0. O Elcio José já informou isso na Clube FM. O Juventude agora tem 53 pontos, sendo um a menos que o Vila Nova, que é o líder. Faltam 8 rodadas para terminar a Série B. E para terminar o esporte, hoje é o aniversário de quem, Amarildo Volpato?
3: Do Martinho.
1: Isso.
3: Entrevistei muitas vezes o Martinho, outro dia conversei com ele. O Bin se cuida tanto, ele está mais magro quando jogava. Ele caminha todos os dias e dessa forma, então, o Bin é um exemplo. ele é o recordista de partidas com a camisa do Internacional. E as melhores entrevistas era do Bim, porque se o Bim está nos dias atuais dando entrevista, daí os recortes aí dos Instagram da vida, porque ele falava a verdade, né? Ele apontava.
1: O Bim jogou 594 partidas pelo Inter, marcou 46 gols. Ele jogou no Inter entre 1976 e 1994. E em 2013, aos 56 anos, ele voltou a disputar uma partida oficial pelo Inter.
3: Ele é de Xanxerê.
1: Frank Martins escreve: as bets não foram proibidas, elas estão suspensas. Para proibir, tem que ter uma lei a ser aprovada pelos deputados. Ela está suspensa por 60 dias e pode ser prorrogada por mais 60. Mas que vai fazer a farra são as bets piratas, pois qualquer vício é problema. Então teria que proibir cigarro, bebida alcoólica também e os jogos de carta, que o povo se reúne para jogar apostando dinheiro. Pôquer, clandestino, jogo do bicho, diz o Frank Martins. Discordo, Frank. O que tem que fazer é dificultar o acesso. Tá? O jogo do bicho não é fácil você ir lá jogar. Você vai ter que se deslocar, você tem que entender da lida. O problema das bets é que passou a ser um cassino dentro da tua casa, na palma da tua mão.
3: Vai no banheiro e joga e volta.
1: Por que que na China é proibido? Por que que na China ninguém joga? Por que que os chineses ninguém joga? Como é que o governo conseguiu bloquear lá? Claro que corta a cabeça de quem joga, mas pelo menos tem gente perdendo a cabeça jogando. Então, assim, se tem como bloquear, vamos bloquear. Porque a gente tem muita história. O Duarte Ribeiro escrevendo: um colega meu perdeu 180 mil reais.
3: Meu Deus, foi uma
1: faz
3: casa.
1: Lembrar os lajanos que perderam até a fazenda nos tempos dos cassinos aqui em Lages.
3: Que ir lá para Balneário jogar lá, que era famoso jogar
1: Balneário. Exato, exatamente.
2: Perdi o caso. Aí no caso apostam valores altos.
3: E daí mais alto para buscar a perda, mais alto para buscar a segunda perda. E aí não tem.
2: Não, esse que perdeu 180 mil não recupera nunca mais.
3: É, e aí provavelmente foi um imóvel junto aí, né?
1: O Flávio tá dizendo que a tia dele tá tendo que mudar de nome por causa da proibição das bets. Ela se chamava Elizabeth, agora é só Elisa.
2: A conversa tá boa, mas era bom nós fazer um intervalo.
1: Não dá pra tomar suco de bete de raba. Não dá pra falar o resto. Vamos lá, você quer fazer um intervalo? Quer atrapalhar nós? Vamos lá.
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3: Do cheque. 7h16.
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0: Se você mora em um local em Lages chamado loteamento LET, loteamento popular, oficialmente o nome é Núcleo Urbano Informal. É LET Popular, São Francisco, Getal 1, Getal 2, Santa Rita. Saiba que foi publicado o edital para dar os passos sequenciais para a viabilização do REURB nessas regiões de Lages. O advogado Thiago Betu, que é o executivo do REURB aqui em Lages, vinculado ao gabinete da prefeita Carmen Zanotto, do secretário Samuel Ramos, o Thiago está coordenando então esse trabalho para outra leva de viabilização de escrituras para ajudar essa coletividade.
1: Lembrando que essa documentação de escritura, né, Edson, se fosse pagar, maioria do povo não teria condição.
0: Tem custo, gente, isso aí, mas é um custo absolutamente irrisório perto do que seria o valor real de...
1: For pagar uma escritura, documento de uma casa aí, não baixa de 12 mil.
0: Obrigado ao Léo Moraes, nos dando uma carona, se deslocando para o Hotel Fazenda Boqueirão, para agradar e animar os turistas. Legal. Falando em Léo Moraes, em turista, eu recuperei hoje na minha página o encontro do postulado de oração realizado, ocorrido em Urubici. A imprensa não deu destaque, mas eu busquei até para homenagear o nosso bispo, Dom Gilson Meurer, que eu vi uma foto muito bacana de Jesus Cristo, uma fotomontagem dele com Jesus Cristo.
2: Opa!
0: Tá? E eu achei legal, 800 pessoas num evento religioso desse. Coisa interessante para o turismo de Urubici, fazer um evento reunindo 800 pessoas, cada um gastar R$100, é R$80 mil que movimenta o comércio, o restaurante. E achei legal isso, achei legal a mobilização. E é só um evento desse para lotar aquela igreja. Nossa Senhora Mãe dos Homens, porque é uma igreja muito bonita. Se eu fizesse um ranking das igrejas mais bonitas do Brasil, embora a beleza não seja o mais importante das igrejas, e sim o que elas representam, eu colocava a igreja de Urubici na lista, porque ela é muito bacana, muito bonita.
2: Aproveitando, no domingo, em Bom Retiro, teve promovido pela Diocese de Lages mais de 500 jovens o dia da juventude da Igreja Católica da Diocese. Então, 500 jovens nessa mesma vibe aí do Edson Varela.
1: Foi em Bom Retiro, né?
2: Foi em Bom Retiro. Então, realmente. E aí a gente.
1: Grupo de jovens.
2: O David Tafarel, todo. Boldo.
0: Todo ele, boldo.
2: Boldo
0: é o chá.
2: Então é o Tafarel. Eu vou ficar com o David Tafarel por enquanto.
0: O Sidney Moraes informando, choveu 84 milímetros em 48 horas na Coxilha Rica. Obrigado, Sidney Moraes. Olha, 84 milímetros é a metade do que chove e na média do mês para Lages, choveu em 48 horas. Descobriu-se, é todo? É boldo?
2: É todo, é Tafarel. David lá de Anitta Garibaldi, lá da. Do pessoal lá das localidades ali, perto da Capela São Paulo.
1: Hoje é aniversário de Capão Alto, 32 anos.
0: 32 anos.
2: Foi feriado lá, ontem foi facultativo.
1: 32 anos de Capão Alto, abraço o povo lá.
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1: Uma pergunta ao Volpato, quantas pessoas tem nesse momento, Volpato, dormindo e escutando a corneta?
2: Bastante, não, mas muito não, mais é de manhã cedo. O pessoal ouve, escuta, volta e a hora da corneta vai até às 8, hein? Acorde, você que acordou agora, fica com a gente.
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0: Seguimos com a Hora da Corneta no Clube. 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
0: Legal, gente, você está na Clube FM, agora sim destacando a previsão do tempo, em nome da Dub Center da Amarelinha na Marechal, chuva, chuva e chuva. É o que temos no radar para essa quarta-feira, último dia de setembro. Houve uma trégua da chuva à tarde, até o sol deu uma aparecidinha, a gente até estranhou aquela coisa estranha no céu, era o sol, sim, ele apareceu, dando a impressão que o tempo iria firmar, mas lê de engano. A partir desta madrugada volta a chover em Lages e a instabilidade permanece durante toda quarta-feira. Até dou uma olhada aqui para ver se não mudou essa condição. O somatório para a chuva de amanhã indica mais de 50 milímetros. E o que mais? Está mantido, ó. 58 milímetros está previsto com a chuva a partir da madrugada de hoje, então. O único dia de sol em Lages nesta semana será na sexta-feira. E embora não chova, sábado, a véspera da eleição. Então vai ter solzinho na sexta e sábado vai ficar um tempo mais emburrado, mas sem chuva. Por enquanto, está mantida a condição de instabilidade no dia 4 de outubro, dia da eleição. Mas é mais de madrugada, gente. Já vai amanhecer com o tempo firme, só molhado. Tomara que não chova, para que não seja a chuva a culpada por uma eventual quantidade elevada de abstenção. A gente torce que não dê muita abstenção, que o lajano vá nas urnas e faça a sua parte lá para ajudar eleger os eventos.
1: Inclusive o pessoal dos 65, que o Edson da pouco se referiu.
0: 60,
1: vão lá também, né? Fazer o seu direito votar, isso é muito importante.
2: Mas continua um clima bem calmo, né, nas eleições?
1: Aqui pra gente, sim, imagino que os outros locais também, mas está bem, bem tranquilo, sim, vai seguindo dessa forma.
0: Devidamente uniformizado, o seu Sebastião Adil está nos escutando, mandando uma foto, ele que está com o manto do Grêmio vestido.
2: Entendi. Olha aí, ó.
0: Abraço, seu Sebastião.
2: 18 graus a temperatura.
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0: Perfeitamente. A Hora da Corneta, dona Lúcia escreve: vocês já viram o quanto a Igreja do Rosário ficou linda? Ainda não está 100% concluída, mas com certeza será uma das mais lindas da Serra. Dona Lúcia, eu já passei, já botei reparo. Tá certo o termo botei reparo?
1: Bem certo não está, mas que está bonita, está.
0: É, tá bonito e vai ser inaugurada agora em outubro.
1: Dia 19.
0: A revitalização.
1: Dia 6 tem a missa de inauguração e a festa dia 19, onde a prefeitura, o secretário Jean Corbelini já se comprometeu em arrumar parte da praça ali para deixar enfeitadinha no dia 19.
0: Dá uma improvisada ali. Eu tenho uma história, dona Lúcia, com a Igreja do Rosário, porque eu trabalhei no TJ Panorama, o jornal do SCC lá na década de 90. Fui para casa, morava com a minha irmã, a Evanda, lá no Getal. E quando eu cheguei em casa, me ligaram: tá pegando fogo na Igreja do Rosário.
1: Já estava com o celular na mão.
0: Daí o Dacir Rec saiu correndo com a câmera JVC, aquelas grandona.
1: Ah, achei que estava com o celular.
0: Pegou e fizemos a cobertura, infelizmente, daquele acidente. Aquele acidente não, aquele incêndio. Não deixo. Eu deixarei no próximo bloco, pode ser?
1: Mas do que eu vou falar, tu nem sabe?
0: Mas então, vamos saber já já.
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0: já te passo a palavra, Valpato. 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
1: Atualizando a informação, ainda há pouco a gente falou sobre a ponte do Escurinho lá na Coxilha Rica. O secretário da Agricultura, Ronaldo Duarte, estava nos ouvindo, né? E colaborando aqui, trazendo a informação da questão que levou, segundo o secretário da Agricultura, Ronaldo, levou cerca de 2 meses, porque foi pedido um estudo técnico para ver sobre a ponte, o que daria para ser feito ou não. Por isso, ficou parado. Então, segundo o secretário Ronaldo Duarte, a engenharia fez o laudo e agora, então, se decidiu por construir uma de madeira até começar a de concreto efetivamente, que inclusive a empresa já foi contratada. Muito obrigado ao secretário da Agricultura, Ronaldo Duarte, então, falando sobre análise técnica da engenharia, que aí, a partir de então, foi tomada a decisão.
0: Senival Varela me passou uma mensagem: boa noite, pessoal da corneta, tomara que não chova domingo, porque se os adversários perderem, vão arrumar desculpa na chuva. Porque o eleitor não foram votar por causa da chuva. É verdade, tio Senival.
2: Quem perder, no caso?
0: Os que não se elegerem. Os que não se elegerem vão perder, né, Adilson Oliveira?
2: Não, eu achei que você estava direcionando alguém.
0: Não, estou direcionando a todos. Porque quantos candidatos a deputado federal...
2: Tem uns que choram mais, tem outros que choram menos.
0: Os deputados federais da Serra que vão se eleger... É um? No máximo?
2: Federal, no caso?
0: Analisando o cenário.
2: Federal?
0: É, federal. Estadual é 2, no máximo 3. E tomara que seja. É isso, né?
1: E a Serra já teve 5, né? Mas é 2, quiçá o terceiro, né? Terceira vaga aí.
0: Quiçá o terceiro. Tá, a gente gostaria.
1: Nossa, que maravilha, já pensou?
0: Nós gostaríamos que 2 federais se elegessem, gostaríamos que 3 a 4 estaduais se elegessem, mas infelizmente não.
2: Federal, então não pode chegar a 2?
0: Como é que é?
2: Federal?
0: Poder pode, mas não vai. O cenário indica, entende? A gente não pode dizer pro povo: vai sim, vai dar 2, vai dar 3. Tomara que dê 1. Tá, esse é o contexto da análise. Mas é aquela história, gente. Temos que considerar também que o fato de candidatos a estadual e federal que concorrem não se elegerem, não significa que eles não combateram o bom combate. Não significa que eles não fizeram um trabalho bacana. Por quê? Porque o fato, se um candidato a deputado estadual fizer 5, 10, 15 mil votos e não se eleger, ele ajudou o partido. Se o partido se der bem na eleição, significa que ele fez a parte dele para o projeto. Não é um discurso de conformismo. Então você, independente da furtidão do seu candidato a deputado, pode votar nele. Não, nada de voto útil. Vou votar em fulano porque no ciclano eu vou perder. Não, ajude, independente de quem seja, porque todos estão aí ou para se eleger ou para ajudar no projeto da sua legenda, do seu partido, do seu grupo, não é isso, Valpato?
1: Até porque é a legenda que vai fazer o tal do coeficiente.
0: Exato.
1: Né? Que ontem você fez um recálculo aí, né?
0: Exato, e detalhe, pouca gente em Santa Catarina vai se eleger com as próprias pernas. Nós tivemos a estadual, por exemplo, na eleição passada, Ana Carolina Campagnolo, que se elegeu com as próprias pernas, porque o quociente eleitoral, o coeficiente eleitoral foi 105 mil votos, e mais uns 2 ou 3. Tá, não, acho que foi só ela que se elegeu a estadual, dependendo só dela. Os outros foi tudo pelo grupo. Então, assim, Não, não estamos aqui para dizer vote nos que tem chance. Eu digo para você, vote nos que você acha que deve votar. Ou que o seu cabo eleitoral pediu, né? Ele tá ganhando para isso, mas também faz parte do jogo.
2: O que que pode demorar aí para sair o resultado, umas 20h, Edson?
0: Ah, eu acredito que se não der nenhuma
2: imprevisto?
0: Nenhum imprevisto, 19h nós já vamos saber quais são os 40 estaduais e os 16 federais.
1: Talvez um pouquinho mais, porque a justiça está bem preocupada, não só a nossa aqui, a justiça eleitoral, os cartórios, com relação às, pode ter fila.

0: Isso tem uma participação decisiva, mas para prefeito e vereador, que é bem, bem local, né? Quando dá um problema na urna lá no tal município. No caso, para deputado estadual ou federal, como é votação, né, em todo o estado, então não é que um probleminha aqui que vai dar a diferença.
1: Só para confirmar, apenas a Ana Campagnolo, que fez votos suficientes para se eleger independente da legenda. Ela fez 196.571 votos em 2022. A segunda mais votada foi a Luciane Carminati, com 92 mil votos, mas abaixo do coeficiente, que era 100 mil votos, né? 100 e pouquinhos mil votos. Então, assim, dos 40 deputados estaduais, só um se elegeu sem depender dos votos daqueles que não se elegeram, sem depender dos outros votos, tá? Então, por isso que é importante, mesmo esses mais fracos têm que ser votados, porque é eles que vão ajudar a fazer o somatório final.
0: Aí entra o desafio de uma nominata forte, né? Com o máximo de nomes para cada um trazer mais votos, não se elege, mas traz mais votos para a legenda.
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2: Lembrando que no domingo aquela cobertura completa das eleições, Amarildo Volpato.
0: Começando às 6 da manhã com Éder Goulart, né? Aí no domingueiro, já ao vivo, como sempre acontece, com todas as informações, e a partir então, né? Das 6 da manhã vai até encerrar.
2: A votação começa às 8, é isso?
0: 8 horas até às 17, horário de Brasília.
1: A vinheta de patrocinadores do programa Hora da Corneta chega agora na locução do Máximo. Vamos conferir na sequência, voltamos.
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0: Na verdade, o nosso desafio no domingo é fazer o clima do que vai ser a votação em Lages e nos municípios da Serra. E depois, a partir das 5 horas, naquele trabalho liderado pelo Anderson Souza, é informar em tempo real, à medida que saírem os dados, naturalmente, como é que foi a votação em Lages, o resultado, quantos votos o Cláudio Bianchini fez. Hoje eu lembrei dele primeiro, ó, viu? Quantos votos o Márcio fez aqui, quantos votos o Lucas fez aqui, quantos votos a Ana Valente fez aqui, quantos votos o Raimundo Colombo fez aqui, quantos votos fez em Campo Belo, em Anitta, em Cerro Negro, que é a nossa audiência que vai querer saber, porque daí o geral, o nacional, o SBT você vai estar mostrando. Então a clube vai focar mais isso.
1: E outro detalhe, né? Aí a gente vai ver a força dos prefeitos, porque a partir das 9 da noite de domingo, encerrou para governo do estado e os deputados da Assembleia, aí começa
2: e os candidatos prestam atenção, por exemplo, lá em Capão Alto, candidato tal fez tantos votos.
0: Ah, foi por causa do fulano de tal que estava pedindo.
2: Eles ficam ligadinhos nisso, né, Volpato?
0: A Sirlene tá te dizendo, Volpato, ô Sirlene, mas acho que a gente falou a mesma coisa, tá? Ela tá dizendo que a solenidade da inauguração da Igreja do Rosário será dia 7/10, às 19h30, dia 7, quarta-feira, né? É verdade isso, mas daí a festa vai ser lá no dia 19. Uhum. Dia 19 é que eu tenho uma corrida de rua para fazer da Antipólio aqui, uma promoção do Rotary.
1: Então sai correndo e passa lá pelo Rosário.
0: Eu tô escolhendo, não tô indo em qualquer corrida. Só vou naquelas ainda que tem um sentido mais amplo ou que me convidam como convidado especial.
2: Meu Deus. Você tinha que ter uns 3 patrocínios aí, Edson, pra...
1: Não, mas ele tem.
0: Porto Alegre é longe, tô pegando o ônibus pra te encontrar.
1: No Grenal.
0: É a música do musical JM, Pegando o Ônibus, que fecha a hora da corneta. Pode ser assim, Adilson Oliveira?
2: Pode ser, pode ser. Abraço a todos.
0: Ah, vamos só reforçar a folga do Volpato amanhã.
2: De novo?
0: Não, ele vai acompanhar a agenda do governador Jorginho Melo.
1: Não, mas eu venho aqui com vocês.
2: Então faça assim, Volpato, fique dormindo e ouvindo nós.
0: Até amanhã, gente. Abraço, abraço.

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1: Boa noite. A Prefeitura de Lages e a Secretaria de Educação realiza nesta quarta-feira, às 14h, no Centro Serra Convention Center, o 7º Seminário de Educação Fiscal. O encontro terá palestra do promotor de justiça Afonso Guizo Neto sobre cidadania e corrupção, além da entrega do primeiro prêmio municipal da educação fiscal, financeira e empreendedora para unidades escolares da rede pública de ensino. A taxa de desemprego no Brasil recuou para 5,3% no trimestre encerrado em agosto, atingindo o menor patamar para o período desde o início da série histórica em 2012. Segundo dados do IBGE divulgados nesta terça-feira, o número de brasileiros ocupados bateu um recorde e chegou a 103,5 milhões de pessoas, impulsionado pelo setor privado com carteira assinada, que atingiu a marca inédita de 39,5 milhões de trabalhadores. 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Para a Hora da Notícia, Evandro Giopo.
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Olá pessoal, boa noite, boa noite, boa noite. Estamos chegando aqui pela Clube FM 98,3. Tá no ar o rodeio da Clube até as 21h. Prazer imenso. Fernando Machado na sua companhia. Pra gente tocar bastante moda boa até as 21h aqui pra você curtir depois de um dia corrido de trabalho. É aquele momento que você para descansar, né? Para revisar as coisas para amanhã voltar, né? Completo pro seu trabalho. É para você que tá trabalhando assim como nós, um bom trabalho para vocês aí, uma ótima noite também. Os nossos amigos vigilantes que estão sempre corradinho colado aqui nos 98,3, nossos amigos taxistas também, aquele abraço especial para vocês. Os motoristas de aplicativo circulando a cidade também, aquele abraço. É aquele momento que a gente vai tocar muita moda boa aqui na programação da Clube. Eu quero a sua participação também pelo nosso WhatsApp, hein? Pelo 991523883. Conta pra mim o que vocês estão inventando nessa noite de terça-feira. Clube FM, uma emissora do grupo SCC, sob a direção de seu Celeste Basquerotti, a coordenação de Anderson Souza e, claro, a presidência do grupo SCC do Dr. Roberto Amaral. E a gente agradece aí o carinho de todos vocês que sempre, sempre participam com a gente nas nossas programações da Clube FM. Agora há pouco vocês estavam na companhia da Turma da Hora da Corneta, o Edson Varela, o Adilson Oliveira, o Amarildo Volpato, os meninos da corneta, aquele abraço, bom descanso pra vocês. Mas agora chegou aquele momento que a gente vai parar tudo pra ouvir bastante moda boa aqui na programação da Clube, começando com banda Arpejo, a Dama do Bailão, 8 e 5.

0: Clube FM Zezé e Luciano. Eu acabo voltando aqui na programação do Rodeio da Clube. Antes teve o Rio Negro e Solimões de São Paulo a Belém. E na primeirinha, para abrir bem o rodeio de hoje, teve a banda Arpejo, a Dama do Bailão. Vai mandando sua mensagem para nós aqui no 991-523883. Desde já, uma ótima noite de terça-feira para todos vocês. Temperatura aqui na rua Carlos Jofre do Amaral de 18 graus. Aquele abraço especial para você, meu amigo vigilante, né? Toda a turma aí na sintonia, um abraço especial para vocês. Daqui a pouquinho já vou ler os primeiros recadinhos da noite, então pode mandar mensagem para mim no 991-523883. É, manda sua mensagem de áudio mais curto possível para que eu possa atender todo mundo.
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9: O que é permitido fazer no dia da eleição? Afinal, o que o eleitor pode fazer? Chegou o dia da eleição. O eleitor pode demonstrar sua preferência política? Pode usar camiseta? Pode usar adesivo? Pode. Mas existe uma palavra-chave: individualmente e em silêncio. A legislação permite que o eleitor manifeste sua preferência por candidata, candidato, partido, federação ou coligação, usando camiseta, adesivo, broche, bandeira, dístico ou outro adorno semelhante. Então você pode chegar à sessão usando a camiseta do seu candidato ou carregando uma pequena bandeira, por exemplo. O que não pode é transformar essa manifestação individual em uma campanha coletiva. É proibido formar uma aglomeração de pessoas com roupas ou objetos padronizados, fazer manifestação ruidosa, abordar eleitores ou tentar convencê-los. Também não pode pedir voto, distribuir material de campanha ou oferecer brindes. E atenção para uma regra importantíssima: celular, câmera ou qualquer equipamento que possa registrar o voto não pode entrar na cabine, mesmo desligado. O aparelho deve ser deixado em local indicado pela mesa receptora. Então guarde, mostrar sua preferência pode, fazer campanha no dia da votação não pode. A eleição precisa garantir liberdade para quem vota e, principalmente, liberdade para quem pensa diferente. Para o A Hora do Voto, informou Shaina Marcon.
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o rodeio da Clube FM até as 9 da noite, para tocar muita moda boa aí no seu radinho, naquele momento que você para tudo para descansar, aproveitar bem, né? Porque amanhã já cedinho na batalha novamente, né? Um abraço especial para todos vocês, bom descanso. Deixa eu ver aqui, a Eliane tá participando comigo aqui, ela mandou assim: oi Fernando, tô aqui fazendo uma nega maluca bem recheada e te ouvindo, beijos. Oi Eliane, um beijo para você, obrigado pelo carinho. Um pedaço aí dessa nega maluca, deu até fome agora, hein, produção? Aquele abraço especial para vocês. Quem mais tá por aqui? Olha só, hein? Tomando um café só curtindo. Boa noite, Fernando. A Claudete tá por aqui, né? A mãe da nossa parceira aqui do Grupo SCC, a Caroline. Ela mandou a foto dos biscoitos aqui. Coisa boa com um cafezão caprichado. Não tem coisa melhor, hein? Aquele abraço especial pra vocês. Obrigado pelo carinho. Quem mais tá por aqui? Boa noite, locutor da rádio. Eita! Aqui é o Francisco Moraes, do bairro Santa Helena. Tô aqui na escuta do programa. Manda um alô pra todos aí, os amigos. Claro, aquele alô especial pra vocês aí. Obrigado sempre pelo carinho. A Salete tá por aqui também, né? Salete, aquele abraço especial pra você. Boa noite. Quem mais tá por aqui? É o Cláudio Perotoni, isso, da cidade de Videira. Mandando um abraço especial para o seu Borges, para o Paulo, para o Gilmar, mais conhecido como Lenda do Bairro Santa Catarina. Ô, pessoal, aquele abraço especial para vocês. Meu amigo Claudir tá ouvindo a gente lá em Videira. Um abraço ao pessoal de Videira. Obrigado aí pelo carinho da audiência. Aquele abraço especial a todos. Quem mais tá por aqui? A Doraci, lá no Vila Maria. Alô, Doraci, tudo certinho por aí? Segue o meu abraço especial para vocês aí também. Bora matar a saudade? João Paulo e Daniel aqui na programação do Rodeio.

0: Caribe FM, a primeiríssima no Ibope, as vozes consagradas do sertanejo Leandro e Leonardo, Doce Mistério. Essa música é de 1996. O que você fazia em 1996, hein? Grande clássico de Leandro e Leonardo desfilando aqui no Rodeio da Clube. Antes teve Marcos e Belucci, Cheiro de Shampoo. Essa música aqui é composição de Christian Ralph, né? Ele fez uma regravação aí do Christian Ralph. Ficou sucesso aí na voz de Marcos e Belucci também. E na primeirinha teve João Paulo e Daniel, Toma Conta de Mim, aqui na programação do Rodeio até as 21h. Prazer imenso, eu, Fernando Machado, na sua companhia, pra gente bater aquele bate-papo legal, é você mandar o seu abraço especial, o seu boa noite, e claro, ouvi muita música boa aqui na programação, mas agora a gente para um pouquinho tudo, porque a gente vai conferir, sabe o quê? A previsão do tempo!
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0: Chegou aquele momento que a gente para tudo agora para conferir como vai ser a previsão do tempo para esta quarta-feira aqui na Serra Catarinense, com ele que é especialista no tempo aí, grande Peter Scheuer. Boa noite, Peter. Traz as informações pra gente.
2: Boa noite. Um sistema de baixa pressão associado a uma frente fria promovem uma condição de tempo instável. Tem previsão de chuva ao longo dessa quarta e quinta-feira. Temporais e tempestades localizadas não podem ser descartadas e excesso de chuva que possa trazer transtornos, alagamentos, enxurradas, deslizamento de terra, queda de barreira, problemas associados a rios, enchente e relâmpago. E provavelmente que ali na sexta em direção ao sábado o tempo volta a firmar novamente. Fresquinho, friozinho pelas manhãs, aquecido durante o período das tardes. E não é por muito tempo não, porque no domingo... Sábado à noite, em direção ao domingo, já tem previsão de chuva e novos temporais, novas tempestades que possam trazer transtornos. Enchente, alagamento, enxurrada, deslizamento de terra, queda de barreira. Então temos que ficar bastante atentos. Peter Scheuer, meteorologista, com a previsão do tempo.
0: Obrigado, Peter, pelas informações aqui no Rodeio da Clube.

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10: É uma ótima noite pra você, ouvinte da Clube FM, agora 8h38, 8h38, vamos lá dar uma espiadinha no Zap Zap bem rapidinho. Alô, boa noite.
11: Boa noite, meu amigo Fernando Machado. Opa. Boa noite a todos os ouvintes.
10: Felício.
11: Fernando, manda um abraço pra nós aqui no bar do Boneco, beleza?
10: Para do Boneco, aquele aqui. Abraço.
11: Tá, Boneco, Bolacha e o Gago aqui, beleza?
10: Abraço, um abraço pra vocês. Amigos
11: aí. E vai com Deus.
10: Valeu, Felício, aquele abraço especial pra vocês aí, obrigado pelo carinho da audiência aqui na programação do Rodeio, grande Felício. Quem mais tá por aqui? Boa noite, Fernando, uma boa noite a todos que estão ouvindo, é o Vânio do Recanto da Natureza lá em Capão Alto. Alô, pessoal de Capão Alto, tudo certinho por aí? Aquele abraço especial pra vocês. Quem mais tá por aqui? Boa noite, Fernandinho, a Isolete aqui do centro, uma ótima noite pra você, uma ótima noite pra você também, Isolete. Obrigado pelo carinho. Quem mais está por aqui? Boa noite, Fernandinho. Tudo bem? Estou na escuta. É a Margarete do Araucária. Ela mandou a foto aqui, ó. Tá se esquentando com esse friozinho. Fez um fogo lá no fogão, a lenha dela. Caprichado, hein, Margarete? Aquele abraço especial pra você. Obrigado aí pelo carinho. Você pode mandar sua mensagem no 99152-3883. Porque agora é hora da Ana Castela, nossa boiadeira, a desfilar na programação do Rodeio Fronteira. Participação do Gustavo Mioto.

0: Clube FM, Fernando e Sorocaba, Chorei Largado, aqui na programação do rodeio. Teve também um Chitãozinho e Chororó, alô, essa aqui também é um clássico da música sertaneja. E na primeirinha, boiadeira Ana Castela, Fronteira, participação do Gustavo Mioto. Vai mandando a sua mensagem no 99152-3883. Manda um abraço pessoal lá de Urupema, alô Urupema, aquele abraço pra vocês, com o radinho sempre coladinho aqui nos 98,3. Um abraço especial a todos vocês aí, pessoal de Urupema. 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
4: Opa, de volta na última hora aqui do Rodeio da Clube FM. Desde já, muito obrigado pelo carinho da sua audiência. Para você que tá mandando o WhatsApp pra gente no 99152-3883. Aquele abraço especial a todos. Quem mais tá por aqui? Deixa eu ver aqui. Boa noite, Fernando Machado. Tô ligadinho aqui em Capão Alto. É o Edson Lima. Alô, Edson. Tudo certo por aí? Um abraço especial para vocês. Obrigado sempre, sempre pelo carinho da audiência aqui na programação do Rodeio. Quem mais tá por aqui? Boa noite, Fernando Machado. Tudo bem, meu amigo? É o Leonir Antônio, da comunidade de Atafona, em Anitta Garibaldi. Ô, pessoal de Anitta Garibaldi, tudo certo por aí? Um abraço especial a esse povo querido de Anitta Garibaldi também. Meu amigo, o Leonir Antônio, da comunidade de Atafona. Um abraço para vocês aí, obrigado pelo carinho. Deixa eu aproveitar também e mandar um abraço pro Anderson de Jesus, lá em São José do Cerrito. Ele está lá curtindo com toda a família, sempre as programações aqui da Clube FM, do Rodeio da Clube também. Um abraço, Anderson, para você, para toda a família. Obrigado pelo carinho. Quem mais está por aqui? Rapidinho para conseguir atender todo mundo. A Evelyn, aquele abraço. A Júlia. A Patrícia também está participando com a gente por aqui. A Iracema, tudo certo, Iracema? Aquele abraço. A Ilma está por aqui. A Thaís, o Thiago, um abraço especial para vocês. Obrigado pelo carinho. Aproveitar e mandar um abraço pessoal lá em Criciúma, que está ouvindo a gente pelo aplicativo. O pessoal de Otacílio Costa, aquele abraço especial para vocês. E também mandar um abraço especial aqui para Alice e o Anderson, lá em São Marcos, no Rio Grande do Sul, logo após Vacaria, ali para frente, Terras Gaúchas. Estão lá na sintonia pelo nosso aplicativo da Clube FM. Aquele abraço especial para vocês, obrigado pelo carinho. Gente, eu não tenho mais tempo, só me resta agradecer o carinho da audiência de todos vocês. Eu, Fernando Machado, tô indo nessa, mas amanhã, se o cara lá de cima permitir, a gente tá de volta na programação da Clube FM 98,3. Pra bater aquele bate-papo legal com vocês durante as nossas programações da Clube. Tá chegando a Voz do Brasil, logo em seguida você fica na sintonia do Show da Clube com a Adilson Pereira, que domina as picapes para tocar muita moda boa para vocês, The Fevers, Roupa Nova, entre outros clássicos aí, para você curtir até a meia-noite, porque daí meia-noite você para tudo, é o momento que você deixa o radinho do lado da sua cama para ouvir o nosso madrugadão da Clube, da meia-noite até as 5 da manhã. Já às 5 da manhã chega ele, Serginho Delis, com o nosso Alma Cabocla. E aí segue as programações da Clube. Quero agradecer a todos que mandaram mensagem para mim. Desculpa, eu não consegui atender todo mundo, mas eu deixo meu abraço especial para vocês. Obrigado pelo carinho. Aquele abraço do Fernandinho Machado para vocês. E para fechar com chave de ouro, eu vou deixar essa daqui, ó. Bruno e Marrone, Inevitável, para você matar a saudade e recordar esse clássico da música sertaneja também. Aquele abraço especial, gente. Tchau, tchau.

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0: governo federal que movimentaram o país no dia de hoje.
1: Olá, boa noite.
2: Boa noite para você que nos acompanha em todo o país.
1: Terça-feira, 29 de setembro de 2026.
2: Vamos aos destaques do dia.
1: Trabalho e emprego.
2: População ocupada ultrapassa os 103 milhões de pessoas de junho a agosto.
1: Um índice de 58%, segundo dados do IBGE.
2: E de acordo com o CAGED, foram criados em 2026 mais de 1 milhão e 1.000 postos de trabalho. Graziela Mendonça.
3: Segundo dados do novo CAGED, o Cadastro Geral de Empregados e Desempregados, foram 166 mil novas vagas de trabalho de carteira assinada criadas em agosto deste ano.
1: O governo pede retirada do ar de mais de 5 mil sites de apostas ilegais.
2: E a ação contra bets irregulares remove 390 páginas e perfis das redes sociais. Luana Karen.
4: Ainda como parte das medidas de combate às bets, as lojas de aplicativos foram notificadas para a retirada de 186 apps até o dia 6 de outubro.
1: E vamos falar hoje sobre a prova de vida do INSS.
2: Atualmente é feita de forma automática com cruzamento de dados oficiais.
1: E uma outra oportunidade para a comprovação é comparecer às urnas durante as eleições.
2: Quem vai dar os detalhes é a presidente do INSS, Ana Cristina Silveira.
5: O TSE, que tem uma base que é consolidada, consegue fazer após a votação, enviar esses dados para o INSS e com isso a gente consegue fazer a comprovação da vida e continuar com esse benefício ativo.
1: Hoje na apresentação da Voz do Brasil, eu, Mariana Jungmann e Luciano Seixas.
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1: Desde a publicação da medida provisória que proíbe apostas online no Brasil, na